0: para 1.390 famílias assentadas da reforma agrária.
1: Elas produzem leite, grãos, frutas e hortaliças e criam pequenos animais.
0: Com a titulação, produtores poderão acessar políticas públicas de crédito e assistência rural.
1: E você vai ouvir também oportunidades de negócios para empresários brasileiros.
0: Com a entrada em vigor de novas tarifas na União Europeia por causa do acordo com o Mercosul, o governo do Brasil quer aumentar exportações, inclusive de pequenas e médias empresas.
1: E nós conversaremos sobre isso com Laudemir Miller, presidente da Apets Brasil, a agência brasileira de promoção de exportações.
0: Hoje na apresentação da Voz do Brasil, Mariana Jungmann e Luciano Seixas.
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0: Três aeroportos de Mato Grosso do Sul estão agora mais modernos, com capacidade ampliada e com mais conforto para os passageiros.
1: O presidente Lula esteve hoje em uma série de eventos no estado e participou agora há pouco da entrega da primeira fase das obras do aeroporto de Ponta Porã e também dos terminais de Campo Grande e Corumbá.
0: A repórter Graziele Bezerra está com a gente aqui no estúdio e tem mais informações sobre isso. Boa noite, Graziele.
2: Boa noite para você também, Luciano. Boa noite para Mariana e boa noite para o ouvinte da Voz do Brasil. Esses terminais de Campo Grande, Corumbá e Ponta Porã foram modernizados e ampliados com recursos do novo PAC. Essas obras estão no pacote de investimentos de 4 bilhões e meio de reais que a concessionária Aena está fazendo em 11 terminais, inclusive em aeroportos também de São Paulo, Minas Gerais e Pará. O ministro de Portos e Aeroportos, Tomé Franca, explicou que esses investimentos fazem parte do projeto Ampliar, que busca modernizar e também equipar aeroportos regionais.
3: Esse é o nosso desafio, é o desafio da infraestrutura aeroportuária do Brasil. A gente conseguiu fazer a requalificação dos grandes aeroportos e a gente tinha um grande desafio que era investir e requalificar os aeroportos regionais, porque o presidente Lula entende que o transporte aéreo não é apenas para a elite, não é para uma parte da população, mas é para todos os brasileiros.
2: Bom, em Ponta Porã, que é a cidade que faz fronteira aí com o Paraguai, o terminal aeroportuário ficou 5 vezes maior. A capacidade anual saltou de 30 mil para 130 mil passageiros. O aeroporto também ganhou novos espaços comerciais, teve aí ampliação do estacionamento e mais posições para aeronaves comerciais. Na capital, Campo Grande, o aeroporto agora está preparado para receber voos internacionais com 3 pontos de embarque, novos equipamentos de inspeção, sala de embarque aí com 7 portões. A capacidade de atendimento saltou de 950 mil para 2 milhões e 600 mil passageiros por ano. E em Corumbá, cidade que dá acesso ao Pantanal, o aeroporto conta agora com novos espaços de embarque, check-in, inspeção de passageiros e estacionamento também. Além de aumentar a capilaridade logística e impulsionar o desenvolvimento da economia sul-mato-grossense, esses novos terminais também vão reforçar a infraestrutura para atender moradores, turistas, empresários e produtores que dependem, né, do transporte aéreo diariamente. Mariana, Luciano.
1: Obrigada, Graziele. Graziele Bezerra, pelas suas informações ao vivo aqui na Voz do Brasil.
0: E ainda em Mato Grosso do Sul, mais cedo, o presidente anunciou a retomada de uma fábrica de fertilizantes, que vai contribuir para a segurança alimentar e o fortalecimento da produção agrícola no Brasil.
1: A obra vai contar com 5 bilhões de reais do novo PAC e vai gerar cerca de 8 mil empregos.
4: Os fertilizantes ricos em nitrogênio são essenciais para o rápido crescimento de plantações. Por isso, costumam ser usados para aumentar a produtividade de lavouras de soja, milho e feijão, por exemplo, para reduzir a dependência de outros países e garantir que esse produto continue fortalecendo a produção interna. O governo do Brasil anunciou a retomada das obras da unidade de fertilizantes nitrogenados 3, na cidade de Três Lagoas, no Mato Grosso do Sul. Serão investidos mais de 5 bilhões de reais com apoio do novo PAC. A ministra da Casa Civil, Miriam Belchior, destaca o potencial de obras como essa para o desenvolvimento do país.
5: Gera emprego, gera crescimento no país, é bom para todo mundo. Reúne o setor público, reúne o setor privado, as nossas estatais.
4: A retomada da construção da fábrica, que estava paralisada desde 2015, deve gerar cerca de 8 mil empregos diretos e indiretos. As operações estão previstas para começarem em 2029. O empreendimento será da Petrobras, que assinou contratos com as empresas responsáveis pela conclusão da obra. De acordo com a presidente da estatal, Magda Chambriar, a localização da fábrica é estratégica.
6: Isso é fertilizante para Mato Grosso, Mato Grosso do Sul, Goiás, Paraná, São Paulo, região que concentra nada mais, nada menos do que 40% da demanda brasileira de ureia.
4: A ureia é um dos principais fertilizantes nitrogenados utilizados pelos agricultores. Quando entrar em operação, a fábrica terá capacidade para produzir o equivalente a 16% da demanda nacional. Para o presidente Lula, a retomada da obra representa um passo importante para fortalecer a produção de fertilizantes à base de nitrogênio nacional e impacta diretamente no preço dos alimentos.
7: Você tem quase que 85% da estrutura de uma obra como essa, de repente para e fica 12 anos parada. E o Brasil pagando preços absurdos de fertilizantes que poderiam ser produzidos no Brasil, que aumenta a cada guerra que alguém quer dar no outro lá fora. E o pobre brasileiro que vai comprar uma fruta, que vai comprar uma comida, paga o preço dessa guerra.
4: Quando a unidade de Três Lagoas entrar em operação, junto a outras três unidades comandadas pela Petrobras, a estatal projeta atender cerca de 35% do mercado nacional de ureia até 2029. Antes da retomada das fábricas, 100% da ureia consumida no país era importada. Reportagem Márcia Fernandes.
0: E também em Ponta Porã, o presidente Lula entregou hoje mais de 1.300 títulos de terra para assentados da reforma agrária.
1: A ação faz parte do programa Terra da Gente, que visa agilizar a destinação de terras no país.
8: A segurança do título da terra chegou para 1.390 famílias do assentamento Itamaraty, em Mato Grosso do Sul. A entrega dos documentos aos produtores em um dos maiores assentamentos da reforma agrária do país foi feita pelo presidente Lula. O representante da Cooperativa dos Agricultores Familiares do Assentamento Itamaraty, Ataíde Zambrushi, destacou os impactos para a comunidade.
9: Nós necessitamos desse título para as cooperativas poder crescer, recursos financeiros, água e indústria, para produzir alimento para esse Brasil. É, dá de comer para a nossa agricultura, para os nossos alunos na escola, para a nossa Conab. Esse título representa muita coisa para nós.
8: Com mais de 50 mil hectares, o assentamento abriga cerca de 2.800 famílias, que produzem leite, grãos, frutas e hortaliças, e que também criam pequenos animais. Com o título definitivo da terra, os assentados passam a ter estabilidade para produzir e acessar políticas públicas, como crédito e assistência técnica rural. O presidente Lula destacou o esforço do governo para fazer desapropriações que levam à reforma agrária.
7: E está ficando cada vez mais caro. Não pensa que é barato, não, porque é caro. Desapropriar uma fazenda aqui nesse estado é muito caro. Não pense que é fácil fazer. Tudo é uma guerra contra a lei. Tudo é uma guerra contra o manual. Porque o manual é quase tudo para criar dificuldade. É como se a gente estivesse subindo uma escada. A gente cansa, mas a gente não pode desanimar. A gente cansa, mas a gente não pode desanimar.
8: Também foi entregue o título de propriedade à comunidade quilombola Picadinha, localizada em Dourados. Foi assinado ainda acordo para a destinação de mais 72 mil hectares no estado para a reforma agrária. A medida deve resultar na criação de 33 novos assentamentos para quase 5.800 famílias. Foram entregues ainda 42 unidades habitacionais em outros 10 assentamentos sul-mato-grossenses, em um investimento de 4 milhões de reais. Reportagem Luana Karen.
0: E o presidente Lula também comentou hoje assuntos internacionais.
1: Ele prestou solidariedade às vítimas do terremoto na Venezuela e ofereceu apoio ao país para a presidente venezuelana Delcy Rodríguez.
0: E parabenizou o novo presidente eleito da Colômbia, Thaisa Vitória, tem os detalhes.
10: Pela rede social X, o presidente Lula disse que tomou conhecimento com grande preocupação e consternação dos impactos causados pelo terremoto que assolou a Venezuela ontem. O presidente disse ainda que instruiu o Ministério de Relações Exteriores e a Embaixada do Brasil na capital venezuelana, Caracas, a avaliarem as medidas de assistência que o Brasil possa tomar para ajudar os atingidos. Ainda Ainda ontem à noite, o Itamaraty divulgou nota declarando que não há brasileiros registrados entre as vítimas até o momento. Em evento nesta quinta-feira em Mato Grosso do Sul, o presidente Lula disse que já conversou com a presidente da Venezuela, Delcy Rodrigues.
7: Nós fizemos uma reunião com vários ministros agora. Eu falei que a presidenta Delcy da Venezuela de manhã do carro para perguntar para ela o que ela precisava que a gente fizesse. E nós estamos reunindo vários ministros para a gente mandar tudo o que for necessário mandar para a Venezuela. Água, bombeiro, defesa civil, comida, remédio.
10: E pela mesma rede social, o presidente parabenizou o povo colombiano pelo processo democrático e soberano que elegeu Abelardo de la Espriella nas eleições do último domingo. Lula destacou a amizade entre Brasil e Colômbia e disse que ela é fundamental para a superação de desafios comuns, como a preservação da Amazônia, o enfrentamento da pobreza e o combate ao crime organizado. Reportagem Thaísa Vitória.
1: E agora há pouco, o presidente Lula divulgou em uma rede social que vai enviar na manhã dessa sexta-feira uma missão humanitária de busca e resgate urbano na Venezuela.
0: O Brasil vai enviar um avião KC-390 da Força Aérea Brasileira, que vai sair de Guarulhos com 36 bombeiros, técnicos da Defesa Civil Nacional, da Agência Nacional de Telecomunicações e 9 toneladas de equipamentos para socorro às vítimas.
1: No sábado, o Brasil vai enviar equipamentos para montagem de um hospital de campanha, purificadores de água com painel solar, medicamentos e material médico para cirurgias.
0: Lula afirmou também que segue acompanhando o trabalho de resgate e que o Brasil vai prestar todo o apoio necessário ao povo venezuelano.
1: Benefícios tarifários do acordo de livre comércio entre Mercosul e União Europeia começaram a vigorar no mês passado.
0: Com eles, inúmeras oportunidades de negócio se abrem para empresas brasileiras no continente europeu, inclusive para as pequenas e médias.
1: E o governo do Brasil quer levar aos empresários mais conhecimento sobre essas oportunidades. Por isso, amanhã vai lançar uma plataforma voltada para eles.
0: Quem nos conta os detalhes sobre isso é o presidente da Agência Brasileira de Promoção das Exportações, a Apex Brasil, Laudemir Miller, que fala conosco ao vivo de São Paulo agora. Boa noite, presidente.
11: Boa noite.
0: Presidente, amanhã o senhor vai participar junto com o vice-presidente Geraldo Alckmin e o ministro do Desenvolvimento, Indústria, Comércio e Serviços, Márcio Elias Rosa, de um encontro com empresários, para apresentar a eles as oportunidades de negócios que podem surgir a partir da entrada em vigor do acordo de livre comércio entre o Mercosul e a União Europeia, né? Que oportunidades são essas?
11: Olha, são oportunidades trilionárias. O acordo Mercosul-União Europeia está trazendo um dos maiores, está formando os maiores blocos do mundo, maiores blocos econômicos. E para vocês terem uma ideia, a Europa, ela traz de fora do bloco, ela importa US$3 trilhões. E o acordo, ele vai abranger mais de 9 mil produtos, sendo que desses 5 mil produtos já estão com tarifa zero. E o que significa na prática? Significa que, por exemplo, hoje, né, antes do acordo, para a gente exportar um mel para a Europa, o produtor brasileiro pagava 17% de tarifa, de imposto. Para exportar uva, tinha que pagar 11%, 12%. Para exportar máquina, tinha que pagar imposto também. E com o acordo, essas tarifas vão reduzir e nós temos 5 mil produtos que essa tarifa já é zero. Então, isso vai melhorar muito os negócios do Brasil e vai dar acesso a um mercado de US$3 trilhões.
1: E vocês vão apresentar também, né, presidente, ferramentas para que esses empresários possam aproveitar melhor essas oportunidades. Uma delas é uma plataforma desenvolvida pela Apex Brasil sobre produtos brasileiros aptos a disputar esse espaço no mercado europeu, não é isso? Fala mais pra gente sobre essa plataforma, como é que ela vai funcionar?
11: É isso mesmo, Mariana. É porque o que a gente quer é que cada empresário, ele possa ter a exata noção de qual que é a situação do seu produto. Ou seja, eu estou produzindo aqui o meu produto, ele, afinal de contas, a tarifa caiu ou não, quanto que é, quão qual é o benefício que eu vou ter nesse acordo, né? Então, essa ferramenta, ela vai estar disponível, é uma ferramenta que pode ser usada no computador, pode ser usada no celular, e cada um vai poder saber exatamente a sua situação, o produto que ele tem, o quanto que ele está sendo beneficiado. Mas saber qual é a oportunidade, né? É só o primeiro passo. O que a gente quer mesmo é que esse empresário possa transformar essa oportunidade em negócio. E por isso que a Apex Brasil, junto com vários parceiros, nós já planejamos, a gente tem uma programação de nos próximos 12 meses, até julho do ano que vem, nós vamos fazer 150 eventos de negócios só para o mercado europeu, onde a gente pretende aí beneficiar em torno de 2.600 empresas para que o empresário conheça a oportunidade que tem, mas principalmente em conhecendo essa oportunidade possa encontrar compradores europeus e aí sim exportar e fazer negócios.
0: Bom, e essa plataforma pode também estimular as pequenas e médias empresas brasileiras a entrarem nesse novo mercado trilionário, né, que o senhor falou. O estímulo às exportações de empresas de pequeno porte é uma das metas da Apex para os próximos anos, não é isso?
11: Exato, Luciano, isso é muito importante, que todo mundo que está ouvindo a Voz do Brasil, os nossos empresários, as nossas cooperativas, os nossos produtores rurais, acreditem que a exportação é possível para todo mundo, é possível para os médios e também é possível para os pequenos. O que precisa fazer? Tem que se preparar, tem que entender o mercado, e nisso a Apex Brasil pode ajudar muito, com ferramentas de inteligência de mercado, planos de negócios e principalmente participar das nossas feiras, das nossas rodadas de negócios, tanto no exterior como no Brasil, quando a gente traz compradores internacionais ao Brasil. Então essa é uma grande mensagem, que é uma grande oportunidade para todos, pequenos e médios também tem essa oportunidade, se prepararem, contando com o nosso apoio, a gente tem uma segurança muito boa de que também essa oportunidade vai ser viável e se transformar em negócio para eles.
1: Agora, o senhor mencionou anteriormente alguns itens que vão estar beneficiados aí pelo acordo, mel, por exemplo. A Apex já mapeou, né, o que vai ter essa redução tarifária para exportação para a Europa. Esses itens, eles coincidem com aqueles que vão ter aumento de tarifas imposto pelos Estados Unidos, né, na última taxação, ou seja, a minha pergunta é, as oportunidades na Europa, elas podem ajudar a reduzir o impacto dessa taxação norte-americana?
11: Sim, elas podem sim, né? Estados Unidos continua sendo um mercado muito importante, a gente continua promovendo as empresas e os produtos brasileiros nos Estados Unidos, mas a Europa é uma grande oportunidade que se abre também para os exportadores brasileiros. E para vocês terem uma ideia, a exportação do Brasil para os Estados Unidos, se a gente comparar janeiro a maio do ano passado com janeiro a maio deste ano, houve uma redução de em torno de US$2 bilhões da nossa exportação. Só que ao mesmo tempo que nós caímos a nossa exportação para os Estados Unidos, o Brasil aumentou a exportação para a Europa. Nós exportamos a mais 1,5 bilhão para a Europa. Nós exportamos 8 bilhões a mais para a China e exportamos, por exemplo, para a Índia, quase US$2 bilhões a mais também. Então, embora tenha caído a exportação para os Estados Unidos, o Brasil bateu recorde de exportação esse ano, se a gente pegar janeiro a maio, onde nós tivemos US$12 bilhões a mais. E interessante, Luciano, das 2.000 empresas que estão com a Apex Brasil, que a gente trabalha, que a gente apoia e exportam para os Estados Unidos, nós tivemos 72% dessas empresas, elas diversificaram o mercado. Elas continuam exportando para os Estados Unidos, mas passaram também a exportar para outros mercados.
0: Presidente, nós temos apenas um minutinho a mais.
11: Para a diversificação.
0: Atualmente o comércio entre Brasil e União Europeia movimenta cerca de US$100 bilhões por ano. Você já tem uma estimativa de quanto esse fluxo pode crescer com a entrada em vigor, né, desse acordo?
11: Olha, Luciano, nós fizemos um estudo pegando só 540 43 produtos, que são aqueles que a gente tá priorizando. Só esses 543 produtos, na estimativa da Apex Brasil, no nosso estudo, que são os nossos produtos prioritários, eles podem render ao Brasil no curto prazo, nos próximos 12 meses, um incremento de exportação de até US$1 bilhão. E aí, basta também colocar que a gente tem não só esses 543, mas a gente tem milhares de outros produtos também com oportunidade, de modo que eu acho que a gente está com uma expectativa muito positiva de ter um crescimento aí de pelo menos US$1 bilhão nos próximos meses para a Europa.
1: Muito bem, nós conversamos com Aldemir Miller, presidente da Apex Brasil, a Agência Brasileira de Promoção de Exportações. Muito obrigada pela sua entrevista aqui à Voz do Brasil, presidente.
11: Obrigado, Mariana. Boa noite a todos.
0: Garantir acesso à educação, lazer e proteção para crianças e adolescentes é um dever do Estado e de toda a sociedade, como estabelece a Constituição Federal.
1: Mas essa realidade ainda é distante para mais de 1.600.000 jovens de todo o país submetidos ao trabalho precoce.
0: Para mudar esse cenário, o Ministério do Trabalho e Emprego lançou o novo Plano Nacional de Erradicação do Trabalho Infantil.
1: Com metas válidas até 2035, a iniciativa quer fortalecer a rede de fiscalização e assistência social em todo o Brasil.
12: Brincar, estudar e se desenvolver, direitos que ainda estão longe da realidade de milhões de crianças e adolescentes brasileiros. Segundo o IBGE, em 2024, o país registrou cerca de 1.650.000 crianças e adolescentes entre 5 e 17 anos em situação de trabalho infantil. O Nordeste concentra o maior número de casos, com 506.000 crianças e adolescentes nessa condição, seguido pelas regiões Sudeste, Norte, Sul e Centro-Oeste. Entre as principais causas estão a desigualdade social, a baixa renda familiar e a evasão escolar. No Brasil, qualquer trabalho é proibido para menores de 14 anos. Dos 14 aos 16 anos, só é permitido na condição de jovem aprendiz. Para enfrentar esse problema, o Ministério do Trabalho e Emprego lançou o Plano Nacional de Prevenção e Erradicação do Trabalho Infantil e Proteção a Adolescentes no Trabalho, com vigência até 2035. Uma conquista coletiva, destacou Roberto Guimarães, coordenador nacional de erradicação do trabalho infantil.
13: Esta quarta edição representa avanços significativos e confere maior estabilidade, continuidade e capacidade de planejamento de longo prazo.
12: O documento reúne metas, indicadores e estratégias para fortalecer a proteção de crianças e adolescentes em todo o país. A proposta foi construída de forma coletiva, com participação do governo, trabalhadores, empregadores, sistema de justiça, sociedade civil e organismos internacionais. Para o ministro do Trabalho e Emprego, Luiz Marinho, cabe à sociedade monitorar, fiscalizar as metas do plano e combater o trabalho infantil.
14: Esse é o compromisso deste quarto plano. O compromisso de todos e todas, para que nós possamos sonhar e trabalhar para realizar esse sonho, para um dia sermos declarados trabalho infantil erradicado.
12: Para adolescente de Sergipe, Ellen Hipólito, representante do comitê que debateu o novo plano, lugar de criança não é no trabalho, é na escola, no brincar e na oportunidade de sonhar com um futuro melhor.
15: É por isso que esse plano, ele é muito mais do que um documento. Ele representa a construção de oportunidades e para que crianças e adolescentes, eles possam realmente estar na escola e sonhar, que é o que a gente sempre quer na nossa infância.
12: Com duração de 10 anos, o novo plano vai orientar as políticas públicas de combate ao trabalho infantil em todo o país. A meta é fortalecer a rede de proteção e garantir que crianças e adolescentes tenham acesso à educação, ao lazer e ao desenvolvimento pleno de seus projetos de vida. Reportagem Pablo Mundim.
0: E essas foram as notícias do Governo do Brasil.
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1: Fique agora com as notícias do Poder Judiciário e do Congresso Nacional. Boa noite.
0: Boa noite para você, até amanhã.

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1: Você vai ouvir agora notícias do Poder Judiciário.
2: STF começa a julgar ações que questionam a exclusão de pessoas com autismo da isenção de impostos na compra de veículos.
3: STJ valida uso da ferramenta conhecida como teimosinha em execuções fiscais.
2: TSE lança manual do eleitor.
3: Boa noite, eu sou Marcela Luiza.
2: E eu sou Walter Lima.
3: O Supremo Tribunal Federal começou a analisar dispositivos da regulamentação da reforma tributária que restringiram a isenção de impostos na compra de veículos por pessoas com deficiência.
2: A discussão envolve as regras de isenção do imposto sobre bens e serviços e da contribuição sobre bens e serviços instituídos pela reforma tributária.
3: Pela nova legislação, pessoas com deficiência têm direito à alíquota zerada na compra de veículos, mas o benefício foi restrito ao excluir situações que demandam suporte à mobilidade, como o autismo de nível 1. Na sessão de hoje, o plenário escutou as partes do processo. Depois, o julgamento foi suspenso e será retomado em uma outra data ainda a ser definida. A reiteração automática de ordens de bloqueio via Cisbajude pela chamada teimosinha é medida legítima para efetivar a execução, cabendo ao executado demonstrar causas impeditivas do gravame.
2: Essa tese do STJ deve ser seguida pelos tribunais de todo o país. Fátima Uchoa.
4: A teimosinha permite a repetição automática das ordens de bloqueio de dinheiro nas contas bancárias do devedor sem necessidade de nova decisão judicial. Para o relator na primeira sessão do STJ, ministro Sérgio Cucchina, essa ferramenta contribui para a efetividade da execução, a duração razoável do processo e a eficiência da prestação jurisdicional, além de contribuir para impedir o esvaziamento de contas pelo devedor e aumentar as chances de localização de ativos financeiros para satisfazer o crédito. Ainda segundo o ministro, o risco de a teimosinha alcançar valores protegidos por lei é controlado pelos meios legais de impugnação e pelo dever do juiz de cancelar indisponibilidades irregulares ou excessivas.
3: TSE lança Manual do Eleitor, um guia que reúne as principais orientações para quem vai participar das eleições 2026.
2: O anúncio foi feito pelo presidente do TSE, ministro Cássio Nunes Marques, durante sessão desta quinta-feira. Estevão Furtado.
5: Além das versões impressa e digital do manual, a iniciativa também prevê vídeos explicativos no canal da Justiça Eleitoral no YouTube, um site exclusivo e conteúdos nas redes sociais do Tribunal. Entre as orientações estão a obrigatoriedade de apresentar um documento oficial com foto para votar e a proibição do uso de celular na cabine de votação, medida que garante o sigilo do voto. O presidente também destacou o lançamento do programa Seu Voto Importa, que amplia ações de inclusão e acessibilidade nas eleições e busca incentivar especialmente a participação de jovens de 16 e 17 anos no processo eleitoral.
3: Estatal é condenada a indenizar analista de RH ameaçada com canivete.
2: A trabalhadora deve receber R$12 mil por danos morais. Marja Lacerda.
6: A analista trabalhava em uma empresa que prestava serviços para a Celesc Distribuição em Blumenau, Santa Catarina. Quando a empresa foi vendida, o salário dos empregados passou a atrasar. Um deles, num ato de desespero, fez a analista refém, ameaçando de morte. Para os ministros do TST, a Celesc, como empresa contratante, também é responsável por descumprir as normas de segurança no trabalho, permitindo que a trabalhadora terceirizada fosse exposta à situação de risco.
3: Justiça Federal atende a pedidos do MPF e determina consolidação de terra indígena no Pará.
2: Entes governamentais foram condenados a pagar mais de R$2 milhões por danos morais coletivos por omissão histórica. Vanessa Pereira.
7: A sentença reconheceu a validade do decreto estadual publicado em 1945, que garante o direito do território ao povo indígena Amanaié, no Pará. Além do pagamento de indenização por danos morais coletivos e por omissão histórica, o governo do Pará, o Instituto de Terras do Pará, a União e a FUNAI deverão fazer estudos técnicos e realizar a retirada de ocupantes irregulares da área.
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3: Uma boa noite.
2: E até amanhã.
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1: Eu sou Paula Groba.
2: E eu sou Humberto Pinheiro.
1: E estes são os destaques de hoje do Jornal do Senado, que começa agora.
2: Próximo presidente da República enfrentará desafio de ajuste fiscal, aponta relatório da IFE.
1: Discussão no STF sobre controle de gastos públicos repercute no Senado.
2: Nova lei amplia atendimento no SUS para pessoas com dor crônica.
1: Boa noite.
2: Boa noite.
1: Existem dores que duram meses ou até anos, afetam milhões de brasileiros e podem comprometer o trabalho, o sono e a qualidade de vida.
2: Para ampliar o atendimento a esses pacientes, uma nova lei garante assistência integral pelo SUS e cria o Dia Nacional de Conscientização e Enfrentamento da Dor Crônica. A repórter Marcela Cunha tem os detalhes.
3: As pessoas que convivem com dor crônica agora têm direito a atendimento integral pelo SUS. O texto prevê acompanhamento na rede pública e determina que o paciente seja informado sobre os riscos e possíveis efeitos adversos dos tratamentos. Segundo a Sociedade Brasileira de Estudos da Dor, a condição atinge cerca de 60 milhões de pessoas no Brasil. Para o senador Dr. Irã, do Progressistas de Roraima, a medida corrige uma lacuna no acesso a tratamento.
4: Um tema tão importante que é negligenciado pelo nosso Sistema Único de Saúde, que tem um tripé pétreo da universalidade, da equidade e da integralidade, que é o nosso SUS. Ao fazer a defesa desse projeto, você beneficia essas pessoas para que elas tenham acesso amplo e rápido ao nosso sistema de saúde, pessoas com dor crônica, e eu me incluo aqui, e assim é com muitas pessoas.
3: A nova lei também cria o Dia Nacional de Conscientização e Enfrentamento da Dor Crônica em 5 de julho. A data será representada pela cor verde e deve estimular campanhas sobre prevenção, diagnóstico, opções de tratamento e combate ao preconceito contra quem vive com dor constante. Para a senadora doutora Eudócia, do PSDB de Alagoas, a criação de uma data nacional tem um papel estratégico na ampliação da conscientização e na mobilização de profissionais e gestores em torno do tema.
5: A iniciativa confere visibilidade a uma condição que afeta milhões de brasileiros e que muitas vezes permanece invisível no debate público. A dor crônica compromete a qualidade de vida, limita a autonomia e interfere nas relações sociais, familiares e profissionais, configurando um importante desafio para o sistema de saúde e para a sociedade.
3: O projeto teve origem na Câmara dos Deputados e foi aprovado pelo Senado em maio, sob relatoria do senador Flávio Arnes, do PSB do Paraná. A regulamentação pelo Executivo deverá detalhar como esse acompanhamento será oferecido no SUS.
1: E o senador astronauta Marcos Pontes, do PL de São Paulo, defendeu que a avaliação para o exercício da atividade médica seja realizada pelo Conselho Federal de Medicina e não pelo Ministério da Educação, como prevê a medida provisória editada pelo governo federal. A proposta torna obrigatória a aprovação de um exame nacional para exercer a profissão. O texto já está em vigor, mas ainda precisa ser analisado pelo Congresso Nacional.
2: Segundo o parlamentar, a certificação dos profissionais deve ficar sob responsabilidade da entidade que representa a categoria, de forma semelhante ao que ocorre com a Ordem dos Advogados do Brasil. Já o MEC caberia avaliar a formação dos estudantes, além de fiscalizar a qualidade dos cursos de graduação. Para Marcos Pontes, é necessário separar as funções de formação e fiscalização. Ele afirma que o órgão responsável pelo ensino não deve ser o mesmo encarregado de atestar a proficiência dos futuros médicos.
6: A função do Conselho Federal de Medicina é a avaliação dos profissionais. Assim como é feito na advocacia, você tem os cursos de formação de advogados e depois você tem a OAB para que o profissional possa ser certificado pelos seus pares para poder exercer essa profissão. Da mesma forma da medicina.
1: O Supremo Tribunal Federal vai analisar uma proposta de súmula vinculante que pode impedir a criação de despesas públicas ou a concessão de benefícios sem a indicação do impacto no orçamento e da fonte de recursos para custeá-los.
2: O tema repercutiu no Senado. Os detalhes com o repórter Alexandre Campos.
7: Na opinião do senador Eduardo Girão, do Novo do Ceará, o Brasil não precisa escolher entre irresponsabilidade fiscal e ativismo judicial. O caminho correto, na visão dele, é cumprir a Constituição Constituição, respeitar a lei de responsabilidade fiscal e preservar o papel de cada poder. Já o senador Oriovisto Guimarães, do PSDB do Paraná, classificou de oportuna a proposta de súmula vinculante.
8: Vem no momento em que o país está ampliando gastos, desrespeitando a lei de responsabilidade fiscal, e é preciso que aqueles que querem que essa lei seja cumprida recorram ao Supremo e que o Supremo tenha um instrumento dessa súmula vinculante para facilitar os julgamentos e para que realmente a lei de responsabilidade fiscal seja respeitada.
7: Para Marcos Pestana, diretor executivo da Instituição Fiscal Independente, órgão vinculado ao Senado, que tem como uma de suas atribuições mensurar o impacto fiscal, especialmente os decorrentes de decisões dos poderes da República, a iniciativa é redundante. Ele explicou que a Constituição e a Lei de Responsabilidade Fiscal já exigem que qualquer gasto extra proposto venha acompanhado de medida compensatória, como corte de despesa ou aumento de tributos.
1: E quem assumir a presidência da República no próximo ano terá pela frente um grande desafio: equilibrar as contas públicas.
2: Um relatório da Instituição Fiscal Independente alerta que, sem medidas de ajuste, a dívida do governo pode alcançar um nível recorde na próxima década. A reportagem é de Douglas Castilho.
9: Segundo a entidade, a instabilidade em alguns dos maiores produtores de petróleo do mundo pressiona a inflação e prejudica o poder de compra das famílias, o que deve levar o Banco Central a manter uma política de juros altos por mais tempo. Assim, o relatório prevê que a inflação feche o ano em 5%, resultado acima do teto da meta, e que a taxa Selic diminua apenas 0,25 ponto percentual. O diretor da IFE, Alexandre Andrade, explicou como todo esse processo acontece na prática, dando o exemplo do diesel.
10: O diesel mais alto vai afetar fretes, custo de transporte de mercadorias, e isso tudo é repassado para os preços finais dos produtos. Então, a depender dos desdobramentos do conflito, isso tende a ser muito ruim para os índices de inflação.
9: Apesar desse aspecto negativo, o Brasil pode se beneficiar em outro ponto, ao menos no curto prazo. Como grande produtor de petróleo, o país aumenta o preço da venda, ganha dividendos pagos pela Petrobras e ainda melhora a arrecadação de tributos, cumprindo a meta fiscal no ano. Mas o relatório reforçou a preocupação com o aumento constante da dívida pública, que, segundo o documento, pode chegar a níveis insustentáveis em 2036.
1: O senador Isalci Lucas, do PL do Distrito Federal, destacou a instalação da Frente Parlamentar Mista de Defesa dos Feirantes. Segundo o parlamentar, a iniciativa busca fortalecer a atividade das feiras livres e valorizar os trabalhadores do setor.
2: Isalci defendeu ainda projeto de autoria da senadora Leila Barros, do PDT do Distrito Federal, que propõe a criação de regras para garantir que os feirantes que trabalham há pelo menos 5 anos na mesma feira não precisem se submeter à licitação e tenha o direito de transferir o ponto para familiares.
11: Eles estão passando por um momento difícil porque o governo não tem a sensibilidade, está querendo licitar todos os boxes das feiras, quer dizer, os grandes empresários que têm grana vão lá e vão ganhar a licitação.
1: E o fim da escala 6x1 terá sessão de debate temático no Senado. A sessão será no dia 1º de julho. O objetivo é discutir os impactos sociais, econômicos e produtivos da redução da jornada de trabalho.
2: A PEC, aprovada pela Câmara, reduz a carga semanal de 44 para 40 horas, garante 2 dias de descanso e prevê uma implementação gradual ao longo de 14 meses. Repórter Lana Dias.
12: Devem participar do debate especialistas, representantes do governo, do setor produtivo e dos trabalhadores. O presidente do Senado, Davi Alcolumbre, também confirmou a presença da Frente Nacional de Prefeitas e Prefeitos. O senador Randolfe Rodrigues, do PT do Amapá, diz ter expectativa de votar o texto antes do recesso parlamentar.
13: Então nós temos até 17 de julho para votar o fim da 6x1 e a instituição da escala 5x2. Eu estou confiante que antes de entrarmos em recesso, nós apreciaremos.
12: Mas o senador Oriovisto Guimarães, do PSDB do Paraná, disse que a proposta não deveria ser votada em período próximo às eleições.
14: E votar essas coisas em período pré-eleitoral é uma loucura. A escala 6x1 é a maior de todas as bombas fiscais que nós podemos aprovar.
12: A proposta de emenda à Constituição, que acaba com a escala 6x1, já foi aprovada na Câmara dos Deputados.
2: Com edição de Paula Groba e trabalhos técnicos de João Lira, o Jornal do Senado fica por aqui. Acompanhe agora as notícias da Câmara dos Deputados. Boa noite.
1: Boa noite e até amanhã.
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16: Avança projeto que amplia a promoção de eventos do esporte feminino.
17: Propostas ampliam suporte para mulheres grávidas e mães que estudam.
16: Câmara prioriza emissão de documento a vítima de violência doméstica.
17: Parlamentares aprovam novo símbolo para a identificação da pessoa idosa.
16: Boa noite. Os deputados aprovaram um projeto que estabelece um novo símbolo nacional para identificar pessoas idosas. O texto pode seguir agora para o Senado, como informa a repórter Sofia Peçanha.
18: A Comissão de Constituição e Justiça da Câmara aprovou o projeto que institui um novo símbolo nacional de identificação da pessoa idosa. Hoje, o símbolo mais conhecido é o desenho de uma pessoa curvada com bengala. Pelo projeto, essa imagem será substituída por um novo símbolo, uma pessoa em pé acompanhada da inscrição 60+. O texto altera o Estatuto da Pessoa Idosa e a Lei de Atendimento Prioritário, para determinar que um novo símbolo seja utilizado em assentos preferenciais no transporte coletivo, vagas de estacionamento, filas e caixas prioritários, além de demais sinalizações destinadas ao atendimento preferencial da população idosa. Na justificativa do projeto, o autor, o deputado Gabriel Nunes, do PSD da Bahia, argumentou que o símbolo atual passa uma imagem negativa e estereotipada do envelhecimento, associando a pessoa idosa à fragilidade e à limitação física. A relatora do projeto, na Comissão de Constituição e Justiça, a deputada Maria do Rosário, do PT do Rio Grande do Sul, afirmou que o país vive uma mudança no perfil da população.
19: Nós estamos cada vez mais velhos, mas nós queremos a longevidade com qualidade de vida. As próprias palavras que a gente usa, parece que a gente fala sobre o mundo produtivo quando não estamos aposentados. E quando estamos aposentados, falamos em inativo.
18: O projeto não muda direitos nem cria novos benefícios para a população idosa. Apenas altera a identificação visual. Essa padronização do símbolo, segundo a Maria do Rosário, também ajuda no reconhecimento dos direitos da pessoa idosa em diferentes ambientes.
19: Esses símbolos unificados no plano nacional contribuem também para que, independente do letramento da pessoa, a gente olhe para uma vaga de estacionamento, para um espaço, para uma fila e faça cumprir as demais leis, seja na saúde, seja no estacionamento, como eu falei, seja em todas as áreas. Então, eu creio que criar esse símbolo hoje faz uma diferença para um Brasil que quer assegurar dignidade, direitos e respeito, sobretudo, à pessoa idosa.
18: Alguns estados já utilizam o símbolo sugerido em suas regiões, mas agora o projeto institui a imagem como símbolo oficial em todo o país. Aprovado pelas comissões da Câmara, o projeto seguirá para o Senado. Da Rádio Câmara de Brasília, Sofia Peçanha.
15: Segurança Pública.
17: Adilson Barroso, do PL de São Paulo, apresentou projeto que cria um sistema de alerta por aplicativo para avisar vítimas de violência doméstica sobre a aproximação de agressores monitorados por tornozeleira eletrônica.
16: Adilson Barroso ressalta que a ferramenta permite chamar o serviço de emergência com envio da localização em tempo real, registrando as violações como elemento de prova. Ele acrescenta que, segundo o projeto, o poder público poderá fornecer celular às vítimas atendidas.
15: Votação.
17: A Câmara dos Deputados aprovou prioridade na emissão de documentos para mulheres vítimas de violência doméstica. A repórter Júlia Lopes conta como deve funcionar.
20: Mulheres vítimas de violência doméstica que tiverem seus documentos destruídos ou roubados pelo agressor poderão ter atendimento prioritário para emissão de novos documentos. A medida está prevista no projeto de lei do deputado Duda Ramos, do Podemos de Roraima, aprovado pela Comissão de Constituição e Justiça da Câmara dos Deputados. A proposta altera a Lei Maria da Penha e também poderá beneficiar os dependentes da vítima. A mudança busca fortalecer a proteção e a autonomia das mulheres ao reconhecer a importância da documentação pessoal para garantir independência e acesso a direitos. O texto prevê atendimento prioritário em órgãos de identificação civil, cartórios e demais entidades responsáveis pela emissão de documentos com medidas de segurança e proteção da privacidade das vítimas. A regra vale para todos os documentos pessoais da mulher e de seus dependentes. O relator da proposta, deputado Diego Garcia, do União do Paraná, destacou que o projeto prevê mecanismos de proteção e sigilo durante todo o processo.
0: A comprovação será feita presencialmente por meio do boletim de ocorrência ou outro documento equivalente que comprove a situação de violência doméstica. E um ponto muito importante, o projeto também garante que todo esse processo seja feito com segurança e sigilo, protegendo a vítima e evitando qualquer risco adicional à sua integridade.
20: O texto aprovado também altera o Código Penal. Assim, a retenção, subtração ou destruição de documentos da mulher ou de seus dependentes será classificada como violência psicológica contra a mulher. O projeto, que garante prioridade na emissão de novos documentos para vítimas de violência doméstica, segue agora para análise no Senado. Da Rádio Câmara de Brasília, Júlia Lopes.
15: Direitos Humanos.
16: Projeto que obriga pais agressivos a participar de programa de prevenção de violência pode seguir para o Senado. A repórter Paula Bittar tem os detalhes da proposta.
21: A Comissão de Constituição e Justiça da Câmara aprovou um projeto que obriga pais ou responsáveis que tenham praticado violência contra criança ou adolescente a participar de programas de prevenção desse tipo de agressão. A relatora na CCJ, a deputada Laura Carneiro, do PSD do Rio de Janeiro, disse que o texto se harmoniza com a Constituição Federal, que assegura às crianças com prioridade a proteção integral e o resguardo contra toda forma de negligência, violência, crueldade e opressão. O texto aprovado modifica o Estatuto da Criança e do Adolescente para estabelecer que, uma vez verificada a hipótese de violência física, sexual, psicológica, negligência ou abandono, a autoridade judicial poderá determinar, além do afastamento do agressor da moradia, seu ingresso em programas de prevenção de violência contra crianças ou adolescentes. O autor do projeto, o deputado José Medeiros, do PL de Mato Grosso, disse que a proposta caminha no sentido de trabalhar a saúde mental desses agentes.
22: Um projeto muito importante, porque trata, inclusive, sobre saúde mental. Nós temos vários casos, por exemplo, de violência doméstica em casa com crianças e que chega ao óbito. Esse projeto, ele amplia a atuação do juiz. Ele dá instrumentos para que o juiz possa, não só a questão da pena ali, que ele tem que se ater a isso, mas também demandar um tratamento para a saúde mental do pai ou da mãe que tiver envolvido em casos de violência contra crianças.
21: A proposta que obriga pais ou responsáveis que tenham praticado violência contra criança ou adolescente a participar de programas de prevenção desse tipo de agressão já pode seguir para análise do Senado, a menos que haja recurso para votação antes pelo plenário da Câmara. Da Rádio Câmara de Brasília, Paula Bittar.
15: Justiça.
17: A Câmara aprovou a proibição de candidatura ao Conselho Tutelar de pessoas condenadas por crimes graves. A repórter Fabielle Pires nos conta quais são os casos.
23: A Câmara dos Deputados aprovou uma proposta que proíbe a candidatura ao cargo de Conselheiro Tutelar de pessoas condenadas por crimes graves. Atualmente, para ser integrante de Conselho Tutelar, os candidatos devem ter reconhecida idoneidade moral, mas a lei não lista critérios para esse requisito. Por isso, a deputada Ana Paula Lima, do Partido dos Trabalhadores de Santa Catarina, apresentou a mudança para impedir que condenados por crimes graves não possam concorrer. O Conselho Tutelar é um órgão de fiscalização que busca garantir que crianças e adolescentes tenham seus direitos respeitados. Os membros são eleitos em cada município a cada 4 anos. A relatora da proposta, deputada Laura Carneiro, do PSD do Rio de Janeiro, que foi secretária de Assistência Social, defendeu a importância dos conselheiros tutelares na proteção de crianças e adolescentes que estão em situação de vulnerabilidade. Ela julga que não pode ser conselheiro tutelar qualquer pessoa.
24: Não pode ser conselheiro tutelar aquele que comete um crime, né? Mesmo que ele tenha cumprido a sua pena, ele tem sob a sua tutela aquele delito que foi cometido na sua história.
23: O texto final aprovado foi elaborado pela relatora. Laura Carneiro definiu os crimes graves como aqueles previstos em algumas leis de combate à violência, como a Lei de Crimes Hediondos, crimes violentos previstos na Lei Maria da Penha, além de crimes de injúria contra criança e adolescente, racismo e de improbidade administrativa. O projeto que proíbe a candidatura ao cargo de conselheiro tutelar de pessoas condenadas por crimes graves foi aprovado por todas as comissões e segue agora para análise do Senado. Da Rádio Câmara de Brasília, Fabielle Pires.
15: Economia.
16: Dimas Gadelha, do PT do Rio de Janeiro, apoia o projeto que proíbe a exploração, a oferta e a publicidade de apostas de quota fixa. A proposta revoga a legislação que regulamenta as bets e prevê o bloqueio de plataformas, aplicativos e transações financeiras ligadas à atividade.
17: Dimas Gadelha alerta para o aumento do endividamento das famílias e para os prejuízos à saúde mental associados às apostas online. Segundo ele, a ideia é conter os impactos sociais e econômicos dessa atividade, prevendo inclusive punições para quem facilitar o acesso a plataformas proibidas.
15: Relações Exteriores.
16: Comissão aprova a revogação de confisco de bens de alemães, japoneses e italianos por causa da Segunda Guerra Mundial. A repórter Maria

0: e a antiga União Soviética. Foi nesse contexto da guerra que o governo brasileiro editou o decreto agora revogado. Kim Kataguiri ressalta que japoneses, alemães e italianos não tinham nenhuma influência ou participação nas decisões políticas e militares tomadas pelos governos de seus países durante a guerra. Para o deputado, manter o decreto em vigor não faz nenhum sentido e afronta os princípios de justiça e igualdade. Relator do texto, o deputado Luiz Felipe de Orleans e Bragança, do PL de São Paulo, afirma que a norma já era injusta em 1942. Ele ressalta que os imigrantes alemães, japoneses e italianos e seus descendentes jamais deveriam ter sido punidos pelas ações dos governos do eixo. Hoje, na opinião do parlamentar, o decreto contraria o Estado Democrático de Direito.
1: Na diplomacia, os gestos são muito importantes. Esperamos que a revogação de norma tão cruel sirva como gesto de amizade em face de países tão caros à política externa brasileira e às relações internacionais do país.
0: Ainda em 1946, um decreto do então presidente Eurico Gaspar Dutra devolveu bens e direitos dos cidadãos italianos. As propriedades confiscadas de alemães e japoneses foram restituídas ao longo dos anos. Apesar disso, o decreto de 1942 nunca foi revogado. A última propriedade tomada pelo governo brasileiro na época era uma escola japonesa localizada em Santos, no litoral de São Paulo. Em 2018, o prédio foi devolvido à Associação Japonesa de Santos como parte das comemorações dos 110 anos da imigração japonesa para o Brasil. Os bens não reclamados foram incorporados ao patrimônio da União. O projeto que revoga decreto de Getúlio Vargas que confiscava bens de alemães, japoneses e italianos ainda será analisado pela Comissão de Constituição e Justiça. Da Rádio Câmara de Brasília, Maria Neves.
2: Educação.
3: Propostas ampliam a rede de apoio para grávidas e mães que estudam. A reportagem é de José Carlos Oliveira.
4: As comissões da Câmara dos Deputados analisam 5 projetos de lei que ampliam o apoio a estudantes grávidas em período pós-parto ou que estejam amamentando. A intenção é criar condições nas escolas e universidades para que elas possam se manter nos cursos normalmente. A relatora, a deputada Cris Tonietto, do PL do Rio de Janeiro, apresentou o texto consolidado das propostas nas comissões da Mulher e de Previdência e Assistência Social.
5: A gente sabe que tem um momento que é muito sagrado para a mulher, que é justamente a maternidade. Agora, também não é justo que uma mulher, justamente por estar grávida, por estar passando pelo período depois, no caso, puerpério, parto, que ela tenha ali algum tipo de cerceamento dos seus direitos, né? E principalmente esse vínculo materno-infantil. O projeto, ele promove um acolhimento, ele viabiliza a oportunidade para que a mulher possa ter o seu direito à educação assegurado.
4: O texto altera a Lei de Diretrizes e Bases da Educação Nacional para garantir adaptações necessárias nas instituições de ensino. A lei que regula os exercícios escolares em casa também ganha novas regras específicas para essas estudantes, sobretudo em relação a acompanhamento pedagógico e material didático. Cris Tonietto cita outros benefícios.
5: Às vezes a flexibilização de prazos administrativos, para que ela possa entregar eventualmente a monografia com um tempo um pouquinho mais dilatado, porque é uma questão de direito. Então, no ambiente acadêmico, a gente precisa de oferta mesmo, de espaços que possa a mulher amamentar o seu bebê, que ela possa, de repente, trocar uma fralda do bebê, se ela tiver que, por alguma razão, levar esse bebê, eventualmente, questões de acesso remoto para esta mulher, para que ela tenha a possibilidade de não deixar e não negligenciar, em hipótese alguma, a sua vocação primária, que é justamente a maternidade, mas também sem sacrificar de alguma forma os seus sonhos, os seus projetos.
4: De acordo com o texto, os mesmos direitos serão garantidos às estudantes que adotarem uma criança ou receberem guarda judicial para adoção. Nesses casos, o prazo do benefício é limitado a 120 dias, o mesmo da licença maternidade. A proposta ainda vai passar pela análise das comissões de educação e de Constituição e Justiça. Da Rádio Câmara de Brasília, José Carlos Oliveira.
2: Saúde. Projeto de Florentino Neto do PT do Piauí garante que laudos, exames e relatórios médicos emitidos por profissionais da rede privada sejam aceitos pelo SUS. De acordo com

0: texto, os documentos poderão ser usados para encaminhamentos, regulação de consultas e continuidade de tratamentos na rede pública.
1: Florentino Neto acredita que a medida evita a repetição de consultas e exames já realizados. Segundo o deputado, o objetivo é reduzir a burocracia e acelerar o acesso dos pacientes a diagnósticos e a atendimentos especializados.
2: Esporte.
0: Projeto que busca ampliar a promoção de grandes eventos de esporte feminino avança na Câmara. A repórter Silvia Munhato tem os detalhes.
3: A Comissão de Esporte da Câmara aprovou o projeto para obrigar as entidades esportivas responsáveis pela organização de grandes eventos a adotar medidas de promoção do esporte feminino. A ideia é melhorar a visibilidade institucional, o acesso a estruturas esportivas adequadas e o desenvolvimento de categorias de base e formação profissional feminina. A proposta original da deputada enfermeira Rejane, do PCdoB do Rio de Janeiro, tratava do fortalecimento do futebol feminino com várias medidas para garantir a igualdade de gênero. A relatora, deputada Nélia Aquino, do Podemos de Minas Gerais, alterou a proposta, retirando alguns pontos que, segundo ela, já constam da Lei Geral do Esporte, e aproveitou para ampliar o alvo da proposta para todos os grandes eventos esportivos, não apenas o futebol. A deputada enfermeira Rejane apoiou as mudanças.
4: Quanto mais a gente consiga aprimorar uma proposta legislativa para valorizar, né, as mulheres, e eu tenho muita luta também com mulheres negras, com a população LGBT, enfim, eu acho que a gente tem que ir à frente. Não dá para retroceder.
3: O projeto que trata da promoção da participação feminina em grandes eventos esportivos será analisado agora pelas comissões de Defesa dos Direitos da Mulher, de Finanças e Tributação e de Constituição e Justiça. Da Rádio Câmara de Brasília, Silvia Minhato.
1: O projeto reconhece as seleções brasileiras masculina e feminina de futebol como manifestação da cultura nacional e símbolo da identidade brasileira. Autor da proposta, Hélio Lopes, do PL do Rio de Janeiro, destaca o papel histórico das equipes na formação da memória e do sentimento de pertencimento dos brasileiros.
0: O texto ressalta tanto a trajetória da seleção masculina quanto a contribuição da seleção feminina para a valorização do futebol. Segundo Hélio Lopes, as duas equipes ajudam a projetar a imagem do Brasil no exterior e reforçam uma referência esportiva e cultural.
1: Termina agora o Jornal Câmara dos Deputados, produzido pela Rádio Câmara, com trabalhos técnicos de Wellington Teles e apresentação de Tércia Guimarães e Luciana Vieira. Uma boa noite para você.
0: A Voz do Brasil volta amanhã. Boa noite.
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2: Oi, gente amiga, gente querida, haja luz em toda a sua vida. Só um minutinho, para ouvir, ó. Quero me dirigir a você mãe, a você esposa, a você irmã, cunhada, filha, pai, de um presidiário, de um interno do sistema prisional baiano. Porque entenda, seu marido, filho, filha, esposa, marido, pai, neto, vô, presidiário, interno, não pode vir à igreja lutar. Mas você, o familiar, pode. Como aquela pessoa que está numa UTI, entubada entre a vida e a morte, ela não pode levantar, arrancar os aparelhos, ela não está consciente, ela está sedada. É, na verdade, ou em coma induzido ou profundo, ela não pode vir aqui, mas você pode. O familiar pode. A pessoa que por ela luta e a ama, pode. Vamos fazer isso então agora, em nome de Jesus? Sai de onde você está. Procure a Igreja Universal mais próxima para lutar pelo seu familiar preso. Os adolescentes da fase, né? Aqui tem um nome, né, específico? É o CASE. Os internos do CASE, né? A mamãe dos internos do CASE, a esposa, porque tem alguns guris desses que já tem esposa, tem filho e tudo. O guri com 17 anos já é pai. Não tem disso, não tem? Tem muito disso, não tem? Muitos meninos que não atingiram ainda a maioridade e já são papais. Então a esposa desse guri pode vir aqui lutar por ele, não é? A irmã dele, a cunhada, uma, enfim. Vocês que têm alguém no sistema prisional interno, ou você que tem alguém doente entre a vida e a morte, que não pode lutar por si espiritualmente vindo à casa de Deus, venha por ela. Eu queria deixar esse recado na abertura do nosso programa. Hoje, quinta-feira. Quinta-feira hoje. É, pra quem não sabe, hoje é quinta-feira, 25 de junho de 2026. Muita gente na ressaca do São João, né? Ontem caiu dentro do quentão. É, tem gente que caiu dentro do quentão. Quem dera que o quentão fosse não alcoólico. O problema é que o quentão aqui na Bahia é quentão mesmo. É quentão com muito álcool, com muita cachaça. Você vê quanta gente ferida, né? O São João mal começou. Vários arraiais no estado foram invadidos com gente armada, com faca, com arma de fogo. Teve gente que já morreu, teve gente que está internada. Até quando as pessoas vão entender que elas têm que sossegar em casa com a família, aproveitar feriado para buscar mais a Deus, para se envolver com Deus? Quanta gente foi se aventurar no São João e agora está toda arrebentada. Perdeu o marido. Mandaram para mim um vídeo essa semana, aliás, eu vi um vídeo do cidadão lá no como é que fala? Arraiá, né? Que fala? Arraiá? No Arraiá, com a esposa. E aí passou um garanhão sem camisa, de boné, assim, de chapéu, calça jeans, uma botona de cinto, o cara todo trincado, todo sarado, né? A esposa do cidadão ficou alucinada com o cara. Resultado, o marido percebeu, ela tentou disfarçar por baixo do chapéu, assim, aí mapeando o cara de cima embaixo, o corpo do cara. O marido a empurrou, a agrediu, se separaram, o cara foi embora. Abandonou ela no meio da arraiá e foi embora, porque ele se sentiu ofendido. A esposa com ele mapeando o corpo de um cara do lado, de cima e embaixo. Mas é o que acontece, ninguém leva a gente a sério. A gente fala, fica quietinho em casa, sossego faz. Quando eu tô afim de dançar, eu pego Thaís Helena, ó, lá no miudinho de casa, eu e minha comadre, mais ninguém, não há o risco de ninguém me dar uma cantada, de ninguém dar uma cantada nela, de ninguém me dar um beliscão, de ninguém passar a mão em ninguém, né? Então eu não corro esse risco. Sabe por quê? Tô com meu facho, como dizia minha avó Julinha, com meu facho sossegado lá em casa. Hã? Mas esse pessoal não ouve a gente. Não, eu quero curtir. Tem várias maneiras de curtir sem se envolver nisso. Aí você fala assim, mas Bispo Guaraci Santos, eu fui só pra dançar. Eu fui só pra curtir. Você, mas tem gente que já chega lá turbinada. Você vê, como é que tem briga nesse tipo de festa e a criatura já mete a mão numa faca e ela já foi armada. Ela foi pronta para uma confusão. Tem gente que sai de casa torcendo para alguém chamar ela de bonito para ela agredir. Imagina se chamar ela de feio.
3: Tem gente que sai de casa já torcendo pra alguém pisar no pé dela numa festa. Sabe pra quê? Pra começar uma agressão. É só você lembrar do nosso carnaval baiano, aquele pessoal da pipoca. Você já viu? Eu não consigo entender, rapaz. Como é que o cara vai pro carnaval e ao invés de dançar, começa. A mulher que vai com um cara desse deve olhar pra ele assim e falar: meu Deus, eu pensando que ia ganhar uns beijinhos, uns abraços, o cara tá ali suando em bicas, hã? Brigando. Olha, rapaz, só Deus pra ajudar Jesus. Meu pai, acorda esse povo, desperta essa gente, Senhor. Amigo, amiga, desperta, acorda. Tem gente que ainda tá aí, ó, no ápice do feriado de São João, porque tem gente emendando, fizeram dessa semana ponto facultativo. Aproveita pra vir à igreja. Principalmente você que brigou muito feio com a patroa ontem, com o marido, dormiram em quartos separados, em camas separadas. Se a casa só tem um quarto, um dormiu no quarto, o outro dormiu na sala, porque no São João alguém se engraçou com alguém, né? Cortejou alguém, ou aceitou o cortejo de outro alguém. Vem pra igreja, pô. Vem buscar a Deus. Vem buscar a Deus, vamos falar sério. O que mais precisa te acontecer de trágico para você acordar? Vem buscar a Deus, vem buscar a luz, tá bom? Prepare um copo com água e daqui a pouquinho a gente volta com vocês.

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1: Muito bem, aqui de volta com vocês, haja luz, há coisas grandes, Deus nos chamou. E você vê, né? A gente fala de livramento, né? Que esta fogueira santa que vamos viver agora em julho, ela veio para quebrar a maldição estabelecida pelo pecado. Porque não tem nada que produz mais demônios na vida de uma pessoa do que pecado. Então, para quem vive em pecado e carrega o mal, uma oportunidade ímpar de se libertar, abandonando o pecado e indo para o altar. Segundo grupo, o daqueles que já abandonaram o pecado, está tudo certinho, mas não perceberam e deixaram alguma coisa ou alguém ocupar o primeiro lugar dentro de si, que não é o próprio Deus. Então elas não conseguem receber o Espírito Santo. Essas vão ter que priorizar a Deus, tirar do coração o que ocupa o lugar dele e ir para o altar em busca do Espírito Santo. Ponto. Terceiro grupo, somos nós, os batizados com o Espírito Santo, e que por sermos batizados com o Espírito Santo, o mal sempre levanta uma situação contra nós, ou de ataques gratuitos, ou de perseguição, ou de calúnia, ou de injustiça, como é que já estamos passando agora em plena fogueira santa, estão tentando atacar a Igreja Universal de todos os lados. Mas nós vamos para o altar, e mais uma vez Deus vai nos dar o livramento. A um desses três grupos você pertence, eu não sei qual, mas você sabe. Se dirija à Universal mais próxima, pegue a folha do pedido, materialize a sua fé em forma de sacrifício. Porque com certeza, quando a nossa comitiva chegar ao Monte Sião, em Jerusalém, e começar a clamar lá, os céus baixam sobre você aqui e a resposta vem. Eu trago agora o testemunho de uma pessoa que com a sua história prova isso. Veja.
2: Castelo do Piauí, a 160 quilômetros da capital teresina, entre os 19 mil habitantes da pequena cidade, vive um homem conhecido pelas suas habilidades.
3: Eu era um mentiroso. Eu cheguei a ter, de uma vez só, 5 amantes. Eu ligava para um e dizia assim: hoje eu não posso sair com você que eu vou fazer compra em tal lugar. Hoje eu não vou sair porque eu não estou bem. Aí recebi a ligação de outra. Aí ela falava assim: não gagueja, porque se tu gaguejar é porque a outra tá aí.
4: Tinha vez que eu desconfiava, mas tamanha era a importância ao trabalho que eu dava, que eu desconfiava, mas eu deixava para lá. Eu não procurava saber. A gente tinha comércio, a gente estava assim, bem sucedido. A gente estava vivendo uma vida, né, de conquistas. Comprava carros caro. E eu focada muito nas lojas, trabalhando muito. Funcionária cuidava da casa, funcionária que cuidava dos filhos, funcionária que fazia tudo para os filhos. E os filhos tipo que abandonado. A ponto que ele chegava assim e falava: eu tô saindo, eu vou, onde você vai? Todo bem arrumado, todo cheiroso, mas onde você vai? Dessa forma: não, eu vou até ali o contador, não, eu vou até ali o banco. Cheiroso, bem arrumado.
3: Na verdade, eu achava que eu tava arrebentando, eu era o bonitão. Eu nunca imaginava que elas queriam o meu dinheiro. Até porque eu pensava comigo: olha, eu tenho dinheiro, eu tenho um carrão, eu ando na cidade, o melhor carro é o meu. E eu achava que eu tava abafando. Então, eu pensava assim: ah, não quero meu dinheiro. E no início elas falaram: não, não quero saber do teu dinheiro, eu quero você. Mas lá na frente, no aniversário, data de aniversário, você não vai me dar nada?
4: Piriguete, mulher casada, que tem seus maridos, mulher bonita, bem arrumada, mulher de academia, faz academia, mas cada um casada, cada um tinha seus maridos. Ela chegava com um bilhetezinho marcando o horário, o lugar que eles iam se encontrar, ali nós dois ali trabalhando, eu não conseguia perceber que dali elas pegavam, colocavam na mão dele. Mas eu não chegava até a ele para procurar.
5: Por quê?
4: Perguntar. Porque eu tinha medo. Eu tinha medo. Eu imaginava. E se ele falar que tá, né, tem uma outra mulher? E aí, o que vai acontecer de mim?
3: O que eu fazia fora, todo aquele luxo que eu tinha, as coisas erradas que eu fazia, aquelas noites que eu saía com as amantes, começou o resultado vir contrário, porque aí atingiu o meu comércio. Começou eu a atrasar prestação de carro que eu tinha comprado, coisas que nunca tinha acontecido comigo, atrasar pagamento de funcionário. Aquilo que eu achava que era bom começou a ficar ruim, porque aí eu não tinha mais cabeça nem para administrar o meu negócio e nem para cuidar das amantes que tinha também.
4: A gente começou a fazer empréstimo, né, para poder resolver, achando que ia resolver a situação, mas no caso só piorava. E aí, ao ponto da gente não ter mais controle da situação das lojas, perdendo as lojas, começamos a vender uma, começamos a vender outra, começamos a vender o caminhão, começamos a vender um carro, começava a vender outro. Quando eu vi um carro assim parar, eu imaginava, já é a cobrança, mais de 800 mil, como que nós ia pagar? E aí, a ponto de eu ficar acamada, desesperada, chorando, sem conseguir mais trabalhar, indo ao médico, né? E apareceu vários tipos de doença, assim, de repente, de uma hora para outra. E ao ponto de eu chegar a tomar 8 remédios por dia.
3: Nós já tínhamos gastado tudo e ela continuava doente. O desespero bateu em mim, foi quando um dia eu pensei assim, o problema é eu, foi eu que causei todo esse problema. Então, eu vou resolver agora. Aí tinha um tambor assim de colocar feijão, que é de 200 litros. Aí eu subi em cima desse tambor, peguei uma corda, aí amarrei, coloquei no meu pescoço e falei, agora sim, agora eu resolvo. E na hora que eu coloquei a corda no pescoço, aí apareceu lá uma programação do Templo Salomão, lá no Piauí. Ele chegou, falou assim, olha, você que está aí, talvez que você é uma pessoa que agora está querendo tirar a própria vida e você não vê outra saída.
5: Esse pensamento de morte não é de Deus não, hein?
6: Seus problemas Deus resolve, não é nada para Deus.
3: Agora, eu tirei a corda do pescoço, desci, aí eu fui até a televisão.
5: Eu não sei de onde você me assiste, mas eu creio que se você pegar todos esses problemas, todos, e colocar aqui no altar,
6: você pode estar certo que esses problemas vão virar testemunhos.
3: Mas aí ele falou assim, mas para isso acontecer, você tem que largar tudo que você está fazendo de errado, tudo. E ele ainda falou assim, se você não fizer isso, eu não estou falando contigo. Aí o que foi que eu fiz? Peguei o meu telefone, aí eu tinha 5 amantes. Aí eu liguei para uma e falei, nunca mais ligue para mim, porque eu não vou te atender. E aí fui ligando de uma por uma, até chegar a última. Aí eu cheguei para minha esposa e falei para ela, eu estou indo lá no Templo de Salomão buscar a tua cura. Eu não sabia o que era o Templo de Salomão, porque eu não conhecia, nunca nem tinha ouvido falar. Foi a primeira vez. Aí eu peguei o ônibus lá na minha cidade, em Castelo, no Piauí, e vim diretamente aqui para o Templo de Salomão. 3 dias de viagem.
2: 2.833 quilômetros. A disposição de fazer tudo diferente fez o João chegar neste lugar.
3: Tudo que foi pregado naquele dia, naquela reunião, foi para mim. Eu entendi que o doente não era minha esposa. Na verdade, quem estava precisando de cura e de libertação era eu mesmo. Aí ele chamou na frente e disse, olha, você que está vindo de outro estado, e na tua cidade, aonde você chegar, você vai encontrar uma igreja universal mais próxima da sua casa. Aí eu falei assim, eu pensei assim, meu Deus, me enganaram. Falaram que era o Templo de Salomão. Mas na mesma hora eu disse, não, eu me apresento, eu vou. Quando eu cheguei lá na minha cidade, aí eu chamei a minha esposa, eu não fui nem desfazer as malas. Te arruma, porque nós vamos se apresentar a Deus na Igreja Universal.
4: E 3 meses e meio eu fui curada. Cheguei ao ponto de não tomar mais nenhum remédio.
3: eu ouvi uma palavra que o homem de Deus falou, que eu gravei até hoje. Essa palavra que ele falou assim: buscai primeiro o reino de Deus e a sua justiça, e as outras coisas serão acrescentadas. E aí, ouvindo aquela palavra, aí eu, quando entrou na hora da busca, eu falei assim: meu Deus, o reino do mundo, o reino que eu queria, o império que eu tinha, esse eu conheci e não valeu nada para mim. Agora, o teu reino, esse eu não conheço ainda, mas eu quero conhecer. Aí, um dia eu cheguei na igreja, o pastor estava falando da fogueira santa. E naquele dia, Deus falou comigo. Eu cheguei em casa, a gente tinha acabado de chegar da reunião, e aí eu falei para ela. Eu falei para ela tudo que eu fazia. Nessa hora eu chorei, nessa hora eu desabei mesmo, fiquei de joelho, pedi perdão a ela. Mas naquela hora, eu senti ali uma coisa tão boa, porque mesmo sabendo que ela, que se ela não me perdoasse, mas eu já sabia que eu tinha confessado, então aquela coisa boa veio para mim na mesma hora.
4: Eu senti assim ao lado dele e olhei para ele e falei: agora sim, agora eu te perdoo. E perdoei.
3: E eu peguei, entrei naquele envelope com aquele valor, subi no altar, e quando eu desci, eu já desci já outra pessoa, uma força que eu, desculpa, ele testificou: filho, eu sou contigo, eu estou aqui, eu sou contigo. Essa foi a palavra que ele falou para mim. Eu já tinha recebido o Espírito Santo, a minha esposa também. Aí eu falei para ela: vamos para São Paulo, a gente vai começar a nossa vida lá. Já que aqui acabou tudo, então a gente vai começar a nossa vida lá em São Paulo. E aí, chegando em São Paulo, aí a gente foi buscar, eu fui buscar, e ela também, pela nossa vida sentimental.
4: Nas palestras da terapia do amor, a gente aprendeu, né? Como antes a gente não tinha diálogo para conversar, foi a primeira coisa que a gente aprendeu na terapia do amor, é concordância em tudo. Depois de 30 anos, eu aprendi a ser uma esposa melhor.
3: Depois que o espírito do amor entrou em mim, eu passei a ver a minha esposa de outra forma. Eu me apaixonei por ela mais do que no início. Na verdade, hoje ainda eu sou um homem apaixonado. Até hoje a gente vive em lua de mel, né, meu amor? Sim. Eu encontrei o amor verdadeiro.
4: Deus pôde transformar, o espírito do amor transformou esse homem da água para o vinho.
3: Aquele ramo de comércio que a gente tinha fracassado, que faliu, a gente já tem já duas lojas. Esse período que muita gente fala de dificuldade, eu e minha esposa, nós não sabemos o que é isso, porque nós não atrasamos a salário de funcionário mais. O segredo foi quando eu me esvaziei de mim. Foi a hora que veio a paz, porque naquela hora eu entendi, é melhor ter paz do que ter dinheiro. De que adianta ter dinheiro e não ter paz? Então eu recebi essa paz depois de fazer a terapia do amor direitinho, certinho.
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1: Muito bem, de volta com todos vocês, recado dado então, e nesse domingo teremos algo muito especial com vocês, não falte, tá? Porque a cada domingo dentro do processo, nós vamos estar vivendo com ardor a nossa preparação de subida para o Monte Sião, que é o altar da entrega, o altar da expressão da fé, o altar do sacrifício, e você é o nosso convidado especial. Mas agora, eu chamo a sua atenção para algo muito especial. Eu trago o testemunho de uma pessoa que chegou pra gente com a cabeça virada, pesada, sexta-feira ao meio-dia, mas hoje ela está completamente liberta. Veja.
2: Meu nome é Rosinete Dourado e eu fui vítima de um ritual. Antes eu tinha uma vida até tranquila, né? Eu tinha um bom trabalho, me vestia muito bem. Até que um dia eu estava indo trabalhar e a minha vizinha me olhou com uma maneira muito estranha. E eu passei mal e fui pro hospital, né? Cheguei lá e me constataram que eu tinha um problema de pedra na vesícula. Eu passei a ter diversos problemas de saúde, né? Eu não dormia mais, eu não tinha paz, né? E dali a minha vida foi uma destruição total. Aí começou a sumir peças da minha casa. Sumiu uma calça comprida, sumiu uma camiseta, um sapato e um laço de sapato. E daí então eu comecei a desenvolver, né? Desenvolver uma depressão profunda, né? E tentei o suicídio várias vezes. Resolvi viajar para Brasília. Então essa vizinha chegou para mim e falou: nunca mais volte aqui pro Rio de Janeiro. Mesmo assim eu fui para Brasília. E aquelas palavras que a vizinha falou, eu fiquei perplexa com aquelas palavras, né? Mas eu viajei. Só que chegando em Brasília, eu tive um acidente muito grave, né? Que esse acidente, eu tive fratura de coluna, fiquei 3 meses de cama, sem poder fazer nada. A minha depressão, ela piorou. A depressão, a tristeza, a angústia. E daí então a minha vida foi totalmente destruída. Até que um dia, sem ânimo, sem vontade de viver, eu ouvi uma programação de rádio. E aí eu cheguei na igreja, um dia de sexta-feira. E aí eu fui buscando, né? Buscando a libertação. E aí então eu encontrei com o Senhor Jesus. Na programação de rádio, o pastor falava assim: você que está aí sofrendo, vem aqui. E naquele dia eu tentava o suicídio, naquele dia mesmo. Eu já ia morrer naquele momento. E eu saí correndo para a igreja. Eu chorei muito, muito mesmo. Muitas lágrimas, saíam muitas lágrimas. E dali eu chorei tudo que eu tinha que chorar. E dali já foi havendo a libertação, né? Ali eu tive um encontro com o Senhor Jesus. Eu não sentia mais tristeza, passei a dormir em paz. Não via mais voz e nem vulto, né? Dali a minha vida houve uma transformação. Decidi me batizar nas águas. E ali eu recebi o Espírito Santo, foi quando houve uma mudança total na minha vida, houve uma transformação, alegria na minha vida, paz, muita paz mesmo, até no meu modo, né, de tratar as pessoas, né, a paz que eu tinha, alegria. O Espírito Santo fez uma transformação na minha vida. E todo o ritual que foi feito contra a minha vida, ele foi quebrado. Hoje eu sou liberta, eu sou feliz, eu sou cheia do Espírito Santo. Esse Deus é tudo na minha vida.
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0: você sabe que a base do trono de Deus é juízo e justiça.
1: Sabe por quê? Toda injustiça é diabólica. Por isso que cometer uma injustiça é ser usado pelo diabo. E aceitar uma injustiça é aceitar ser dominado pelo diabo. Porque por trás de toda injustiça não tem um sentimento, não tem um comportamento, tem um espírito. Quem está entendendo o bispo direitinho? Repita isso comigo. Por trás da injustiça não há um sentimento ou comportamento. Há um espírito. Há demônio. Por isso que nós que somos de Deus não aceitamos praticar injustiça e muito menos sofrer uma. Mas Jesus disse: felizes, bem-aventurados os que têm fome e sede de justiça. Ele não disse de vingança, ele disse de quê? Então eu pergunto, a gente pode pagar mal com mal? A gente tem que trazer os nossos inimigos para onde? Para o tribunal de Deus, que é o altar. Deus, em nome do Senhor Jesus, agora mesmo eu te peço, toca em cada ponto de luz, põe nele da sua unção e virtudes, poder e luz, para disparatar todas as castas do mal que até aqui ocuparam dentro desta pessoa um lugar que tinha que ser só do meu Senhor Jesus Cristo. Diga que assim seja. Em nome de Jesus, espírito de injustiça, sai! Quando esta fogueira santa chegar ao fim, quem olhar para esse povo tem que ver o que o Senhor via em Jesus, o que as pessoas viam em Jesus, porque viam nela o brilho do teu rosto. Por onde Jesus passava, as pessoas sentiam o teu perfume nele. E é o que tem que acontecer com este povo, em nome do Pai, do Filho e do Espírito Santo. E quem crê, diga amém.

0: O espírito maligno que foi colocado na cabeça dela, ela nem sabe, porque no ventre materno foi oferecido a você e ela não tem conhecimento disso. O espírito maligno que controla os pensamentos, os sentimentos dela, essa força maldita, desgraçada, que está aí dentro ocupando o lugar que tinha que ser só do meu Jesus. Vamos? O espírito que trabalha nas noites de sono dela, o espírito da insônia, da visão de vultos, da audição de vozes, o espírito da mutilação, o espírito das doenças que os médicos não descobrem as causas. Diga comigo, meu Deus, esta praga tem que cessar. Diga, em nome de Jesus, atira a mão para o alto e diga, sai.
1: Como é que você entrou nessa senhora? Como entrou nessa senhora?
2: A mágoa.
1: De quem que ela tem mágoa?
2: Minha.
1: E como é que você atua nela? O que que você causou de dano a ela?
2: Que você... com a mágoa.
1: Além da mágoa.
2: O ressentimento.
1: E o que que você está fazendo com ela?
2: Destruído.
1: Destruído o quê?
2: Destruindo a vida dela toda. Toda.
1: Como é que tá a saúde dela?
2: Entrei no filho dela.
1: Como é que tá a saúde dela?
2: Oi, debilitada. Acabada.
1: Como é que você atua nos filhos?
2: Ai, filha grande, bate nela.
1: Estenda as mãos pra cá e diga comigo, Senhor Jesus, na vida dela e na nossa também, quebra toda a maldição. Queima esse maldito agora, com todas as falanges que lhe acompanham. Vamos, e pra nunca mais voltar. Sim. O que tá vendo com a senhora?
3: Muitas coisas mesmo. É, o meu filho me agride constantemente. Ele é assim, do nada, assim, ele dá crises e eu ando com o corpo todo doendo.
1: A senhora disse pro seu irmão hoje que ia se matar?
3: Falei com ele ontem no celular, disse, meu irmão, eu não aguento mais, eu vou me matar. Falei com ele com calma, ele disse, calma, tenha calma que eu vou, amanhã eu vou levar você pra igreja.
1: Faz muito tempo o quê?
3: Que eu não dou um sorriso como esse que eu tô dando aqui agora, com paz dentro do meu coração.
1: Ai, que delícia! Amém? A partir de hoje você vai rir todo dia.
3: Eu sorri, vou chegar em casa já sorrindo. Quando meu filho olhar, vai perguntar se minha mãe que ouve. E eu disse, Jesus.

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Amém. Encontre forças para lutar e poder para vencer. Deus é contigo e nós também somos. Esperamos por você na Avenida ACM 4197, em frente ao Shopping da Bahia. Ou é o contrário, né? O Shopping da Bahia que fica em frente à nossa catedral. Um abraço carinhoso e até lá.

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Olá, meus amigos e amados de meu Pai, que o nome dele seja santificado na vida de vocês, de todos nós, e que o reino dele se espalhe através de cada um de nós, e que então, finalmente, a vontade dele seja feita em nossas vidas, conforme a sua palavra, em toda a terra. Que Deus abençoe então todos dessa forma, em nome do Senhor Jesus. Antes de nós falarmos a respeito da palavra de Deus, eu queria apenas aqui registrar uma mensagem que eu recebi da Cristiane, a minha filha. Ela disse, alguém escreveu para ela, uma pessoa anônima, e essa pessoa teve uma experiência assim gloriosa que eu queria passar para vocês, porque o que ela sentiu eu também senti quando eu li a mensagem dela. Então ela dizia lá na sua mensagem: Dona Cris, eu só queria te dizer que amo muito a sua família. Eu estou com vocês em oração. E hoje no trabalho fui ao banheiro e falei com o nosso pai sobre ele sustentar o BM e toda a família dele. E na hora veio uma alegria tão grande dentro de mim. Foi só alguns segundos de oração, mas eu senti uma alegria na alma magnífica quando orei pelo bispo. Só de lembrar me enche os olhos. Eu amo de coração fazer parte dessa família tão maravilhosa e especial. Obrigada por ser assim, exatamente como é, uma irmã, uma mãe, uma amiga, que nem me conhece, mas me ama sem me ver. Eu não sou de me expressar assim, mas estou me sentindo tão amada depois que orei por vocês, e que gozo maravilhoso na minha alma. Quando eu estava lendo, o gozo que ela sentiu, que o Espírito Santo lhe deu, ele me deu também. Por isso que eu queria dividir isso com vocês. Em outras palavras, que eu quero dizer o seguinte, é outra revelação de Deus. Tudo que nós temos passado, as perseguições, o faraó, né? O faraó e os seus cavaleiros que perseguem o povo de Deus, eu queria que vocês soubessem, que vocês vissem que mesmo diante de toda a perseguição, das lutas, dos problemas, você pode imaginar quantos problemas se nos apresentam diariamente. Mas nem por isso a gente perdeu a paz. Não. Essa paz, ela está dentro da gente e ela vem do Espírito. Espírito Santo. Então, você que está vivendo, vivenciando problemas familiares, problemas por dentro, por fora, por todos os lados, não se desespere, porque se você realmente tem o Espírito Santo, você passa por cima disso tudo. Você anda sobre as águas, é isso mesmo. Você anda sobre as águas. E nenhum mal vai lhe acontecer. E falando nisso, interessante que o que, que nós vimos aqui na Sagrada hoje pela manhã, estava lendo a palavra de Deus, e olha só que bacana, muito bacana, porque veio se encaixar perfeitamente. Eu abri a Bíblia para ler e logo veio o texto onde o Espírito Santo mostra como foi na época de Moisés, especialmente quando
ele liderou Israel para sair da escravidão egípcia. Diz o texto sagrado, Êxodo capítulo 14, e no versículo 24, a partir do 24, estou lendo, e aconteceu que, na vigília daquela manhã, o Senhor, na coluna do fogo e da nuvem, viu o campo dos egípcios e alvoroçou o campo dos egípcios. O próprio Deus alvoroçou o campo dos egípcios e tirou-lhes as rodas dos seus carros e dificultosamente os governavam. Então disseram os egípcios: fujamos da face de Israel, porque o Senhor por eles peleja contra os egípcios. Então, o Senhor peleja por nós, contra aqueles que nos querem o mal. Sempre foi assim. Você vê que lá atrás, já milhares de anos, e isso aconteceu, e o Senhor já era com o seu povo, o povo de Israel. E disse o Senhor a Moisés: estende a tua mão sobre o mar, para que as águas tornem sobre os egípcios, sobre os seus carros e sobre os seus cavaleiros. Então Moisés estendeu a sua mão sobre o mar, e o mar retornou a sua força ao amanhecer. E os egípcios, ao fugirem, foram de encontro a ele. E o Senhor derrubou os egípcios no meio do mar, porque as águas, tornando, cobriram os carros e os cavaleiros de todo o exército de Faraó que os haviam seguido no mar. Nenhum deles ficou. Endureceu os egípcios, o coração dos egípcios, e estes entraram atrás deles. E disse Deus: e eu serei glorificado em Faraó. Deus é glorificado na derrota dos nossos inimigos. Foi isso que aconteceu no passado. Deus disse: eu serei glorificado em Faraó e em todo o seu exército. Sabe que a derrota daqueles que são inimigos da fé e do próprio Deus glorifica a Deus. Não é bacana isso? Isso é muito forte. Eu serei glorificado em Faraó e em todo o seu exército, nos seus carros e nos seus cavaleiros. E os egípcios saberão que eu sou o Senhor, quando for glorificado em Faraó, nos seus carros e nos seus cavaleiros. Quer dizer, Deus é glorificado na destruição dos inimigos do seu povo. Deus é glorificado quando os inimigos do seu povo são fracassados, derrotados, envergonhados, humilhados. Deus é glorificado. E é isso que eu vejo com respeito ao povo de Israel, esse povo da Igreja Universal do Reino de Deus, que é um povo valente, forte, resistente, que já passou por muitas tribulações, enfrentou muitos mares vermelhos, e Deus sempre lhes deu a vitória. Nos deu a vitória, é claro, óbvio. E bacana, além disso, que quando Deus fala a respeito da nuvem que separava Israel dos egípcios, porque Israel estava a pé, né, fugindo dos egípcios, dos soldados egípcios armados até os dentes e com carros velozes, e o povo de Israel, coitado, a pé, sem arma, sem nada, apenas o cajado de Moisés
ia nas suas mãos à frente. Mas o que fez Deus? A coluna de fogo para o povo de Israel. O povo de Israel era a luz que iluminava o caminho de Israel. Mas aquela mesma coluna que ficava entre o povo de Israel e o exército de Faraó, aquela mesma coluna que para os israelenses, para o povo de Israel, era a luz, aquela mesma coluna para os perseguidores de Israel era uma coluna de negra, escuridão. Eles não enxergavam nada. Então, eu entendi e entendo que é assim que acontece quando a pessoa recebe o batismo com o Espírito Santo. Deus, ao fazer morada numa pessoa batizada, selada por ele, pelo próprio Deus, para as pessoas que amam o povo de Deus, então aquele ou aqueles que são batizados são luz. É isso mesmo, são a luz deste mundo. Jesus falou: vós sois a luz do mundo. Mas ao mesmo tempo que nós somos luz para aqueles que amam o povo de Deus, para os inimigos de Deus, porque quando a pessoa é inimiga e perseguidora do povo de Deus, ela se torna inimiga de Deus. E quando ela se torna inimiga de Deus, a gente não precisa se defender, a gente não precisa levantar a bandeira branca, nada disso. A gente só tem que ficar calado e assistir o fracasso dos perseguidores. Então eu quero dizer a viva voz, para quem quiser, que eu creio nesta palavra. Eu tenho certeza que esta palavra se aplica nos dias de hoje. Faraó e os seus exércitos vão ser destruídos. E Deus vai ser glorificado nessa destruição. É isso aí. Foi o que aconteceu no passado. Deus foi glorificado em Faraó, nos seus exércitos, suas armas, seus carros, seus cavaleiros, etc, etc, etc. Tudo foi destruído. Os cavalos, tudo foram destruídos. Tudo foi destruído. Mas o povo de Israel passou a pé enxuto e chegou do outro lado do rio, ou do Mar Vermelho, e tomou posse da terra prometida. Não é bacana isso? Então, fica muito assim, muito forte, quando eu leio, eu li ainda há pouco as palavras dessa moça que escreveu e falou: quando eu orei pelo bispo, mas sempre pela família, me veio uma alegria tão grande, um gozo que durou alguns segundos. E esse mesmo gozo que veio sobre você, minha amiga, é o que me veio também na hora que eu estava lendo essa mensagem que você enviou para a Cristiane. Então veio esse gozo comigo. E eu não podia esquecer de registrar isso. Muito bacana. É glorioso. Deus confirmando que Ele é conosco. E se Ele é conosco, quem será contra nós? Graças a Deus. Então, você, amiga e amigo, que tem confiado em Deus, está na busca do Espírito Santo, você está buscando a justiça de Deus. Quando se busca o Espírito Santo, está buscando a justiça de Deus. Então, você pode ter certeza que Deus vai satisfazer você. Deus vai satisfazer você com a plenitude do Espírito dele, cedo ou tarde. As lutas, por enquanto, são reídas, são difíceis, as injustiças são muitas, mas esquenta a cabeça não, não esquenta a cabeça, porque ele é conosco, e se ele é conosco, quem será contra nós?
Deus abençoe a todos e até amanhã, em nome do Senhor Jesus. Não se esqueça, essas lutas que nós estamos passando é um retrato daquilo que todo cristão, todo seguidor, todo que procura andar na justiça, que vive na justiça e mantém-se ileso às injustiças, às sujeiras que esse mundo traz, esses são preservados. Deus abençoe e até amanhã, em nome do Senhor Jesus.

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O discípulo é um pescador. O seguidor luta por crescer. O discípulo luta por reproduzir-se. 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O discípulo entrega toda a sua vida. O seguidor gosta do afago. O discípulo gosta do serviço e do sacrifício. O seguidor vale porque soma. O discípulo porque multiplica. O seguidor é condicionado pelas circunstâncias. O discípulo as aproveita para exercitar a sua fé. O seguidor é valioso. O discípulo é indispensável. 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

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O discípulo é um pescador. O seguidor luta por crescer. O discípulo luta por reproduzir-se. O seguidor entrega parte de seus desejos. O discípulo entrega toda a sua vida. O seguidor gosta do afago. O discípulo gosta do serviço e do sacrifício. O seguidor vale porque soma. O discípulo porque multiplica. O seguidor é condicionado pelas circunstâncias. O discípulo as aproveita para exercitar a sua fé. 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O discípulo é indispensável. 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
1: E tem maneira melhor para falar de amor, senão através daqueles que querem colocar para fora o seu amor inteligente, verdadeiro. É o que a gente vai ouvir agora. É lindo. Quadro Cantinho do Amor.
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0: ajudar a deixar o meu agradecimento a Deus pela vida do meu marido. É, o meu negão Gilson. Que Deus te abençoe, amora. Beijo, rumo a 22.
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2: Que legal, hein? Parabéns pros dois. E parabéns também para a Bruna e para o Vitor. Você vê, a Bruna cresceu na igreja e não permaneceu aí. Sem luz, sem direção, só fez escolha errada. Até que um dia Deus operou. E ela e o Vitor então conseguiram chegar no denominador comum e hoje estão felizes. Veja porque vale a pena estar aqui às 7 da noite, quinta-feira.
3: Como é que é o teu nome, Bruna? Bruna.
4: E o seu?
3: Vitor. Vocês se conheceram na igreja ou vieram juntos lá de fora?
5: Eu comecei e conheci ele no mundo.
3: Ah, no mundo?
5: E eu na
3: igreja. Então você trouxe esse gente boa aí lá de fora.
5: Sim.
3: Me conta a trajetória de vocês e em como a terapia do amor ajudou os dois.
5: Eu vim de um lar totalmente destruído. Passei por tanta coisa, passei pela prostituição e...
3: Me perdoe, quando você fala prostituição, estamos falando da prostituição remunerada, onde a pessoa vende o corpo, ou pelo excesso de relacionamentos e envolvimentos íntimos num único momento?
5: O excesso de relacionamentos.
3: Então você não era prostituta remunerada, não, você não vendia o corpo.
5: Não, senhor.
3: Mas você se envolvia com vários homens ao mesmo tempo.
5: Sim, senhor. Eu tinha uma carência muito grande. E aí quando eu já cheguei na igreja, como eu cresci na igreja, sempre tive ali alguém lutando por mim. E aí... Quando eu voltei, aquela carência, Jesus me libertou dos vícios que eu tinha, que eu bebia, fumava muito, mas aquela carência lá vindo da separação, da destruição da minha casa, não tinha terminado. E aí depois de um tempo eu conheci o Vitor. E aí, mesmo eu na igreja, ele fora, a gente se relacionou.
3: Você conheceu quem? O
5: Vitor.
3: O Vitor.
5: Sim, senhor.
3: Você conheceu ele lá fora?
5: Sim, senhor.
3: E aí?
5: E aí que, naquela ilusão clássica de que, eu fico firme e eu trago ele. Mas não foi isso que aconteceu.
3: Pulando etapas.
5: Sim, senhor.
3: E aí?
5: E aí que eu fiquei dentro da igreja, porém a gente tava vivendo no pecado, a vida completamente errada. E ele também veio de um lar completamente destruído, totalmente destruído, relacionamento também e...
3: Qual era a consequência? Qual era a situação de vocês dois? Como é que era o relacionamento?
5: A gente sempre se deu bem. Só que depois que a gente se casou, que eu insisti muito pra gente casar no altar.
3: Que nem a Bárbara da série.
5: Sim, senhor.
3: Tem que casar.
5: Tem que casar. E ele quis casar comigo igual. E eu falei, então vai ser assim. A gente casou e... Só que eu queria uma coisa e ele não queria. Aí eram as brigas que eu queria ficar dentro. Eu queria ficar o tempo inteiro na igreja. Depois que eu recebi o Espírito Santo, eu queria ficar o tempo inteiro na igreja. E aí eu tinha que voltar pra casa pra dar um exemplo e ficar com ele. E ele não queria saber, Jesus estava bravo quando eu falava, ele não
3: aceitava. Mas ele casou contigo na igreja?
5: Sim, senhor.
3: Então você só casou com ela pra segurar, né? Você casou na igreja pra segurar o material, né? Falou, vou prender, né?
6: Eu fui o primeiro da minha família a se casar. Mas não tinha nem noção do que era um casamento, né? E aí, como era algo...
3: Peraí, eu entendi. Você é a primeira pessoa da tua família que casou?
6: Senhor, sou o mais novo e fui o primeiro a casar.
3: Que isso?
6: Porque, na verdade, como ela falou, né? Eu sou do lar desfeito, eu sou fruto de uma traição, né? Então, ninguém, tipo, na minha família, minha mãe não casou, meu pai se casou em outros casamentos, né? Mas não fui muito próximo dele. Mas, assim, de família que eu cresci junto, no mesmo ambiente, eu fui o primeiro a casar.
3: Rapaz, que história interessante a tua. Você tem quantos anos?
6: Tenho 26.
3: Hoje?
6: Sim, senhor.
3: Te casado quanto tempo?
5: 4 anos.
3: Quatro anos. Você casou com 22 aninhos?
6: Sim, senhor.
3: E foi o primeiro ser da tua família que casou?
6: Sim, senhor.
3: Ninguém na tua família se deu em casamento?
6: Sim.
3: Que coisa absurda. E você já é fruto de uma traição?
6: Sim, senhor.
3: Como é que você tá hoje? Como é que você define ele como marido hoje? Quem é o Vitor hoje, Bruna?
5: Meu parceiro. A gente passa o dia na igreja, meu parceiro de força jovem, pra buscar as almas, pra falar de Jesus, é meu parceiro de verdade, graças a Deus.
3: Isso na obra?
5: Sim, senhor.
3: E em casa?
5: Em casa é o meu melhor amigo. A gente fala de Jesus, estamos cozinhando, estamos falando de Jesus, estamos falando de um livro, estamos falando do versículo, e a gente...
3: E ela, define a sua esposa, quem é ela?
6: Ela foi incrível, o tempo todo ela não desistiu em nenhum momento. Falar na verdade pro senhor, antigamente, no caso dela, já teria desistido, né?
3: Você teria desistido.
6: Não tinha.
3: E ela desistiu de
6: uma
3: você.
6: Vez eu cheguei pra ela e falei, na época eu era incrédulo ainda, eu cheguei e falei pra ela, impressionante, a gente tava 3 anos juntos, Eu nunca vi ela ter crise de choro, nunca vi ela ter crise de ansiedade. A gente passava por momentos assim difíceis, porque eu sempre fui uma pessoa fria, assim, eu sempre aguentei tranquilo, mas tinha momentos assim que eu dava aquela tremenda. E ela lá,
2: filho. Você era frio, mas na hora que o bicho pegava a perninha.
6: Perninha virava um pudim, né?
2: E ela confiando. A fé dela, então, foi uma referência pra você, a confiança dela.
6: Sempre.
2: Como é que vocês definem a casa de vocês hoje? Um pedaço de quê?
5: Céu.
2: Amém. Parabéns pelos dois. E vem muito mais por aí. Deus abençoe, Vitor.
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0: que você acha que leva um relacionamento a chegar ao fim?
1: Ah, eu acho muito triste, porque muitas pessoas se dedicam muito por alguém. E assim, o relacionamento é, tem que ser genuíno, né, a troca. E muitas vezes você tem sempre um lado que vai, faz o melhor, tudo que pode fazer, e depois o outro acha que não tem obrigação nenhuma. Então acho que a falta de empatia e de responsabilidade afetiva com o outro é o que faz o término de um relacionamento hoje em dia.
2: Olha, eu acho que o principal motivo é a rotina, né? As pessoas, mesmo convivendo juntas ou se vendo com frequência, no dia a dia entram num processo de automatismo e elas começam a ver o próximo como não mais um parceiro, mas uma pessoa comum.
3: No meu caso, é um desalinhamento interno das emoções e até da questão psicológica de cada um. Eu falava pra ele: olha, eu estou fazendo as minhas terapias, eu estou olhando para os meus traumas de infância. E ele, quando, né, foi criança, ele sofria muito abuso, muita violência do pai e tudo mais, e ele não olhava pra isso. E teve esse desalinhamento: olha, eu estou buscando a saúde mental, você busca a sua, senão a gente vai romper. E foi o que eu fiz, eu terminei o namoro porque ele, infelizmente, não cuidava da saúde mental.
4: Acho que quando o casal se desalinha em planejamento de vida, acho que esse é o principal fator.
2: Você já viveu isso?
4: Já sim, vivi sim. Meu último término foi uns 5 anos, desde então eu tô solteiro.
5: Possessividade, ciumento, querer mandar, tudo isso, querer mandar no

0: Eu não levei nada.
1: E você já passou por isso?
0: Passei por isso como dei.
2: Ah, é difícil, né? Porque você tá ali planejando as coisas e no dia pro outro acaba. Tipo, tá planejando um noivado, casamento. E de repente, no dia pro outro não tem mais nenhum planejamento. A pessoa sai da sua rotina, da sua vida. Chega um momento que tava só levando com a barriga.
3: Eu nunca tive essa experiência. Eu fui casada há 47 anos.
4: 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Se curar das feridas e relacionamentos passados. 9. Aprender o amor inteligente. 8. Preparar antes de namorar. 7. Se tornar um marido, esposa melhor. 6. Restaurar um casamento em crise. 5. Aprender a se valorizar. 4. Reconquistar o amor perdido. 3. Desbancar os mitos de relacionamentos. 2. Saber escolher alguém compatível. 1. Blindar seu relacionamento.
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6: Eu trago a fortíssima história de Lindomar e Daiane, que chegaram à terapia do amor descompassados, sabe? Desconstruídos, decompostos, mas nesta reunião se levantaram para uma vida amorosa digna de que o nosso Deus seja glorificado. Vamos ouvir.
4: Ouça o que acontece na terapia do amor.
6: Seu nome?
7: Lindomar.
6: E o seu?
8: Daiane.
6: Quem chegou primeiro?
7: Eu cheguei primeiro na igreja, bispo.
6: Mas você já tinha ela?
7: Não, senhor. Conheci ela.
6: Você conheceu ela na igreja?
7: Na igreja, bispo.
6: Então a história de vocês dois é uma história que casa dentro da igreja.
8: Sim, senhor.
6: Então vamos por etapa. Qual era o teu estado quando você chegou no que diz respeito à sua vida amorosa? Quem era você?
7: Então, bispo, eu era infeliz. Eu já vim de um casamento, né? Que não deu certo, bispo, me separei depois de 2 anos de casado. Aí cheguei na igreja, o coração.
6: E por que você separou?
7: Porque não dava certo.
6: E ninguém bispo. Casa pra separar.
7: Ninguém casa pra
6: principalmente
7: separar.
6: Principalmente fica casado só 2 anos.
7: Verdade.
6: O que houve?
7: Existia muitas brigas, uma maldição, né? Porque a gente brigava, não se acertava, um puxava pra um lado, outro pro outro. Chegou o final que não deu certo mesmo, a gente teve que separar, bispo.
6: Você se separou, ficou quanto tempo separado até conhecê-la?
7: Eu fiquei uns 3 anos separado.
6: 3 anos. E aí você conheceu ela na igreja?
7: Dentro da igreja.
6: Agora vamos conhecer um pouco da sua história separada dele. Seu nome?
8: Daiane.
6: Que estado você chegou?
8: Eu cheguei na igreja totalmente destruída. Também vim de um relacionamento destruído. A mesma coisa que aconteceu no relacionamento passado dele aconteceu no meu também. Muita briga, discussão. A gente não se dava bem, não se dava certo. A gente brigava demais, era todo dia briga. Eu tinha prazer de brigar, bispo. Eu tinha prazer dentro de mim de brigar.
6: Me tira a dúvida, você que era carne de pescoço, é?
8: Sim, senhor.
6: Você que era tinhosa.
8: Sim, senhor.
6: Não tem cara, não. Então Deus mudou mesmo, né?
8: Transformou, pá.
6: Tu era barraqueira?
8: Era.
6: Que zumbeira.
8: E até então, trouxe pra vida dele o barraco. Até tinha dias, bispo, que eu queria mudar, mas eu não conseguia mudar.
6: Quantas vezes você falou assim, deitou e falou assim, quando eu levantar amanhã eu vou levantar uma nova?
8: Pessoa.
6: Eu vou ser uma esposa diferente.
8: E passou de 10 vezes, bispo.
6: E aí o que você fazia no dia seguinte?
8: Pior ainda do que o outro.
6: Tu era terrível, né?
8: Era, bispo.
6: A Bíblia diz assim, é melhor morar no telhado do que com a mulher encrenqueira dentro de casa.
7: Verdade.
6: Tu era essa mulher encrenqueira.
8: Sim, senhor,
6: era tu que provocava ele.
8: Ele tinha noites que posava fora de casa pra não brigar
7: comigo. Ela botava
8: eu
7: dormir no sofá, dormia na cama, não deixava dormir com ela.
6: E desse tamanho, imagina quando crescer. Como é que isso mudou? Porque mudou.
7: Mudou, bispo.
6: Fala como é que mudou.
8: A gente começou a frequentar a terapia. Isso no nosso casamento foi difícil.
6: Você já estava na igreja.
8: Já estava na igreja.
6: Não vinha terapia. Por que você não fazia terapia?
8: Porque eu pensava, eu já vou os outros dias. Por que eu vou ir na quinta também?
6: Você também achava que era reunião para arrumar namoradinho?
8: Achava, bispo. Então eu não precisava arrumar.
6: Tá vendo? Eu não quero namoradinho. Vou fazer o quê? Mas terapia não é para arrumar namoradinho. Essa reunião é sublime, meu Deus do céu.
7: Verdade.
6: Aí quem foi primeiro para terapia?
7: A gente foi junto.
6: Foi consensual, tomaram uma decisão.
8: Eu cansei de ser aquela mulher que eu era, briguenta, arrogante, ignorante. O que eu tinha na mão eu tacava nele. Eu já derramei café nele.
6: Quente.
8: Eu já joguei pão nele. Eu já fiz várias coisas, bispo.
6: Misericórdia.
8: Tudo dentro de casa. Isso
6: era terrível, né?
8: Isso acontecia tudo dentro de casa. Então, era um casamento só de fachada.
6: Criatura, mas tu era demais.
8: Eu vi Deus agindo dentro de mim.
6: Meu Deus, que coisa, rapaz. Mas quanto tempo levou? Como é que foi?
8: Levou uns 2 meses, mais ou menos, bispo, eu já comecei.
6: Como é que foi? Que reunião que foi? Como é que foi?
8: Eu vi que eu tinha comecei a ter mais calma. Eu não brigava mais
6: então
8: com ele.
6: Então você percebeu os frutos chegando.
8: Eu ficava
6: calma. Você também percebeu?
7: Sim, senhor, bispo. Hoje, na verdade, é uma nova mulher, né, bispo? Porque ela começou a mudar aos poucos, né, bispo? Aí, não é a mesma. Quando eu falo, a gente conversava algo, ela respondia já diferente. A conversa dela já era mais suave, né, bispo? Aos poucos ela foi mudando, bispo.
8: E dias ele chegava estressado em casa, eu falava,
7: dizia,
8: calma, vai dar certo, vai dar certo. Sempre passando paz pra ele. Antes eu não passava, eu passava guerra pra ele. Eu não precisei fazer esforço pra mudar. O meu dia a dia foi mostrando pra ele a minha nova criatura.
7: Verdade, bispo.
6: Define ela hoje. Quem é ela hoje?
7: Hoje é uma nova Daiane, bispo. Até esses dias o pastor perguntou pra mim como é que tá o casamento. Não, mas, bispo, pastor, a gente tá namorando agora. Porque antes a gente não namorava, a gente só brigava, né? Hoje é uma nova criatura, uma nova. Deus me deu uma nova mulher, bispo.
6: Define ele como marido.
8: Eu vejo ele, bispo, hoje como o Senhor Jesus. Eu cuido dele como eu cuido do Senhor Jesus.
7: Verdade, bispo.
6: E aquela doença? Que ele queria que você fosse pela doença. Continua doente?
7: Sumiu.
8: Sumiu, bispo, sumiu.
6: Porque o pacote é completo. Você se importa em falar qual era a doença?
8: É, começou eu ter problema de glicose alta e pressão alta, bispo.
6: Diabetes e hipertensão.
8: É.
6: Foi lá pra cima?
8: Foi.
6: E hoje?
8: Hoje sumiu tudo.
6: Nada?
8: Nada.
6: Nada de diabetes, nada de hipertensão.
8: Nada, bispo, sumiu
6: tudo. Ou seja,
8: tudo.
6: O pacote completo.
7: Completo.
6: Hoje vocês estão dentro de um casamento.
7: Sim, senhor.
6: Hoje é casamento.
7: Hoje é casamento. Uma nova mulher.

0: pessoas quebradas por dentro.
1: A minha vida amorosa antes era um desastre.
2: Eu me sentia muito incompetente com relação, enquanto homem, né?
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3: Passei por traições, né? 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
1: Então, a minha vida amorosa antes era um desastre. Eu me envolvia com várias pessoas, eu cheguei a me envolver com homens casados. Eu não era feliz no amor e eu tinha dentro de mim uma ansiedade muito grande de me realizar na vida sentimental. Então, era uma briga interna muito grande entre a razão e a emoção. E nesse duelo, a emoção sempre ganhava.
2: Não priorizava casamento, pulava etapas ali, né? Quer dizer, antes mesmo de namorar, no namoro mesmo, já começava morando juntos, etc. Antes eu tive que realmente me dar mal ali pra poder aprender que não era assim que funcionava.
3: Mexi sem querer no computador, né, do meu ex, eu descobri 4 amantes dele, né, e aí pronto, né, tirou o chão dos meus pés, né, e foi muito difícil, porque até então eu acreditava num relacionamento que eu vi que não existia, né, existia só de uma parte, e eu não enxergava mais as cores, é inacreditável, mas de fato você não enxerga cores, você enxerga tudo preto e branco. Fiquei desacreditada no amor.
4: Eu tive um relacionamento, tinha 20 e poucos anos e pra mim era a minha vida ela. Mas ela saiu e me traiu.
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3: E quando eu cheguei aqui na terapia do amor, isso, eu comecei a me reconstruir. Eu ainda sentia aquela ferida, mas ela não sangrava mais.
4: E acabei buscando a reconstrução, tudo. Eu aprendi a ter critério, eu aprendi a ter amor próprio. Então eu me reconstruí e continuei.
1: Eu tive que me reconstruir novamente, ou seja, mudar o meu interior, mudar os meus pensamentos, ou seja, a minha forma de viver, de ser. E as palestras me ajudaram muito em relação a isso.
2: Para mim ter o relacionamento que eu tenho hoje, as palestras me ajudaram bastante a me reconstruir nesse ponto, né? Então eu tenho muito a agradecer às palestras.
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Senhor meu Deus e meu Pai. Oramos com os que sofrem, oramos com os que padecem. Damos as mãos àqueles que não tenha mais nada e ninguém a quem clamar, senão a Ti. Homens e mulheres aflitos e desesperados que têm no Senhor e só no Senhor sua única, última e viva esperança. Sendo assim, meu Pai, ouve a nossa voz. Responde o nosso clamor, responde a nossa oração. Leva com a nossa voz e imagem o Teu poder libertador. Aonde quer que esteja entrar esta programação, entre o Teu poder libertador, que cura, que salva, que transforma, que torna tudo novo. Abençoa o copo com água e quem dela beber, beba da vida que há em Ti. E todos digam amém. Graças a Deus.

0: encontre forças para lutar, poder para vencer. Deus é contigo, nós também somos. Um abraço carinhoso e até lá na Avenida Antônio Carlos Magalhães, 4197.
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5: Bom dia, amigo, amiga dessa programação. Nós estamos aqui durante esses momentos e traremos a você depoimentos de pessoas que, por meio da fé no Deus vivo, deram cabo do seu sofrimento. Também, em determinado momento dessa programação, teremos o momento da reflexão, reflexão na palavra de Deus. E claro, além de tudo isso, eu peço que você já deixe preparado o seu copo com água, para que nos momentos finais dessa programação, o pastor Jurailton Santos possa estar intercedendo em nosso favor em oração, tá bom? Então, vamos agora de canção bonita e já já voltamos.

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2: E uma das ações que o mal opera e age na vida da pessoa é por meio da depressão. Não estou com isso querendo dizer que você, amigo, amiga, que me escuta e sofre com este mal, não estou falando nada a respeito do seu caráter. Até porque a depressão tem atingido várias pessoas em todas as camadas da sociedade. Mas o que eu quero trazer para você é que tem jeito para a depressão. Se a pessoa buscar no Pai das Luzes a força maior para desfazer as obras do mal e com isso eliminar essa depressão, essa nuvem negra que paira sobre os seus pensamentos e invade até o mais profundo da sua alma. Então, se você buscar a esse Deus, você vai sair dessa. Essa é a proposta da sessão do descarrego e agora com a etapa do ponto de luz. Você vai poder também receber gratuitamente o seu ponto de luz. E aqui na Universal, em Paripe, nós vamos orientar como você vai usar o ponto de luz e receber na sua vida as promessas escritas na palavra de Deus, no tocante à libertação. E eu quero agora trazer para você essa matéria preparada pela nossa produção e, na sequência, como um contraponto, o resultado expresso através de pessoas que, por meio da fé, venceram. E já voltamos.
3: Relatos desesperadores estão por toda parte.

0: tava deitado na cama, assim, de lado, e do nada, eu senti mãos, tipo assim, pra cima de mim, sabe? Tipo, as mãos começaram a apertar a minha perna, assim, a minha cintura, eu tava deitado de lado, começou a apertar esse lado do meu corpo aqui, e começou a subir e se inclinar em cima de mim, tipo assim, alguma coisa muito pesada, alguma pessoa, sabe? E eu não conseguia mexer meus braços, eu não conseguia mexer nada, eu só fiquei, tipo, parado, assim, com o olho fechado, e aquela coisa em cima de mim. Sorte que eu já sabia que existia paralisia do sono.
1: Segundo essa neurologista, a paralisia do sono acontece quando a pessoa desperta de um sono profundo.
2: O indivíduo tem o relaxamento muscular total durante o episódio de vigília. É como se ele estivesse parcialmente despertado. Por isso que nós também somos chamados de transtorno do despertar ou parassonias.
1: Mas esse não é o único distúrbio do sono que assusta quem vive esse mal na pele. O terror noturno também apavora as pessoas. Manifestações anormais durante o sono, como gritos e agitação do corpo. O terror noturno é mais comum em crianças, mas também pode atingir os adultos.
3: E é como se tivesse, como se eu estivesse numa linha divisória. Eu tenho semiconsciência do que está acontecendo. Eu não consigo voltar. É como se alguma coisa me segurasse do outro lado. Eu grito muito, eu choro. Já tomei muitos remédios, inclusive remédios para dormir. E mesmo assim, é algo que me atormenta a vida toda.
1: A causa das noites mal dormidas de tantas pessoas para essa mulher que já viveu oculto, a E-sensitiva Amanda, tem uma única explicação.
4: Na verdade, o transtorno que a pessoa tem durante o sono nada mais é do que um mal espiritual. No espiritismo, de certa forma, isso é normal. Eles dizem que às vezes é um ponto de contato que aquele espírito tem durante o sono da pessoa, e às vezes ela tem até o teletransporte, que é o próprio espírito dela, que é acompanhado com esse espírito que ela às vezes não sabe que é maligno. A pessoa realmente ela se teletransporta de um lugar para outro.
1: Para ela é preciso estar atento para não ser vítima desses tormentos.
4: O mal, ele não escolhe classe, ele não escolhe sexo, ele não escolhe idade, ele não escolhe nada. Ele achou uma brecha, uma oportunidade de agir na vida daquela pessoa e a pessoa não buscar ajuda, ele vai continuar agindo.
5: Meu nome é Ângela e eu me considerava uma pessoa frustrada. Porque eu era uma pessoa nervosa, eu era impaciente, eu era uma pessoa insegura, indefinida. Tudo que eu começava a fazer, eu não terminava. E isso foi me trazendo uma frustração interna. Eu tinha pensamentos negativos com relação a mim mesma. E todo esse meu estado interior começou a ter proporções no meu exterior. Então, como esposa, eu também passei a ser uma esposa insegura. Eu comecei a ser desconfiada, a ser ciumenta. E as brigas começaram a ser mais frequentes. Então, no meu lar, não havia paz, não havia satisfação. Meu marido já tinha problemas, ele chegava em casa, encontrava outros problemas e juntos nós criávamos mais problemas. Então, era uma infelicidade. Depois que eu participei da vigília de libertação, o mal que existia na minha vida acabou. Tudo que estava dando errado teve um fim. Então eu vi que eu comecei a mudar a minha autoestima, eu passei a ser uma pessoa mais calma, mais definida, mais confiante, mais segura. E essa transformação se estendeu para o meu exterior, se estendeu para o meu marido. Então hoje nós temos um casamento maravilhoso, o meu lar é um lar de paz, onde tudo que nós fazemos há satisfação, onde tudo que nós nos propomos a fazer dá certo. E hoje eu posso dizer que eu sou uma pessoa feliz.

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3: E nós percebemos que a obra de Deus não para, mas a obra de Deus consiste em desfazer as obras do mal. E de repente, meu amigo, minha amiga dessa programação, você percebe que foi vítima de um ritual. Alguém motivado de uma inveja, de um sentimento ruim para com você, para com a sua família. E diga-se de passagem, essa pessoa, ela é mais vítima do que você, tá? Mas o maior problema é que o mal conseguiu te atingir. E você não se vê, não vê como sair dessa situação. Então, eu vou colocar para você aqui, por exemplo, o depoimento dessas pessoas que foram vítimas de um ritual, mas elas saíram da condição de vítima e hoje venceram o mal. Como que ela saiu dessa? Vamos descobrir agora.
4: Meu nome é Tatiana, tenho 29 anos. Desde a minha infância, eu sempre fui uma criança muito sofrida. Meus pais, eles brigavam muito e eu tive que lidar com a separação aos 5 anos de idade. E aos 14 anos, eu fui vítima de um ritual. A minha vizinha fez um trabalho e agravou a minha situação, porque eu já era, né, uma adolescente depressiva, um vazio na alma. E a partir desse ritual, eu comecei a passar mal dentro de casa. O mal começou a se manifestar no meu corpo, né? De maneira que eu desmaiava, passei a ouvir vozes, eu via vultos, gemidos, eu escutava gemidos, eu não conseguia dormir a noite inteira. O desejo de suicídio também passou a ser constante, eu pensava constantemente em suicídio, em tirar a minha vida, porque eu achava que não tinha mais jeito. Eu achava que aquela situação era o fim. Ali foi o meu fundo de poço, porque eu não tinha quem recorrer, né? Eu chegava para minha mãe, que era a pessoa mais próxima, que eu mais amava, e eu falava: mãe, eu não tô ficando louca. E eu queria ajuda, mas eu não sabia como buscar essa ajuda. Foi exatamente nesse momento em que uma vizinha, né, ela já fazia parte da igreja, ela convidou, né, para ir para a igreja, para fazer a corrente de libertação, porque era um mal que estava agindo na minha vida, através daquele trabalho, né? O mal já vinha agindo antes, mas depois desse ritual, as coisas pioraram, se agravaram, e minha mãe me levou inconsciente. Eu cheguei lá inconsciente e tal, e depois da oração, né, eu vi que eu estava em um outro ambiente, e depois daquela oração, eu já me senti leve, eu já me senti outra pessoa, porque Anteriormente eu estava carregada, sobrecarregada, e foi a primeira noite que eu consegui dormir. E aos poucos, eu fazendo as correntes de libertação, eu fui me libertando, eu já não passava mais mal em casa. Então eu comecei a pôr em prática tudo o que eu ouvia, né? Através das correntes, eu fui me libertando, já não era mais angustiada, eu já não era mais depressiva, eu já não carregava mais dentro de mim os sentimentos ruins, a mágoa. E eu já me alimentava, já dormia. E aí eu comecei a buscar, comecei a fazer propósito pela minha vida espiritual, para receber o Espírito Santo. Falei para Deus que Ele era a minha maior necessidade naquele momento, que eu precisava dEle mais que tudo, mais que o ar que eu respirava. E eu lembro que naquela madrugada eu recebi o Espírito Santo. E eu posso dizer que foi o dia mais feliz da minha vida, porque assim, o que eu era antes, ali parece que ficou tudo para trás. Eu era uma nova pessoa a partir daquele momento, uma alegria invadiu o meu ser, né? Eu fui totalmente transformada, tanto que eu queria falar de Jesus para as pessoas, eu queria que as pessoas sentissem o que eu estava sentindo naquele momento, eu queria que as pessoas soubessem quem era o Espírito Santo. Então eu fui totalmente preenchida, né? Tanto que não existia mais espaço para tristeza, para as mágoas, para ressentimento. E eu passei a me olhar no espelho e ver o brilho nos olhos que eu via antes nos pastores, nos obreiros, porque agora eu tinha vida, agora eu me sentia amada, agora eu me sentia a pessoa mais completa e mais feliz desse mundo. Só através do Espírito Santo mesmo, porque ele me preencheu por completo. E ele hoje é a minha maior felicidade, a minha maior riqueza.
5: Eu ouvia vultos, eu ouvia vozes, eu comecei a adoecer, eu já não conseguia mais trabalhar. Meu nome é Juliana e eu fui vítima de um ritual. Algum tempo atrás eu comecei a trabalhar como estagiária em uma empresa e eu fiz amizade com uma moça que trabalhava comigo. Pra mim ela era uma boa pessoa, ela era uma pessoa do bem. E com o tempo, com a nossa amizade, a gente conversava muito, surgiu uma inveja da parte dela, surgiu um sentimento ruim. E eu comecei a descobrir que ela começou a fazer trabalhos, fazer oferendas no cemitério, sacrifícios de sangue com o meu nome, por uma questão de inveja, né? Que ela queria aquilo que eu tinha. E eu comecei a perceber que depois que ela fez esses trabalhos, eu já não conseguia dormir. Eu ouvia vultos, eu ouvia vozes, a televisão da minha casa ligava sozinha, porta batia, eu comecei a adoecer, eu já não conseguia mais trabalhar, eu tinha desejo de suicídio, eu tinha crises de pânico, com o tempo eu comecei com crises de enxaqueca muito forte, eu tinha crises de enxaqueca 2, 3 vezes por dia, ia no médico, fazia exames, nunca dava nada nos meus exames. Tentei vários tipos de remédio, nada tirava a minha dor. Era uma vontade de suicídio, um pânico. Minha vida familiar era um inferno. Meus relacionamentos nunca davam certo. Eu sempre era traída, eu sempre era abandonada. Eu nunca ia bem na faculdade, sempre acontecia alguma coisa, algum problema que me prejudicava na faculdade. Eu não conseguia trabalho, eu não conseguia prosperar na minha vida financeira. Tudo dava errado na minha vida, todas as portas fechadas, nada dava certo na minha vida. Até que eu cheguei num ponto de um desespero tão grande que eu falei, olha, eu preciso procurar a igreja porque alguém precisa me ajudar, porque eu já não aguento mais essa situação. Foi quando eu cheguei na Igreja Universal e eles me explicaram que o meu problema era um problema espiritual. Eu participei das reuniões de sexta-feira, das correntes de libertação, fiz as orações, fiz jejum, oração na madrugada, li a Bíblia, busquei. Foi onde eu consegui a minha libertação, a cura, transformação na minha vida financeira, na minha família, que hoje todos frequentam a Igreja Universal. Consegui um trabalho muito bom. A minha vida ela foi completamente transformada. Onde eu fui liberta da vontade de suicídio, do pânico, da enxaqueca, de todos os sintomas que eu tinha resultantes do trabalho que haviam feito para mim. Hoje eu sou uma pessoa feliz, sou uma pessoa alegre, eu tenho paz. Eu quebrei toda aquela maldição que me perseguia. Hoje eu sou uma pessoa completamente liberta. Quando eu encontro alguém que está passando pela mesma situação que eu passei, esse mesmo problema, eu digo para essa pessoa, né, que Deus pode ajudar ela, que Deus pode libertar essa pessoa. Tem um versículo que eu gosto muito de falar para essas pessoas, que é: conhecereis a verdade e a verdade vos libertará. Seu problema, ele tem solução. Você pode ser liberto através do poder de Jesus.
6: Meu nome é Aline, eu fui vítima de um ritual. Desde a minha infância, né, eu já cresci e já comecei a entender que a vida era sofrimento. Comecei a me envolver com bebida, com cigarro, eu ia para muita festa, muita balada, comecei a me envolver com traficantes. E aí, assim foi toda a minha adolescência. Eu sempre sentava e ficava pensando em me jogar debaixo de um carro, me jogar de uma ponte, cortar os pulsos. Por várias vezes eu tentei. Graças a Deus eu não consegui. Eu tinha muitos problemas espirituais. Eu ouvia vozes, eu via vultos, eu acordava com aquele pesadelo, sufocada, de não conseguir me mexer. E depois eu fui entender que aquilo era um espírito. Eu ouvia muitas vozes. Eu ouvia uma voz que falava que tinha que matar minha mãe, que eu tinha que matar meu irmão. Eu tinha muito ódio. Eu tinha muito ódio. Eu cresci muito revoltada e eu não sabia nem o porquê. E assim foi toda a minha adolescência. Meu fundo de poço foi quando eu me vi já quase alcoólatra. Eu já tinha 16 anos e eu já não conseguia mais viver sem a bebida. Eu bebia para acordar, para dormir. Eu tinha que beber o dia todo. Eu chegava, às vezes, a levar a bebida para a escola dentro da bolsa porque eu precisava da bebida. E aí eu me lembrei do meu avô, né? Eu tinha um avô que ele era muito doente, ele morreu ali por conta da bebida e eu não queria aquele fim para mim. Então foi aonde eu falei, não, eu tenho que fazer alguma coisa, eu preciso buscar ajuda. Eu fui em muitas igrejas, eu tinha muitos convites. Na verdade, dentro de mim, eu queria mudar, eu não queria ser aquela pessoa. O meu sofrimento é porque eu não queria mais ser aquela pessoa que eu era, mas eu não conseguia. Existia um espírito, uma força maior que me levava a fazer coisas que, quando eu vi, eu já tinha feito, né? Nessa busca da felicidade, nessa busca de ter uma vida melhor, eu me envolvi com muitas pessoas e nada dava certo, nenhum relacionamento dava certo, mas porque eu era muito nervosa, eu era uma pessoa muito nervosa, eu era terrível. E aí foi assim que a minha mãe chegou na igreja. Minha mãe conheceu a Igreja Universal e começou a buscar por mim. De início, eu não queria ir, de jeito nenhum. Eu criticava, eu falava mal, eu resistia. Mas ela foi buscando. Ela foi buscando, ela foi tendo paciência, ela persistiu. Aí chegou um dia que eu falei, não, chega. Eu preciso de ajuda. Eu vi que eu já não tinha mais como me livrar da minha vida sozinha. E eu não queria morrer daquele jeito. E aí foi quando eu cheguei na igreja. Quando eu cheguei lá, pra mim foi assim, até me emociono de lembrar, porque eu tinha buscado saída em tantos lugares, eu tinha buscado saída. Eu passava dias em cemitérios, porque eu achava que ali era um lugar de paz, mas não tinha paz, porque quando eu chegava em casa era um inferno, parecia que o mundo desabava na minha cabeça, todos os problemas voltavam, eu só pensava em morrer. E quando eu cheguei ali, era uma igrejinha pequena, um pastor quase da minha idade. Mas ali eu senti uma paz, a paz que eu procurei o tempo todo, que eu não encontrei na bebida, quando eu encontrei na balada, quando eu encontrei em namorado. O que eu não encontrei em todo lugar que eu procurei no mundo, eu encontrei ali. Ali eu encontrei o caminho e ali eu segui. Ali eu comecei a obedecer, eu comecei a ouvir o que o pastor falava. Ali eu me entreguei e ali a minha vida mudou. Já não via mais vultos, já não ouvia mais vozes. Ali eu já não queria mais beber, não precisava mais fumar, eu já não queria mais morrer. Ali eu vi que tinha uma saída pra mim, que tinha jeito pra mim. Eu já não preciso mais beber, eu não preciso mais de balada, de festa, eu não preciso mais de amizades. Hoje eu tenho um Deus que supre tudo isso. Hoje eu tenho alegria, independente da situação, independente do que está acontecendo à minha volta, hoje eu sou feliz. Hoje eu tenho força para vencer, hoje a minha vida está abençoada, eu tenho um casamento abençoado, eu tenho um filho que é uma bênção, e hoje eu venci esse ritual.
7: No auge da minha adolescência, eu tinha síndrome do pânico e um desejo de suicídio muito profundo. Todos os dias eu ficava pensando em de que maneira eu poderia tirar a minha vida. Meu nome é Priscila e eu fui vítima de um ritual. Desde a minha infância, a minha mãe me levava a lugares onde aconteciam rituais. E esses rituais eram feitos para minha vida, né?

administrados no meu corpo ou feitos para atingir áreas da minha vida. Então, a partir desses rituais, foram acarretando problemas atrás de problemas em todas as áreas da minha vida, começou a destruição. Na minha vida sentimental em específico, eu só me relacionava com pessoas erradas. Eu conheci uma pessoa que ele me agredia fisicamente, que ele me traía, que me gerava muita insegurança. E depois dele, outros relacionamentos que nunca davam certo, né? Ou eram pessoas comprometidas, ou eram pessoas que, quando eu gostava da pessoa, o relacionamento terminava. Nunca ia pra frente, nunca era algo que me satisfazia por inteiro. Na minha saúde, eu fui diagnosticada com um princípio de tumor. Então, assim, eu fui vendo que os resultados daqueles rituais ao longo da minha vida só estavam trazendo tragédia para dentro da minha casa. A minha convivência com a minha família se tornou insustentável. A minha mãe, que era a minha melhor amiga, se tornou a minha pior inimiga. A gente não se dava bem de jeito nenhum, tinha briga quase todos os dias na minha casa. A gente não tinha paz, era muito nervosismo. Então eu me vi com depressão. No auge da minha adolescência, eu tinha síndrome do pânico e um desejo de suicídio muito profundo. Todos os dias eu ficava pensando de que maneira eu poderia tirar a minha vida. E a minha mãe, vendo todo o nosso sofrimento, e principalmente o meu, ela parou de frequentar os rituais e começou a frequentar as reuniões de libertação. E após várias reuniões, ela vendo os resultados positivos que estavam acontecendo na vida dela, ela começou a me convidar a participar também. Mas no começo eu fui muito relutante, eu não aceitava. Eu tinha um preconceito muito grande. Até que, enfim, eu vendo o meu sofrimento, né, não aceitando mais viver daquela maneira, eu não resisti mais e cedi. E participando das reuniões de sexta-feira, elas foram fundamentais. Toda aquela depressão que eu sentia, todo aquele vazio que eu tinha, a síndrome do pânico, o desejo de suicídio, eles foram saindo de dentro de mim. Reunião após reunião, sexta após sexta-feira, eu ia vendo os resultados acontecendo, eu podia perceber que dentro de mim estava acontecendo uma mudança muito grande. Eu fui fazendo os jejuns, as orações, os propósitos que me eram ensinados nessas reuniões, para que pudesse haver um resultado. E de fato, esses propósitos, a corrente da libertação foi fundamental para que todo aquele mal saísse da minha vida. E hoje eu sou uma pessoa completamente transformada. Primeiramente, meu interior que mudou. Hoje existe alegria, existe felicidade, né? Não sou mais aquela pessoa triste, a depressão acabou, a minha saúde foi restabelecida, eu tenho uma saúde excelente, não tenho mais nenhuma suspeita de tumor, nem nada. Hoje meu relacionamento com a minha família, especificamente com a minha mãe, é maravilhoso. Nós somos melhores amigas. Hoje eu sou casada, sou realizada, sou muito feliz com uma pessoa que me faz feliz. Então, as reuniões de libertação só transformaram a minha vida de dentro para fora em todos os sentidos.

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1: Eu servi aos demônios, aos encostos, durante quase 3 anos e meio. Não havia uma área da minha vida que tivesse de pé. Você escuta aquela voz: tira sua vida, você não tem saída, você não tem pra onde ir, você não tem amigo, você não é amado.
2: Depressão, a doença da alma que surge pelos mais diversos motivos. Para Jair, tudo começou com problemas na vida financeira, como explica a esposa dele.
3: Depois que ele perdeu tudo, ele ficou muito nervoso, irritado, desesperado e ao mesmo tempo triste.
2: Mas a razão de tanta dor ia além.
1: O casamento meu estava destruído. Estava destruído. Eu fazia muito tempo que eu e a minha esposa, a gente não conseguia se falar, a gente não conseguia se relacionar. O Jair por dentro era uma pessoa vazia. O Jair por dentro era uma pessoa com medo, com trauma, angustiado, depressivo. Essa era a imagem do Jair. O Jair era a imagem da derrota.
2: Com a vida completamente destruída, Jair buscou respostas na casa dos encostos.
1: Quando você faz um pacto com o demônio, ele força você a cortar o próprio corpo, a raspar a cabeça. Ali naquele espaço você bebe sangue de animal, você come toda a comida que você come ali, é comida oferecida aos encostos. Eu cortei toda a cabeça com gilete, cortei todo o corpo. E ali eles introduzem um pó no seu corpo, né? Eles falam que é para fechar o corpo. Eu fiz trabalho em mata, eu fiz trabalho na praia. Foram vários trabalhos que eu fiz. Para a área financeira era o que eu mais fazia. Então eu fazia trabalho na porta de banco, na porta de empresas de valores. Tudo que as entidades pediam para eu fazia. Só que a minha vida não andava.
2: Se vendo sem saída, Jair tentou o suicídio.
1: Primeira vez que eu tentei o suicídio, eu tomei uma cartela de remédio, de tranquilizante.
3: Quando ele tomou remédio, eu estava na minha mãe. E ele dormiu 2 dias e 2 noites, direto. Não levantou, dormiu direto. Mas eu não tinha noção que ele tomou remédio para morrer. Ele não tinha mais perspectiva de nada. A gente tinha muitas dívidas, ia recomeçar por onde?
2: Resposta estava muito perto.
3: E a minha vizinha de frente falava: o que está acontecendo? Vamos lá.
1: A tristeza na alma era tão grande que naquele dia eu não conseguia ouvir toda a reunião. Mas teve uma palavra que o bispo falou que me chamou a atenção: se você entregar sua vida aqui no altar, você não precisa temer nada. Deus é contigo, Deus vai mudar essa situação. ele começou a trabalhar na minha vida, primeiro ele me libertou. E aquelas vozes que eu ouvia, eu já não ouvia mais.
3: Ele curte mais o nosso filho, né? A gente sai. Hoje ele é equilibrado, hoje ele tem o trabalho dele, ele faz o que ele gosta.
1: E hoje eu tenho uma vida próspera, hoje a gente come o que quer, a gente passou muitas privações, hoje a gente come o que quer, se a gente precisar passear, a gente passeia, né? Hoje eu tenho uma vida transformada, então hoje eu já

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2: Muito bem, chegamos aos instantes finais da nossa participação e agora eu peço que você pegue aí a água, seja copo, garrafa, importa, porque o momento agora é de oração. E o pastor Jurailton Santos estará agora intercedendo em nosso favor junto a Deus. Vamos falar com o Pai.
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4: Senhor nosso Deus e nosso Pai, ó Deus, eu estendo as minhas mãos agora em favor de todos que participam comigo desta oração, seja católico, espírita, tenha ela religião ou não. Se ela está agora participando desta oração, o Senhor permitiu. Então, Senhor, Senhora, onde você está, receba forças agora, receba ânimo,

0: ânimo, meu Senhor Jesus, para que teu nome seja glorificado. Senhor, senhora, aí onde você está agora, beba deste elemento, mas faça com muita fé, tá bom? Olha, tenha certeza que o milagre, ele já aconteceu na sua vida, tá certo? Deus te abençoe e até a próxima.
1: O Senhor te...
2: Graças a Deus. Obrigado, pastor Jurailton Santos. E agora você pode perceber essa luz no seu ser. Mas que não fique limitado apenas a esta oração, porque hoje serão várias orações que estarão sendo realizadas em seu favor aqui na Universal em Paripe, na Almirante Tamandaré 367. O dia inteiro, nossa equipe de luz estará aqui para lhe atender, lhe ajudar, lhe orientar. E claro, na Universal mais próxima de você. E reforçando que domingo, dia 14 de junho, o grande domingo do Eu Tenho Sede. Venha também, de onde você estiver, a saciar a sede do Espírito Santo. Tá bom? E claro, com a Santa Ceia também. Deus abençoe, meu abraço, até a próxima.

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abençoe a sua vida no nome do Senhor Jesus. Estamos no ar com o nosso programa Madrugada com Deus. Esse amigo que vos fala é o pastor Tiago Souza. Vamos estar contigo nesta programação. Bom dia! Bom dia, meu amigo espírita católico. Bom dia a todos que nos ouvem através dessas ondas amigas. Bom dia a você, meu amigo caminhoneiro. Você que dirige agora o seu caminhão, mas nos ouve na cabine. Bom dia, meu amigo plantonista, vigilante. Bom dia, meu amigo taxista. Meu amigo motorista de aplicativo. Bom dia a todos. Estamos com o nosso programa Madrugada com Deus. Vamos com uma canção que toque o seu coração e já já voltamos.

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1: Muito bem, estamos de volta aqui no Salmos 12, versículo 5 e 6 diz que pela opressão dos pobres, pelo gemido dos necessitados, me levantarei. Agora diz o Senhor, porei a salvo aquele para quem eles assopraram. As palavras do Senhor são palavras puras, como prata refinada em fornalha de barro, purificada 7 vezes. Você que está com um problema, você que sofre, o poder de Deus se manifestará sobre a sua vida para que haja purificação e venha trazer restauração para a sua vida. Nesta sexta-feira, vamos estar no combate à inveja, à maldição. Nós estamos fazendo o propósito do ponto de luz. O que é o ponto de luz? O ponto de luz é um ponto de proteção na qual as pessoas chegam com problemas espirituais, como o testemunho que nós vamos acompanhar agora da Bruna. A sua família foi vítima de inveja, mas ela venceu isso através dessa corrente poderosa. Acompanhe.
2: Inveja, inveja.
3: Eu e minha família fomos vítimas, pessoas próximas da gente tinham inveja. E a minha mãe começou a desconfiar. Com tudo isso, ela começou a procurar lugares para solucionar os problemas. Mas ao invés dos problemas acabarem, foi aumentando cada vez. Eu era uma criança muito nervosa, depressiva, e cresci com depressão, ouvia vozes, via vultos, tentei o suicídio 2 vezes, até que me falaram da Igreja Universal. Foi quando eu fui para a Igreja Universal e tudo foi transformado na minha vida, porque hoje eu sou uma pessoa liberta e não sofro mais com nenhum desses problemas.
1: Você que acompanhou o testemunho da Bruna, assim como a vida dela foi transformada, a sua também será transformada se você crer. Esteja aqui conosco e você vai provar do poder de Deus na sua vida. Vamos de uma canção e em seguida voltamos.

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1: Muito bem, estamos de volta aqui na nossa Rádio Sociedade da Bahia. Vamos acompanhar o testemunho da Andréia. Em seguida voltamos.
2: Depressão era uma inquietação para mim. Era como se o dia inteiro, da hora, do momento em que eu ficasse acordada, tivesse uma mão apertando meu coração. E aí a medicação vai ficando forte, chegou um momento que ela não tá mais efeito. Meu nome é Andréia e eu venci a depressão. Pontapé dela pra mim foi quando minha mãe faleceu, que aí eu me vi sozinha, sem ninguém. Sintomas foram insônia, não conseguia dormir de jeito nenhum, e aquela sensação, aquele vazio, aquela aflição o dia inteiro. Quando eu procurei um médico, ele era um psicólogo, e eu falei pro médico, expliquei pra ele como eu tava, e aí ele, olha, a senhora tá ansiosa, né? Muita ansiedade, é por causa do trabalho. Então toma essa medicação aqui pra você ficar calma durante o dia, e toma essa medicação aqui pra você dormir durante a noite. E era uma medicação tão forte, que ele falou desse jeito, essas foram as palavras: a senhora tem que tomar deitada, porque se a senhora tomar e for andando até a sua cama, é perigoso a senhora cair de tão forte que é. E é verdade, eu nunca gostei. Teve um dia que eu fui fazer essa bobagem na época, que eu tomei na cozinha, a hora que eu fui pro quarto, fui cambaleando, de tão forte que era o remédio. Só que chegou um momento que ele já não fazia mais efeito. E o pior não era tomar o remédio, era lembrar as palavras do médico pra mim, dizendo que eu teria que tomar todos os dias, ou que na próxima consulta iria aumentar a dosagem, caso o remédio já não estivesse fazendo tanto efeito. Já tinha um problema de vícios, mas com a medicação, como deu uma acalmada. Mas aí, quando já não estava mais fazendo efeito, comecei a misturar com bebida alcoólica. E aí foi o fim do fundo do poço mesmo. Uma depressão que eu acordava ruim, ia trabalhar, era o tempo de eu fazer alguma coisa, à noite já queria tomar o remédio, já queria tomar alguma bebida alcoólica, e ficava nesse círculo vicioso. E sempre aquele vazio, porque nada passava. A medicação só me fazia dormir, mas não fazia passar aquela dor interna que eu sentia, aquele vazio. Podia esquecer tudo, menos o remédio em casa. Ou quando, como era remédio só comprado com receita, se estava perto de acabar, eu tinha que marcar consulta, era uma dependência completa da medicação. Completa. Eu passando os canais na minha casa, teve uma chamada para uma reunião, e aquilo me tocou de tal maneira que eu peguei meu celular, vi a hora, vi que o horário dava, eu moro próximo ao templo, pertinho, e nunca tive forças para ir até lá. Que parece que só de pensar em ir, parece que alguma coisa, aparece mil situações para você não ir. E chegando lá, graças a Deus, escutando a palavra, eu fui completamente transformada. E a prova de que eu fui transformada depois que eu vim nessa reunião aqui no templo, foi que a medicação estava lá, que eu tomava para dormir, as bebidas estavam lá, o cigarro estava lá, e eu tinha nojo. Saí liberta dos vícios, de dependência, de medicação. E nessa noite, nesse dia que eu vim na primeira reunião, eu dormi como eu não dormia, assim... Eu não me lembro de ter tido uma noite tão maravilhosa. Dormi muito bem. Eu sinto uma felicidade, uma paz. A paz que eu sinto hoje, não tenho dinheiro no mundo, no mundo. E não há problema que tire essa paz. Problemas tem. Todo mundo tem, problemas tem. Só que hoje eu já tenho aquela calma para resolver. É inexplicável. Só quem está na presença de Deus para entender. E foi através da palavra e da oração que eu fui livre da depressão.
1: Graças a Deus, nós estamos de volta. Você que acompanhou o testemunho da Andréia, veja que depois que a sua mãe faleceu, ela veio a sofrer com depressão. Eu me dirijo a você. Quantas Andréias, André, você que me ouve agora, você que está agora com a garrafa de uísque, você que agora fumou uma carteira de cigarro, e você não pensa em outra coisa a não ser tirar a sua vida, esteja ainda conosco hoje, nessa sexta-feira. Eu tenho certeza, minha amiga, meu amigo, que você vai encontrar uma saída, porque está escrito: vinde a mim todos os cansados e sobrecarregados, que eu vos aliviarei. Talvez o que você está enfrentando agora, você acha que é o fim. Não, existe uma saída, assim como houve para a vida da Andréia. Ela encontrou a saída, ela encontrou o fim da depressão. Você também vai encontrar, e eu tenho certeza que a sua vida será abençoada.

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1: A inveja popularmente já é conhecida, mas hoje nós vamos falar com as pessoas que estão aqui, que já serviram os espíritos e podem falar com propriedade sobre a inveja. Nós vamos falar de algo também popular. Você já foi chamado de querida ou querido? Inveja de pessoas que são queridas no âmbito profissional, no âmbito familiar, querida ou querido por outras pessoas, o que, que isso pode causar?
2: Irmãos, parentes, aquela pessoa que ela é mais extrovertida, ela é bem mais querida, causa muita inveja entre os parentes. Ali, aquela inveja faz aquela pessoa deixar de ser extrovertida para passar a ser uma pessoa antipática. Ela começa a deixar de ser aquilo que ela é. Por quê? Porque a pessoa que ficou com inveja, porque ela é mais querida pelos parentes, pais, né, os outros irmãos, teve aquela inveja, então causou isso nela, causa isso na pessoa, vai dando desânimo.
1: Peraí, Laércio, uma pessoa que é querida ou querido por causa da inveja, pode deixar de ser essa pessoa agradável?
3: Pode, porque daí, através daquela inveja, daquele espírito que entrou através da outra, ela vai mudando a personalidade. Ela vai mudando o modo de ser, como a colega disse, vai ficando desanimado, já não liga mais, não faz aquele, o que ele faz já não faz com tanto carinho, não é mais dedicado àquilo, e vai entrando para a decadência daquilo que ele faz.
4: Onde tem muitos irmãos, né, sempre tem um que destaca. E naquele destacar, eu faço assim, a mãe gosta mais de fulano do que de mim. O pai gosta mais do fulano do que de mim. É o queridinho da mamãe.
1: O Sr. Laércio falou sobre queda, né? A pessoa capaz de cair. Você acredita nisso, ou Geri?
5: Sim, porque a pessoa também, apesar dela cair, ela fica também triste, ela fica amargurada, já não se torna mais aquela pessoa amável que ela era por conta desse espírito da inveja que entrou sobre a vida dela.
6: Então ela vai inverter. Em vez daquela ser aquela pessoa alegre, ela foi atacada pela uma inveja e hoje ela se torna uma pessoa amarga, sem razão. Ela não quer viver. Ela não quer viver. Por quê? Porque entrou a inveja, mas só que a inveja ela entra e aí fulana, tudo bem? Com a mãozinha os tapinha nas costas, né? E você vai bem? Aí eu vou nisso daí, cuidado pessoal, tapinha nas costas, o senhor gosta de tapinha nas costas pra cumprimentar amiga, oi amiga, agora um tal, agora a inveja entra por amiga agora, oi amiga, hoje é o amigo, pode ver, hoje é tudo amigo, né? A inveja ela entra dessa forma.
7: Essa história de falar querido ou querida, isso depende do tom. Porque, na realidade, a pessoa que usa esse tom, se a pessoa é querida, naturalmente não precisa falar. Mas quando ela usa esse tom, olha, querido, olha, querida, é uma falsidade. É passada, a inveja passa numa falsidade. O meu querido, meu, seu querido, é mesmo?
8: Quando fala,
7: é mesmo?
8: Coisa polêmica que a gente já vai tirar da agora. Quando você fala um querido cantado, já vem com um espírito. Porque o termo querido é algo amável. Então você pode, uma pessoa que você gosta, chamar de querido. Mas quando sai muito cantado, ou então você já percebe que ali já sai com o espírito, já sai com a falsidade. E você percebe isso, só que às vezes você fala assim, você tá tão encantado, porque é um encanto também, e você fica ali envolvido. E aí a decadência começa que você nem percebe que veio daquela ação do falar, de chamar, de desejar, porque a pessoa está desejando o que você quer, então ela já vem assim, já vem armada.
7: O que é uma praga lançada também, né? Oi, querido, gosto tanto de você, né? Nossa, te acho o máximo.
9: Querido, esse suar assim, tão falso, né? Porque, ô meu querido, e o sorriso, né? Aquele sorriso já vem com esse, né? Eu não quero ser seu amigo, eu não quero ser seu querido. Eu quero só
6: te destruir.
5: A pessoa que ela é querida por todos é uma pessoa amável, uma pessoa que se destaca, se sobressai entre as demais pessoas. Então é aquela pessoa que está sempre cercada de amigos, é aquela pessoa que no trabalho, por ela ser exemplo, ela se destaca, todo mundo está em volta, ela tem amabilidade para explicar alguma coisa que a outra pessoa não sabe. Isso tudo causa inveja. Então a pessoa chega assim, meu querido, mas meu querido já lançando um espírito maligno. Ela não, ser chamado de querido é uma atitude bonita, é algo bom, mas tem pessoas que chamam já carregando um peso, um peso de um espírito maligno.
1: Ô Vera, você acha que pessoas queridas, então tem que tomar cuidado?
9: Tem que sim. Por quê? Porque aí tem o espírito da inveja, né? E a pessoa, ela fica com inveja daquela pessoa, porque aquela pessoa chega feliz, né? Conversando, e a outra pessoa fala, não, eu tenho que tirar essa alegria dela. Eu não posso, né? Então existe uma força maligna, uma inveja.
1: Então a gente está falando agora de pessoas queridas ou queridos que tem que tomar cuidado.
7: Inclusive eu gostaria de levantar o seguinte, tem casais que são invejados e são tidos pela família como queridos e muitas vezes essa situação acaba fazendo com que o casamento deles termine. Tem gente que demonstra carinho na frente de outros, inclusive de outros casais, e são invejados por outros. Por isso, muitas vezes, é aconselhável manter a sobriedade e não demonstrar afeto em público, para não ser invejado. Porque você nunca sabe quem está do teu lado, não é verdade?
1: Inveja contra pessoas que são queridas. Olha, uma inveja aí diferente, mas pelo que ouvimos aqui, pode ser nociva para muita gente.
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5: Aí aos 16 anos eu encontrei meu atual esposo, né? Na lua de mel eu chorava sem ter motivo. E tiravam todas as hipóteses que eu pudesse engravidar um dia, de fertilização, tratamento. Meu nome é Andréia e eu fui vítima de um ritual. Meu problema deu início desde da minha infância, né? Eu fui apresentada na casa de encostos, lá ali eu fui batizada. E minha infância foi marcada de muita insônia, muito medo, perturbação. Eu era uma criança muito agressiva a ponto de chegar a machucar meus irmãos, quebrar dedo de um, cortar a cabeça de outro. Na adolescência, uma adolescente infeliz, sofria muito com as amizades. Comecei a desenvolver a síndrome do pânico, a depressão, devido às diversas decepções que foram acontecendo. Aí, aos 16 anos, eu encontrei meu atual esposo, né? Meu namorado, na época. E comecei a namorar com ele, era um namoro certinho, em casa, direitinho, porém, tinha sempre aquela coisa, né? Várias meninas dando em cima, histórias de várias ex-namoradas, e foi um namoro, assim, bem conturbado, porque você tinha que estar vigiando por todos os lados, né? Existiam parentes próximos, né? Que o usado acabou fazendo um trabalho, e também uma ex-namorada, para que nós não chegássemos a nos casar. Bom, nós chegamos a nos casar, porém, na lua de mel eu chorava sem ter motivo. Nós fomos para um lugar bonito, eu estava feliz, mas às vezes dava aquela angústia e um choro que você não sabia dizer de onde vinha. Aí o casamento foi prosseguindo e a síndrome do pânico aumentando a ponto dele chegar dentro de casa e eu gritar. Do nada, ele ficar até assustado porque ele não sabia me ajudar, não sabia o que fazer, e ele bebia, começou a beber muito, né, passou a beber, e quando a gente brigava, ele pegava o carro e saía, e só aparecia no dia seguinte. Tentei, né, engravidar, tudo, e não conseguia. Aí eu fui aos médicos para ver, tudo perfeito, tudo certinho, e não conseguia engravidar.
2: E lá no hospital, os médicos até não entendiam o que estava acontecendo e tiravam todas as hipóteses que eu pudesse engravidar um dia, de fertilização, tratamento, e diziam que para mim não tinha jeito, que eu desistisse mesmo de engravidar. E aquilo, a depressão foi aumentando, porque eu me sentia incapaz. Bom, e foi assim que eu cheguei na Igreja Universal. Toda perturbada, deprimida, síndrome do pânico, um casamento que ia e não ia, né? E ali fui bem recebida, bem tratada, ali eu fui cuidada, fui orientada, né? E no decorrer das correntes que eu ia fazendo de libertação, eu comecei a manifestar com os encostos. Quando eu abri meu coração e resolvi entregar minha vida ao Senhor Jesus, eu comecei a manifestar com esses encostos. Foi onde foi revelado que pessoas próximas, ex-namoradas, haviam feito trabalho, entregue oferendas, dinheiro, sangue, para que o casamento não acontecesse, para que não prosseguisse, para que eu ficasse louca, né, que tudo desse errado. E no decorrer, na persistência, seguindo o que o pastor orientava, os obreiros, dei muito trabalho. Foi um processo um pouquinho longo, mas eles não desistiram de mim. E após essa libertação, eu comecei a pegar firme. Comecei aí nas quartas-feiras, aos domingos, continuei com o processo de libertação, fazendo o que me era orientado quando estava fora de casa, quando estava no trabalho, seguindo todas as orientações. Me batizei nas águas, entreguei a minha vida ao Senhor Jesus, e ali foi no decorrer do dia a dia, cada vez errando aqui, acertando ali, mas sempre persistindo no caminho. Após o ritual ter sido quebrado, a minha entrega ao Senhor Jesus, a primeira coisa que eu passei a não ser mais nervosa, não ter mais medo, não precisava mais acender a luz para poder dormir, não precisava mais sair correndo no escuro, não ter medo do cair da tarde, porque eu teria que ir dormir, eu tinha medo da noite. A depressão, passei a não ser mais depressiva. E antes, que eu era estéril, hoje eu tenho minha filha linda, tenho um casal, tenho um filho também maravilhoso e uma família abençoada. A minha vida espiritual, ela mudou muito. Então, assim, tinha muito desejo de suicídio, eu não era feliz. E foi a primeira coisa que Deus restaurou, que Deus mudou na minha vida, foi a minha vida espiritual. Eu tenho as minhas lutas, mas sempre Deus no comando, comandando tudo, orientando e dando forças, porque não é fácil.
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1: Muito bem, estamos de volta. Vamos acompanhar um testemunho de dizimista. Pessoas que colocaram Deus em primeiro lugar. Nós estamos no mês do combate ao devorador. Você vai acompanhar esse testemunho e em seguida prepare o seu copo com água, porque a missionária Rogéria Santos fará uma oração em seu favor. Meu copo com água já está pronto aqui. Prepare o seu também. E em seguida nós vamos à oração.
2: Perdi meu pai, eu tinha 12 anos de idade, e a partir daquele momento eu comecei a ter uma certa liberdade que não foi boa para minha vida, né? Eu comecei a fumar, comecei a beber, e isso acabou me acarretando uma série de problemas futuramente. A questão de saúde, depois acabou, eu tive um problema financeiro muito grave. Anos depois, 20 e poucos anos, eu vim para São Paulo, vim para estudar e trabalhar. E eu, chegando aqui, comecei a estudar, me ingressei em faculdade, fiz faculdade de Direito. Nesse período já estava montando uma empresa, trabalhando com uma empresa, e eu pensava, bom, hoje eu posso gastar tanto que amanhã eu ganho também. Vou ganhar, vou recuperar o que eu gastei hoje. E isso acabou me acarretando muitos problemas. Devido a beber, fumar, ir para a noite, nas baladas, eu acabei adquirindo um problema de saúde muito grave, úlceras. E foi assim que eu cheguei na igreja, numa situação difícil, situação de morte, falido, devendo que eu não podia mais pagar, né? Já estava envolvido com bancos, envolvido com agiota, devendo funcionários, muitas ações na justiça. Quer dizer, eram os frutos daquilo que eu tinha plantado. Esse contato com a Universal foi através de um amigo que naquela ocasião ele era meu fornecedor. Um dia ele foi me visitar e eu estava muito mal, e eu comentei, falei, olha, meu caro amigo, eu não tenho mais condições de tocar a empresa, minha vida já está comprometida, minha saúde está comprometida, vou acabar morrendo mesmo. Eu me lembro que ele falou assim para mim, olha, Martins, sabe de uma coisa? Tem solução, sim. Tem solução, você precisa de Deus, Martins, você precisa de Deus na tua vida. Eu falei, tá, Tanuri, mas como assim? O que que eu devo fazer? O que que eu falo? Olha, Martins, você precisa de Deus, você precisa de praticar a palavra de Deus. Então, Jesus tem condições de curar. Quando ele falou Jesus tem condições de curar, sinceramente, me perdoe que eu vou falar, mas eu pensei assim, bom, estou morto. Porque, na verdade, eu não cria em Jesus. 2 dias depois, aconteceu a situação que agravou tanto que eu imaginei que realmente eu morreria naquele dia. Então eu peguei um telefone e liguei pro Tanuri. Falei, Tanuri, por favor, me leva até a igreja. Naquele momento ele falou, que bom, graças a Deus, então vamos lá, é a solução para a tua vida. E ele me levou realmente naquele dia, mas ainda imaginando que eu tinha até maus olhos contra a Universal, sinceramente falando, como eu não acreditava em Jesus, também não acreditava na Universal. Eu não acreditava que realmente eu estava lidando com algo tão sagrado, tá? Para mim não tinha nenhum significado. Então, mas eu comecei a perceber, a partir do momento que me orientaram, você precisa se apegar à palavra de Deus, se apegar a Deus. Ah, mas o que, que eu tenho que fazer? Você obedece, obedece a palavra de Deus, pratica a palavra de Deus. A partir daquele momento, eu comecei a entender o que significa o sagrado. Jesus, o Filho de Deus. E que realmente todo o poder e toda a autoridade está no nome dele. A partir do momento que eu comecei a ser curado, eu percebi que realmente estava desaparecendo as dores. E chegou um momento que eu descartei todos os medicamentos que eu estava tomando. Eram 11 tipos de medicamento. E que não demorou muito, dentro de um espaço de 3 meses, que eu já estava com a minha saúde restaurada. E além dessa, aí eu ganhei uma confiança muito grande. Eu comecei a entender que as premissas seria fundamental eu seguir e praticar o que estava sendo ensinado na palavra de Deus. Não que eu estivesse assim, negociando com Deus, mas seguindo as normas, seguindo as regras, seguindo a obediência da palavra, dos ensinamentos que Deus nos passa. Eu passei a levar uma vida também consagrada a Deus, tá? De respeito e obediência e cuidados e temor, porque eu não tinha temor. E em relação a tudo isso que eu comecei a praticar e obedecer, as coisas foram acontecendo. De um homem doente, fui curado. De um homem falido, uma empresa falida, acabada no fundo do poço, eu comecei a resgatar a minha confiança, eu comecei a negociar todas aquelas

0: direção de Deus, porque a partir do momento que ele está em primeiro lugar na tua vida e você pede a direção para ele, então ele está à tua frente. Se eu tenho que fazer algo, primeiro eu peço a orientação a ele: meu Deus, eu devo fazer, não faço? Porque algo é tão intenso, tão forte, que a partir do momento que me aconteceu aquela doença tão grave, tão séria, que era o diagnóstico, era 30 dias de vida, então ali eu descobri que Deus, ele é vivo, ele existe de fato, de verdade, e tudo isso é o sagrado, é o poder de Deus que vem sobre a minha vida. Hoje eu tenho a consideração que a minha família, ela é sagrada, é algo que veio de Deus para minha vida. O grande segredo é isso aí, tá? Que Deus realmente, ele é digno de toda a glória, ele é o sagrado, e que o meu corpo é o templo do Espírito Santo, e tudo vai caminhando bem, tudo vai indo bem, porque eu não vou perder esse foco e vou continuar em frente cada dia da minha vida, cada dia que passar, até o fim. Vou fazer o bom combate até o fim.
1: Vamos tirar um momento para falar com Deus. Una sua fé com a missionária Rogéria.
2: Senhor Deus, Todo-Poderoso, Senhor Criador dos céus e da terra, eis-nos aqui neste momento, Senhor, apresentando ao Senhor este elemento, Senhor, que até então era meramente uma água, Senhor, mas que passa agora a conter todo o teu poder, meu Pai. O teu poder curativo, transformador, que quando penetrar dentro desta pessoa, cada molécula fará uma transformação no interior desta pessoa. Portanto, meu Deus, vá de encontro à necessidade de cada um deles, espalhado por toda a Bahia, Senhor, onde existir uma pessoa agora sofrendo, orando conosco, que o Senhor envie o refrigério, envie o alívio para cada uma delas. Senhor, nós apresentamos ao Senhor e consagramos. Beba do copo com água. Meu Deus, o Senhor está dentro desta pessoa, meu amigo, minha amiga, creia. Deus começa uma transformação no seu interior. Vá, porque Ele é com você e Ele já lhe abençoou em o nome do Pai, do Filho e do Espírito Santo. E esta bênção é estendida a toda a sua família em nome do Senhor Jesus.

sua vida poderosamente no nome do Senhor Jesus. Nós estamos ao fim desta programação. Que Deus abençoe a missionária Rogéria Santos e a sua família. Eu quero deixar o nosso convite. A nossa catedral fica localizada aqui na Avenida CM 4197 Pituba, em frente ao Shopping da Bahia. Eu vou estar ali na Universal da Vasco da Gama, em frente ao viaduto do Dique, na famosa Ladeira do Garcia, na rua Quintino Bocaiúva, número 47. Nos horários das 7 da manhã, 10, meio-dia, às 15 horas, como também às 18h30. Procure também uma Universal mais próxima da sua casa. E que Deus abençoe a sua vida poderosamente.

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1: Muito bom dia a todos. Muito bom dia também ao meu amigo Pastor Nazário.
2: Bom dia, Pastor Edson, e bom dia a todos.
1: Bom dia! E um bom dia também ao nosso grande amigo, nosso operador Pedro. Bom dia! Bom dia! E queremos agora, Pastor Nazário, dar um bom dia a todas as vovós, aos vovôs.
3: Bom dia!
1: Aos católicos.
3: Bom dia!
1: Aos espíritas.
3: Bom dia!
1: E a todos os evangélicos.
3: Bom dia!
1: Para quem o senhor quer mandar um bom dia, Pastor Nazário?
2: Ah, eu queria mandar um bom dia pro Brasil inteiro.
3: Bom dia.
2: Eu queria que o Brasil inteiro ouvisse esse programa.
1: Aí, ó.
2: Eu creio que muita gente tá ouvindo.
1: Tem, esse programa, ele tem um alcance muito grande. Muita gente tá acompanhando. Para quem o senhor quer dar esse bom dia, então?
2: Ah, eu queria dar um bom dia para os policiais. Tem uma turma aí que passa a noite toda dando um duro danado, arriscando a vida em busca da proteção daqueles que querem serem bons cidadãos e que querem se proteger, os vigilantes, o pessoal do mercado. Tem muita gente boa por aí espalhada, pastor.
1: Um bom dia também a todos os plantonistas, você que está nessa madrugada e mais um plantão, que Deus ilumine e abençoe a sua vida. E um bom dia a todas as mães que está bem cedinho já preparando a marmita, aquele café. Tem aí a água aí, ó. E o café, pastor? E o café, hein? Esse cafezinho, hein?
2: Cafezinho é coisa boa, e com Jesus ele fica ainda melhor, né?
1: E também um bom dia a todos os mototáxis, aos motoristas de Uber, aos taxistas. Um bom dia!
3: Bom dia!
1: Esse é o programa Novo Dia. Estamos aqui todo dia nesse horário, nessa emissora, fazendo companhia para você que está aí tendo uma noite de plantão, de trabalho, você que está acordando agora, você que está se preparando para mais um dia de jornada de trabalho. Esse dia vai ser muito iluminado, abençoado por Deus. Vamos seguindo agora de música bonita e já voltamos.

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1: Agora nós vamos ao quadro, Pastor Nazário, Uma Palavra. Só que esse quadro, Uma Palavra, ela vai de encontro à necessidade dessa pessoa. Porque hoje, sexta-feira, o senhor sabe que tem muita gente que ela é vítima de inveja. A inveja atingiu o casamento, atingiu a família. E o quadro Uma Palavra, a palavra que a gente vai ler hoje, fala justamente sobre isso. Quantas pessoas que têm sido vítima da inveja?
2: E às vezes até dentro de casa, né, Pastor Edson? São famílias, familiares que buscam uma destruição, até irmãos.
1: Vamos agora ao quadro Uma Palavra.
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1: E o quadro Uma Palavra de hoje está em Provérbios, capítulo 27, versículo 4. O furor é cruel, a ira é impetuosa. Mas quem pode enfrentar a inveja? Olha aí, pastor. O furor é cruel, a ira é impetuosa. Mas quem pode enfrentar a inveja? Quem é que pode enfrentar a inveja, pastor?
2: É impossível não ser vítima da inveja, pastor Edson. Você sabe que até Jesus foi vitimado pela inveja. Ele veio mudando as coisas, né? A religião não fazia nada pelo povo e ele veio curando doente, ele veio revolucionando. E aquilo ali trouxe a revolta daqueles que não faziam o que ele fazia, e por perder os benefícios físicos que eles tinham enganando as pessoas, é o que a Bíblia deixa bem claro, resolveram crucificá-lo.
1: O senhor sabe que a inveja está em todas as classes sociais. Desde a pessoa da alta sociedade ao mais humilde, mais simples. O senhor sabe que até entre morador de rua, um tem inveja do outro.
2: É, com certeza.
1: Um tem inveja. A inveja, ela atinge todo ser humano. Isso, na verdade, não começou aqui. Isso não começou entre nós. A inveja, ela começou no céu, né? Que um anjo de luz invejava querer o lugar de Deus. Ele já era anjo de luz. Lúcifer, que se chama portador da luz. A palavra Lúcifer significa portador da luz. Ele era um portador da luz, ele era um anjo iluminado. Ele tinha mais brilho que os outros anjos. Mesmo assim, não se deu por satisfeito. E não queria o lugar de Deus. Olha que situação.
2: É. E o senhor vê que isso é uma coisa tão maligna da parte dele, que Adão não teve inveja da mulher porque ela foi criada para ele. Mas quando ele gerou filhos, um irmão teve inveja do outro.
1: O senhor vê que a inveja faz a pessoa cobiçar o que não é dela. A inveja faz a pessoa esquecer o que tem. Ela esquece o que tem, ela anula o que tem e ela fica agora mirando o que a outra pessoa tem. E ela, ao invés dela poder olhar para ela e valorizar o que ela tem, poxa, agradecer a Deus pelo que ela já tem, não, ela começa a almejar o que a outra pessoa tem, e aí o mal entra e começa toda a complicação, porque o que a gente acabou de falar aqui, deixa eu ver, Lúcifer era um anjo que tinha mais luz, mais brilho do que os outros anjos, mas ele não quis olhar para ele quis olhar para Deus, ele queria o brilho de Deus. E tem gente assim. Talvez você que esteja agora nos acompanhando, você está sendo vítima da inveja. E às vezes você não fez nada contra outra pessoa. Pelo contrário, você até quis ajudá-la, você quis de alguma forma estender a mão para essa pessoa e por fim você acabou sendo prejudicado. Então, guarde o seu coração. A partir de hoje, se blinde da inveja. Você vai começar um dia, coloca Deus na frente, pede para Deus te guardar. O senhor sabe que a inveja, ela, pastor Nazário, ela é em todas as pessoas, mas eu acho que entre as mulheres, eu acho que o número de pessoas que invejam uma outra, acho que é maior. O que o senhor acha?
2: Com certeza. A mulher é mais vaidosa, né? Ela tem uma natureza mais sentimental, mais... Os olhos, eles são, de certa forma, mais físico, né? O homem, ele é um pouco mais, embora não é tão diferente, mas ele é um pouco mais racional.
1: E o senhor vê que a inveja faz a pessoa esquecer o que tem e desejar o que o outro tem. Então, se guarde da inveja. Como é que eu faço? Talvez você diga assim, pastor, então o que eu faço para me blindar da inveja? Comece o dia colocando Deus na frente. Pede a Deus proteção. Pede a Deus para te guardar. Pede a Deus para poder estender as mãos dele poderosas sobre você. E você vai ter essa proteção divina. Nós vamos agora de música bonita e já voltamos com o quadro Você Sabia?

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1: E agora, Pastor Nazário Quadro, você sabia? A gente vai aprender mais uma vez, né? Porque a cada vez que a gente ouve, pra gente é uma novidade, pro senhor. Pra mim é uma novidade.
2: É, com certeza. Desperta conhecimento, né? Certo. Extensiva ele.
1: A gente for juntando, daqui a pouco a gente tá com uma outra cabeça de tanta coisa que a gente aprende. Vamos agora a esse quadro, Você Sabia?
0: Você sabia? Você sabia que por meio de um mecanismo reflexo, os jacarés podem dar uma dentada de até meia hora depois de mortos? Você sabia?
1: E aí, pastor, hein? Depois de morto, ainda tá arriscado se levar um...
2: 30 minutos depois de morto, ele ainda morde.
1: E a mordida dele não é mordida de arranhar, não.
2: É, pra arrancar o pedaço, o bicho é bruto.
1: O bicho tem força, hein? O bicho não é fácil, não. Hoje, sexta-feira, Pastor Nazário, dia de libertação, dia de quebra de maldição, dia da gente pedir a Deus que ilumine nossa vida. O senhor sabe como a gente falou aqui no quadro, uma palavra sobre a inveja? É muitas pessoas que ela é vítima da inveja. Nós temos até aí matérias. O nosso operador vai colocar aqui, ó. A inveja me atingiu. Eu tenho um testemunho que fala sobre isso. A pessoa foi atingida pela inveja. Vamos ouvir agora e já voltamos.
3: A inveja popularmente já é conhecida, mas hoje nós vamos falar com as pessoas que estão aqui, que já serviram os espíritos e podem falar com propriedade sobre a inveja. Nós vamos falar de algo também popular. Você já foi chamado de querida ou querido? Inveja de pessoas que são queridas no âmbito profissional, no âmbito familiar, querida ou querido por outras pessoas, o que isso pode causar?
4: Irmãos, parentes, aquela pessoa que ela é mais extrovertida, ela é bem mais querida, causa muita inveja entre os parentes. Ali, aquela inveja faz aquela pessoa deixar de ser extrovertida para ficar. Passar a ser uma pessoa antipática, ela começa a deixar de ser aquilo que ela é. Por quê? Porque a pessoa que ficou com inveja porque ela é mais querida pelos parentes, pais, né, os outros irmãos, teve aquela inveja, então causou isso nela, causa isso na pessoa, vai dando desânimo.
3: Peraí, Laércio, uma pessoa que é querida ou querido por causa da inveja pode deixar de ser essa pessoa agradável?
5: Pode, porque daí, através daquela inveja, daquele espírito que entrou através da outra, ela vai mudando a personalidade. Ela vai mudando o modo de ser, como a colega disse, vai ficando desanimado, já não liga mais, não faz aquele... O que ele faz, já não faz com tanto carinho, não é mais dedicado àquilo. E vai entrando para a decadência daquilo que ele faz.
6: Onde tem muitos irmãos, né? Sempre tem um que destaca. E naquele destacar, eu faço assim, a mãe gosta mais do fulano do que de mim. O pai gosta mais do fulano do que de mim. É o queridinho da mamãe.
3: O Solaércio falou sobre queda, né? A pessoa capaz de cair. Você acredita nisso, ou Geri?
7: Sim, porque a pessoa também, apesar dela cair, ela fica também triste, ela fica amargurada, já não se torna mais aquela pessoa amável que ela era por conta desse espírito da inveja que entrou sobre a vida dela.
8: Então ela vai inverter. Em vez de ela ser aquela pessoa alegre, ela foi atacada pela uma inveja e hoje ela se torna uma pessoa amarga, sem razão. Ela não quer viver. Ela não quer viver. Por quê? Porque entrou a inveja, mas só que a inveja ela entra no, e aí fulana, tudo bem? Com a mãozinha, os tapinhas nas costas, né? E você vai bem? Aí eu vou nisso daí do tapa. Cuidado, pessoal, tapinha nas costas. Eu só gosto da tapinha nas costas pra cumprimentar. Amiga, oi amiga, agora um tal agora, a inveja entra por amiga agora. Oi amiga, hoje é o amigo, pode ver, hoje é tudo amigo, né? A inveja ela entra dessa forma.
9: Essa história de falar querido ou querida, isso depende do tom. Porque na realidade, a pessoa que usa esse tom, se a pessoa é querida, naturalmente não precisa falar. Mas quando ela usa esse tom, olha querido, olha querida, é uma falsidade. É passada, a inveja passa numa falsidade. O meu querido, meu, seu querido, é mesmo?
10: Quando fala
9: assim, é mesmo?
10: Coisa polêmica que a gente já vai tirar da agora. Quando você fala um querido cantado, já vem com um espírito. Porque o termo querido é algo amável. Então você pode, uma pessoa que você gosta, chamar de querido. Mas quando sai muito cantado, ou então você já percebe que ali já sai com o espírito, já sai com a falsidade. E você percebe isso, só que às vezes você fala assim, você tá tão encantado, porque é um encanto também, e você fica ali envolvido. E aí a decadência começa que você nem percebe que veio daquela ação do falar, de chamar, de desejar, porque a pessoa está desejando o que você quer, então ela já vem assim, já vem armada.
9: O que é uma praga lançada também, né? Oi, querido, gosto tanto de você, né? Nossa, te acho o máximo.
11: Querido, esse suar assim tão falso, né? Porque, ô meu querido, e o sorriso, né? Aquele sorriso já vem com esse, né? Eu não quero ser seu amigo, eu não quero ser seu querido, eu quero só te destruir.
12: A pessoa que ela é querida por todos é uma pessoa amável, uma pessoa que se destaca, se sobressai entre as demais pessoas. Então é aquela pessoa que está sempre cercada de amigos, é aquela pessoa que no trabalho, por ela ser exemplo, ela se destaca, todo mundo está em volta, ela tem amabilidade para explicar alguma coisa que a outra pessoa não sabe. Isso tudo causa inveja. Então a pessoa chega assim, meu querido, mas meu querido já lançando um espírito maligno. Ela não, ser chamado de querido é uma atitude bonita, é algo bom, mas tem pessoas que chamam já carregando um peso, com peso de um espírito maligno.
3: Ô Vera, você acha que pessoas queridas, então tem que tomar cuidado?
13: Tem que sim. Por quê? Porque aí tem o espírito da inveja, né? E a pessoa, ela fica com inveja daquela pessoa, porque aquela pessoa chega feliz, né? Conversando, e a outra pessoa fala, não, eu tenho que, eu tenho que tirar essa alegria dela. Eu não posso, né? Então existe uma força maligna, uma inveja.
3: Então a gente está falando agora de pessoas queridas ou queridos que tem que tomar cuidado.
9: Inclusive eu gostaria até de levantar o seguinte, tem casais que são invejados e são tidos pela família como queridos e muitas vezes essa situação acaba fazendo com que o casamento deles termine. Tem gente que demonstra carinho na frente de outros, inclusive de outros casais, e são invejados por outros. Por isso, muitas vezes, é aconselhável manter a sobriedade e não demonstrar afeto em público, para não ser invejado. Porque você nunca sabe quem está do teu lado, não é verdade?
3: Inveja contra pessoas que são queridas. Olha, uma inveja aí diferente, mas pelo que ouvimos aqui, pode ser nociva para muita gente.
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1: E o senhor vê, pastor Nazário, que a inveja, ela não olha se a pessoa é uma pessoa boa ou ruim, ela entra na vida da pessoa e sai devastando tudo.
2: Com certeza. O mal, ele sabe que a inveja, ele pode despertar na pessoa o sentimento de inveja. E ela agir pelo que sente. Porque quando a pessoa age pelo que crê, quando ela crê em Deus, ela não. Ela, é como se ela tivesse uma vacina. Mas a inveja é um sentimento que desperta a destruição. A inveja, dentro de um invejoso, a pessoa só tem como alvo ver a pessoa invejada no fracasso.
1: Na verdade, a pessoa que está invejando a outra, ela fica cega.
15: ela não consegue entender que ela está fazendo mal para outra pessoa e ela não se vê fazendo mal, ela acha que não está fazendo mal. Por isso que você, meu amigo, minha amiga, você deve se blindar contra a inveja. Nós temos nessa sexta-feira, pastor Nazário, o chamado ponto de luz. É onde a gente leva as pessoas a usar a fé com esse ponto de luz e quebrar ali todo o laço de inveja, quebrar todo o laço de maldição, fazer com que ela que chegou talvez pesada, ela que tem andado carregada, pensando até em dar cabo da vida, nesse ponto de luz, fazendo uso, ser livre de todo mal.
2: Ah, com certeza. Tem muita gente que não dorme, pastor Edson. Ela tem tantos problemas, que ela não consegue dormir.
15: Por isso, venha nesta sexta-feira receber o novo ponto de luz. E ele nele está escrito: em paz também me deitarei. Está escrito lá: em paz também me deitarei. O senhor sabe que tem gente que deita, mas, como o senhor falou, ela está atribulada, ela está com a cabeça cheia. Meu amigo, usa a sua fé. Nesta sexta-feira o senhor vai estar onde, pastor?
2: Nós vamos estar, pastor Edson, às 5:30 da manhã, após saindo do programa e começando às 5:30 da manhã na nossa catedral em Cajazeiras 10, pertinho da rótula da feirinha, ali em frente à loja Marisa, às 5:30 da manhã, a primeira reunião de libertação, dando para as pessoas esse ponto de luz e levando elas, pastor Edson, a encontrar a luz. 7 horas tem reunião, 10 da manhã, 12:00, que é uma das principais, 3 da tarde e 7 da noite.
15: Estrada do Coqueiro Grande, 1998, centro de Cajazeiras 10. Leve e o seu ponto de luz, você que tem. E se você não tiver, na oportunidade, gratuitamente, estaremos distribuindo para todas as pessoas o novo ponto de luz. Agora, esse ponto de luz, pastor, ele é usado de maneira diferente. Nós colocamos ele dentro da fronha, não é verdade?
2: Dentro da fronha, para que a pessoa possa dormir com a cabeça sobre esse ponto de luz. E com certeza ela vai ter paz, ela vai ter noites de tranquilidade, ela vai vencer esses problemas.
15: Por isso, esteja conosco na nossa Universal em Cajazeiras 10. Mas estará acontecendo essa sessão do descarrego em todas as igrejas Universal. Ele diz assim, ó: em paz também me deitarei e dormirei, porque só tu, Senhor, me fazes habitar em segurança. Só Deus tem essa segurança. Você sabe que tem gente que tem síndrome do pânico. Ela não dorme, ela fica achando que vai acontecer alguma coisa, que tem alguém no telhado. Uma senhora falou: pastor, eu escuto as pessoas andando no meu telhado. O telhado dela é daquelas telhas fininhas, aquelas de que fala amianto, que é mais aquelas cinza.
2: Eternite.
15: Falei: dono, se alguém andar nessas telhas aí, aí eu fui lá fazer oração de visita. Quem pisar aí vai cair dentro da casa da senhora. Como é que você está escutando gente andar? Quer dizer, o mal atormentando ela. Ela achando que tinha pessoas andando no telhado dela. Mas a Bíblia diz aqui: em paz também me deitarei e dormirei. Talvez você não tenha dormido, você não tem paz. Procure estar em uma igreja universal nesta sexta-feira, na catedral em frente ao shopping da Bahia, na avenida CM 4197. O bispo Guaraci Santos estará com todos nesta sexta-feira de libertação, distribuindo também gratuitamente o novo ponto de luz. E em todas as Universal. O senhor vai estar que hora, pastor?
2: Daqui a pouquinho, na Catedral de Cajazeiras, pertinho da rótula da feirinha de Cajazeiras 10, frente à loja Marisa. 5:30 da manhã é a primeira sessão do descarrego, pastor. E muitas pessoas têm mudado de vida ali.
15: Nós estaremos às 7 da manhã. Às 10 da manhã, quem é o pastor?
2: Às 10 da manhã, o pastor Rosivaldo.
15: Pastor Rosivaldo, 10 horas. Nós voltamos ao 12:00.
2: Pastor Rosivaldo volta às 15:00 e o senhor vai estar às 19:00.
15: E nós estaremos às 19 horas. Estrada do Coqueiro Grande, 1998, bem próximo da rótula da feirinha. Nós vamos colocar aqui agora o testemunho de uma pessoa que foi vítima de um ritual. Tá aqui, ó. Arminda foi vítima de um ritual. Depois que comeu, quer dizer, ela deve ter comido alguma coisa oferecida às entidades começou a aparecer piolho na casa, no corpo, todo. Chegou na igreja através de uma vizinha. Você sabe que tem gente, pastor, que quando ela é vítima de um ritual, o corpo começa a dar sinais. Começa a aparecer alguma coisa. Vamos ouvir e já voltamos.
16: E chegava a noite, eu não conseguia dormir. E eu já não sabia mais o que fazia. Meu nome é Arlinda Martins. Eu fui vítima de bruxaria, né? Que fizeram pra mim. A gente era muito pobre quando eu casei, né? A gente não tinha dinheiro para comprar carne, não tinha dinheiro para comprar fruta. Era só para bebida, que a gente era viciado em bebida. A gente era alcoólatra, mas eu e meu marido bebia de noite. E meu marido, sábado e domingo, ele sumia no morro, bebendo na casa de um, na casa de outro. E eu sozinha em casa, sem comida. Era um sofrimento muito grande. E lá em casa voavam os pombos, né? Não sei de onde vinha, mas parecia os pombos lá. E eu pegava aqueles pombos para fazer. O tiragosto, né, pra gente, que a gente bebia muito, eu mas meu esposo. Dinheiro pra bebida tinha, né? Aí fazia aqueles pombos, a gente comia. De repente começou a aparecer os piolhos dentro da minha casa. Não sei de onde veio aqueles piolhos na época, né? Aí na roupa, na cama, no tapete. E começou a me picar aqueles piolhos, eu com a bebezinha novinha, né? Picava só eu e a criança. Eu coçava o meu corpo com escova de cabelo. E chegava à noite e não conseguia dormir. Me coçava toda, a minha filhinha recém-nascida coçando a mãozinha, coçava os pés, o corpinho dela todo coçando. Era um sofrimento muito grande. E eu já não sabia mais o que fazia. Eu já tinha ido no médico, o médico não dava solução. E eu já estava entrando em desespero. Eu achei aquilo muito estranho. Mas mesmo assim continuei passando, todos os outros mandavam eu colocar lá em casa para matar os piolhos, eu colocava e nada. E aí um dia a vizinha viu eu sofrendo muito, a vizinha falou: vamos lá em casa que eu vou resolver teu problema. E quando eu cheguei lá, a filha dela estava até de costa. Aí ela falou com a filha, né, a entidade que estava na filha, a filha: aí, Arminda, o que ela pode fazer? Aí a entidade ainda olhou para mim rindo e falou: você foi comer meus pombos. Aqueles pombos que você comia, o meu era meu. E eu peguei e falei: mas o que eu faço agora? Eu já comi teus pombos, então. Aí ela falou: você tem que soltar um pombo branco para recompensar os pombos que você não comeu. Aí eu peguei, cheguei em casa feliz com meu marido, falei: eu arrumei a solução, eu vou soltar um pombo branco. Aí meu esposo falou: não, você não vai soltar. Foi aí que a outra vizinha pegou e viu aquele sofrimento e falou: Arminda, tô vendo que você tá sofrendo muito e eu vou te levar num lugar que vai resolver. Aí eu falei: não, se você levar num lugar que resolve, eu vou sim. Eu vou porque eu não aguento mais. Aí era que ela me levou, numa sexta-feira, na igreja. Eu cheguei lá, pra mim foi aquele dia, quando o pastor começou a oração, tudo que ele falava, na oração, na palavra, era toda pra mim. Eu falei assim: gente, a vizinha já veio na frente, já contou meus problemas pra esse pastor, porque tudo que ele tá falando era pra mim. Todo o sofrimento que eu estou passando, esse pastor falou agora. Filho doente, marido viciado, eu viciado, uma pobreza muito grande. Eu não tinha dinheiro para nada. Comecei a fazer as correntes, sexta-feira. Meu marido também passou aí. Hoje eu posso dizer que hoje eu sou feliz. Meu marido liberto, minha filha liberta, eu liberta. Nós somos financeiramente, nossa vida mudou. Comemos o que queremos,

0: graças a Deus e vida transformada. Hoje meu marido é um homem de Deus. Eu também me considero uma mulher de Deus, minha filha também. Sou feliz, vida transformada, meu marido também. E esses rituais não me pega mais.
1: Para mim, a depressão, ela foi a maneira de eu me escapar, de eu esquivar da minha vida real. Eu acabava entrando em droga, em bebida, para preencher o vazio que eu tinha dentro de mim. E isso me causava muitos outros problemas. Minha vida financeira, ela nunca andou, então eu era negativado em todos os bancos. Eu tinha muitas dívidas, jovem e drogado e alcoólatra. Meu nome é Davidson Oliveira e eu venci a depressão. A minha depressão começou na infância. Os meus pais brigavam muito, e tanto a ponto que se separaram por meu pai ser alcoólatra e ele agredir a minha mãe. E eu sempre presenciei essas brigas. Meu pai teve outro casamento, eu morei um tempo com ele, e lá também havia muitas agressões. Quando criança, por causa dessas brigas, eu não gostava de ficar em casa. Eu vivia na rua. O que eu via na rua era as pessoas nos bares, bebendo, eu quando criança, pessoas bebendo no bar, e o exemplo que eu tinha era quando meu pai me levava no bar. Então, lá no bar, ele parecia que estava alegre. Lá era o único lugar que parecia que ele estava feliz. Então eu também vim com isso dentro de mim, que o bar era o lugar onde eu poderia ser feliz também. Quando eu tinha 15 anos, que eu comecei a tomar um pouco de espaço, né, como homem, que fui crescendo, então eu comecei a ter um pouco mais de liberdade. E foi nessa liberdade que, de uma vez por todas, eu entrei na bebida mesmo. Então eu já fui embriagado para a escola, eu bebi na escola, e por conta de beber demais, muita bebida mesmo, foi me oferecido por um vizinho meu cocaína. A cocaína cortava o efeito da bebida, e aí eu bebia mais e depois usava mais droga. Isso virou um ciclo vicioso que eu levei pela adolescência. Eu passei praticamente 14 anos bebendo e usando droga. Quando eu chegava em casa, depois que passava o efeito da bebida e da droga, eu acordava muitas vezes chorando, acordava muitas vezes isolado. Quando eu fiz 26 anos, eu comecei a namorar. E ali eu pensei que esse vazio que eu tinha seria preenchido por aquele amor que nós sentíamos, mas foi onde tudo piorou, porque ao usar muitas drogas e beber, e então eu era uma pessoa fracassada, eu nunca tinha nada. Então aquela pessoa passou a me sustentar, e isso gerava muita briga. Numa discussão, eu acabei quebrando um cabo de vassoura na minha perna para parar aquilo, e aquilo não parava. Então eu abri a gaveta, peguei uma faca e levantei e tentei dar uma facada no meu peito. E quase que eu dei, eu não sei por que eu não dei aquela facada. E dali não parou. Na última vez a gente foi viajar, e no meio de uma confusão, uma briga muito grande que nós tivemos, eu tive que arrancar 10 comprimidos da boca dela. E aquilo foi muito forte, porque nós estávamos agredindo fisicamente, verbalmente, e eu tentei pular da pousada. E só me lembro que acordei no outro dia totalmente destruído. Foi aí que meu irmão mais velho, vendo a minha situação que eu estava vivendo, ele me convidou para vir na igreja. Eu sabia que precisava de ajuda, mas eu não queria ajuda da igreja. Mas ele, com carinho, com muito amor, ele foi insistindo, e até que eu vim, fiz a corrente da libertação. E foi muito forte entender que tudo aquilo que eu enfrentava era uma luta espiritual. Então eu comecei a buscar para poder preencher esse vazio que eu tinha aqui na igreja. Hoje eu consegui perdoar o meu pai. O meu pai vem na igreja comigo. Nós nos encontramos sempre aqui. Eu consegui me casar. Hoje eu tenho uma esposa maravilhosa, uma companheira para a minha vida. Hoje eu não tenho mais aquela mágoa. Hoje eu não tenho mais aquela tristeza, o vazio dentro de mim. Hoje eu sou livre. Nada me põe para baixo. Hoje eu sei quem eu sou. Hoje eu sei que sou realizado e sei que posso fazer. Hoje eu não preciso mais de droga. Hoje eu não preciso mais beber. Hoje eu sou feliz. E foi na corrente da libertação que eu venci a depressão.
2: Depressão para mim foi algo muito triste, principalmente porque eu não sabia que tinha. Então eu vivia oscilando entre esses altos e baixos. Tinha dias que de manhã, quando eu acordava, eu não tinha forças para levantar. Eu sabia que eu tinha que trabalhar, eu sabia que eu tinha que fazer as coisas normal, mas eu não tinha forças nem para escovar os dentes, eu não tinha vontade. Tudo que eu queria era assistir uma série para poder esquecer que eu existia, esquecer da minha vida. Eu achava que eu não tinha capacidade de fazer nada. Meu nome é Daiane Ribeiro Fernandes, eu venci a depressão. A depressão chegou na minha vida de uma forma muito sorrateira. Eu vivia normalmente e eu achava que eu tinha uma vida normal, só que na verdade, nesses momentos de tristeza profunda, eu ficava relutando. Eu achava que aquilo era normal. Eu sentia muita tristeza. Eu não tinha vontade de levantar da cama. Para os meus familiares, aquilo era preguiça, mas eu não tinha força. Eu sabia que eu tinha que trabalhar, eu sabia que eu tinha que fazer alguma coisa. Mas aqueles pensamentos de derrota na minha cabeça era tão grande, eu me achava tão incapaz, que eu não conseguia reagir. Então, para preencher aquele vazio que eu sentia, eu me afundava nas séries. Eu ficava ali assistindo filmes e aquilo eu me preenchia. Chegou um momento que eu fiquei mês todo ali dentro do quarto. Eu virei ali dias só assistindo série, parava só para comer, às vezes não, higiene pessoal não fazia, só ali afundada naquilo, porque eu não queria levantar, eu não tinha força para levantar da cama. Então meus pais via aquilo, meu irmão via aquilo e ele falava: levanta daí, vamos fazer alguma coisa, vamos ali. E eles tentavam me ajudar de alguma forma, mas para mim aquilo era algo normal. Meus familiares achavam que era preguiça, que eu não era muito esforçada, que eu não tinha muito futuro, que eu era a ovelha negra da família, porque eu entrava num trabalho e eu não ficava mais que um ano, dois anos. E ali, eu ficava mais num trabalho porque as pessoas gostavam de mim, porque eu faltava, eu chegava atrasada, eu não tinha força de vontade. A depressão trazia também dores de cabeça constante, né? Eu vivia estressada, com dor de cabeça. Eu achava que o problema era tudo ao meu redor. O problema era o trabalho que me deixava estressada, era a minha família que não me entendia. Eu achava que a casa dos meus pais era um problema para mim e eu sofria dores de cabeça constantes, gastrite nervosa, ficava nervosa, já tinha dores de barriga, doenças até psicológicas. Eu colocava na minha cabeça que eu estava com dor, nem estava, mas daqui a pouco eu já começava a sentir dor. Mesmo diante de toda essa situação, eu casei, conheci meu marido, nós casamos. E a situação piorou. Eu escondia tudo isso dele. Eu não deixava ele perceber que eu era uma pessoa triste, porque eu sabia que se ele percebesse isso, ele ia perder o interesse. Eu falava pra ele: amor, tô indo trabalhar. E eu ficava em casa. E antes dele chegar, eu tomava banho, arrumava a casa, pra ele perceber, não perceber nada, achar que eu tava bem. E o momento mais marcante foi quando eu fiquei em casa, muito triste, muito angustiada, e muitos pensamentos de suicídio, pensamentos de acabar com aquela dor, acabar com aquele sofrimento, porque já havia passado muitos anos naquela situação. Então eu queria dar um fim naquilo, mas eu sabia que se eu acabasse com a minha vida, eu não teria salvação. Então eu precisava ficar mais dias em casa, eu não queria sair, eu não queria viver, eu só queria ficar ali no sofá, comendo alguma coisa, assistindo série. Eu não queria fazer mais nada, eu queria esquecer que eu existia, que eu tinha uma obrigação com a vida, com o meu trabalho, com alguma coisa. Então eu fiquei com aqueles pensamentos, planejando como que eu iria no dia seguinte ter uma desculpa para não sair de casa. Então eu fiquei ali com aqueles pensamentos: corta o seu dedo, se você cortar o seu dedo, você vai pegar uns dias em casa, você não vai precisar ir trabalhar. E eu fiquei ali com aquela perturbação na minha cabeça o dia inteiro. E esse momento foi o mais marcante para mim, onde eu realmente assumi que eu precisava de ajuda. Eu tinha um coco verde em casa, bem na época do verão, aqueles coco verde. Eu coloquei meus dedos ali em cima do coco verde e eu ia simular que eu tivesse tava tentando abrir aquele coco verde e eu cortei os dedos sem querer. Então eu tava planejando realmente aquilo para poder ficar em casa. Então chegou num nível assim de depressão tão grande que eu vi realmente que eu precisava de ajuda. Então foi aí que eu me entreguei de fato. Eu já tava vindo na igreja, já assistia a programação, mas eu não havia pegado firme ainda, eu não tinha me lançado com sinceridade. E foi aí que eu me lancei, foi aí que eu vim mais, com mais frequência nas reuniões. Foi aí que a palavra que eu ouvia e não obedecia, eu passei a obedecer. Comecei a colocar em prática no meu dia a dia. E foi aí que eu vi a diferença, foi aí que a palavra de Deus foi me moldando de fato. Teve uma reunião que me marcou, foi quando eles chamaram lá na frente as pessoas que sofriam, que se sentiam tristes, amarguradas, que viviam entre altos e baixos, que era o quadro que eu vivia na minha vida, as pessoas que se sentiam fracas, né, que não conseguia ser constante. E foi aí que eu fui lá na frente. E naquele dia eu decidi mudar de vida. Naquele dia eu falei: nunca mais eu vou ter esses sintomas de depressão, nunca mais eu vou passar por isso, nunca mais eu vou ser fraca, nunca mais eu vou continuar errando dessa forma. Naquele dia eu ouvi que eu deveria tomar uma decisão na minha vida, que eu teria que ver onde eu estava errando e trabalhar naquilo. E foi aí que eu comecei a me analisar, eu comecei a ver onde eu estava errando, e foi aí que eu descobri que eu tinha uma sequência de erros que eu teria que mudar. Aí eu não tive mais vontade de ficar isolada, não tive mais vontade de ficar triste dentro de casa. Aí eu adquiri vontade para viver. Agora eu tenho alegria dentro de mim. Eu não sinto mais vontade de ficar isolada, de ficar ali assistindo séries, querendo esquecer da minha vida. Hoje, pelo contrário, né? Dentro de mim há uma alegria que vem de dentro para fora, né? Isso reflete ao meu redor. Antigamente as pessoas que falavam: nossa, preguiçosa, ela é isso, aquilo, né? Minha família. Hoje eles olham para mim de uma forma diferente. Dá para perceber que hoje eles veem uma diferença em mim. Hoje eu não tenho mais vontade de tirar a minha própria vida. Hoje eu não tenho vontade Eu não tenho vontade de arrumar uma desculpa para ficar em casa, né? Porque na verdade tudo foi... Eu queria arrumar uma desculpa para ficar em casa. Então eu não tenho porquê. Hoje eu acordo de manhã, eu tenho forças para ir trabalhar. Eu quero ir trabalhar. É bom me ir trabalhar. É bom viver. Então hoje mudou totalmente. Hoje eu quero fazer tudo que eu puder. Eu não tenho mais aquela tristeza, que eu olhava para o mundo: ah, eu não vou conseguir. Hoje eu sei que eu vou conseguir. Valeu totalmente a pena, porque mudou minha vida.
3: Para mim, seria o sonho de toda moça. Então nós nos casamos. Com o decorrer do casamento, a gente começou a ter alguns problemas. Devido àquilo, a gente começou a brigar. Só que as brigas começaram a ser intensas. A vida que outrora era colorida, para mim se tornou em preto e branco. Quando houve a separação desse relacionamento, o impacto que gerou isso para mim foi o desespero. A depressão, ela me abraçou. E foi então que eu fui procurar psicólogos, o psicólogo me encaminhou ao psiquiatra, que consequentemente me indicou remédios para que eu viesse ter esse estágio que eu buscava. Foi naquele momento que eu sentei numa praça, ao sentar no banco, tinha uma garrafa vazia do meu lado, eu quebrei aquela garrafa e comecei a me cortar. Eu me lembro que eu estava com fone de ouvido, ouvindo a rádio, e através de um programa da rádio da igreja, eu ouvi o chamado. E através daquele chamado, eu fui. E no primeiro dia, eu me lembro que eu cheguei dessa maneira, eu já consegui dormir à noite, sem ajuda de remédio. Para mim não tinha obstáculo, o que o homem de Deus falava, eu fazia. Eu já não fazia nada das coisas que me propunha, porque eu já estava sendo para Deus. E dessa maneira, hoje eu posso dizer que eu sou uma pessoa feliz. Todos os meus sonhos que eu projeto, que eu planejo, acontecem. Posso dizer que eu sou uma pessoa realizada.
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Senhor nosso Deus e Pai, em nome do Senhor Jesus Cristo, unimos agora a nossa fé com todos que estão acompanhando esta programação. Pessoas que estão com uma doença incurável, pessoas que estão no estado de depressão, pessoas que estão pensando em dar cabo da vida, pessoas que estão sendo vítima da inveja. Meu Deus, alcance agora, através dessa programação, todas essas pessoas que não têm paz, meu Pai, que têm vivido atormentado, angustiado, que ela seja livre por esta oração, nesta programação, que ela encontre forças para te buscar logo ao amanhecer o dia, que ela possa sair dessa prostração, dessa frieza, desse desejo de suicídio, que ela saia, meu Pai, desse estado deplorável que ela tem vivido. Toca nesta água para que, por intermédio dela, ela encontre saúde, ela encontre força, vida, pois é isso que nós te pedimos e te agradecemos, e todo que crê diga amém, e graças a Deus.

0: Chegamos ao final de mais um programa, um novo dia. Daqui a pouquinho, né, pastor Nazário, o senhor vai estar?
1: Às 5:30 da manhã, na estrada do Coqueiro Grande, pertinho da loja da Marisa, ali, e da rótula da feirinha na Igreja Universal, na primeira grande sessão do Descarrego. 5:30 da manhã.
0: 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Vai ser muito forte. E também às 15:19. Saiba que há uma saída, existe uma solução para o seu problema. E em todas as igrejas universal haverá a sessão espiritual do Descarrego com um novo ponto de luz. Entregue para todos gratuitamente. 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Você é o nosso convidado especial. Que Deus ilumine, que Deus te guarde e que Deus te livre.

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1: Oi, gente amiga, gente querida, haja luz em toda a sua vida. Só um minutinho, para ouvir, ó. Quero me dirigir a você, mãe, a você, esposa, a você, irmã, cunhada, filha, pai, de um presidiário, de um interno do sistema prisional baiano. Porque entenda, seu marido, filho, filha, esposa, marido, pai, neto, vô, presidiário, interno, não pode vir à igreja lutar. Mas você, o familiar, pode. Como aquela pessoa que está numa UTI, entubada entre a vida e a morte, ela não pode levantar, arrancar os aparelhos, ela não está consciente, ela está sedada. É, na verdade, ou em coma induzido ou profundo, ela não pode vir aqui, mas você pode. O familiar pode. A pessoa que por ela luta e a ama, pode. Vamos fazer isso então agora, em nome de Jesus? Sai de onde você está. Procure a Igreja Universal mais próxima para lutar pelo seu familiar preso. Os adolescentes da fase, né? Aqui tem um nome, né, específico? É o CASE. Os internos do CASE, né? A mamãe dos internos do CASE, a esposa, porque tem alguns guris desses que já tem esposa. Tem filho e tudo. O guri com 17 anos já é pai. Não tem disso, não tem? Tem muito disso, não tem? Muitos meninos que não atingiram ainda a maioridade e já são papais. Então a esposa desse guri pode vir aqui lutar por ele, não é? A irmã dele, a cunhada, uma, enfim, vocês que têm alguém no sistema prisional interno, ou você que tem alguém doente entre a vida e a morte que não pode lutar por si espiritualmente vindo à casa de Deus, venha por ela. Eu queria deixar esse recado na abertura do nosso programa. Hoje, quinta-feira hoje, pra quem não sabe, hoje é quinta-feira, 25 de junho de 2026. Muita gente na ressaca do São João, né? Ontem caiu dentro do quentão. Teve gente que caiu dentro do quentão. E quem dera que o quentão fosse não alcoólico. O problema é que o quentão aqui na Bahia é quentão mesmo. É quentão com muito álcool, com muita cachaça. Você vê quanta gente ferida, né? O São João mal começou. Vários arraiais no estado foram invadidos com gente armada, com faca, com arma de fogo. Teve gente que já morreu, teve gente que está internada. Até quando as pessoas vão entender que elas têm que sossegar em casa com a família, aproveitar feriado para buscar mais a Deus, para se envolver com Deus? Quanta gente foi se aventurar no São João e agora está toda arrebentada. Perdeu o marido. Mandaram para mim um vídeo essa semana, aliás, eu vi um vídeo do cidadão lá no como é que fala? Arraiá, né? Que fala? Arraiá? No Arraiá, com a esposa. E aí passou um garanhão sem camisa, de boné, assim, de chapéu, calça jeans, uma botona de cinto, o cara todo trincado, todo sarado, né? A esposa do cidadão ficou alucinada com o cara. Resultado, o marido percebeu, ela tentou disfarçar por baixo do chapéu, assim, aí mapeando o cara de cima embaixo, o corpo do cara. O marido a empurrou, a agrediu, se separaram, o cara foi embora. Abandonou ela no meio do arraiá e foi embora, porque ele se sentiu ofendido. A esposa com ele mapeando o corpo de um cara do lado, de cima e embaixo. Mas é o que acontece, ninguém leva a gente a sério. A gente fala, fica quietinho em casa, sossego faz. Quando eu tô afim de dançar, eu pego Thaís Helena, ó, lá no miudinho de casa, eu e minha comadre, mais ninguém, não há o risco de ninguém me dar uma cantada, de ninguém dar uma cantada nela, de ninguém me dar um beliscão, de ninguém passar a mão em ninguém, né? Então eu não corro esse risco, sabe por quê? Tô com meu facho, como dizia minha avó Julinha, com meu facho sossegado lá em casa, né? Mas esse pessoal não ouve a gente, não, eu quero curtir. Tem várias maneiras de curtir sem se envolver nisso. Aí você fala assim, mas Bispo Guaraci Santos, eu fui só pra dançar, eu fui só pra curtir. Você, mas tem gente que já chega lá turbinada. Você vê, como é que tem briga nesse tipo de festa e a criatura já mete a mão numa faca ela já foi armada. Ela foi pronta para uma confusão. Tem gente que sai de casa torcendo para alguém chamar ela de bonito para ela agredir. Imagina se chamar ela de feio. Tem gente que sai de casa já torcendo para alguém pisar no pé dela numa festa. Sabe para quê? Para começar uma agressão. É só você lembrar do nosso carnaval baiano, aquele pessoal da pipoca. Você já viu? Eu não consigo entender, rapaz. Como é que o cara vai pro carnaval e ao invés de dançar, começa. A mulher que vai com um cara desse deve olhar para ele assim e falar, meu Deus. Eu pensando que ia ganhar uns beijinhos, uns abraços, o cara tá ali suando em bicas, hã? Brigando. Olha, rapaz, só Deus para ajudar Jesus. Meu pai, acorda esse povo, desperta essa gente, Senhor. Amigo, amiga, desperta, acorda. Tem gente que ainda tá aí, ó, no ápice do feriado de São João, porque tem gente emendando, fizeram dessa semana ponto facultativo. Aproveita para vir à igreja. Principalmente você que brigou muito feio com a patroa ontem, com o marido, dormindo em quartos separados, em camas separadas. Se a casa só tem um quarto, um dormiu no quarto, o outro dormiu na sala, porque no São João alguém se engraçou com alguém, né? Cortejou alguém, ou aceitou o cortejo de outro alguém. Vem pra igreja, vem buscar a Deus. Vem buscar a Deus, vamos falar sério. O que mais precisa te acontecer de trágico para você acordar? Vem buscar a Deus, vem buscar a luz, tá bom? Prepare um copo com água e daqui a pouquinho a gente volta com vocês.

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1: Muito bem, aqui de volta com vocês. Haja luz, há coisas grandes, Deus nos chamou. E você vê, né? A gente fala de livramento, né? Que esta fogueira santa que vamos viver agora em julho, ela veio para quebrar a maldição estabelecida pelo pecado. Porque não tem nada que produz mais demônios na vida de uma pessoa do que pecado. Então, para quem vive em pecado e carrega o mal, uma oportunidade ímpar de se libertar, abandonando o pecado e indo para o altar. Segundo grupo, o daqueles que já abandonaram o pecado, está tudo certinho, mas não perceberam e deixaram alguma coisa ou alguém ocupar o primeiro lugar dentro de si, que não é o próprio Deus. Então elas não conseguem receber o Espírito Santo. Essas vão ter que priorizar a Deus, tirar do coração o que ocupa o lugar dele e ir para o altar em busca do Espírito Santo. Ponto. Terceiro grupo, somos nós, os batizados com o Espírito Santo, e que por sermos batizados com o Espírito Santo, o mal sempre levanta uma situação contra nós, ou de ataques gratuitos, ou de perseguição, ou de calúnia, ou de injustiça, como é que já estamos passando agora em plena fogueira santa. Estão tentando atacar a Igreja Universal de todos os lados, mas nós vamos para o altar, e mais uma vez Deus vai nos dar o livramento. A um desses três grupos você pertence. Eu não sei qual, mas você sabe. Se dirija à Universal mais próxima, pegue a folha do pedido, materialize a sua fé em forma de sacrifício, porque com certeza, quando a nossa comitiva chegar ao Monte Sião em Jerusalém e começar a clamar lá, os céus baixam sobre você, aqui a resposta vem. Eu trago agora o testemunho de uma pessoa que com a sua história prova isso. Veja.
2: Castelo do Piauí, a 160 quilômetros da capital teresina, entre os 19 mil habitantes da pequena cidade, vive um homem conhecido pelas suas habilidades.
3: Eu era um mentiroso. Eu cheguei a ter, de uma vez só, 5 amantes. Eu ligava para um e dizia assim: hoje eu não posso sair com você que eu vou fazer compra tal lugar. Hoje eu não vou sair porque eu não estou bem. Aí recebi a ligação de outra. Aí ela falava assim: não gagueja, porque se tu gaguejar é porque a outra está aí.
4: Tinha vezes que eu desconfiava, mas tamanha era a importância ao trabalho que eu dava, que eu desconfiava, mas eu deixava para lá. Eu não procurava saber. A gente tinha comércio, a gente estava assim, bem sucedido. A gente estava vivendo uma vida, né, de conquistas. Comprava carros caro. E eu focada muito nas lojas, trabalhando muito. Funcionária cuidava da casa, funcionária que cuidava dos filhos, funcionária que fazia tudo para os filhos. E os filhos tipo que abandonado. A ponto que ele chegava assim e falava: Tô saindo, onde você vai? Todo bem arrumado, todo cheiroso, mas onde você vai? Dessa forma: não, eu vou até ali o contador, não, eu vou até ali o banco. Cheiroso, bem arrumado.
3: Na verdade, eu achava que eu tava arrebentando, eu era o bonitão. Eu nunca imaginava que elas queriam o meu dinheiro. Até porque eu pensava comigo: olha, eu tenho dinheiro, eu tenho um carrão, eu ando na cidade, o melhor carro é o meu. E eu achava que eu estava abafando. Então, eu pensava assim: ah, não quero meu dinheiro. E no início, elas falaram: não, não quero saber do teu dinheiro. Eu quero você. Mas lá na frente, no aniversário, data de aniversário, você não vai me dar nada?
4: Piriguete, mulher casada, que tem seus maridos, mulher bonita, bem arrumada, mulher de academia, faz academia, mas cada um casada, cada um tinha seus maridos. Ela chegava com um bilhetezinho marcando o horário, o lugar que eles iam se encontrar. Ali nós dois ali trabalhando, eu não conseguia perceber aquilo dali. Elas pegavam, colocavam na mão dele, mas eu não chegava até a ele para procurar.
5: Por quê?
4: Perguntar. Porque eu tinha medo. Eu tinha medo. Eu imaginava. E se ele falar que tá, né, tem uma outra mulher? E aí, o que vai acontecer de mim?
3: O que eu fazia fora, todo aquele luxo que eu tinha, as coisas erradas que eu fazia, aquelas noites que eu saía com as amantes, começou o resultado vir contrário, porque aí atingiu o meu comércio. Começou eu a atrasar a prestação de carro que eu tinha comprado, coisas que nunca tinha acontecido comigo, atrasar pagamento de funcionário. Aquilo que eu achava que era bom, começou a ficar ruim, porque aí eu não tinha mais cabeça nem para administrar o meu negócio e nem para cuidar das amantes que tinha também.
4: A gente começou a fazer empréstimo, né, para poder resolver, achando que ia resolver a situação, mas no caso só piorava. E aí, ao ponto da gente não ter mais controle da situação das lojas, perdendo as lojas, começamos a vender uma, começamos a vender outra, começamos a vender o caminhão, começamos a vender um carro, começava a vender outro. Quando eu vi um carro assim parar, eu imaginava, já é a cobrança, mais de 800 mil, como que nós ia pagar? E aí, a ponto de eu ficar acamada, desesperada, chorando, sem conseguir mais trabalhar, indo ao médico, né? E apareceu vários tipos de doença, assim, de repente, de uma hora para outra. E ao ponto de eu chegar a tomar 8 remédios por dia.
3: Nós já tínhamos gastado tudo e ela continuava doente. O desespero bateu em mim, foi quando um dia eu pensei assim, o problema é eu, foi eu que causei todo esse problema. Então, eu vou resolver agora. Aí tinha um tambor assim de colocar feijão, que é de 200 litros. Aí eu subi em cima desse tambor, peguei uma corda, aí amarrei, coloquei no meu pescoço e falei, agora sim, agora eu resolvo. E na hora que eu coloquei a corda no pescoço, aí apareceu lá uma programação do Templo Salomão, lá no Piauí. Ele chegou, falou assim, olha, você que está aí, talvez que você é uma pessoa que agora está querendo tirar a própria vida e você não vê outra saída.
5: Esse pensamento de morte não é de Deus não, hein?
6: Seus problemas Deus resolve, não é nada para Deus.
3: Eu tirei a corda do pescoço, desci, aí eu fui até a televisão.
5: Eu não sei de onde você me assiste, mas eu creio que se você pegar todos esses problemas, todos, e colocar aqui no altar,
6: você pode estar certo que esses problemas vão virar testemunhos.
3: Mas aí ele falou assim, mas para isso acontecer, você tem que largar tudo que você está fazendo de errado, tudo. E ele ainda falou assim, se você não fizer isso, eu não estou falando contigo. Aí o que foi que eu fiz? Peguei o meu telefone, aí eu tinha 5 amantes. Aí eu liguei para uma e falei, nunca mais ligue para mim, porque eu não vou te atender. E aí fui ligando de uma por uma, até chegar a última. Aí eu cheguei para minha esposa e falei para ela, eu estou indo lá no Templo de Salomão buscar a tua cura. Eu não sabia o que era o Templo de Salomão, porque eu não conhecia, nunca nem tinha ouvido falar. Foi a primeira vez. Aí eu peguei o ônibus lá na minha cidade, em Castelo, no Piauí, e vim diretamente aqui pro Templo de Salomão. 3 dias de viagem.
2: 2.833 quilômetros. A disposição de fazer tudo diferente fez o João chegar neste lugar.
3: Tudo que foi pregado naquele dia, naquela reunião, foi para mim. Eu entendi que o doente não era minha esposa. Na verdade, quem estava precisando de cura e de libertação era eu mesmo. Aí ele chamou na frente e disse, olha, você que está vindo de outro estado, e na tua cidade, aonde você chegar, você vai encontrar uma igreja universal mais próxima da sua casa. Aí eu falei assim, eu pensei assim, meu Deus, me enganaram. Falaram que era o Templo de Salomão. Mas na mesma hora eu disse, não, eu me apresento, eu vou. Quando eu cheguei lá na minha cidade, aí eu chamei a minha esposa, eu não fui nem desfazer as malas. Te arruma, porque nós vamos se apresentar a Deus na Igreja Universal.
4: E 3 meses e meio eu fui curada. Cheguei ao ponto de não tomar mais nenhum remédio.
3: eu ouvi uma palavra que o homem de Deus falou, que eu gravei até hoje. Essa palavra que ele falou assim: buscai primeiro o reino de Deus e a sua justiça, e as outras coisas serão acrescentadas. E aí, ouvindo aquela palavra, aí eu, quando entrou na hora da busca, eu falei assim: meu Deus, o reino do mundo, o reino que eu queria, o império que eu tinha, esse eu conheci e não valeu nada para mim. Agora, o teu reino, esse eu não conheço ainda, mas eu quero conhecer. Aí, um dia eu cheguei na igreja, o pastor estava falando da fogueira santa. E naquele dia, Deus falou comigo. Eu cheguei em casa, a gente tinha acabado de chegar da reunião, e aí eu falei para ela. Eu falei para ela tudo que eu fazia. Nessa hora eu chorei, nessa hora eu desabei mesmo, fiquei de joelho, pedi perdão a ela. Mas naquela hora, eu senti ali uma coisa tão boa, porque mesmo sabendo que ela, que se ela não me perdoasse, mas eu já sabia que eu tinha confessado. Então aquela coisa boa veio para mim, na mesma hora.
4: Eu senti assim ao lado dele e olhei para ele e falei: agora sim, agora eu te perdoo. E perdoei.
3: E eu peguei, entrei naquele envelope, com aquele valor, subi no altar, e quando eu desci, eu já desci já outra pessoa, uma força que eu, desculpa, ele testificou: filho, eu sou contigo, eu estou aqui, eu sou contigo. Essa foi a palavra que ele falou para mim. Eu já tinha recebido o Espírito Santo, a minha esposa também. Aí eu falei para ela: vamos para São Paulo, a gente vai começar a nossa vida lá. Já que aqui acabou tudo, então a gente vai começar a nossa vida lá em São Paulo. E aí, chegando em São Paulo, aí a gente foi buscar, eu fui buscar, e ela também, pela nossa vida sentimental.
4: Nas palestras da terapia do Ambu, a gente aprendeu, né? Como antes a gente não tinha diálogo para conversar, foi a primeira coisa que a gente aprendeu na terapia do amor, é concordância em tudo. Depois de 30 anos, eu aprendi a ser uma esposa melhor.
3: Depois que o espírito do amor entrou em mim, eu passei a ver a minha esposa de outra forma. Eu me apaixonei por ela mais do que no início. Na verdade, hoje ainda eu sou um homem apaixonado. Até hoje, a gente vive em lua de mel, né, meu amor? Sim. Eu encontrei o amor verdadeiro.
4: Deus pôde transformar, o espírito do amor transformou esse homem da água para o vinho.
3: Aquele ramo de comércio que a gente tinha fracassado, que faliu, a gente já tem já duas lojas. Esse período que muita gente fala de dificuldade, eu e minha esposa, nós não sabemos o que é isso, porque nós não atrasamos a salário de funcionário mais. O segredo foi quando eu me esvaziei de mim. Foi a hora que veio a paz, porque naquela hora eu entendi: é melhor ter paz do que ter dinheiro. De que adianta ter dinheiro e não ter paz? Então eu recebi essa paz depois de fazer a terapia do amor direitinho, certinho.
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1: Muito bem, de volta com todos vocês, recado dado então, e nesse domingo teremos algo muito especial com vocês, não falte, tá? Porque a cada domingo dentro do processo, nós vamos estar vivendo com ardor a nossa preparação de subida para o Monte Sião, que é o altar da entrega, o altar da expressão da fé, o altar do sacrifício. E você é o nosso convidado especial. Mas agora, eu chamo a sua atenção para algo muito especial. Eu trago o testemunho de uma pessoa que chegou pra gente com a cabeça virada, pesada, sexta-feira ao meio-dia, mas hoje ela está completamente liberta. Veja.
2: Meu nome é Rosinete Dourado e eu fui vítima de um ritual. Antes eu tinha uma vida até tranquila, né? Eu tinha um bom trabalho, me vestia muito bem. Até que um dia eu estava indo trabalhar e a minha vizinha me olhou com uma maneira muito estranha. E eu passei mal e fui para o hospital, né? Cheguei lá e me constataram que eu tinha um problema de pedra na vesícula. Eu passei a ter diversos problemas de saúde, né? Eu não dormia mais, eu não tinha paz, né? E dali a minha vida foi uma destruição total. Aí começou a sumir peças da minha casa. Sumiu uma calça comprida, sumiu uma camiseta, um sapato e um laço de sapato. E daí então eu comecei a desenvolver, né? Desenvolver uma depressão profunda, né? E tentei o suicídio várias vezes. Resolvi viajar para Brasília. Então essa vizinha chegou para mim e falou: nunca mais volte aqui pro Rio de Janeiro. Mesmo assim, eu fui para Brasília. E aquelas palavras que a vizinha falou, eu fiquei perplexa com aquelas palavras, né? Mas eu viajei. Só que chegando em Brasília, eu tive um acidente muito grave, né? Que esse acidente, eu tive fratura de coluna, fiquei 3 meses de cama, sem poder fazer nada. A minha depressão, ela piorou. A depressão, a tristeza, a angústia. E daí então a minha vida foi totalmente destruída. Até que um dia, sem ânimo, sem vontade de viver, eu ouvi uma programação de rádio. E aí eu cheguei na igreja, um dia de sexta-feira. E aí eu fui buscando, né? Buscando a libertação. E aí então eu encontrei com o Senhor Jesus. Na programação de rádio, o pastor falava assim: você que está aí sofrendo, vem aqui. E naquele dia eu tentava o suicídio, naquele dia mesmo. Eu já ia morrer naquele momento. E eu saí correndo para a igreja. Eu chorei muito, muito mesmo. Muitas lágrimas, saí muitas lágrimas. E dali eu chorei tudo que eu tinha que chorar. E dali já foi havendo a libertação, né? Ali eu tive um encontro com o Senhor Jesus. Eu não sentia mais tristeza, passei a dormir em paz. Não via mais voz e nem vulto, né? Dali a minha vida houve uma transformação. Decidi me batizar nas águas. E ali eu recebi o Espírito Santo, foi quando houve uma mudança total na minha vida, houve uma transformação, alegria na minha vida, paz, muita paz mesmo, até no meu modo, né, de tratar as pessoas, né, a paz que eu tinha, alegria, o Espírito Santo fez uma transformação na minha vida. E todo o ritual que foi feito contra a minha vida, ele foi quebrado. Hoje eu sou liberta, eu sou feliz, eu sou cheia do Espírito Santo. Esse Deus é tudo na minha vida.
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0: você sabe que a base do trono de Deus é juízo e justiça.
1: Sabe por quê? Toda injustiça é diabólica. Por isso que cometer uma injustiça é ser usado pelo diabo. E aceitar uma injustiça é aceitar ser dominado pelo diabo. Porque por trás de toda injustiça não tem um sentimento, não tem um comportamento, tem um espírito. Quem está entendendo o bispo direitinho? Repita isso comigo. Por trás da injustiça não há um sentimento ou comportamento, há um espírito, há demônio. Por isso que nós que somos de Deus não aceitamos praticar injustiça e muito menos sofrer uma. Mas Jesus disse: felizes, bem-aventurados os que têm fome e sede de justiça. Ele não disse de vingança, ele disse de quê? Então eu pergunto, a gente pode pagar mal com mal? A gente tem que trazer os nossos inimigos para onde? Para o tribunal de Deus, que é o altar. Oh meu Deus, em nome do Senhor Jesus, agora mesmo eu te peço, toca em cada ponto de luz. Põe nele da sua unção e virtudes, poder e luz, para disparatar todas as castas do mal que até aqui ocuparam dentro desta pessoa um lugar que tinha que ser só do meu Senhor Jesus Cristo. Diga que assim seja. De Jesus, espírito de injustiça, sai! Quando esta fogueira santa chegar ao fim, quem olhar para esse povo tem que ver o que o Senhor via em Jesus, o que as pessoas viam em Jesus, porque viam nela o brilho do teu rosto. Por onde Jesus passava, as pessoas sentiam o teu perfume nele. E é o que tem que acontecer com este povo, em nome do Pai, do Filho e do Espírito Santo. E quem crê, diga amém. E graças ao nosso Deus pela fé. Amém. O espírito maligno que foi colocado na cabeça dela, ela nem sabe, porque no ventre materno foi oferecido a você e ela não tem conhecimento disso. O espírito maligno que controla os pensamentos, os sentimentos dela, essa força maldita, desgraçada, que está aí dentro ocupando o lugar que tinha que ser só do meu Jesus. Vamos? O espírito que trabalha nas noites de sono dela, o espírito da insônia, da visão de vultos, da audição de vozes, o espírito da mutilação, o espírito das doenças que os médicos não descobrem as causas. Diga comigo: meu Deus, esta praga tem que cessar. Diga, em nome de Jesus, atira a mão para o alto e diga: sai! Como é que você entrou nessa senhora? Como entrou nessa senhora?
2: A mágoa!
1: De quem que ela tem mágoa?
2: Minha!
1: E como é que você atua nela? O que que você causou de dano a ela?
2: Que você... com a mágoa.
1: Além da mágoa.
2: O ressentimento.
1: E o que que você está fazendo com ela?
2: Destruindo.
1: Destruindo o quê?
2: Destruindo a vida dela toda. Toda.
1: Como é que está a saúde dela?
2: Entrei no filho dela.
1: Como é que está a saúde dela?
2: Oi, debilitada. Acabada.
1: Como é que você atua nos filhos?
2: Ai, filha grande, bate nela.
1: Estenda as mãos pra cá e diga comigo: Senhor Jesus, na vida dela e na nossa também, quebra toda a maldição. Queima esse maldito agora, com todas as falanges que lhe acompanham. Vamos, e pra nunca mais voltar. Sim. O que tá vendo com a senhora?
3: Muitas coisas mesmo. É, o meu filho me agride constantemente. Ele, assim, do nada, assim, ele dá crises e eu ando com o corpo todo doendo.
1: A senhora disse pro seu irmão hoje que ia se matar?
3: Falei com ele ontem no celular, disse: meu irmão, eu não aguento mais, eu vou me matar. Falei com ele com calma, ele disse: calma, tenha calma, que eu vou, amanhã eu vou levar você pra igreja.
1: Faz muito tempo
3: que? Que eu não dou um sorriso como esse que eu estou dando aqui agora, com paz dentro do meu coração.
1: Ai, que delícia. Amém?
4: A partir de hoje você vai rir todo dia.
3: Eu sorri, vou chegar em casa já sorrindo. Quando meu filho olhar, vai perguntar se minha mãe que ouve. E eu disse, Jesus.

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1: Recapitulando então, te espero sexta-feira, meio-dia, para a corrente do ponto de luz. Te espero domingo, 9:30, para algo muito especial. Pegue um copo com água, é momento de oração. Meu Deus e Pai, por todos aqueles que estão sofrendo e gemendo, por todos aqueles que estão padecendo sem luz, sem eira nem beira, homens e mulheres aflitos e desesperados que não tenha mais nada e ninguém a quem clamar, a quem recorrer, a quem buscar, para quem pedir socorro, gente que tem em ti e só em ti a sua única, última e viva esperança. Meu Pai, em Cristo Jesus, teu Filho, nosso Senhor, nós te pedimos, põe a tua mão forte, santa, bendita e de poder. Ao bebermos desta água, bebamos da vida que há em ti. E quem crê, diga que assim seja. Amém. Graças a Deus. Vamos beber a água. Amém. Encontre forças para lutar e poder para vencer. Deus é contigo e nós também somos. Esperamos por você na Avenida ACM 4197, em frente ao Shopping da Bahia. Ou é o contrário, né? O Shopping da Bahia que fica em frente à nossa catedral. Um abraço carinhoso e até lá.

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1: Quatro em ponto em Salvador.

0: Bom dia, bom dia, terra cabocla, bom dia, Bahia!
1: Bom dia, Brasil!
0: Bom dia, homem e mulher do campo! Bom dia, meus compadres, minhas comadres! Bom dia, caminhoneiro, ele que comanda, que leva o Brasil, o progresso brasileiro nessas costas, muito bom dia! Tá começando o programa Vamos Acordar, você sabe, a sua companhia aqui na Rádio Centenária da Bahia, para começar o seu dia bem, começar o seu dia no progresso da nossa Bahia, dia 26 de junho, sexta-feira, mais uma semana chegando ao fim, a última completa do mês de junho, hein? Vamos acordar bem aqui através do FM mais potente da capital baiana. Vamos junto no 97.9 através das redes da nossa Centenária da Bahia da Rádio Sociedade. Muito bom dia para você. Começa agora o maior e mais ouvido programa sertanejo do rádio brasileiro.
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0: Acorda, meu povo. Acorda, vaqueiro. O galo cantou na sociedade. E o Vamos Acordar já tá no ar. Vamos começar então, e eu tô te esperando. Como você sabe, pode até estar estranhando a minha voz, Valdo Silva tá descansando, rapaz. É, ele tá de boa, tá descansando um pouquinho, escutando o Vamos Acordar junto com a gente. Mas eu, Gabriel De Luca, tô com você nos próximos 30 dias aqui no Vamos Acordar. Então vamos fazer junto esse cuscuz, vamos fazer junto esse café, vamos começar bem esse dia, porque tá começando o programa sertanejo. Vamos junto, e eu tô te esperando aqui no WhatsApp da Rádio Centenária da Bahia.
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0: Vamos lá, tô te esperando aqui as suas mensagens, os seus primeiros bom dias, os seus primeiros pensamentos do dia. Me fala de onde você tá, que eu tô te esperando por aqui, beleza? Então vamos começar o nosso Vamos Acordar com o nosso pensamento do dia.
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0: Basta desacelerar para enxergar que a alegria está nas pequenas coisas e que viver com calma é o segredo para aproveitar o melhor de cada instante.

0: aqui no nosso WhatsApp. Bom dia, Valmir de Boleiro, ele que está lá no Porto de Folha, lá em Sergipe. Um abraço, boa sexta-feira pra você, viu, meu amigo? Um bom final de semana. Vamos começar a labuta porque a sexta-feira começou, viu? Muito bom dia. Vamos começar com o bom dia aqui também no áudio. Chega mais.
1: Eu não desculpa, Gabriel de Lucas.
0: É, ele tá mandando um bom dia.
1: Gabriel de Lucas, bom dia.
0: Liga lá, meu aí, amigo.
1: O bocão de Água Fria de Lucas mandou uma luz aqui, Água Fria, na fazenda Catana Nova, pra nosso amigo Silvan Móveis. Bairro de Água Fria para Negro de Gravinote, Boa Vista para Arnaldo Pezão, Grande Magra para Missa, Irará para Marco da Coelho, Pintinho do Queimão, Zé de Bito, no Sabradinho para Dona Unira, Beto, Quenta e Dal, em Salvador, no Jardim de Cajazeira, para Dona Edith, tá bom?
0: Fechou, meu amigo, para todo mundo então. Muito bom dia, vamos começar. Eu gosto de começar assim, com um bom dia caloroso, trazendo todo mundo pra gente começar bem essa sexta-feira, beleza? Então vamos começar a escutar música boa, pode ser? Vamos lá? Vamos.

0: 4:11.
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0: E vamos lá, o clima dessa sexta-feira, dia 26 de junho, deve ser bem parecido com o de ontem, viu, na maior parte do estado. A expectativa é que o tempo não apresente mudanças significativas e na maior parte da Bahia siga estável, com predomínio de sol, pouca nebulosidade e um tempo um pouco mais seco. O cenário só é um pouco diferente na faixa litoral, que deve continuar tendo variação na nebulosidade e a aparição de chuvas leves ao longo de todo o dia. É o caso, inclusive, de Salvador e região metropolitana, que até deve ter sol aparecendo nessa sexta-feira, mas pode esperar chuvas leves a moderadas a qualquer momento do dia com viradas de tempo. As temperaturas variam entre 23 e 26 graus aqui na capital. No coração da belíssima Chapada Diamantina, terra boa, a cidade de Mucugê deve ter sol com muitas nuvens durante o dia, causando alguns períodos de céu nublado, mas sem chuva. Por lá, as temperaturas variam entre 14 e 21 graus. E especialmente agora, para o nosso ouvinte de Catu, a previsão para a cidade catuense aí é de sol com algumas nuvens que podem causar chuvas passageiras a qualquer momento do dia. Por lá, as mínimas são de 21 e as máximas de 26 graus. E essa aqui foi a nossa previsão do tempo de hoje, lembrando sempre que as informações são do INEMA e da agência Climatempo.

0: acordar. E se eu não falei a sua cidade, chega aqui. Pode mandar o seu WhatsApp pra Rádio Sociedade. Fala de onde é que você tá ouvindo, que eu vou trazer a sua previsão, beleza? E vamos aproveitar que a gente tá passando aqui no WhatsApp, o 719-9656-1025. Vamos dar o nosso bom dia pra quem tá chegando aqui com a gente. Bom dia, seu Cival. Chega mais, sexta-feira. E aí, a labuta já começou?
1: Bom dia, Gabriel. Como foi o São João aí? Tudo bem, meu amigo?
0: Tudo em paz.
1: Você me conhece, meu conheço você pela voz.
0: Pronto,
1: meu. E aí, como é que tá você? Sou Cival do Foque 2. Quero mandar uma lembrança pra Paulo, açougueiro lá do Alto da Cruz. É meu amigão aí, nós trabalhamos junto lá na feira.
0: Ô, oh, coisa boa, feira então, parceiro bom.
1: E aí, velho, como é que tá você? Tudo bem?
0: Tô bem, aqui você. Tá, eu quero bem, saber
1: graças
0: você.
1: A Deus.
0: Ah, que bom.
1: Quero mandar lembrança pra minhas irmãs aí. Lá em Serrinha, Nilza.
0: Terra boa, Serrinha, viu?
1: Dela, Elias. Da Vaca, meu cunhado, casado com Marizete.
0: Pronto. Pra todo mundo, o São João aqui em Salvador foi legal também, assim, não pode ser legal como é na cidade do nosso interior, mas aqui em Salvador foi até o que eu achei legal, talvez tenha sido o movimento junto com a Copa, né, mas muitas famílias indo até a porta de casa fazendo fogueira lá na Cidade Baixa, soltando muitos fogos, eu gostei, viu, gostei, consegui fazer ali com minha tia um jantar, uma coisa legal, uns bolinhos, foi bem legal. Eu quero saber também como é que foi o seu São João, viu, Cival, fala aí, foi lá pra Serrinha? Fez o quê? Ficou na feira? É, rapaz. Pois é. Bom dia pra você também, Buga. Chega mais.
2: 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Bom dia, Gabriel de Luca. Rapaz, é tu de novo quem fala que é o Buga de...
0: Sou eu, homem. Cucurucu. De novo, é. Você tá só no cucurucu, né? Bom dia, Antônio Roberto. Chega mais.
3: Bom dia, meu amigo Gabriel. Bom dia, bancada da... A Sociedade da Bahia, a melhor, a estourada.
0: Pronto.
3: Manda um alô aí para o quiosque do Baiano aqui no Núcleo Bandeirante, Brasília, DF. Um alô para meu pai, Jequié, Bahia, São Antônio. E para o meu filho, caminhoneiro Tiago. Um abraço.
0: Pronto, para todo mundo, para o Tiagão que deve estar aí rodando essas BRs e as BAs também aqui do nosso estado. Um abraço para você, um alô para todo mundo aí. Valeu, viu, meu amigo? Para Nildo de Retirolândia, que também tá chegando aqui, um bom dia para o senhor, viu? Fica bem, chega mais, pode mandar a sua mensagem, uma boa sexta-feira pra você. É, começa o melhor São Pedro do Brasil, ele tá falando lá. Eu quero saber como é que tá a festa então, conta pra mim como é que vai ser essa festa aí. Aqui não vamos acordar, mas agora vamos escutar mais um antes do intervalo? Pode ser? Vamos lá então, vamos escutar Gonzagão que vai chegar aqui agora pra esquentar esse São Pedro então, de lá do Nildo de Retirolândia, da Gildete que também tá aqui, do Buga, todo mundo que tá chegando, muito bom dia pra você, vamos escutar agora então...

0: 4:19.
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3: 4:22.
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4: Bom dia.
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3: Depois de alcançarem a marca histórica de mais de 9 milhões e 400 mil toneladas de soja na última colheita, os produtores baianos começam os procedimentos para o vazio sanitário do produto. O vazio visa interromper o ciclo de vida do fungo causador da ferrugem asiática, que foi identificado em 47 ocorrências na safra atual e é considerada uma das doenças mais agressivas para a cultura e responsável por severas perdas econômicas. O primeiro grupo a participar do vazio são os municípios da região 1, que a partir de hoje e até o dia 7 de outubro estão terminantemente proibidos de semear, cultivar ou manter as plantas vivas de soja em qualquer estágio de desenvolvimento. A região 1 é a principal produtora de soja no nosso estado e engloba os municípios de Luiz Eduardo Magalhães, Barreiras, São Desidério, Formosa do Rio Preto, Correntina, Riachão das Neves, Cocos e Santa Maria da Vitória. Na região 2, o vazio continua valendo até o dia 14 de setembro, enquanto as regiões 3 e 4 iniciam o período ao longo do segundo semestre. E essa foi a nossa primeira notícia do campo de hoje. Logo mais notícias aqui no Vamos Acordar.
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0: E vamos acordar bom, rapaz. E aí, como é que tá seu dia aí, sua sexta-feira? Conta aqui no nosso WhatsApp, o 719-9656-1025. Ô Maria, vamos passar aqui no WhatsApp. Ô Maria, cadê aquela mensagem que eu tava vendo aqui, Maria? Tô achando não. Cadê, moleque? Ô Darli, chama Maria aí.
1: O quê?
0: Ah, você tá aí? Tem uma mensagem aqui. Cadê a mensagem que eu tava querendo ouvir? O pessoal lá do Ceará, de lá de Crato, querendo falar com a gente, rapaz. Já tem aí um cuscuz pra mim aí, Maria?
1: E onde é que tá essas coisas?
0: É, tá aqui. Tá aqui no WhatsApp. No WhatsApp, no computador. É, tá tudo por aqui. Ô, Dorli, deixa eu chegar aí pra você. Cadê? Ô, Dorli, vem cá, Dorli, vem. Deixa eu pegar aqui um pouquinho dessa ração pra eu comer, que eu não comi hoje, não. Você deixa eu pegar um pouquinho aqui da mistura que Maria fez pra você? Ô, rapaz, não mexa comigo, não. Chapéu de couro! Bom dia, homem! Vamos chegar ali no WhatsApp, então. Chega mais, Lopes. Bom dia!
2: Bom dia, meu amigo Cabral de Lucas. Natanael, Crato, Ceará, rapaz. Tô aqui na escuta, popularmente conhecido como Raspa da Mandioca. Um abraço, meu amigo, velho. Bom dia, bom final de semana.
0: Bom dia pro senhor também, Raspa da Mandioca. É, rapaz. Pessoal lá de Crato ouvindo a gente. Bom dia pra você que é cearense, tá ouvindo aqui a Rádio Sociedade da Bahia. Bom dia, Giovanni Sítio, lá do Sítio Feliciano, lá em Pernambuco também, viu? Bom dia pra você também, você que é pernambucano, tá chegando, tá passando aqui pela Bahia, muito bom dia. Manda um alô também pra Zé do Bicho, lá na Roça Velha. Alô, Flávio do Pedrão, bom dia pra você também. Chega mais, aumenta o som, vamos escutar o forrozeiro do bom. Pinto da Cordeon, por amor ao forró. É a Rádio Sociedade da Bahia. É o Vamos Acordar.

0: Eita, vamos acordar bom, tá começando esse dia aqui, viu? Coisa boa, daqui a pouco vai ter mais Mundo Rural, mais notícias pra você ficar bem informado, vai ter mais da sua participação. E lembrando, viu, tem gente aqui falando, até a Gildete. Gildete, peraí que a gente já vai escutar seu áudio aqui, o seu recado, seu alô pra todo mundo, mas só pra falar, porque você tocou no ponto interessante, o telefone ao vivo, é, rapaz, vai ter o telefone ao vivo, mas a partir de segunda-feira, combinado aqui junto com vocês, a gente tá desenvolvendo aqui o problema técnico. E aí na segunda-feira a gente vai falar ao vivo, inclusive, vem cá, Gildete, chega aqui, bom dia pra você.
1: Olá, bom dia, meu garoto, Gabriel de Lucas, lindão. Ô, meu garoto, que bom, pena que não tem telefone ao vivo, né?
0: É, né?
1: Só de zap, tá bom,
0: meu. Mas só hoje.
1: Celson, aquele abraço, meu querido.
0: E tá mandando um alô.
1: Um beijão pra você, o menino do carnaval, o menino da Lapa, o menino do Balanço Geral, que a Nelson Thiago chamou no palco, não foi, menino?
0: Foi.
1: Que bom, Gabriel, que Deus te abençoe. Mandar Amém. Meu alô rapidinho.
0: Mãe.
1: Não é buga, é o grande Celson que está aí.
0: Isso.
1: Mandar um alô pra Dona Edith.
0: Mande.
1: Pra Rita de Vista Alegre.
0: Pronto.
1: Lauca, Cedrai, João e Helena, que Deus abençoe a todos. Gilene de Broto, já falei, Dona Edith. E como é que diz? E todos, Marlene de Pirajá, que está na escuta. Raimunda e Raimundo, beijo, meu lindo.
0: Fica um com beijo, Gildete.
1: Gostaria de falar pelos telefones fixos.
0: Fique tranquila que eu sei como é que é. Vamos acordar. Na segunda-feira a gente vai falar aqui. Eu quero que você fale comigo. Combinado? A primeira pessoa falar comigo aqui na segunda-feira. Mas hoje a gente vai fazendo aqui no WhatsApp. Fica tranquilo que também todo mundo vai falar. Todo mundo vai poder mandar o seu alô, certo? É o caso aqui. Cadê o nome dele aqui, ó? Meu nobre, aqui é Zé do Cabelo, de Praia de Bom Jesus da Bahia. Eu vi na Rádio Sociedade bebendo licor e pegando a moqueca de xarel. Ei, rapaz, já tá no licor, é, isso é coisa boa, viu?
2: Isso aí, meu amigo, corta uma canjibrina até umas horas.
0: Ave Maria, aí
2: pois, não é brincadeira não, viu?
0: Aí não tem gripe, não tem nada, né não, rapaz? Cura tudo. E é licor de quê? Fale aí no WhatsApp, vá, me mande aqui, Zé do Cabelo. Você tá bebendo licor de quê? Que eu quero saber, pra ver se é gostoso. Combinado? Valeu, viu, meu amigo? Bom dia pra você, boa sexta-feira. Vamos voltar, eu vou botar essa então pra você escutar música boa e tomando seu licorzinho, beleza? Vamos escutar Bilhão do Forró. Aumenta esse som, seu Zé.

0: 4:37.
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2: Bom dia.
1: Bom dia.
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0: O Ministério do Desenvolvimento, Indústria, Comércio e Serviços anunciou a aprovação do Plano de Investimento Brasileiro para o Programa Internacional de Descarbonização Industrial. De acordo com o Ministério, o plano desenvolvido fez com que o fundo conhecido como Climate Investment escolhesse o Brasil como um dos primeiros países do mundo a receber financiamentos para a chamada indústria verde. São previstos 250 milhões de dólares em recursos para projetos de descarbonização, com o potencial de mobilizar mais de 3 bilhões de dólares em cofinanciamentos. Os investimentos serão destinados principalmente aos setores de ferro e aço, cimento, produtos químicos e fertilizantes, que respondem por cerca de 65% das emissões industriais do Brasil. As projeções indicam que os projetos apoiados poderão evitar a emissão de 1 milhão e 200 mil toneladas de dióxido de carbono equivalente por ano. A iniciativa também deve ampliar o uso de fontes renováveis no setor industrial, estimular práticas de economia circular e contribuir para a criação de empregos relacionados à transição para uma economia de baixo carbono. E esse foi o nosso a primeira notícia do nosso Mundo Rural. Daqui a pouco tem mais aqui no Vamos Acordar.
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0: E agora são 4:39.
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0: 4:41.

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Muito bom dia, viu, São Gilmar Sacramento, que tá chegando aqui no nosso WhatsApp, pra Tom também, que tá chegando, pra, aqui como é o nome dele, rapaz, Maurício, que tá ouvindo lá no aplicativo, lá em Juazeiro do Norte. Valeu, meu amigo, bom dia pra todo mundo, daqui a pouco a gente vai escutar vocês aqui também, não vamos acordar, que agora a gente segue ouvindo música boa, ouvindo forró do bom. Vem aí, Enoque Virgulino, sem ganza, não é coco.

4 horas 47 minutos, acabou de virar o relógio.

0: Vamos junto, não vamos acordar aqui, vamos continuar escutando música boa, escutando você aqui chegando no nosso WhatsApp, o 71996561025. Rapaz, sabe de qual era o sabor do licor de Zé do Cabelo? Era de genipapo, o melhor possível, gostei, viu? Gostou, seu chapéu de couro? Chega mais, rapaz, tá rolando licor aqui, é... Mas venha devagar, viu, homem? Venha devagar.
1: Conversa é essa, rapaz?
0: Você hoje tá bravo comigo, você não tá querendo falar comigo, né,
2: homem? Vai me ser, cara de pau.
0: É, né? Ontem você falou retado comigo, hoje também não tá querendo conversa, né? Maria, o que é que teve com o homem aqui, rapaz? Não tomou cuscuz, não? Tomou café hoje, não, foi?
3: Armação pura!
0: É, rapaz, ele tá brabo hoje, viu? Dorli, chega aqui pra fazer um amanhã pra ele, pra ele fazer um carinho em você, rapaz. Vem aqui. Ô, Dorli, vem aqui. Chega ali, ó, no pezinho dele, ó. Deu uma cavucada ali. Deu uma cheirada ali nele, pra ele fazer um carinho em você. Pra ele amolecer esse coração dele, rapaz. Ele tá brabo comigo. É, seu Dorli. Chega mais, vamos aqui no nosso WhatsApp. Luiz Daniel, bom dia pra você, meu amigo. Oxe, ele só respirou nesse, vamos ouvir o outro áudio.
4: Bom dia, locutor, muito bom dia, que é Luiz Daniel de Arapiraca.
0: E aí, seu Luiz?
4: Bom dia, sociedade.
0: Bom dia.
4: Bom dia, Salvador. Se for possível, faça uma música pra mim, Canários do Reino, qualquer uma. Sociedade, tá na sociedade, tá demais, sociedade, você não ouve. Você sente, segue a líder.
0: Exatamente, segue a líder, segue a centenária da Bahia sempre do seu lado. Já há 102 anos, rapaz. Tá anotado aqui, viu? Daqui a pouco a gente vai tocar aí uma de Canários no Reino pra você, pra gente começar animado. Eu gosto também de começar o dia assim, ainda mais com a sexta-feira, né? Final de semana tá chegando aí, pra gente descansar um pouquinho, tem que descansar um pouquinho. Chega mais esse aqui, eu gosto. Essa galera aqui, Zé Riba, lá do Primeira Cruz, lá do Maranhão. Bom dia pra você, meu amigo. A fotinha dele do pão, eu já gosto.
5: Bom dia, meu amigo.
0: E aí?
5: Escuta aí pela rádio Sociedade da Bahia, tá bom? Aí no programa Vamos Acordar.
0: Isso.
5: É isso aí, Zé Riba de Primeira Cruz, Maranhão, região dos Lençóis Maranhense. Um abraço ao povo de São Luís do Maranhão e Salvador da Bahia. Zé Riba de Primeira Cruz, Maranhão.
0: Valeu, meu amigo, um abraço pra você, pra sua família também aí, bom trabalho pra você que tá começando esse dia também, viu? Tem uma mensagem aqui que eu tô, aqui, rapaz, ó, Maurício tá ouvindo lá do aplicativo lá em Juazeiro do Norte, mas ele falando aqui, eu não sou cearense não, tô trabalhando, quero deixar um alô pros meus amigos de Itapuã, em Salvador, e também pros meus amigos da Central do Malhado, lá em Ilhéus. Valeu, minha gente, eu tô aqui na Labuta, mas tô voltando em breve pra meu Ilhéus, pra minha terra. Volte logo, homem, volte logo, Maurício, que sua terra tá te esperando, seu povo tá te esperando. Eu tenho certeza que você tá sendo muito bem tratado aí também no Ceará, mas o povo, seu povo, a sua casa, com certeza te espera de volta aqui pra te dar um abraço, pra te consolar, pra te botar no colo também, com certeza, que é do jeito que a gente gosta, o carinho da nossa terra, sentir aqueles cheiros, aquelas lembranças, ir pra aqueles lugares que você ia antes, é, rapaz. Volte logo que a gente tá te esperando, viu? Bom dia, Jaime! Chega mais com a gente aqui no Vamos Acordar.
6: Bom dia a todos, pessoal da sociedade aí. Jaime Santo Amaro, Bahia. Passando aí pra deixar meu contato aí. Pra todas as mulheres do Brasil.
0: Pra 7, todas, 5,
6: 9, 9, 8, 9, 4, 5, 3, 4, 7. Ainda tô comendo milho ainda, que sobrou ainda, viu? Milho
0: sobrou, gostoso, foi?
6: Assado, cozido. Pra todas as mulheres do Brasil, tá convidado.
0: Pronto. Rapaz, esse cara tem um coração enorme demais, rapaz. Ele só manda tudo pra todas as mulheres do Brasil. Que isso, guarde a sua aí. Que Jaime tá solto na pista. Valeu, Jaime. Bom dia pra você. Vê se traz um pouco desse milho aí também, viu, homem? Que Dona Maria me deixou na fome hoje aqui também, viu? Ela nem a mistura, nem a ação de Dorli ela deixou pegar, que também Dorli não deixou eu encostar. Quando eu fui chegar, ele mordeu logo aqui, mas traz aí um pouco desse milho, beleza? Vamos seguir então no nosso Vamos Acordar. Agora são 4 horas 52 minutos, hora de mais notícias do campo.
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0: Representantes das secretarias do governo do estado se reuniram para articular uma expansão da citricultura com foco em agroindústria e novos mercados. A pauta envolveu o diagnóstico técnico do setor, a abertura de novos mercados para a laranja e a atração de investimentos privados. De acordo com a SEAGRE, a articulação deve avançar em novas reuniões para aprofundar os temas discutidos e deve compor o diálogo que a pasta vem mantendo com cooperativas dos territórios do litoral norte e também do Recôncavo Baiano, exatamente sobre o fortalecimento da cadeia citrícola no estado. Entre as estratégias debatidas para ampliar mercados estão a diversificação dos pomares e a adoção de blends, que é a combinação de diferentes variedades de laranjas. E essa foi mais uma notícia do campo de hoje. Daqui a pouco tem mais aqui no Vamos Acordar.
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0: Vamos seguindo então aqui no Vamos Acordar. Você que está chegando aqui com a gente pode mandar a sua mensagem. Ismael Cardoso está chegando aqui também. Ele que está desejando um ótimo programa aqui, um ótimo final de semana. Ótimo final de mês para você também, viu, Ismael? Quero saber como é que está a sua expectativa para a Copa. Segunda-feira o Brasil está chegando aí. Quero saber qual é o seu placar que você não colocou aqui. Geralmente você coloca aí os placares. Eu gosto dos seus placares, inclusive, de Bahia, de Vitória. Quero saber, então, o que é que você acha que vai acontecer? Brasil e Japão, segunda-feira, às 14h. Estou esperando sua mensagem aqui, viu, Ismael? Bom dia para você. Paulo Roberto, motoboy lá de Feira de Santana. Um abraço para você, meu amigo. Obrigado pela audiência, sempre ligadinho aqui com a gente. Valeu? Vamos escutar, então, mais uma música? Aumenta esse som, Paulo Roberto. Vamos escutar. Ismael Cardoso, chega mais. Vem aí um clássico de Targino Gordim, Baião da Galera.

0: essa sexta-feira. Dá um bom dia aqui na Rádio Centenária da Bahia. Chega mais aí, Ayrton, bom dia. Torcedor do Flamengo, ele, hein?
1: Alô, bom dia, o Ayrton, da cidade de Uruaçu, Goiás. Estou ligado aí no Vamos Acordar pela Rádio Sociedade da Bahia. Mandar um alô para todos os ouvintes. Desejar aí um ótimo final de semana para todos. Falou, meu chefe. Obrigado, um abraço. Tchau, tchau.
0: Um abraço, meu amigo. Um abraço para você que tá lá em Goiás escutando a gente aí através do Sociedade Play, através dos aplicativos. É, o Sociedade Play, que inclusive já tá disponível aí, viu, no seu celular, no seu aparelho iPhone, no seu Android também, pode baixar. É de graça. E você escuta aqui a programação, independente de onde você esteja. Claro que hoje em dia, com o nosso novo sinal, 4 vezes mais potente, você já escuta a rádio de onde você estiver. Mas aí, vamos supor que você tá no avião, tá em outro país, alguma coisa assim, quer escutar, também pode escutar através do nosso Sociedade Play. Claro, ficar atualizado com as nossas notícias também do nosso jornalismo 24 horas, 7 dias por semana, beleza? Esse é o Vamos Acordar, daqui a pouco tem mais música pra você, tem mais informações do nosso campo, informações do Brasil. A gente segue aqui na programação, fica com a gente. Agora são 4 horas e 59 minutos.

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1: Cinco horas e quatro minutos.

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Esse é Matuto nas Europa. E a gente segue agora escutando um clássico, Pau de Arara, Luiz Gonzaga.

0: bem nessa sexta-feira, você que tá chegando aqui no nosso WhatsApp também. Um bom dia pra você, viu? Bom dia pra você, seu José Jesus Moura, que tá aqui mandando. Deus abençoe o nosso dia, o seu dia também, meu amigo. Bom dia pra você também, Jailson Santos, que tá aqui chegando. A dona Maria, Maria da Lapa, que tá aqui. Ela tá aqui perguntando e pode ser a dúvida de algumas pessoas que estão chegando por agora também. Ela tá aqui, ó. Ouço o programa todo dia, tava viajando, não ouvi. Cadê Valdo? Cadê Valdo, dona Maria? Pois é, Valdo tá descansando, fica tranquilo, ele tá tirando só umas férias, tá descansando um pouquinho, inclusive tá aqui escutando Vamos Acordar, com certeza tá ligadinho aqui na 97.9, na Centenária da Bahia. Mas aí eu tô com você por enquanto esse período, e a dona Maria, ela tem um coração enorme que ela já coloca aqui. Seja muito bem-vindo, muito obrigado, viu, dona Maria? Eu tô amando estar aqui com vocês, começar o meu dia com vocês. Você não sabe como mudou meu dia ontem. Comecei ontem e já foi diferente. Essa quinta-feira, essa sexta-feira tá sendo muito legal estar com vocês, viu? Eu estou feliz que você já voltou aqui a escutar o nosso Vamos Acordar. Tô te esperando também mais cedo, pode chegar logo às 4 da manhã pra gente ir escutando muita música boa, ficando muito bem informado durante o dia, beleza? E a gente segue aqui escutando o nosso Vamos Acordar. Vamos desejar bom dia pra quem tá chegando aqui também. Deixa eu ver aqui o nome dele, Aguinaldo do Reis Lima. Bom dia pro senhor. Ele mandou o áudio aqui. Ah, não, ele apagou. Ele não tá um pouco com vergonha, ele. Chega mais. Ô, chapéu de couro, o pessoal tá com vergonha de falar com você, rapaz. Tá vendo aí? Você fica bravo comigo, fica me tratando mal aqui no ar, o pessoal
1: fica bravo. Perde conversa fiada.
0: É, rapaz. Tá difícil falar com o homem, ele tá bravo comigo demais. Ô, Maria, faça um chazinho pra ele aí, vá. Faça um chazinho pra ver se ele fala.
2: Oxe, me tira desse bolo, viu?
0: Pô, velho, você também não quer me ajudar, não, é? Só me resta Dolly mesmo. Mas Dolly também é brabo comigo. Eu fui chegar, ele me deu uma mordida no, na mão mais cedo. Será que se eu chegar agora ele vai fazer carinho? Ô, Dolly, vem cá pra fazer um carinho em você, venha. Venha, meu filho, venha. Não, não me morda, não. Deixa eu chegar. Ô, rapaz. Tá difícil por aqui, viu? Tá difícil por aqui, então vamos escutar música boa aqui no Vamos Acordar. Vamos seguir escutando música boa que vem agora aí.

Hoje eu sou Ari bebendo cacau com leite. O forró da Bahia. Tô passando aqui pra deixar um recadinho pra vocês. 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Um grande beijo.

0: 5:17.
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1: Bom dia.
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0: As exportações brasileiras de carne bovina in natura apresentaram um crescimento de 10,87% em um ano. De acordo com a análise semanal divulgada pelo Instituto Mato Grossense de Economia Agropecuária, as exportações até a terceira semana de junho chegaram a 187 mil toneladas, com uma média diária de 13 mil toneladas. Caso o ritmo atual seja mantido nos 7 dias úteis restantes, os embarques podem chegar a 280 mil toneladas, um resultado que colocaria junho como o segundo maior volume já registrado para esse mês. Paralelamente, o preço médio da proteína chegou a 6.526 dólares por tonelada, uma alta de 19,80% na comparação anual, um movimento atribuído à demanda internacional pela carne bovina brasileira. Ainda na última semana, a China reconheceu oficialmente o Brasil como país livre de febre aftosa e indicou ao governo brasileiro uma perspectiva de ampliação nas importações da proteína animal nos próximos anos. Nesse cenário, o fortalecimento das relações comerciais entre os países aumenta as expectativas de crescimento das exportações brasileiras e de uma possível revisão das cotas atualmente vigentes. E esse foi o nosso Mundo Rural, mas a qualquer momento aqui no Vamos Acordar, você se informa com atualizações sobre o mundo agro e as notícias que estão acontecendo o tempo todo.
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0: 5:19.
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0: concluiu a construção das duas passarelas sobre a ponte do rio Mearim, que fica no quilômetro 362 da BR-316, lá em Bacabal, lá no Maranhão, é, ouvinte aqui do Maranhão também. As estruturas já estão liberadas para uso e representam um importante investimento na segurança viária aí, tranquila. Então vá na tranquilidade, meu amigo, vá tranquilo, chegue em casa tranquilo, porque sua família está te esperando, seus amores, os seus afetos estão te esperando, a sua mãe, seu pai, sua esposa, seu filho, sua filha. Vamos juntos, viu? Vamos juntos aqui no Vamos Acordar. E atenção, vamos para a frase de para-choque. Desistir nunca. O caminho é longo, mas a vitória é certa. Pra quem não tem nada, metade é o dobro.
1: Como é que é isso?
0: É assim. É assim, simples assim. Devagar se vai longe. Rápido também, só que com mais pressa.
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0: Melhor chegar atrasado nesse mundo do que adiantado no outro, né, meu irmão?
1: Vá pra baixa da égua com essa conversa.
0: Vamos seguir então, essa eu vou colocar pra você que é caminhoneiro, aumenta esse som. Vamos juntos aqui no Vamos Acordar. Vem aí, Nheco Bari, Nheco.

0: dessa manhã de sexta-feira. Bom dia, rapaz! Já acordou? Já lavou o rosto? Vai aumentar esse som, chega mais aqui, não vamos acordar. Bom dia, seu Francisco!
1: Bom dia, sociedade da Bahia, vamos acordar. Que é Mariano do Sete no Pernambuco. A sociedade tá com locutor novo ainda. Liguei o rádio hoje pela manhã e vi. Não sei o nome ainda não, mas tá mandando bem. Deus abençoe, meu amigo. Mariano aqui do Sete no Pernambuco. Tô ligado. Boas férias, Valdo Silva.
0: Valeu, seu Mariano. É que o senhor colocou aqui Francisco. Ah, eu fui falei Francisco, mas bom dia, seu Mariano. Obrigado, viu? Meu nome é Gabriel De Luca. Enquanto o seu Valdo Silva tá descansando, férias merecidas, eu tô aqui com você, viu? Você mandou já o seu vídeo aqui também, é, ele mandou o vídeo lá na roça dele. E vista linda, viu, meu amigo? Ó o sol nascendo, e coisa boa, rapaz. Deve estar um friozinho bom aí, né, homem? Fala aí comigo, viu? Tô te esperando a sua mensagem. Bom dia também, Pedro das Cocadas, lá do supermercado Paulinho de Caicó. Ele disse que vai estar lá na porta da entrada do supermercado vendendo para as mulheres, viu? E as mulheres vão ter promoção só para as mulheres. Um ótimo final de semana. Então você que está aí, só faltou a sua cidade aqui, viu, meu amigo? Ele que tem aqui o DDD84, não sei exatamente de qual estado é.
2: Ele não aguenta ver um rabo de saia.
0: Pois é, rapaz, o cara é emocionado. Diz que quem chegar lá e for mulher vai ter desconto na cocada. E se disser que escutou, vamos acordar. Ganha a cocada de graça ainda. Combinado, então?
3: E onde é que tá essas coisas?
0: Tá combinado, seu filho. Ele não falou aqui onde é que é, não. Ele só falou que é lá no supermercado Paulinho da Caicó. Beleza, rapaz. Chegue lá hoje que vai ter cocada de graça. Vamos lá, seu Mariano mandou outro áudio aqui. Chegue mais, seu Mariano. Lá no supermercado
1: Paulinho. Gabriel de Lucas. Volta o Silvio fala demais no senhor, rapaz. Deus abençoe.
0: Amém.
1: Eu passei três dias sem ouvir a rádio. Eu tava viajando, mas já tô por cá. Deus abençoe, Gabriel do Lucas.
0: Amém, viu? Que o seu São João tenha sido bom, sua viagem também tenha sido maravilhosa. Por aqui tá tudo em paz. Valdo Silva também tá descansando, tá tudo em paz, meu amigo. Fique em paz, fique tranquilo. Seu Jailson tá aqui mandando. E ele quer afirmar que ele tá escutando a rádio, viu? Ele mandou até a fotinha da rádio dele aqui. Um bom dia pro senhor também, viu? Ó, já que você tá aí escutando essa rádio, aumenta esse som aí. Que eu vou colocar uma pra você escutar pra estourar tudo aí agora, viu? É, rapaz. Sabe por quê? A gente vai escutar o Simar Monteiro. Vem aí o verdadeiro São João.

0: 5:35.
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2: Bom dia.
1: Bom dia.
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4: Instituto do Meio Ambiente e Recursos Hídricos, o INEMA, entregará na cidade de Barreiras, nesta sexta-feira, o novo Centro Estadual de Triagem de Animais Silvestres, o CETAS Oeste, que é voltado ao resgate, à triagem e à reabilitação e soltura de animais silvestres oriundos de apreensões, entregas voluntárias ou situações de risco. Com investimentos de mais de R$7 milhões, a unidade vai atender a região oeste do estado com uma infraestrutura moderna e adaptada às exigências legais e técnicas para o manejo da fauna silvestre. Ao todo serão 23 viveiros, sendo 15 internos, dos quais 4 serão destinados a animais classificados como nível 3, que exigem um manejo especializado por apresentarem potencial de causar lesões graves ou até fatais, e além disso, 8 viveiros externos. Depois da inauguração, o CETAS de Barreiras passa a integrar a rede estadual de atendimento à fauna silvestres, que é mantido pelo INEMA. Atualmente, o Instituto possui unidades aqui em Salvador e também em Cruz das Almas. E caso você, que escuta o Vamos Acordar, precise do serviço de resgate de animais silvestres, o Disque Resgate está disponível através do WhatsApp. Anote aí, 719-9661-3998. Esse é o Disque Resgate para Animais Silvestres, 719-9661-3998. Isso para que a população possa contribuir, claro, com a preservação da fauna local. E essas foram as notícias do campo de hoje. Aqui no Vamos Acordar você fica sempre bem informado e a qualquer momento nós trazemos outras atualizações.
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0: Vamos seguindo junto aqui, não vamos acordar, rapaz, vamos junto. Alô, Peu Santa Luz, o forrozeiro, tá ligado aqui com a gente, muito bom dia, Peu. Tomara que você tenha tocado muito aí nesse São João, viu? Conta aí pra gente onde é que você tá agora, tá aqui pro Salvador, tá por onde? Faz esse som aí pra gente, viu? Mandar um alô pra Lucas não, rapaz, Rita. É, Rita, quem tá mandando é Gildete, o seu alô, viu? Ela esqueceu de você lá no primeiro áudio e mandou agora. Bom dia pra você, Rita. Bom dia, seu Raimundo.
1: Bom dia, Gabriel de Luca. Bom dia, aqui é Raimundo Sacramento do Calabitão. Passando pra desejar um bom dia pra você e toda a família e equipe. Mandar um bom dia pro Celso Magomes, Dona Edith, Carlinho Bocão, Jumar, Isaías, Anufo, Caxangá, o Minho Pé de Galinha, Marlos, meu filho, Chico, Gilmar, meu filho também. Deus abençoe o dia de cada um de vocês.
0: Amém.
1: Manda um oi pra mim, que o celular já tá bom, tá funcionando.
0: Pronto.
1: Deus abençoe, nos proteja de todo mal. Livre de tudo quanto for ruim.
0: Deixa eu só ver aqui pra quem foi que ele mandou o recado pra gente não perder também.
1: De cada um de vocês, seu Osmar.
0: Pronto.
1: Manda um oi pra mim.
0: Seu Osmar Raimundo, final do número 5348, o celular já tá de volta, viu? Pode mandar a mensagem pra ele que ele tá ali esperando. Seu Raimundo, um feliz final de semana pro senhor, pra sua família também. Deus abençoe aí, viu, meu amigo? Um abraço pra você, obrigado pela mensagem. E ó, Pedro Santa Luz, nosso forrozeiro, diz que tocou bem no São João, viu? É, rapaz, ele morador lá do Chiep, deve estar vendo uma vista bonita do nascer do sol nesse dia de sexta-feira aqui. Tava com chuva aqui na capital baiana mais cedo, não sei como é que tá por agora pelo lado de lá. Mas imagino que ele deva estar vendo uma vista maravilhosa de lá. Um abraço, viu, meu amigo? Muito obrigado pra você. E a gente segue aqui no Vamos Acordar, tô esperando a sua mensagem. Pode mandar aqui no 719-9656-1025. Agora são 5 horas e 40, eu tô te esperando.
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0: 5 horas 43 minutos.

0: É só amor, é só forró, é só sertanejo aqui na Rádio Centenária da Bahia. Aqui no Vamos Acordar, muito bom dia pra você que tá começando. Você que tá chegando agora aqui na Centenária, na 97.9. Seja muito bem-vindo, viu? O dia tá só começando, rapaz. Na segunda-feira, chegue mais cedo aqui no Vamos Acordar pra gente começar o dia junto. Bora junto? Bora dar bom dia aqui pro pessoal que tá no nosso WhatsApp, Fernando. Ele lá do Rio de Janeiro, viu? Aqui também chuva direto e bastante frio. Ainda tá rolando, ainda estou enrolado no cobertor. Tá difícil de levantar pra trabalhar. Ele que tá lá em Copacabana, no Rio de Janeiro. Valeu, Silva. Um abraço pra você, muito obrigado pela sua audiência. Fique aí, rapaz, no cobertor, que deve estar bem melhor do que aqui fora. Fique tranquilo, escutando Vamos Acordar, tem mais forró pra você. Alô, Ricardo Porto, já saiu, né, rapaz? Começou a hora de ganhar o pão, começou a labuta, meu irmão. Bom final de semana pra você. Tá pegando chuva lá em Itapuã, então você que tá em Itapuã e dirigindo o carro, saia tranquilo, saia curtindo Vamos Acordar, que tá chovendo, viu? Valeu, Ricardo, muito obrigado pela sua mensagem. Muito bom dia, meu amigo, chega mais, Jailson.
1: Bom dia, Gabriel de Lucas. Jailson, conhecido como a Bigodinho do Brega. Capricha de meu...
0: Eita, bigodinho.
1: Ô, Gabriel, tô de rádio ligado também, meu pai. Desculpa aí, que eu esqueci que era tu que tava na rádio hoje.
0: Relaxa.
1: Mas tô de rádio ligado, meu filho.
0: Eu sim.
1: Solta meu alô aí, meu pai, viu?
0: Já foi.
1: Capricha que eu tô de rádio ligado. Jailson, conhecido como a Bigodinho do Brega.
0: Aumente aí.
1: Manda um alô aí, Gabriel de Lucas, pra Falsidade. Tá de rádio ligado lá em Itacimirim. De rádio ligado.
0: Hein?
1: Não sei se ele tá hoje na portaria do HGE. Ou tá lá na outra portaria lá do, viu? Mas capricha aí, meu pai. O homem tá de rádio ligado, Falsidade.
0: Tá caprichado, rapaz. Eu sei, tu mandou até a foto aqui do rádio, tá ligado, na 97.9. É isso aí, fique tranquilo, rapaz. O que importa é você mandar sua mensagem, é você começar o dia junto aqui com a gente nessa animação, nessa felicidade. Valeu, meu ganinho. Um abraço pra você, viu? E ó, já que você tá com o rádio ligado, bote aí, pode calibrar aí, aumente esse som aí, vá. Aumente que vai vir o forró do boi agora pra você, viu? Vem agora a homenagem ao poeta Marculino!

0: Vamos junto, não vamos acordar aqui na Rádio Centenária da Bahia. Já tô começando a ficar mais animado, viu? É, o sol tá saindo nessa sexta-feira, já começa a ficar mais solto. Tomara que não chova hoje. É, não tem que chover aqui, por aqui na capital, claro, né? Tô falando isso porque aqui a gente pensa nas praias e tudo mais, mas claro, aonde tiver que chover, que chova, claro. Mas a gente tá falando porque a sexta-feira já começa um pouco mais animado quando o sol aparece com mais força aqui na capital. E a gente segue aqui no Vamos Acordar, como você sabe, sempre ficando muito bem informado. Tem uma notícia que saiu por agora, eu vou trazer ela aqui por cima mesmo, só pra gente ficar por dentro, porque o mercado físico do boi gordo ainda se depara com algumas negociações abaixo da referência da média. Ontem eu trouxe aqui que realmente essa média tinha ficado um pouco abaixo. A média, inclusive, reduziu baseada na de ontem. Em São Paulo, por exemplo, ontem estava R$ 341,00, hoje está R$ 340,00. Em Goiás, ontem R$ 320,00, hoje R$ 319,00. Em Minas Gerais, o preço ficou estabilizado, R$ 320,00. Já no Mato Grosso do Sul também, ali ficou equilibrado, R$ 331,00, R$ 333,00, e no Mato Grosso teve uma leve redução de R$ 338,00 para R$ 337,00, o preço médio do boi gordo, viu? O mercado atacadista apresenta também uma queda nos seus preços no decorrer, apresentou durante essa quinta-feira. Aqui você sempre ligadinho na média dos preços, nas notícias do agro, aqui no Vamos Acordar, beleza? Vamos passar uma última passada aqui no nosso WhatsApp, porque vocês ainda estão mandando mensagem. Mais uma vez, seu Silva, um abraço pra você, fica com Deus também, viu? É, seu Walter tá aqui de lá de Santa Luz, ele mandou a foto do trabalho dele. Muito bom dia pra você que tá na labuta desde cedo, viu, Silvio Walter? Fazendo aí o sorriso dos banguelas, segundo ele mesmo. Fazendo os banguelas sorrirem, fazendo as próteses aqui. Bonita sua prótese, gostei aí do seu sorriso. Alô, cantor Beto do Nordeste, nas estradas do Brasil, sintonizado. Valeu, meu amigo, bom trabalho pra você, boa guerra aí, viu? Sei que você deve estar na correria aí, meu amigo. Um abraço pra você, bom show. Pra finalizar, vamos escutar aqui seu Landulfo. Bom dia, seu Landulfo.
1: Bom dia, Rádio Sociedade. Aqui em Alagoinha está chovendo, viu?
0: É mesmo?
1: E segunda-feira se prepare para o zóio apertado. Ganhar do zóio de catarata. Já sabe do que eu tô falando, né?
0: Fale assim, não.
1: Landulfo de Alagoinhas.
0: Ele tá fazendo uma referência aqui, no caso, eu acho que ele tava querendo fazer essa referência ao jogo da seleção que vai ser contra o Japão. Mas, assim, o Japão, inclusive, é uma seleção difícil, viu? Seu Landulfo tava aqui ontem falando da Escócia, falando que era um cego, que não sei o quê. O Japão bota pra lá, a gente tem que ter cuidado contra o Japão, e aí torcendo muito pela nossa seleção, mas não precisa falar assim não, cara. O traço genético deles é tudo bem, é só uma maneira mais interessante de identificá-los aqui, não precisa falar dessa maneira não, fica tranquilo. Um abraço, viu, seu Landulfo? E ó, muito obrigado pra você que acompanhou a gente aqui. Eu vou finalizar com a música, vou deixar a música tocando aí pra gente escutar junto nessa sexta-feira. Muito obrigado pra você que tá acompanhando aqui o Vamos Acordar, muito obrigado pra você que tá me recebendo aqui no Vamos Acordar também. Eu que tô só chegando aqui, só pra ocupar os 30 dias aí enquanto o Valdo Silva tá descansando, mas muito obrigado, eu tô curtindo, tô gostando muito de fazer isso aqui do lado de vocês, de receber as mensagens, de curtir junto e acordar junto com você aqui na Centenária da Bahia. Durante o final de semana vocês me encontram aí durante a programação. Segunda-feira tem mais jogo e tem, claro, o nosso Vamos Acordar. Um beijo, um abraço, tchau, tchau. Vem aí, forró pesado!

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2: Salvador, Brasil querido, 6 horas 3 minutos.

0: você é a número um, é você ligado na sociedade mais do que nunca. Aqui você, como sempre, fica muito bem informado, seja você da capital do interior, seja você da região metropolitana, seja você de fora dessa terra maravilhosa chamada Salvador. O importante é você estar ligado na melhor rádio do Brasil. Ramon, qual é o Zap Sociedade?
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0: De março, Sociedade já está prontinho. Alailson é o nosso piloto. Celso Trindade está indo para casa. Terminou batente aqui com Gabriel De Luca no Vamos Acordar. Cada música gostosa, dois pra lá, dois pra cá, e o forró comendo no centro. Na mesa de áudio tem Ramon Santana. Tiago, um abração. Esse é Tiago do Twitter. Twitter, pronto. Ele é que me deixa bonito, me coloca bonito na tela. E você que acompanha esse sonsaço de audiência da Rádio Sociedade pelo canal do YouTube, aí você vê Noel também, viu? Hoje com a carinha de sono, mas tá tudo beleza. O neném não quis me deixar dormir, não. Tá tudo ótimo. Aí 6:05 em Salvador. Já já tem os nossos correspondentes. Já já tem você, ouvinte. Ouvinte, mande a mensagem que eu garanto a você que eu coloco no ar. Pelo zap mais famoso do Brasil.
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0: Então anote como primeira notícia. Uma grande empresa, na verdade, terminou ampliando a sua presença no mercado imobiliário. O negócio é o seguinte: o antigo prédio do Complexo dos Correios e Telégrafos, ECT, lembra? Aquele prédio bonito na Avenida Paulo VI, lá na Pituba, esse prédio foi arrematado, viu? O imóvel foi leiloado e arrematado por R$ 97.760.250. Rapaz, é meio mundo de dinheiro. Agora eu tenho certeza que só foi pago, ou só foi arrematado, é melhor assim, porque eu não sei se o dinheiro já entrou de ontem para hoje, só foi arrematado porque é bom para quem tá comprando. O que não dava era aquele prédio abandonado dando trabalho à Guarda Civil de Salvador, dando trabalho à Polícia Federal. Porque eu lembro que a Guarda Municipal foi preciso ser chamada várias vezes, desenvolver operações lá dentro para poder acabar com a bandidagem que estava invadindo o prédio. Mas o prédio é federal? Sim, aí a Polícia Federal chegou no centro também. Agora que o imóvel foi arrematado, a esperança é que façam alguma coisa. Eu acredito que vai ser um imóvel residencial, se bem que eu acredito que para residencial vai precisar mudar muito e fazer um investimento grande. Talvez seja um prédio comercial a partir de agora. E aí, mais dinheiro vai girar, só que dessa vez é para quem arrematou, é para o novo dono. Porque funcionava Correios e Telégrafos, e eu já tive lá por várias vezes, não só para colocar encomenda ou retirar, mas também para resolver outras situações. E eu lembro que CPF era resolvido nos Correios também. Então, o terreno possui 34.689 metros quadrados e está situado em uma das regiões mais consolidadas da capital, ou seja, mais caras da capital baiana. Desativado desde novembro de 2018, o antigo Centro Operacional dos Correios permaneceu sem utilização nos últimos anos e servindo de moradia, de coisa para bandido. Era uma confusão retada que estava acontecendo lá. Segundo a empresa que comprou, a área será destinada a um empreendimento com perfil predominantemente residencial. O potencial construtivo estimado é de aproximadamente 140 mil metros quadrados de área privada. Rapaz, o negócio é o seguinte: vai ter gente morando no prédio dos Correios, vai ser prédio de luxo, residência de luxo. Agora, muitos investimentos vão ter que ser feitos e é preciso analisar toda a estrutura também, viu? 6:09 em Salvador, correspondente de Sociedade está na área sul do estado, Júlio Neves, bom dia!
2: Bom dia, Mael Tavares. Bom dia, amigos ouvintes da Rádio Sociedade. Uma excelente sexta-feira para todos. Vamos com a previsão do tempo para a nossa região nesta sexta-feira. A previsão é de chuva para os municípios de Canavieiras, Ilhéus, Itacaré, Itabuna, onde acontece o Itapedro. E falando no Itapedro, a primeira noite da festa foi marcada por grande público e ocorreu de forma tranquila. Até o momento, não há registro oficial de ocorrências graves divulgadas pelas autoridades. Dito isto, Noel Tavares, um grave acidente na BR-101 em Itabatã, distrito de Mucuri, região do extremo sul da Bahia, deixou o motociclista morto ontem na quinta-feira. Segundo a Polícia Rodoviária Federal, a colisão ocorreu no quilômetro 933 da rodovia, quando uma caminhonete conduzida pelo ex-prefeito de Mucuri, Paulo Alexandre Matos, conhecido aí como Paulinho de Ticha, atingiu a traseira de uma motocicleta em seguida e seguia no mesmo sentido. O motociclista, identificado como Flávio da Costa, de 35 anos, morador de Posto da Mata, morreu ainda no local. O corpo foi encaminhado ao Instituto Médico Legal de Teixeira de Freitas. E de acordo com a Polícia Rodoviária Federal, a forte neblina e as condições de sinalização da motocicleta está entre os fatores que serão analisados durante a investigação. O ex-prefeito sofreu escoriações leves e foi levado ao Hospital São José, em Itabatã. Como ele já havia sido socorrido quando a Polícia Rodoviária chegou ao local, o teste do bafômetro não foi realizado na rodovia. A Polícia Civil solicitou um exame de alcoolemia no hospital e fará parte da investigação. A Polícia Civil instaurou um inquérito para apurar as causas do acidente e os laudos periciais. E do Departamento da Polícia Técnica deve esclarecer as circunstâncias da colisão. E você continua bem informado aqui na Rádio Sociedade da Bahia, 97.9 FM, informação com credibilidade. Volto com você, Noel Tavares.
0: Ô, Júlio, infelizmente, eu sinto, né? Claro, eu acho que todos nós sentimos esse acidente, esse trágico acidente, porque as famílias envolvidas estão sentidas, provavelmente, e ontem, entrevistando um inspetor da Polícia Rodoviária Federal, ele chegou a falar que na ida para a roça, na ida para as festas juninas desse período, houve a diminuição em 37% do número de mortes. E aí ele ainda colocou, a gente espera que para a volta também aconteça essa diminuição, mas pelo menos, eu ainda não tenho os dados finais, mas pelo menos essa morte já aconteceu e você já relatou aqui, Júlia.
2: Exatamente. A gente segue aí na expectativa que não seja mais registrado mais ocorrências como essa e a gente vai seguir acompanhando os dados. Afinal, tem algumas cidades que ainda estão acontecendo aí, os festejos de São João, São Pedro, então a gente vai acompanhar os dados.
0: Certo, muito obrigado, Júlio Neves. A você, ouvinte Sociedade, são 6:12, 6:12 na capital baiana. 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Agora, 6:13 em Salvador, tem Gilvan Rodrigues, tem Feira de Santana, correspondente de Sociedade. Bom dia, Gilvan.
3: Bom dia, Noel. Bom dia para você, ouvinte, sintonizado com a gente aqui na Rádio Sociedade. Uma ótima sexta-feira para todos. Olha, Noel, aqui na Princesinha do Sertão é tempo chuvoso. Desde ontem à noite, ontem o dia ficou todo nublado, choveu um pouquinho ali no período da tarde. Ontem à noite choveu muito aqui em Feira de Santana e agora continua chovendo, um tempinho frio aqui. realmente na Princesa do Sertão. Eu vou começar, vou destacar os festejos de São Pedro, que já começam nesta sexta-feira aqui em Feira, e também algumas cidades próximas. Aqui em Feira, a abertura oficial é nesta sexta-feira, no Distrito de Humildes. E só para contextualizar, Noel, para quem não conhece Feira de Santana, para quem não conhece o Distrito de Humildes, o distrito é bem favorecido, a gente pode falar assim, pela sua localização. É um distrito tanto próximo à BR-101, quanto também à 324. É um dos distritos mais populosos aqui de Feira de Santana, passando dos 20 mil habitantes, realmente até maior que algumas cidades aqui próximas a gente, né? É um distrito bem populoso, um distrito bem desenvolvido, com algumas indústrias ficando ali próximo também do distrito. E a festa que começa hoje tem mastruz com leite, lua estilizado. Durante o fim de semana também terá festa, terá unha pintada, Aldemário Coelho. No domingo, para a gente fechar com chave de ouro, terá a banda Raça Negra, fechando assim as comemorações. Na vale destacar que além de Humildes, de hoje até domingo, o distrito de Bonfim de Feira também terá festejos no sábado e no domingo. Nomes como o cantor Tairone e o cantador se apresentarão no local. E não para por aqui não. No próximo fim de semana será a vez dos distritos de Morrinhos e também de Jaíba. E aí quando a gente dá uma circulada aqui por lugares próximos à Feira de Santana, aqui, por exemplo, em Amélia Rodrigues, uma cidade que fica próxima aqui, questão de meia hora de Feira de Santana, começa hoje também e vai até o próximo domingo. Nomes como Arreio de Ouro, Juninho Moraes, Santana, Silfarle, enfim, diversas atrações também se apresentarão na cidade de Amélia Rodrigues. E aí quando a gente vem aqui para Coração de Maria, no Retiro, a festa também terá nomes como aí Arreio de Ouro, Cavaleiros do Forró, Pressão do Arrocha, enfim, é um São Pedro, a Passo São João, agora é a época do São Pedro em diversas cidades aqui, próximas à Feira de Santana e também aqui em Feira de Santana, Noel.
0: Esse povo não para de dançar forró não, Gilvan?
3: Não, tem cidades que além de comemorar, por exemplo, como Coração de Maria, que tem os festejos de São João, também tem o São Pedro, a mesma coisa aqui de Feira de Santana. E aí algumas cidades a gente até justifica por ser às vezes cidades como Feira, que é uma cidade grande. Aí você divide, algumas localidades, alguns distritos comemoram São João, outros comemoram São Pedro. Algumas cidades preferem ter apenas o São Pedro, né? Justamente para não precisar concorrer, digamos assim, com algumas cidades maiores. Então aí termina optando ou uma ou outra, às vezes faz o pré-São João. Mas fato é que o povo da Bahia gosta de comemorar, Noel.
0: Rapaz, quando você colocou aí de concorrência com outras cidades, a gente lembra que houve São João, também festa de São João antecipada, né? Dia 13 já estava acontecendo, dia 14 já estava acontecendo, exatamente para fugir das grandes cidades. E outras, como você disse, festejam o São Pedro para fugir dessa concorrência do São João. A você, Gilvan, muito obrigado. Agora, 6:17 em Salvador, a Justiça Baiana concedeu liberdade provisória ao estudante preso por suposta importunação sexual em Salvador. O homem de 55 anos foi detido em uma república estudantil no bairro Rio Vermelho por agentes da Guarda Civil de Salvador no último domingo e passou por audiência de custódia. O Tribunal de Justiça concedeu liberdade a João Ricardo dos Santos Roque, conhecido como Cal Roque, mas impôs o cumprimento de medidas cautelares como distanciamento e a proibição de contato com a vítima, o afastamento da República Estudantil como medidas protetivas de urgência em favor da vítima, além da apresentação bimestral à justiça e a necessidade de autorização prévia do judiciário para deixar a cidade. Agora 6:18 em Salvador, tem correspondente Sociedade Norte do Estado, Juazeiro. Karine Paixão, bom dia.
4: Bom dia, Noel Tavares, bom dia a sua imensa audiência aí no Balanço Geral. Olha, a gente traz informações acerca da visita da ministra da Ciência, Tecnologia e Inovação, Luciana Santos, que chega a Juazeiro nesta sexta-feira e participa da cerimônia de lançamento de projetos voltados ao desenvolvimento sustentável do Vale do São Francisco. Durante o evento, serão anunciados investimentos superiores a R$43 milhões em iniciativas nas áreas de agricultura familiar, segurança hídrica, saneamento rural, energia renovável, saúde digital e também educação científica. Entre os projetos contemplados estão o DUTE, Ecossistema Digital, o Sistema SARA de Saneamento Ambiental e Reuso de Água, a implantação de biodigestores para agricultores familiares no semiárido e o projeto Sal da Terra e o programa Mais Ciência na Escola. Além dos recursos do Ministério da Ciência, Tecnologia e Inovação, o programa Mais Ciência na Escola receberá R$200 mil por meio de emenda parlamentar destinados à concessão de bolsas e à aquisição de equipamentos para laboratórios Maker. A solenidade está marcada para as 15h no Centro Cultural João Gilberto, em Juazeiro, e vai reunir representantes de instituições de pesquisas, universidades, gestores públicos e lideranças da região. De Juazeiro, com informações do Norte Baiano para a Rádio Sociedade da Bahia, que agora é 97.9 FM, informação com credibilidade, Karine Paixão.
0: Tá certo, Karine, muito obrigado a você. Vai, meu Brasil querido! Agora 6h20 em Salvador.
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0: meu Brasil querido, 6h24.
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0: É, Ramon, eu estou na rádio. Pronto, ouvindo Sociedade, você é conosco. Ô, Jairo Marques, obrigado pelo carinho da audiência. Cadê a mensagem dele? Bom dia, meu amigo Noel, aqui ligado da melhor rádio do Brasil. Manda um abraço para todos os rodoviários dessa terra, Noel. Mesmo com chuva, não param de trabalhar e levar os passageiros para o seu destino. Somos os primeiros a acordar e os últimos a dormir. É verdade, quem leva o rodoviário para casa? Ah, tem o pega, né? O pega e o leva. Mas imagine, 30 homens para ir para casa, aí tem que levar, e o que mora lá em Paripe, o último a chegar, meu Deus. Mas é isso mesmo. É, o importante é que cada um faz e desempenha a atividade que preferiu, ou que prefere, ou que tem oportunidade, e no final dá tudo certo. Então, rodoviários, um abraço e muito obrigado pelo carinho da audiência. Quem é que tem aqui pra mim? Vamos dar uma passadinha aqui? Às 6h26.
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0: Evelyn Teixeira, bom dia!
3: Muito bom dia, Noel Tavares, bom dia pra você que acompanha o Balanço Geral. A gente já começa essa manhã trazendo as principais informações pra você sair de casa bem informado nessa sexta-feira. O jogador de futsal suspeito de ejacular em uma mulher no metrô de Salvador foi solto após ter prisão preventiva revogada pela Justiça da Bahia. Sauan Thales Assis Santos estava preso há 14 dias. Ele foi detido logo após a denúncia do crime, em 11 de junho. Na ocasião, as vítimas e testemunhas interceptaram o homem e a entregaram às seguranças do metrô, que acionaram a polícia. E a justiça rejeitou o pedido de revogação da prisão preventiva do rapper Oruan após a defesa alegar que o artista foi diagnosticado com tuberculose pulmonar. A juíza Tula de Melo decidiu pela manutenção da prisão com base no descumprimento de medidas cautelares impostas anteriormente ao réu. Na decisão, a magistrada determinou que o cantor passe por uma avaliação médica oficial assim que for localizado ou se entregar. O exame vai servir para verificar as reais condições físicas do artista e avaliar se o tratamento de saúde pode ser realizado adequadamente dentro do sistema prisional. Noel.
0: Ô, Evelyn, você deu essa notícia do estudante solto e tal, o cara que praticou o crime no metrô. É, eu só espero que alguém ache que pode fazer também e não dá nada. Fica preso por meio dia, 2 dias, 30, sei lá, 15 dias ou quanto for, e depois é liberado. Então, e que os passageiros entendam também que eles têm o poder para acionar os seguranças e acionar a polícia, deter realmente, prender o cara e dizer assim, olha, esse é acusado, entrega o segurança, nada de bater em ninguém. Tô falando isso porque o metrô é um transporte onde tem meio mundo de gente e os problemas podem acontecer a todo momento, Heber.
3: Noel, eu como uma usuária que utiliza o transporte público, principalmente o metrô, eu não vejo a quantidade de seguranças que deveriam ter, principalmente nos locais mais movimentados, que é nos vagões. Que isso aconteceu dentro de um vagão, as pessoas só foram chamar os seguranças fora, que era para ter dentro segurança vigiando ali, porque a gente não sabe, né? Infelizmente, o que tá na cabeça do outro.
0: É, no metrô tem um tal de lá, um negócio, aperte aqui se tiver emergência. Mas daqui até esse vagão, esse metrô, esse trem parar na estação, o couro já comeu lá dentro. Eu sou de acordo com você. Eu acho que o segurança tem que transitar, sim, em toda a extensão do trem e não só nas estações. Eu acredito que é dessa forma e foi assim que a empresa começou a prestar o serviço aqui em Salvador, porque eu usei o metrô por muito tempo e vi isso de perto. E hoje, quando eu utilizo o metrô, eu não vejo que o segurança transita nas composições. É preciso
3: É necessário. A gente vê que a população ali ajudou, apoiou, né, a vítima, chamou os seguranças, porque a moça estava até sem reação, e, né, nessas horas a gente não sabe nem o que fazer. Mas, como reforçando aqui, tem que ter segurança dentro dos vagões, porque, infelizmente, essa situação está ocorrendo e a justiça está aí, né? Foi preso por 14 dias e já está solto.
0: Enquanto isso, o vagão rosa não chega. Às 6h29 em Salvador. Ah, pronto, então vamos lá? É para lá que eu vou.
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0: Tiago Costa, bom dia.
2: Oi, Noel, bom dia pra você, forte abraço. Olha só, vou começar atualizando o motorista sobre a Avenida Paralela, isso porque em direção centro já tem um pouquinho de intensidade ali no Trubugi. E vale o alerta pro motorista porque chove bastante por lá, tem pista molhada, acúmulo de água e a visibilidade fica bem comprometida. Mas por enquanto não vale o desvio. Você que tá saindo aí da Estrada do Cuco e segue pro Caminho das Árvores, a Paralela é a sua melhor escolha. Na BR-324 também tá chovendo. Aí em direção à capital baiana tem um pouquinho de retenção ali em Campinas de Pirajá e a lentidão segue até o acesso a Barros Reis. Quem tá vindo de Simões Filho, tá saindo de Águas Claras e vai pra Cidade Baixa, tá valendo cortar pela ligação Lobato-Pirajá e completar pela Suburbana. 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Segue daí, Noel.
0: Tá certo, meu velho, muito obrigado. Agora 6h30, 6h30 em Salvador, 6h30 na capital baiana. 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Ouvinte Sociedade, isso aí que é produção, valeu Jacome, isso que é produção. Ismael Cardoso, já tá mandando aqui o Noel, logo cedo, viu? Noel, bom dia Noel, tô aqui ligado na sociedade, não só segurança, parceria também com as polícias civil e estadual por também ser uso coletivo, deveria também ser atribuição do GERC e da Operação Gêmeos. Ele mandou essa mensagem agora, não foi? É sobre a segurança no metrô. Eu gostei essa parceria com o... Por quê? Porque o GERC é que atua nos coletivos, né? E fazer umas incursões, né? No metrô, quem sabe, vai, pode clicar, jogue duro. Agora 6h32 em Salvador, tem correspondente de sociedade, já tem, pronto, vamos a Luiz Eduardo Magalhães, oeste do estado, lá deve estar um friozinho. Érica Gomes, bom dia. Ali não, por enquanto não, vamos acertar aqui o meio de campo, que eu tô vendo que Érica ali tá meio de lado, essa operação é por vídeo. Vamos ver, tá. Muda o lado aí desse aparelho, Érica, pra ver se a gente consegue organizar a coisa por aqui. Noel, bom dia, Noel. Como vai a família, Noel? Tá massa, o neném que não me deixou dormir hoje, viu? Mas tá tudo beleza. Adelson foi para o dançar forró aqui em São Miguel das Matas e tal e tal. Um abraço, meu amigo. Ouvinte Sociedade, né? Vamos ouvi-lo.
4: Bom dia, Noel. Tudo bom? Aqui é Jorge de Areia Branca, de Capelão. Noel, passando aí para informar que aqui próximo daquele antigo hospital Unimed, no ladinho ali onde tem o ponto de ônibus, tem 3 cavalos sobre o meio fio, beirando a pista. E esse horário,
0: eu vários vi
4: carros passando, o pessoal voltando à rotina normal, 3 cavalos soltos. E aí, se tiver algum órgão público acordado uma hora dessa aí que possa vir ver esses cavalos aqui, que com certeza os donos largam à toa,
0: devem estar dormindo,
4: causar acidente. Próximo ali onde teve acidente essa semana com o motoqueiro, que o rapaz faleceu do acidente. Entendeu? Então, 3 cavalos soltos. E tinha que ter uma pena pra esse povo que é dono de animal e larga abandonado.
0: Ô, meu irmão.
4: Mas é assim mesmo.
0: Pera aí, meu irmão. Você dia, tá me falando. Você tá me falando aqui perto da rua da Unimed. Onde é essa Unimed? Não,
5: o antigo Hospital Unimed.
0: Onde é esse Hospital Unimed? Porque eu passei. Porque é muita coincidência. Eu passei agora em frente ao Hospital Aeroporto. Agora não, era 4h05, 4h10. Tinha 3 cavalos no meio da pista. E ele falou de acidente com moto. Acidente com moto teve ele na Pituba, aqui no Estiepe, na semana passada. Eu passei às 4h10, tinham 3 cavalos na BA-099, na Estrada do Coco, em frente ao hospital, aeroporto. Isso no sentido Salvador. E aí eu chamo a atenção das autoridades de Lauro de Freitas. Ó, É preciso dar um jeito nisso aí. Porque quem é o cavalo que é dono dos... Quem é o dono dos cavalos? Esse tem que ser punido. Porque ele é o irresponsável. Porque aqueles animais ali poderiam causar acidente. E a prefeitura de Lauro de Freitas aí vai dizer: ah, mas nós não somos adivinhos. Meu irmão, tem que botar o povo na rua pra trabalhar. Pegue sua guarda municipal e bote pra ver. Aí vai fiscalizar e ver os cavalos, vai ter que fazer a apreensão. O que não dá é esses animais no meio da rua. E agora o ouvinte diz aqui, em frente ao hospital da Unimed, o antigo Unimed. Eu, sinceramente, não tô lembrado onde é esse hospital, não. Agora, o que eu sei, o hospital da Unimed é o hospital aeroporto. Me parece que ele tá falando do mesmo assunto. 6:35 em Salvador, oeste do estado, correspondente Sociedade. Érica Gomes, bom dia.
5: Muito bom dia, Nael. Bom dia a todos os ouvintes da Rádio Sociedade. Sou a Érica Gomes, correspondente aqui no oeste da Bahia. Rádio Sociedade agora é 97.9, notícia com credibilidade. Vamos continuar falando de segurança. Um homem com mandado de prisão em aberto foi detido nessa quinta-feira pela Polícia Militar na Feira de Barreiras. Após ser identificado pelo sistema de reconhecimento facial da Secretaria de Segurança Pública da Bahia, o alerta foi emitido por vídeo monitoramento da SSP. Após buscas no local, os policiais da 83 CIPM localizaram o suspeito. A existência do mandato foi confirmada, do reconhecimento, e o suspeito ele foi encaminhado e está à disposição na Delegacia de Barreiras. Nesses últimos dias, Noel, aqui na região, temos acontecido muito essas situações de mandado de prisão. A polícia está localizando e esses cidadãos estão sendo encaminhados à delegacia. Volto com você.
0: Um trabalho de inteligência da polícia, Érica, também através do reconhecimento facial. E essa tecnologia chegou a Salvador já há algum tempo, em grandes festas, principalmente no carnaval, e hoje a polícia, a Secretaria de Segurança Pública implantou muitas câmeras em todo o estado da Bahia, principalmente onde tem grandes festas. Então, quem pratica crime e pensa que está numa boa, vai charlar, vai passear, chega numa situação dessa, termina grampeado.
5: Não vai, exatamente.
0: Valeu, Érica, muito obrigado.
5: Bom dia.
0: Valeu, bom dia. 6:37 em Salvador, tem mais um recadinho, Sociedade, às 6:37 na capital baiana. 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Ô Noel, bom dia, Noel, bom dia. Que cavalos na pista, isso eu já falei. Quem é aqui? Vamos ouvir aqui. Ouvinte, Sociedade, Dona Angelina, né? Angelina de São Miguel das Matas, um abraço. Não, esse aqui já foi também. Eu não entendi nada. Vamos lá de combustível, esse aqui.
6: Tavares, bom dia.
7: Inteligência da
6: Eu tô passando esse áudio para poder. Tem conhecimento.
7: E essa tecnologia chegou a Salvador já há algum tempo.
6: Saber se é correto esse tipo de atendimento. E hoje. A gente chega agora nos postos de combustíveis para poder fazer abastecimento do veículo. A primeira pergunta do frentista: qual é a forma de pagamento? Eu gostaria de saber se isso é correto.
0: Deixa eu lhe dizer uma coisa. Eu fiquei surpreso quando eu entrevistei o Procon e foi dito que... Eu vou até tirar essa dúvida com... Esqueci o nome dele, rapaz, do Procon... nosso amigo, que o cara no cartão de crédito, ele pode ser um preço, à vista outro. Ele não pode é cobrar a mais se for no cartão de crédito. Vê se consegue entender uma situação dessa. Ele não pode cobrar a mais se for no cartão de crédito. Mas ele pode cobrar preços diferenciados, ou seja, se o valor é R$6,83, ele pode cobrar R$6,83 no cartão de crédito e no Pix e tal, e débito, ser menos. Ele não pode cobrar mais do que R$6,83 no cartão de crédito. Rapaz, é uma confusão, é uma loucura. É, quando eu chego no posto, eu ainda não passei uma situação dessa. Mas pelas informações que eu já recebi, isso é permitido, viu? Agora, faz o seguinte, mantenha a paciência e pergunte a ele, ô amigo, por que o senhor está me fazendo essa pergunta? Vai, meu Brasil querido! Agora 6h40 em Salvador.
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0: Agora 6h47.
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0: Tô aqui na Sociedade Ruas da Cidade. Luan Julião, bom dia.
2: Oi, Noel Tavares, muito bom dia para você e para todos os ouvintes da Rádio Sociedade da Bahia e do nosso glorioso Balanço Geral. Olha só, Noel, um acidente grave foi registrado agora há pouco no quilômetro 09 da BR-116, trecho da cidade de Vitória da Conquista. Um motociclista acabou batendo de frente com uma carreta. Infelizmente, esse motociclista acabou morrendo na hora. Morreu no local, Polícia Rodoviária Federal fazendo aí os primeiros trabalhos de atendimento, já que parte da via está interditada neste exato momento. Esse acidente aconteceu por volta das 5h30 da manhã da BR-116. Bombeiros também foram convocados, SAMU, para fazer os primeiros atendimentos, mas infelizmente esse motociclista que bateu de frente com uma carreta acabou não resistindo. Ontem eu trouxe aqui outros dois acidentes que acabaram também com morte de motociclistas que acabaram se envolvendo em acidentes com veículos em rodovias federais que cortam o estado da Bahia e, infelizmente, na manhã de hoje, mais um acidente desse tipo acabou acontecendo na BR-116, trecho da cidade de Vitória da Conquista, no interior do estado da Bahia. Com você no estúdio, Noel.
0: Tá certo, Luan. Muito obrigado. Às 6h49 em Salvador, tem correspondente, Sociedade, Região Metropolitana, Egivaldo Lima. Bom dia.
3: Bom dia para você, Noel Tavares. Bom dia para o ouvinte da Rádio Sociedade da Bahia em 97.9. A festa de São João terminou e agora vem a comemoração do São Pedro. E em Lauro de Freitas começa hoje o Pedrão 2026 na Praça da Matriz. Um esquema de segurança para os 3 dias de festa foi montado para garantir a tranquilidade. São mais de 200 agentes por dia nas ruas, incluindo policiais militares, guardas municipais, bombeiros e segurança privada durante estes dias da festa. A Secretaria de Segurança Pública do Estado instalou uma unidade móvel com reconhecimento facial integrada às mais de 115 câmeras espalhadas pela cidade. Para as mulheres, o espaço Lilás estará funcionando com acolhimento e orientação. A Polícia Civil e a Defesa Civil também estão de plantão no local. Cerca de 15 atrações devem se apresentar no Pedrão de Lauro de Freitas, Noel Tavares.
0: Tá certo, Egivaldo. Um forte abraço a você. Muito obrigado. 6h50 em Salvador. Tem correspondente, Sociedade, direto de Brasília, Rafael Lacerda. Bom dia.
4: Bom dia, Noel. Bom dia a você, ouvinte de Sociedade. Mais uma sexta-feira pra gente, graças a Deus. E olha só, temos notícias sobre o caso que comentamos ontem aqui na Rádio Sociedade. O ouvinte nos acompanhou falando, Noel, sobre a questão da arma do ex-presidente Jair Bolsonaro, que foi apreendida pela Polícia Militar aqui do Distrito Federal, foi apurado pela Polícia Civil. A Polícia Federal investigou e o Supremo Tribunal Federal ontem solicitou um parecer, né, para a Procuradoria-Geral da República para solicitar, né, uma nota, né, um posicionamento sobre se essa arma que estava na posse do ex-presidente seria uma falta grave, já que o ex-presidente cumpre hoje um regime semiaberto, né, um regime domiciliar, na verdade. Então, o que que acontece? O ministro Paulo Gonet, que é o da PGR, né, hoje, ele emitiu uma nota, sim. Ele disse que não vê falta grave na questão da posse dessa arma. Lembrando que o ex-presidente, ele confirmou em oitiva com a Polícia Federal que a arma de fato era dele, ou seja, não desmentiu nada, ele confirmou que aquilo estava sob a posse dele de fato e estaria sendo transportado pelo seu segurança, né? Para quem não lembra desse caso, né, que está dando o que falar aí, esse segurança pegou a arma do ex-presidente e estaria levando para um conserto, segundo palavras do próprio ex-presidente. Tudo avaliado, o Procurador-Geral da República, né, Paulo Gonet, disse que não viu falta grave nesse caso, mas ainda vai esperar, né, a conclusão final da Polícia Federal para poder emitir, de fato, a posição da Procuradoria-Geral da República. Mas, no momento, em princípio, as palavras do ministro Paulo Gonet são essas. Noel, volto com você no estúdio.
0: Tá certo, Rafael. Muito obrigado a você também. Agora, 6h52 em Salvador. Tem Marcelo Gama, Ente Pro, né? Ente Pro. 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Marcelo, bom dia.
5: 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Perdão, bom dia para os ouvintes do Balanço Geral. 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Amigos ouvintes, a próstata, essa glândula tão importante para nós homens, ela começa a apresentar problemas, ela começa a incomodar, ela começa a inchar a partir dos 40, 50 anos, tá? 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
0: 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Às 6:56 em Salvador tem correspondente, Alagoinhas, Luciano Reis, é com você, bom dia.
6: Oi, Noel Tavares, um abraço para você, bom dia para o ouvinte do Balanço Geral da Rádio Sociedade da Bahia. Alagoinhas, neste momento, chuva caindo, Rádio Sociedade da Bahia, agora é 97.9 FM. Um jogador de futebol de 16 anos morreu após sofrer um acidente no final da tarde passada na zona rural de Aporá, cidade localizada no litoral norte agreste baiano,
3: e a cerca de 85 quilômetros de Alagoinhas. Conforme o boletim de ocorrência que a nossa reportagem obteve, David Souza do Nascimento pilotava uma motocicleta quando se envolveu em uma batida com um carro em uma localidade conhecida como Pissarra, próximo

0: lamentou a morte do garoto e se solidarizou com familiares e amigos. Conforme detalhou a instituição, o adolescente estava no primeiro ano do ensino médio. Neste momento de dor, nos solidarizamos, desejamos força e conforto a todos que tiveram o privilégio de conviver com ele, diz um trecho do comunicado. 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Direto de Alagoinhas, para a Rádio Sociedade da Bahia, Luciano Reis.
1: Tá certo, Luciano, muito obrigado. 6:58 em Salvador, Sullivan Santos no Lobato. Aí ele diz: Noel, você é diferenciado, viu? Já tô por aqui com carro de som circulando nos quatro cantos do bairro, levando o som da Rádio Sociedade por aí afora. Manuel Amorim, de Candeias, também com carro de som, ouvindo a Rádio Sociedade, o sonsaço ligado para todo mundo ouvir. 6:59 em Salvador, às 6:59 tem mais um recadinho para você, pessoal. 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Agora, 7 horas em Salvador.
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3: É, Fabrício, nem toda seleção entra em campo do mesmo jeito. Alguns entram com talento, outras entram com memórias, né?
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0: Agora, 7:07 em Salvador.
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0: Olha, gente, ontem aconteceu uma apreensão da Receita Federal com a Polícia Federal no Porto de Salvador. Imagina, cereais. Dentro das embalagens de cereais tinha meio mundo de droga. Ô Rogério Alves, conta essa história pra gente, bom dia.
2: Uma grande quantidade de cocaína foi apreendida pela Receita Federal no Porto de Salvador, no bairro do Comércio. A ação aconteceu nesta quinta-feira, apenas um dia após a condenação de um grupo acusado de tráfico internacional de drogas que atuava no mesmo local. A droga foi encontrada nesta carga de milho, cujo destino seria a França. Até o momento, a Polícia Federal, juntamente com a Receita Federal, já identificaram 300 quilos do produto. A investigação vai responder se a empresa transportadora tem alguma ligação com esse esquema criminoso ou se essa droga foi implantada para que criminosos na França pudessem resgatá-la no porto. Segundo a Receita Federal, a decisão da Justiça levou ao reforço das operações de fiscalização no porto. A droga tinha como destino a França. A delegada da Alfândega da Receita Federal em Salvador, Sandra Magnavita, explica como a apreensão foi realizada.
3: Essa é uma operação de rotina aqui na Alfândega do Porto de Salvador. Nossos colegas que trabalham no monitoramento de todas as cargas que vão para a Europa selecionaram esses 6 containers e mandaram posicionar para fazermos a verificação física. Fazendo essa verificação física desse material que você está vendo aí, constatamos já no primeiro que abrimos 42 quilos de cocaína e continuamos nesse trabalho, já estamos hoje em torno de 300. Já abrimos 2 containers, ainda faltam 4 para serem vistoriados. Essa carga estava dirigida para o porto da França. A gente tem uma parceria com a aduana francesa, onde também fazemos a parceria, a troca de informações. Então, assim, a equipe da Receita Federal, que tem a competência nos portos, aeroportos e pontos de fronteira, também do trabalho de segurança pública, de combate ao crime organizado, a detectar se tem drogas, alguns ilícitos nas cargas, assim como dos produtos contrafeitos. Neste caso específico, a gente teve a suspeita, posicionamos os contêineres e já fizemos o narcoteste e constatamos que é cocaína.
2: A Receita Federal fez essa apreensão, essa descoberta. A Polícia Federal já foi contactada. Qual o procedimento policial agora?
3: Sim, a Polícia Federal é um grande parceiro da Receita Federal. Neste momento, nós já chamamos a Polícia Federal, ela já esteve aqui, está esperando a Receita finalizar esse trabalho para que ela, a partir deste momento, da entrega da droga para eles, vai ser aberto o inquérito policial. E aí já é com a polícia, não é mais com a Receita Federal.
2: Rogério Alves para a Rádio Sociedade da Bahia.
0: Agora são 7:10 em Salvador. Obrigado, viu, Rogério? Essa situação, você vê, ela disse, e a fiscalização funciona assim, ó, nós escolhemos aquele lote, vamos fiscalizar aquele lote. E encontraram a droga naquele lote. Então eu acho que se fiscalizar aquele lote, aquele, vai achar muito mais. Tem que intensificar essa fiscalização. 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Deixa eu dar mais um toque aqui, você ouvinte de sociedade. Sabe quando a gente reclama que ninguém escuta os problemas da cidade? Eu também pensava assim, mas fiquei sabendo que várias iniciativas aprovadas pela Câmara de Salvador que fazem a diferença no dia a dia da população. Tem projeto para melhorar a alimentação dos estudantes das escolas municipais, tem medida para proteger crianças que perderam suas mães vítimas de feminicídio, tem mais respeito para o consumidor depois das compras e ações para reforçar a segurança em escolas e creches. Também existem propostas para apoiar mulheres em tratamento contra o câncer, valorizar os trabalhadores ambulantes e ampliar as oportunidades de inclusão e igualdade racial. São ações que ajudam a construir uma Salvador mais justa, mais humana e mais preparada para o futuro. Quando as necessidades da população viram projetos e os projetos viram resultados, toda a cidade ganha. Câmara Municipal de Salvador, a Casa do Povo, a Casa da Cidadania. 7:12 em Salvador, tem ouvinte de sociedade. Cadê o ouvinte de sociedade, Ismael Ribeiro? Manda é mensagem aqui, viu, Ismael? Obrigado, viu? Um abraço a você. Tem ouvinte aqui falando sobre São Pedro de Serrinha. Vamos nessa. Cadê?
4: Bom dia, Noel Tavares, Francisco de Serrinha. Noel, você falou aí de São Pedro aí, lembrar que Serrinha tem São Pedro, viu? Lá no bairro da Cidade Nova, nosso prefeito Ciro tá fazendo. E vai ter a grande atração do forró baiano, né? Solange Almeida.
0: É, eu só espero, meu amigo, que a cidade esteja linda e maravilhosa, porque eu tive em Serrinha tem mais de 10 anos. E a cidade estava bonita, cidade, por sinal, um friozinho gostoso, mas aí não tem nada a ver com a administração, né, o frio. Mas vamos lá, precisa ter árvores também, mas vamos lá. Que a cidade esteja bonita, que a cidade esteja conservada, que a cidade tenha médicos, que a cidade tenha educação de primeira, tenha alimentação para a gurizada na escola, tenha o posto de saúde funcionando, porque eu tô ouvindo falar em festa de São João e ainda a festa de São Pedro, e ainda Solange Almeida e companhia. Que a cidade esteja bem, para o prefeito também fazer uma senhora festa. 7:13 em Salvador. É, tem um ouvinte aqui pedindo capinação da Limpurbe.
5: Bom dia, Noel Tavares. Aqui quem falou é o José Henrique, do bairro da Cidade Nova. Noel Tavares, chama a atenção aí da Coelca. Chame mesmo a atenção. Se quiser, manda o número do contrato, tudinho.
0: Manda.
5: É o seguinte, ontem, tendo bastante queda de energia, e a gente liga pro 116, fica agora um virtual, pra você digitar 1, 2, pra falar com virtual, sem ser com um humano. Então chama a atenção aí, porque é inadmissível. E outra, Noel Tavares, peça também a dona Limpurbe para ir lá no bairro de Fazenda Culto, na Rua Esplanada, quadra 11, Rua 13, dar uma capinada, a greve já acabou. Agora eles têm que tirar todo o atraso dessa greve aí, viu? Porque a rua lá precisa de uma capinação, uma varrição, é subúrbio, mas é gente de bem que mora lá, 99% pessoas de bem, tá bom? Abraço.
0: Essa capinação deve ser roçagem, viu, gente? E a Limpurbe tem uma equipe muito boa que faz esse tipo de atividade, eu tô dizendo que eu já acompanhei de perto por várias vezes. Então, agora precisa, como é o nome dele, o ouvinte, mandar o endereço completo, não só Fazenda Cultos, mas mandar o endereço completo para que a equipe da Limpurbe possa ir ao local e resolver o problema. Com relação à Coelba, é preciso sim, meu amigo, você dizer qual é o número do cliente. Senão, como é que eu vou passar para a Coelba que está acontecendo um problema se não tem o número do cliente e, consequentemente, o endereço? Alguém... É Rua Esplanada, quadra 11, Fazenda Coutos. Qual Fazenda Coutos, irmão? 2 ou 3? Diga aí pra mim, se for 3, é aquela que é à esquerda, ali indo pra Paripe. Mora, já tá escrevendo ali, me diga aí, vá. Rua Esplanada, quadra 11, conjunto da casinha, deve ser das casinhas, deve ser à direita, lá perto da Lagoa da Paixão, é isso mesmo? Escreva aí pra mim. Pronto, tá vendo que eu conheço? Um abraço, meu irmão. Então, a gente chama a atenção da Coelba. A gente chama, se tiver até o número, até tudo ao vivo aqui, tiver o número logo do seu registro da Coelba, é bom, que a gente manda direto. Então, Rua Esplanada, quadra 11, é Rua 13, em Fazenda Couto. Então, deve ser duas ruas, tá certo? Ele está dizendo que precisa da Coelba para poder tirar as árvores, cortar os galhos que estão atrapalhando a fiação. E, consequentemente, a população está ficando sem energia, está tendo queda de energia. Número do contrato, ele botou agora, 7087-63-6687. Eu repito, 7087-63-6687. tá certo? Esse é o número do registro dele, da Coelba, deve ser o número de cliente, e a gente solicita a Coelba. Então o endereço é o mesmo para a própria Limpurbe. Atenção, equipe de Cacau, presidente da Limpurbe. As ruas Esplanada, na quadra 11, e rua 13, Fazenda Coutos. Rapaz, ele não falou que Fazenda Coutos é essa. É Fazenda Coutos 2 ou 3. É, quando ele disse isso é porque eu falei na casinha, lá nas casinhas. Pronto, perto da Lagoa da Paixão. Pronto, o endereço é esse aí. Tá bom? Ele pede limpeza e varrição. Eu acredito que o senhor será atendido. E se não for, mande pra gente novamente, que a gente tá aqui pra cobrar. Tá certo? 7 horas, 17 minutos em Salvador. Vou dar mais um recadinho. Mais um recadinho pra você, ouvinte, sociedade. Pra gente não perder tempo, tá aqui, ó. Às 7h17, 7h17 na capital baiana. 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Agora são 7 horas 18 minutos em Salvador.
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3: O sistema Confea, CREA e Mútua já definiram as diretrizes para as eleições 2026. A votação será no dia 3 de julho, totalmente digital, permitindo que profissionais de todo o país participem com mais praticidade e segurança. Mas atenção, para garantir o direito ao voto, é fundamental manter o cadastro atualizado e estar em dia com o conselho. O processo eleitoral vai escolher representantes importantes para o futuro das engenharias, da agronomia e das geociências no Brasil. Além disso, os profissionais que desejam concorrer precisam ficar atento aos prazos, incluindo o período de registro de candidaturas e o início da campanha. Participar desse processo é fortalecer a representatividade e contribuir diretamente para os rumos da profissão.
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9: Sextou! E o clima de São João vai dando lugar ao clima de Copa do Mundo. Pois é, a grande primeira fase está se encerrando. Jogos que acontecerão hoje e amanhã vão garantir os últimos classificados para a próxima fase, também conhecida como 16avos. Pois é, 3 grupos já estão definidos. Os grupos A, B e C já tem o primeiro e o segundo colocados que passaram para essa próxima fase. São eles. Pelo grupo A, vamos ter a equipe do México e também África do Sul. Pelo grupo B, teremos Suíça e Canadá na próxima fase. Pelo grupo C, o grupo do Brasil, teremos Brasil e Marrocos. E claro, vamos anotar aí a agenda com os jogos de hoje para que você possa acompanhar todos eles com tranquilidade. Então, anota aí. Pelo grupo I, no Toronto Field, às 16 horas, Senegal e Iraque se enfrentam. No mesmo horário, em Boston, vai acontecer um jogão, hein? Noruega contra a França. Também, agora pelo grupo H, vamos ter em Houston, às 21 horas, Cabo Verde, Arábia Saudita, e no mesmo horário, em Akron, Uruguai e Espanha. Outro jogão que vai determinar aí os classificados desses 2 grupos.
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0: agora, meu Brasil querido, 7h25.
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0: Tô aqui na sociedade. Tô aqui na sociedade. Vamos nessa. Aqui, ó, o ouvinte ainda de Fazenda Couto, só pra gente encerrar, coloca esse áudio, por favor. Vamos lá.
2: Ô, Noel Tavares, boa. É Fazenda Couto 3, é no conjunto habitacional das casinhas, Rua Esplanada, quadra 11, Rua 13, onde tem uma praça esplanada. Precisa de uma capinação e uma varrição, que os malos estão muito grandes, principalmente na praça e nos passeios.
0: Tá bom, eu só não entendo porque logo na primeira mensagem você não passou toda a informação. Seria mais fácil para todos. Valeu, meu irmão. Então esse pedido vai para a Coelba, porque de acordo com o que ele disse, as árvores, os galhos estão na iluminação pública, e também para a Limpurbe para fazer a varrição e a roçagem da rua. Tá certo? Agora são 7 horas e 26 minutos em Salvador. Claudilson Bastos, infectologista, esse é o nosso entrevistado de hoje.
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0: E aí, doutor, forte abraço, bom dia, tudo bem?
3: Bom dia, parei o carro aqui, me perdoe que eu tô levando os alunos para dar aula hoje no Hospital Couto Maia. Pronto. Estamos aqui atrás de carona para poder a gente discutir juntos. Vamos lá.
0: Muito bom, muito doutor. Obrigado. Muito bom, porque essa aula que o senhor já está dando aqui para o ouvinte de sociedade, eles já acompanham daí. É. Não é verdade?
3: Exatamente.
0: Então, ô doutor, eu estava aqui observando, doutor, estou com um release, estou lendo aqui um pouquinho, e aí vem aquela história. Se eu dou um atixi, ou se eu tô com catarro, alguém diz você tá gripado, outro diz você tá resfriado. O que é um e outro, doutor?
3: Boa pergunta. Existe uma diferença entre resfriado e gripe. O resfriado é algo mais leve, mais rápido. Por exemplo, você tem febre, você tem coriza. Já a gripe é algo mais prolongado, você tem febre, você tem sintomas, dores no corpo, dor de cabeça. E a gripe pode complicar. Pode complicar para pneumonia, por exemplo. Né? Tá me ouvindo?
0: Tô, doutor. Fique à vontade.
3: Então, existe essa diferença básica aí entre resfriado e gripe. Agora, um resfriado, você de repente acha que está resfriado, você pode evoluir para uma gripe, né?
0: Então, por exemplo, a gripe, os sintomas são os mesmos, porém, algo mais severo.
3: É, os mesmos, mas algo mais. É uma síndrome gripal, é um conjunto de sinais e sintomas, como dores do corpo, dor de cabeça, febre, indisposição. O resfriado você não tem isso.
0: Sei.
3: É mais leve.
0: Ô doutor, com relação a esse período, porque a gente recebe as informações o tempo todo, queda de temperatura pode trazer problemas respiratórios, mas a gente está no inverno e realmente há uma queda de temperatura, mas mesmo com a temperatura lá em cima, o ano todo a gente tem chuva em diversos momentos, doutor.
3: A umidade altera, a questão da situação ambiental, por exemplo, as chuvas, você fica mais restrito a ambientes fechados e as pessoas estão mais próximas, então ali você espirra, você fala, entendeu? Eu tô aqui com os meninos, nem que tá resfriado, tá, menino? Se você estivesse no carro aqui fechado, eles teriam, passariam algo dentro do carro, né? Quantos Covid foram transmitidos dentro do carro, né? Então, é essa questão ambiental. Então, já com o passar do tempo, você pode ter realmente, porque depende da sua imunidade, depende de fatores ambientais, depende da questão genética, depende do que se chama da virulência, quantidade de vírus que você se expõe. Então é multifatorial que leva você a ter uma síndrome gripal.
0: Certa vez um médico me disse, se eu não estou enganado, o número é esse, 90% da população tem algum tipo de doença alérgica. Aí eu disse, peraí, doutor, não, eu não tô nesse meio não, mas hoje eu tenho que conviver com a rinite. Por que tanta alergia, doutor?
3: Olha, eu não sei se 90%, talvez a quantidade seja maior, muito grande que ele falou, mas a questão alérgica, tem fator genético. Não sei se seu pai, sua mãe, seu irmão são alérgicos. Então, transmite de geração para geração. E aí você desenvolve fatores hormonais, fatores imunológicos. Tudo isso leva a uma questão alérgica. Então, a alergia não é uma situação individual. Ela tem, na família, às vezes, tem várias pessoas alérgicas. Não tem nada na sua família.
0: Tá, mas as doenças respiratórias, essa mudança de temperatura também contribui para que elas aconteçam, não é isso?
3: Sim, claro, porque se você está, por exemplo, tem gente que tem rinite quando a mudança de clima, e aí você, a mucosa do nariz, ela está alterada, então as defesas aí da mucosa, elas diminuem, aí tem bactérias no nariz, então agora elas se invadem com mais facilidade para poder, justamente, bactérias e vírus, no caso. E aí causa um quadro respiratório, com certeza.
0: E se alguém estiver espirrando, doutor, o ideal é espirrar no local aberto, não é isso?
3: É, mas se eu estou aqui no carro, por exemplo, tudo bem, você pode abrir a janela. Mas se você não conseguir na hora ainda espirrar, você... Aqui no cotovelo, vocês estão me vendo aqui, ó. Não é aqui. As pessoas automaticamente... mão, que a mão passa o vírus.
0: Sim, senhor.
3: É transmissão por contato. Que... Mas aqui, ó, esse é o fato, que aqui você não transmite.
0: E nós que temos a mania de apertar a mão, né, doutor? E aí termina um passando pro outro.
3: Exatamente, porque vírus não tem perna, não tem asa. A gente que passa.
0: É, rapaz, é complicado. Doutor, ainda sobre doenças respiratórias, o que é que o senhor tem de informação, assim, com relação ao estado da Bahia?
3: Nessa época do ano, as aglomerações são maiores, não é? Forró, festivais. Então, vírus adora festa. Porque quanto mais gente junto, com mais tempo... maior a possibilidade de mutações, de variantes, né? Surgir variantes dos vírus, Covid, influenza, é propício. Por isso mesmo que nessa época a vacinação é ideal.
0: Doutor.
3: Então, o vírus tem duas coisas, só para finalizar, tem duas coisas importantes do vírus. Primeiro, a aglomeração, segundo, tempo. Quanto maior o número de pessoas, por maior tempo, maior a possibilidade de transmissão.
0: Doutor, o senhor falou em festa e lembrou bem, né? Estamos no período junino, né? Aquele negócio de dois pra lá e dois pra cá, um juntinho do outro, toma uma, toma duas e tal. Eu nunca vi, doutor, eu nunca vi ninguém tomar cerveja no mesmo copo. Mas bebida quente, sim. Entendeu? E aí vem a questão. Usar esse mesmo vasilhame para mais de uma pessoa pode trazer algum problema de saúde?
3: Sim, você tá, as gotículas pode passar não só vírus, bactérias, tuberculose. A gente tem uma incidência alta de tuberculose, morrendo em casos elevados de tuberculose. Então a pessoa tá tossindo lá, a pessoa tá bebendo cerveja do lado do outro, entendeu? Ela tá transmitindo. Então é uma questão higiênica. Você sabe que o outro bebe do copo dele. A gente passa isso para as criancinhas lá no início da vida escolar deles, é aquela coisa, tem seu copinho, bota o nomezinho, aí chega adulto, vira criança.
0: É verdade. Ô doutor, e é bom a gente lembrar também que a Covid não morreu, né?
3: De forma nenhuma. Exatamente em função disso, aglomerações, baixa vacinação, maior tempo, isso facilita a transmissão. E Covid, ele sofre variantes. Toda hora tem uma variante de Covid aí. Então, é preciso que as pessoas se vacinem.
0: Um dos cuidados, ou até o mais importante, é vacinar, né, doutor?
3: Com certeza. Por quê? Veja só, eu tenho uma gripe. Tudo bem, minha imunidade tá boa, mas tem o idoso, tem a gestante, tem um paciente com HIV AIDS. Isso aqui eu falo com meus colegas sempre, que a gente está indo para o Cutumai agora dar aula, eles vão ver pacientes com HIV AIDS, passam isso sobre a questão da vacinação, porque a gente está preocupado com o outro. Então não sou só eu, não, tem um outro ao redor, entendeu?
0: E o uso da máscara.
3: Uma atitude que você tem. E o uso da máscara, né, meninos?
4: Exatamente.
3: E o uso da máscara.
0: Doutor, e uma criança, um bebê, por exemplo, 3, 4 meses, estiver com catarro, ele corre o risco da coisa ser agravada e realmente os pais precisam levar essa criança logo para o profissional da medicina?
3: Com certeza, 3, 4 meses, já, essa criança já está grave, né? Já está comprometida, porque um quadro viral... Uma gripe são 7 dias.
0: Não, 3, 4 meses de vida.
3: Se você passar disso. Ah, desculpa. 3, 4 meses, claro. A criancinha, a imunidade está baixa. As vacinações não estão adequadas ainda, né? Então, ela está exposta. Por isso que eu vejo criança indo para shows. Eu sei que algumas pessoas, pais e mães de família, precisam sobreviver. Aí leva a criancinha no carnaval, naquelas barraquinhas, a criancinha dorme no chão ali, fica. Às vezes não tem saída. Mas assim, as pessoas precisam no shopping center com criancinha do braço, passeando, recém-nascido. Cuidado.
0: Tá certo. Doutor Claudilson Bastos, infectologista, a gente vai marcar um dia para o senhor vir aqui no estúdio, tá bom? Pra gente explorar um pouco mais o tema, com um pouco mais de tempo.
3: Peço desculpas, a culpa são deles aqui, ó. Os alunos que estão aqui, ó, pra aula. São eles, tá
0: esse vendo? Esse aí é o futuro da medicina, né, doutor? Graças a Deus.
3: São alunos da Uneb, eu sou professor titular da Uneb.
0: Sim, senhor. Então, parabéns ao senhor pela dedicação ao trabalho. A eles, desejar que encarem com responsabilidade, com respeito, com vontade, porque realmente, é como eu digo aqui, vem cá, Giacomi. Esse aqui, Giacomi, é o futuro do jornalismo. É estagiário aqui da Rádio Sociedade. Cadê ele? Não tá filmando? Ó. Deixa eu ver se aparece. Pronto, tá aparecendo você, né? Então, o doutor tá lhe vendo agora. Então, esse aqui é o futuro do jornalismo. Então, aí o senhor tem o futuro da medicina. Então, dizer a essas pessoas parabéns e que todos continuem com toda a garra. Muito obrigado, doutor.
3: Muito bom, muito bom. Tá ok, um abraço.
0: Valeu, tchau. Agora são 7:37 em Salvador. Deixa eu dar logo um recadinho aqui pra você, ouvinte de sociedade. Vamos logo na farda. Cadê? A Luan tá pronto? Tô pronto, vamos pra Luan. Às 7:37 em Salvador, ouvinte de sociedade, fique tranquilo, tranquilo. Vamos pra farda? Então, 7:38.
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0: 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Agora 7:40 em Salvador.
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10: Olá, amigos, tudo bem? A questão de hoje é de Carla Conceição. Doutor Ed, meu pai está internado aguardando regulação para a cirurgia e precisa se encostar pelo INSS. O que é que ele pode fazer?
11: Primeira coisa é que eu sinto muito pelo que seu pai está passando. A segunda é que você deve buscar orientação de como pedir o benefício de incapacidade temporária ou permanente para ele. Se você tiver dúvida, procure um profissional habilitado ou até mesmo dá uma ligadinha para 135 para saber quais são as orientações, tá certo? Os canais do INSS ou seu advogado poderá lhe orientar a como proceder para requerer o benefício para seu pai.
10: Acabamos de ouvir o professor e advogado Ed Parrish. Ele é mestre em Direito Público e sócio do Parrish Zenandro Advogados, um escritório especializado em causas contra o INSS e Previdência para Servidores Públicos. Eu sou o Rogério Alves e este foi o Papo Previdenciário. Um grande abraço e até a próxima.
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2: Agora 7:44.
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2: 7:44, é pra lá que eu vou.
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2: Thiago Costa, com você.
4: Oi, Noel, agora eu vou trazer uma informação de ocorrência na Estrada do Coco em direção à capital baiana, bem na aproximação a Itinga. Já tem retenção na rodovia chegando no Cagi. Quem tá vindo aí de Abrantes e precisa chegar na paralela, a dica é se aproximar do Hospital Geral, corte pela Silvana de Chaves e siga pela Estrada do Trabalhador, que tá livre. BA-099 em direção ao litoral só tem um pouquinho de retenção no trecho inicial, mas é curto, não vale desviar. Você que tá pela paralela e vai pro litoral norte, a BA-099 é a sua melhor escolha. Passe na Via Sul BYD e faça seu test drive. Estamos na Avenida Tancredo Neves, 1801, Caminho das Árvores. Segue daí, Noel.
2: Tá certo, meu velho, muito obrigado. 6:45 em Salvador, ruas da cidade. Repórter Luan Julião, é com você.
5: Oi, Noel, bom dia novamente para você e para todos os ouvintes da Rádio Sociedade da Bahia. Olha, Noel, a atualização cadastral do Bolsa Família continua sendo obrigatória para milhares de beneficiários aqui em Salvador. O prazo para fazer o acompanhamento das condicionalidades de saúde termina no fim deste mês. E quem deixar de comparecer à unidade de saúde pode ter o benefício afetado. Atualmente, cerca de 40% do público esperado realizou o procedimento na capital baiana. Entre as exigências estão a atualização da caderneta de vacinação das crianças, acompanhamento nutricional, pesagem, medição de altura e, no caso das gestantes, o pré-natal. Quem vai explicar um pouco mais sobre essa atualização, Noel, é Mônica Campos, subcoordenadora de Estratégia de Saúde da Família da Secretaria Municipal da Saúde. Mônica, muito bom dia. Seja bem-vinda à Rádio Sociedade da Bahia. Queria que você comece explicando pra gente quem precisa fazer esse acompanhamento obrigatório do Bolsa Família.
6: Bom dia, Julião. Bom dia a todos da Rádio Sociedade. Bom dia, né, aos beneficiários e beneficiárias do Bolsa Família. Então, quem precisa fazer o acompanhamento, né, são aquelas crianças de 0 a menores de 7 anos, as gestantes, as mulheres de 14 a 44 anos, né, que estão, que têm o Bolsa Família.
5: O que é verificado durante essa atualização de saúde? Quais documentos o beneficiário precisa trazer? Como é que funciona esse processo especificamente?
6: No Bolsa Família é verificado todo o acompanhamento, né, vacinal dessas crianças, o acompanhamento nutricional e nas gestantes é o acompanhamento do pré-natal. E o que elas precisam trazer é o NIS, o cartão do Bolsa Família, sua identificação, né, pessoal e o cartão de vacina, quando for o caso, e o cartão da gestante.
5: E o que pode acontecer com uma pessoa? Noel, a gente está trazendo essas informações aqui do Bolsa Família, a gente só teve aqui um pequeno contratempo por causa da chuva, mas só trazendo explicações para vocês, Noel. Mônica, o que pode acontecer com a pessoa que não fizer essa atualização cadastral? Como é que funciona isso? Ela pode acabar perdendo o benefício?
6: Sim, essa pessoa ela corre o risco de ter, né, o bloqueio até a suspensão do seu benefício. Então, assim, ela tem que fazer obrigatoriamente o acompanhamento de duas vigências. A primeira, que é de janeiro a junho, né, que termina agora no dia 30, e a segunda vigência, que é no segundo semestre do ano.
5: E para a gente finalizar, esse prazo, ele vai até o final do mês. Perdeu o prazo, já perde o benefício? Tem algum tipo de procura do que fazer depois desse prazo acabar? Como é que funciona?
6: Bom, aí a pessoa vai esperar, né, as notificações do programa do Bolsa Família. E a depender do acompanhamento, né, que ela, assim, depende do que ela já está, no caso, devendo ao Bolsa Família, né? Se ela só ficar devendo esse acompanhamento, é um tipo de notificação. Então depende de cada caso, de cada beneficiário. Mas o importante é que essa pessoa, né, de segunda a sexta-feira agora, compareça à unidade de saúde para fazer o acompanhamento. Amanhã, que é sábado, a gente vai abrir algumas unidades, né, que a gente vai estar publicando, né, na mídia, para que essas pessoas tenham acesso, tenham a oportunidade de fazer essa atualização e evite esses transtornos.
5: Perfeito, vou liberar a Mônica aqui, que ela tem muito trabalho para fazer, Noel. Mas essas são as informações e o prazo finaliza no final desse mês. Então você, beneficiário do Bolsa Família, está ouvindo a Rádio Sociedade da Bahia, não pode perder esse prazo, venha até a unidade de saúde e faça a sua atualização cadastral. É com você do Estúdio Noel.
2: Tá certo, Luan, muito obrigado, e que as pessoas procurem realmente o Sim para fazer o cadastro, porque senão elas podem ficar no prejuízo, né? E se elas têm direito ao benefício, precisa andar direito, ou seja, fazer cadastramento ou recadastramento, exatamente para não perder esses benefícios. São 7h49 em Salvador, é hora de muita vida, é hora de muito vigor. Marcelo Gama, Vita Vigor, é com você.
7: Obrigado, obrigado, meu amigo Noel Tavares. 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
2: 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Agora são 7h53 em Salvador. Após a morte da filha de apenas 3 anos, em decorrência de uma, anote gente, infestação de piolho, um casal americano foi condenado a 1 ano e 3 meses de prisão pela morte da criança. Gente, tem uma foto nessa matéria que mostra uma casa cheia de lixo, mas é meio mundo de lixo dentro de casa. Ora, se tem esse lixo, imagine os ratos e baratas. E imagina a cabeça dessa criança também que está na foto e que ela terminou morrendo. Meio mundo de piolho. E aí não tem essa história de dizer que ah, porque é na escola, cuide. Cuide para que sua criança não continue com piolho. Esse casal, de acordo com a notícia publicada, não cuidou, de alguma forma vacilou, a criança morreu e agora, meu irmão, a justiça que está dando em cima da família 1 ano e 3 meses de cadeia. Agora são 7h54 em Salvador. Tem mais um recadinho para você. 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Aqui a gente não deixa o ouvinte esperando, não. Cadê? Vamos nessa.
8: Bom dia, Rádio Sociedade. Aqui é Carlos, morador lá de Pituaçu, Rua Orion, número 15. Fazendo denúncia porque já tem 6 meses a lâmpada do poste está queimada e eles não trocam. Já ligamos para lá e só dizendo que vai e nunca troca essa lâmpada. De noite fica tudo escuro lá, entendeu? Então eu queria que vocês aí pudessem dar uma força aí à prefeitura, né? A ver se mandam alguém lá, né? Uma escada para trocar aquela lâmpada. Obrigado, viu?
2: Tá, vamos lá.
8: Bom dia.
2: Me diz aí o nome da rua. Deixa eu voltar essa mensagem que eu terminei não pegando.
8: Bom dia.
2: Vamos lá.
8: A sociedade. Aqui é Carlos.
2: Carlos.
8: Morador lá de Pituaçu.
2: Sim.
8: Rua Orion, número 15.
2: Rua.
8: Fazendo denúncia porque.
2: Orion.
8: Já tem 6 meses.
2: Orion, Orion.
8: A lâmpada do poste está queimada e eles não trocam. Já ligamos para lá.
2: Essa mensagem do senhor, a gente, essa solicitação a gente vai mandar para a DECIP, que é a Diretoria de Iluminação Pública, e eu tenho certeza que seu problema vai ser resolvido. E o senhor vai me mandar mensagem pra semana, me dizendo que a lâmpada foi trocada. Mas também, se não for trocada, avise. Tá certo? Vamos esperar que dê tudo certo. 7h57 em Salvador. Abraão, um abraço, meu irmão, tudo de bom. Tem mais ouvinte, Sociedade, vinha comigo.
9: Bom dia, Rádio Sociedade. Bom dia, Manuel Tavares.
2: Bom dia.
9: Ouvintes. Aqui é o Robson.
2: Oi, Robson.
9: Jardim Nova Esperança. Por favor, tem como noticiar aí a situação na 29 de março?
2: Tem sim.
9: As matas, já tão grandes ali, os matos ali nas vias.
2: Sim.
9: E a visibilidade já está começando a afetar, principalmente naquelas transições dos contornos.
2: É,
9: que é ali, o perigo, né?
2: É ruim mesmo ali. É perigoso. E
9: principalmente as contramãos que é feito. Por favor, aí sinalizar aí, dessa informação aí a nossa prefeitura aí.
2: É, esse.
9: Obrigado aí, Rádio Sociedade.
2: Esse pedido a gente também.

0: passa esse trabalho na Avenida 29 de Março, roçagem, ali é roçagem, por sinal tem um rio ali, que eu vejo a galera pegando camarão, e camarão de água doce é pitu, o bichinho é feio, viu? O bichinho é feio, mas a galera pesca e pesca muito ali. Tem mais ouvinte, sociedade?
1: Então, bom dia, Nelo Tavares, que tá falando aqui, é Dum de Lamarão, manda um abraço aí pra galera de Lamarão, que tá lhe ouvindo lá, viu?
0: Lamarão!
1: Com o radinho lhe ouvindo lá, Nelo Tavares.
0: Pronto.
1: Você é um bom locutor, viu?
0: Valeu, Noel. Obrigado. Tá certo, e o nome dele, rapaz? A galera de Lamarão, obrigado pelo carinho da audiência. Aí eu lembro de Nildo Brandão também, do bairro da Paz. Ah, Nildo Brandão, manda abraço pra Camaçari, Dias d'Ávila, Irará, Feira de Santana, Barra do Jacuípe, Conceição do Jacuípe, meio mundo de gente, IAPI, Coração de Maria, e ainda diz Noel, a galera da padaria, e um dia vim aqui comer esse pão cacetinho com manteiga. Vai, meu Brasil querido! Agora são 8 horas em Salvador.
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2: Meu Brasil querido, 8:05.
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2: Quando eu era pequeno lá em Paripe, manhinha sempre dizia pra mim, meu filho, estude, estude pra chegar lá. Estudei um bocado, viu? Eu tô chegando. Aí, na faculdade, em uma das que eu fiz, eu lembro que o professor disse assim, a tecnologia veio para o benefício da humanidade, mas o problema é o mau uso dela. E aí as pessoas, o que a gente vê por aí é com o celular pra cima e pra baixo, às vezes tá andando e tá digitando, tá olhando, vendo mensagem, dando risada. Você chega numa mesa de bar, num restaurante, num encontro em família, a conversa é no aparelho, mas um com o outro ali na mesa, não. Não é assim? A conversa é no aparelho, com quem tá lá na casa da China, mas quem tá próximo, não. Aí entrou o comercial, eu tô aqui olhando, né, as redes, eu digo, deixa eu futucar. Aí tô vendo aqui uma criancinha, a internet chamando a atenção, quem publicou chamando a atenção, é cuidado, você tem um bebê, aí tem o vídeo, o bebê começa a se enrolar com o lençol, se enrola e termina se sufocando, né? É complicado, é preciso prestar atenção. O outro vídeo que eu vi agora foi no México, um protesto, foi alguma coisa em San José, acho que foi algo relacionado ao futebol. O cara pegou o carro, seu Ramon, tá a população, parecendo um carnaval, um trio elétrico no meio da rua, o cara pegou o carro e saiu metendo em cima de todo mundo, só que ele perdeu o controle ainda e bateu o carro. Quando ele bateu, a galera tirou ele do carro e já sabe o que aconteceu, né? Então, é complicado, gente, é complicado. Agora são 8:07 em Salvador. Tem mais um recado para você. 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Governo do Brasil, do lado do povo brasileiro. 8:07 na capital baiana. Tem ouvinte Sociedade falando conosco? Não, daqui a pouco ouvinte. Ô Ramon, qual é o Zap Sociedade?
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2: Região Metropolitana, tem Givaldo Lima, tem correspondente Sociedade. É com você, Givaldo.
4: Foi sepultado na tarde desta quinta-feira no cemitério local o corpo do vereador de Dias Dávila, Marco Antônio, do União Brasil. O parlamentar morreu na quarta-feira e na terça ele havia dado entrada em uma unidade de saúde da cidade. O vereador tinha 32 anos de idade e estava exercendo seu primeiro mandato. O segundo suplente, Fábio Jorge, assumirá a cadeira deixada por Marco Antônio. A Câmara de Dias Dávila ainda não informou a data da posse. 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Da região metropolitana de Salvador para a Rádio Sociedade da Bahia, Egivaldo Lima.
2: Tá certo, Egivaldo, muito obrigado, Egivaldo Lima. Ele agora tá se acabando de dar risada, viu? Aquele ouvinte número um da Rádio Sociedade. Gente, lembra do terremoto na Venezuela? O Ministério das Relações Exteriores confirmou a morte de 2 brasileiros em decorrência dos terremotos que atingiram a Venezuela. As vítimas não foram identificadas até o momento. Em nota oficial, o Itamaraty informou que está prestando assistência consular às famílias. O MRE informa com grande pesar o falecimento de uma cidadã e um cidadão brasileiros em decorrência ou em consequência dos terremotos que atingiram a Venezuela, é o que diz o comunicado. Os 2 terremotos registrados tiveram magnitude 7,2 e 7,5 ou 7,5 e ocorreram em um intervalo inferior a 1 minuto, segundo autoridades sismológicas. O epicentro do abalo mais forte foi localizado na região de El Guayabo, a cerca de 168 quilômetros de Caracas, capital da Venezuela. Ainda sobre essa notícia, até a última atualização, as autoridades venezuelanas confirmavam ao menos 188 mortes e mais de 1.520 feridos. Equipes de resgate seguem atuando em áreas atingidas, onde há relatos de desabamentos e estruturas severamente danificadas. Infelizmente, o terremoto, o fenômeno natural aconteceu. O Brasil anunciou a ajuda humanitária diante dessa tragédia. O presidente Lula afirmou que o governo brasileiro vai enviar ajuda humanitária. Ninguém sabe quando vai chegar lá. A operação inclui uma missão de busca e resgate urbano da Força Aérea Brasileira, com 36 bombeiros de diferentes estados, aí a Força Nacional, além de técnicos da Defesa Civil Nacional e da Agência Nacional de Telecomunicações. Eu digo, ninguém sabe quando vai chegar, porque infelizmente é tanto protocolo, e não é só, não estou falando porque é governo Lula, não, é tanto protocolo para mandar essa ajuda, que termina chegando lá no mês seguinte. Eu lembro que houve um trabalho, eu não vou dizer qual é a força, que as forças daqui saíram. Tinha mais de 30 dias que o fato tinha acontecido. Acho que foi aquele lá de... Qual foi aquele terremoto em Minas Gerais? Até esqueci, que matou gente pra caramba. Ficaram lá 2-3 dias, acabou a missão e tal, voltaram. Então, aconteceu, é preciso ir logo. É preciso juntar esse povo, até porque a Força Nacional está de prontidão. E eu tenho o prazer de dizer que eu tenho um sobrinho que faz parte da Força Nacional. Só não vou dizer qual é a área, mas ele faz parte da Força Nacional. Então, a Força Nacional está de prontidão o tempo todo. Ocorreu? Aconteceu? Junta esse povo e manda para lá para salvar vidas. Agora, o que dói é que o fenômeno natural aconteceu e deixou muitas vítimas. Tem um outro fenômeno que acontece que não é natural. É o homem matando o homem. É o homem guerreando. É o homem atirando, soltando bombas em escolas, em creches, em faculdades, igrejas, em casas e até mesmo em quartéis, já que a briga eles dizem que é de militares. Mas eu só vejo o civil sobrando. Não é que eu esteja aqui dizendo que o militar tem que morrer, tem que sobrar, não. Mas eu quero ver o dia que um presidente desse vai na frente da missão. Eu quero ver o dia que seu Bush não. Eu quero ver o dia que seu Trump vai na frente numa guerrilha dessa, comandando a turma. Não, o cara só faz assinar e dizer: vão vocês, atirem, morram por nosso país. Agora são 8 horas e 14 minutos em Salvador. Tem mais correspondente. Vamos ao Oeste. Érica Gomes, direto de Luiz Eduardo Magalhães. É com você, Érica.
5: A Polícia Militar da Bahia, por meio da RONDESP, Meio Oeste, apreendeu mais de 2,4 kg de cocaína durante uma ação realizada no município de Barra, no Oeste Baiano. O suspeito tentou fugir ao perceber a aproximação dos policiais, invadindo residências e pulando muros, mas acabou localizado e preso. Na ocorrência, foram apreendidas 149 papelotes de cocaína e mais 2,3 kg de droga ainda não fracionadas e um aparelho celular. Todo o material e os envolvidos foram apresentados na Delegacia Territorial de Barra. 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Érica Gomes, correspondente Luiz Eduardo Magalhães, para a Rádio Sociedade da Bahia.
2: certo, muito obrigado, viu, Érica? Valeu mesmo. Ó, tem aqui no Sociedade Online, travessias marítimas seguem suspensas na Bahia, viu? As travessias marítimas entre Salvador e Mar Grande, além das ilhas com destino a Morro de São Paulo e Boipeba, permanecem suspensas nesta... Foi na sexta-feira, dia 26, hoje, né? Devido às condições desfavoráveis do mar. A interrupção foi mantida pela Marinha por meio da Capitania dos Portos como medida de segurança para passageiros, tripulações e embarcações. Então, e é preciso seguir, viu, gente? Não adianta simplesmente achar que tem que ir, tem que viajar, pegar o seu barco e botar e depois sobrar. Pegar a sua lancha, colocar no mar e cair pra dentro. Então, e você, pescador, não seja teimoso, não. Porque tem mar que não tá pra peixe. Quanto mais pra pescador. Pra depois tá dando trabalho à Capitania dos Portos. Tá dando trabalho ao Corpo de Bombeiros. E principalmente dando trabalho à família de vocês. Chorando porque fulano e cicrano saiu pra pescar e não apareceu. Então aquieta o facho. Quando o mar tiver pra peixe, pra pescador e pras embarcações, aí todos vão pro mar. Por enquanto o mar só tá pro mar. Rapaz, tem um filme que ele tem vários nomes, viu, Giacomo? Um deles é A Última Onda. Você já assistiu? Mas não é do seu tempo, não. É, mas assista. É uma recomendação. É A Última Onda. Rapaz, dois amigos, me parece que dois experientes pescadores saem pra batalha no mar. O cara sabe, e ele também tem o nome de Mar Revolto. A Última Onda, ou então Mar Revolto. É o mesmo filme. Os caras estão vendo que o mar não tá pra... Não, pra peixe até tá. E tá pro mar, só não tá pra embarcação. Os caras insistem e começam a pegar peixe e vai se aprofundando, indo mar aberto, daqui a pouco, meu irmão, o mar fica revolto. Cada onda, meu irmão, até que vem a última onda e já sabe o que é que acontece, né? Vai todo mundo pro Beleléu. 8 horas, 17 minutos em Salvador. Vamos à Feira de Santana? Gilmar Rodrigues é nosso correspondente, é com você.
6: Gilmar. Um vigilante de 41 anos morreu a caminho do trabalho após um acidente envolvendo uma motocicleta na BR-324 aqui em Feira de Santana, próximo ao viaduto Portal do Sertão. A vítima foi identificada como Jefferson Oliveira Nascimento, funcionário de uma empresa terceirizada que presta serviços na cidade. De acordo com informações iniciais da Polícia Rodoviária Federal, a motocicleta conduzida por Jefferson teria colidido na traseira de outro veículo. Com impacto, o vigilante caiu na pista e foi atropelado por outro veículo. Ele morreu no local. Ainda conforme a polícia, os veículos envolvidos na colisão não permaneceram no local e os condutores surgiram sem prestar socorro. As circunstâncias do acidente serão investigadas pela Polícia Civil, que busca identificar os motoristas. Em nota, a empresa Adsumos informou que Jefferson Oliveira trabalhava na unidade do Centro Municipal de Diagnóstico por Imagem Antônio Lázaro da Silva, o CMDI-2, no bairro Baraunas. Ele seguia para o trabalho no momento do acidente. A empresa lamentou a morte do funcionário e informou que acompanha o caso e disse prestar apoio à família da vítima. A Fundação Hospitalar aqui de Feira de Santana, responsável pela administração do CMDI, também lamentou a morte do vigilante. Em nota, a Fundação informou que se solidariza com os familiares e amigos. De Feira de Santana, Gilvan Rodrigues para a Rádio Sociedade da Bahia.
2: Tá certo, Gilvan, muito obrigado, viu? Eu aqui discutindo o tema com Matheus Giacomi, a gente falando sobre a questão chuva e que as pessoas precisam tomar cuidado, né, gente? Porque de uma embalagem, aquele plástico do queimado, no nosso tempo era queimado, né? No tempo de JJ é bombom, não é isso? É bombom. No nosso tempo era queimado. Era queimado também. No tempo de Giacomi é bombom. Me deu um bombom, moço. Não, eu ia na venda e comprava um queimado. Me deu queimado. Era assim, também só tinha dinheiro pra comprar um.
7: E agora?
2: Agora é bombom. Me deu um bombom. Aí pegam essa embalagem. Chegou na... É bombom ou não é, Giacomi? Não é bombom? Não ouviu, né? Tá certo. Aí pegam essa embalagem. Uma embalagem dessa já faz a diferença. Aí joga na rua. Joga na rua, tá, beleza. Ou então tá no ônibus. Aí chupou o bombom, o queimado, os dois. Pronto. Jogou na rua. Rapaz, a chuvinha que dá, ela vai levando pra boca de lobo. Aí tem a casca de banana, que alguém achou de dizer que pode jogar na rua porque ela é natural. Que ela vai dissolver na natureza. Ah, peraí, gente. Isso não existe. Aí vai tudo pra boca de lobo. Aí tem o palito de picolé. Tem o palito de picolé. Tem o saco do geladinho, que tem gente que chama de dindim. É dindim ou é quindim, um negócio desse. E joga na rua também. Quando a chuva vem, joga tudo na boca de lobo. Aí, meu irmão, tem os alagamentos. Aí depois vão dizer, a culpa é da prefeitura, a culpa é do estado. Mas você, cidadão, pode ajudar a evitar tudo isso. Não estou tirando a responsabilidade nem do estado, nem do município. Mas você, cidadão, pode evitar tudo isso. Vai, meu Brasil querido. Agora 8h21 em Salvador.
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8: E na minha dica de hoje no Pé na Estrada de São João, vai à cidade de Muritiba, a cidade serrana, minha gente. Para acessar Muritiba, para quem sai de Salvador e cidades da região metropolitana, vai pela BR-324. Cuidado com as condições da estrada. Aí você vai chegar. Quem optar, vai por Santo Amaro, segue aí por Santo Amaro, Cachoeira, São Félix e vai subir a serra até a cidade de Muritiba. E há quem prefira ir pela 101, 324, 101, Cachoeira e aí vai chegar até a cidade de Muritiba, cidade serrana, que faz também um junho maravilhoso. Prefere às vezes realizar aí o São Pedro, mas tá tudo englobado aí nas festas juninas. Então, você já sabe, a nossa dica de pé na estrada de São João de hoje é a nossa gloriosa Muritiba, Bahia.
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16: Meu Brasil querido, anote aí, Joana. 8:29.
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16: Joana Oliveira, agora todo mundo sabe quem é. Pronto. 8:29, pulou mais um, 8:30, é pra lá que eu vou.
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16: Tiago Costa, é com você.
19: Oi, Noel, agora com informações de uma ocorrência na CM Guatemi em direção a Garibaldi, no elevado do BRT, e tá deixando reflexos lá na CM Detran. Pega minha dica, você que tá pela paralela e precisa chegar no Rio Vermelho, melhor subir o viaduto Nelson Daia, pegar Tancredo Neves, Magalhães Neto e depois completar pela Avenida Manuel Dias da Silva. Vai chegar com mais facilidade. A CM Guatemi em direção à paralela tem só um pouquinho de intensidade no elevado do BRT, mas a dica para quem saiu do Rio Vermelho e vai pra paralela é trafegar pela via marginal. 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Segue daí, Noel.
16: Beleza, meu velho. Um abraço e você volta daqui a pouquinho trazendo muito mais. São 8:30 em Salvador. Ouvinte Sociedade, você pode mandar suas mensagens. Fique à vontade. Avenida Dendezeiros tem uma cratera. É o ouvinte reclamando, viu, Ramon? Ouvinte reclamando. Vamos ouvi-lo.
20: Bom dia, Noel. Ricardo Porto. A cratera aqui na Avenida Dendezeiros. Ontem só tinha uma flor, hoje já está com um vaso dentro. Amanhã eu não sei o que vai estar.
16: Pronto. Essa cratera na Avenida Dendezeiros. Cadê? Tem foto? Ah, foto, deixa eu tirar o óculos. Cadê? Rapaz, e a sinalização é aquela ali? A sinalização é aquela? Ali foi o morador que colocou. Ó, ali pode ser com a prefeitura, a Secretaria de Manutenção, ali pode ser com a Embasa e ali precisa da Trans Salvador para colocar cones, porque esse caixote aí quem colocou foi morador. Foi morador que colocou essa estrutura exatamente para evitar que uma tragédia aconteça, porque eu que só ando com o pé lá embaixo em 40, se eu cair num buraco desse meu pneu estoura. E aí o carro pode capotar, pode dar algum outro problema. Então, Avenida Dendezeiros, quem é o dono da obra que vai lá resolver? Quem não pode resolver sou eu. 8:31 em Salvador. Vamos de Além da Farda.
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2: Agora são 8 horas 33 minutos em Salvador. Butantã busca idosos para testes de nova vacina contra a gripe. Essa notícia está no Sociedade Online, viu, gente? É bom conferir, porque o Instituto Butantã está recrutando idosos voluntários para participar da segunda fase dos testes clínicos de uma nova vacina contra a gripe. A iniciativa tem como objetivo ampliar a proteção de pessoas com 60 anos ou mais. Grupo considerado mais vulnerável às complicações causadas pelo vírus influenza. Os testes estão sendo realizados em Salvador, na Associação das Obras Sociais Irmandulce, na Avenida Tamburugi 88, Patamares, além da Bahia. O estudo também contempla participantes de outros 14 municípios distribuídos em 9 estados brasileiros. Podem se candidatar homens e mulheres que estejam saudáveis ou que possuam comorbidades controladas e clinicamente estáveis. 8h34 em Salvador, eu quero chamar a sua atenção, meu amigo ouvinte, e você já segue a Rádio Sociedade da Bahia no canal do YouTube. 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
2: Eu chamo seu nome amanhã toda. E aí depois você aparece. Matheus Giacomi, bom dia!
4: Bom dia, Noel Tavares, bom dia para você que acompanha o Balanço Geral. A Polícia Civil da Bahia prendeu nesta sexta-feira dois homens suspeitos de integrar uma quadrilha que atraía vítimas por aplicativo de namoro para cometer roubos, extorsões, estupros e cassete de privado em Salvador. A ação faz parte da Operação Paiwatch e também cumpriu mandados de busca e apreensão. Segundo a investigação, os criminosos marcavam encontros pelas redes sociais e depois rendiam as vítimas, obrigando a fazer transferências bancárias e entregar bens. A polícia acredita que o grupo tenha feito mais de 15 vítimas e as investigações continuam. Os tremores provocados pelos fortes terremotos que atingiram a Venezuela também foram sentidos em pelo menos 4 capitais brasileiras: Manaus, Belém, Boa Vista e Macapá. Apesar do susto e da evacuação preventiva de alguns prédios, não houve registro de feridos, danos estruturais ou desabamentos no Brasil. Especialistas explicam que esse tipo de fenômeno é esperado quando terremotos de grande magnitude acontecem em países vizinhos. Como a Terra continua liberando energia após os abalos principais, novas réplicas podem ocorrer nos próximos dias e voltar a ser percebida em áreas do norte do Brasil, sem que isso represente necessariamente risco à população brasileira. A orientação é manter a calma caso novos tremores sejam sentidos e seguir as recomendações da Defesa Civil local. Enquanto isso, as autoridades venezuelanas seguem monitorando a situação e contabilizando os impactos dos terremotos no país. Para essa e outras informações, acesse o site sociedadeonline.com.
2: Ô, Matheus Giacomi, lembra que eu falei do queimado e do bombom? Sim, no meu tempo era queimado. Né?
4: No meu tempo já é o bombom.
2: No, né? Seu tempo é bombom, que você é mais moderno. No meu tempo era queixar, era paquerar, era cantar. No seu é o quê? O início dessa notícia? Site de quê?
4: Site?
2: Sim, essa é a primeira notícia que você deu.
4: São provocados por terremotos?
2: Não, a primeira notícia. A primeira notícia.
4: Ah, os sites de namoro. Sim, sim.
2: Existe
4: isso. São aplicativos de namoro.
2: Existe isso.
4: Existe.
2: É, rapaz.
4: A pessoa entra lá, se cadastra e aí vai.
2: Você já sabe até como funciona.
4: Não.
2: Um abraço, meu irmão.
4: Um abraço, Noel.
2: Tudo de bom. 8 horas 37 minutos em Salvador, sul do estado, seu Ramon. Jolê Neves, é com você.
5: De volta com informações de Ilhéus. Os rodoviários das empresas Via Metro e Atlântico Transportes aprovaram uma greve por tempo indeterminado, com início previsto para a próxima segunda-feira, dia 29 de junho. A decisão foi tomada após diversas reuniões entre o Sindicato dos Trabalhadores de Ilhéus e os representantes das empresas, sem que houvesse acordo nas negociações da campanha salarial da categoria. Segundo o sindicato, um dos principais pontos de impasse é a implantação de um plano de saúde para os trabalhadores, além de melhorias nas condições de trabalho. De acordo com a entidade, a falta de avanço nas negociações levou os rodoviários a aprovarem a paralisação. 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Do sul do estado, Juli Neves.
2: Muito obrigado, viu? Tô aproveitando e tomando o um cafezinho. E Karine Paixão já apontou ali que tá pronta também, lá de Juazeiro, né? Norte do estado. Karine, é com você.
3: De volta com mais informações. E a Prefeitura de Juazeiro vai realizar, entre os dias 29 de junho e 15 de julho, a primeira feira municipal de saúde. A ação acontecerá no shopping da cidade e tem como objetivo ampliar o acesso da população aos serviços especializados do SUS, reduzindo filas de espera para consultas, exames e procedimentos. Serão oferecidos atendimentos em diversas especialidades, entre elas cardiologia, neurologia, endocrinologia, dermatologia, pediatria, geriatria, pneumologia, urologia, nefrologia, mastologia, angiologia e gastroenterologia, além da realização de pequenas cirurgias. A programação também prevê exames laboratoriais, ultrassonografias, radiografias e ressonância magnética com e sem contraste. Haverá ainda agendamento de consultas gerais, ginecológicas, pediátricas e urológicas para pacientes que já possuem laudos emitidos pela Secretaria Municipal de Saúde. Os interessados devem procurar a unidade básica de saúde de referência para realizar o agendamento das consultas, exames e demais procedimentos. Já os procedimentos cirúrgicos serão organizados pelo setor de cirurgia eletiva e exames especializados da secretaria. A expectativa é beneficiar centenas de usuários do Sistema Único de Saúde, ampliando a oferta de atendimento especializado no município. De Juazeiro, com informações do Norte Baiano para a Rádio Sociedade da Bahia, Karine Paixão.
2: Muito obrigado, Karine. Vai, meu Brasil querido! Agora são 8h40 em Salvador.
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10: Existe um motivo pra tanta gente colocar Itiruçu na rota dos festejos juninos todos os anos. A cidade construiu uma reputação baseada na valorização das tradições nordestinas e no acolhimento ao visitante. Durante o São Pedro, ruas e praças ganham decoração especial, apresentações culturais e muito forró. O clima é de reencontro entre famílias, amigos e turistas que procuram uma festa autêntica, onde a cultura popular continua sendo a principal atração. É um daqueles lugares onde o espírito junino permanece vivo em cada detalhe.
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17: O sistema Confea, CREA e Mútua já definiram as diretrizes para as eleições 2026. A votação será no dia 3 de julho, totalmente digital, permitindo que profissionais de todo o país participem com mais praticidade e segurança. Mas atenção, para garantir o direito ao voto, é fundamental manter o cadastro atualizado e estar em dia com o conselho. O processo eleitoral vai escolher representantes importantes para o futuro das engenharias, da agronomia e das geossciências no Brasil. Além disso, os profissionais que desejam concorrer precisam ficar atentos aos prazos, incluindo o período de registro de candidaturas e o início da campanha. Participar desse processo é fortalecer a representatividade e contribuir diretamente para os rumos da profissão.
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18: Olá, amigos, tudo bem? A questão de hoje é do ouvinte Miro, do bairro Alto da Terezinha. Doutor Ed, o INSS fez pente fino e cancelou meu LOAS. O que faço agora?
19: Veja só, o INSS tem intensificado os pentes finos dos LOAS nos últimos meses. Lembre que para você ter direito a esse benefício, você precisa ser idoso ou uma pessoa com deficiência cuja renda seja baixa. Além disso, você precisa estar com o CAD único em dia. Então, se todos esses requisitos continuam presentes na sua vida, você vai ter direito a restabelecer esse benefício. E por que o INSS faz isso? O INSS faz isso porque é muito comum que algumas pessoas recebendo esse benefício arranjem um emprego ou saiam do critério de baixa renda porque trabalharam como autônomo, abram microempreendedores individuais. O importante é que você entenda que para manter esse benefício, você tem que manter os requisitos que deram direito à sua concessão, que é ser uma pessoa idosa acima dos 65 anos ou ser uma pessoa com deficiência e, além disso, ser uma pessoa de baixa renda. Lembrando que o CAD único é imprescindível tem que estar em dia.
18: Acabamos de ouvir o professor e advogado Ed Parrish. Ele é mestre em Direito Público e sócio do Parrish Zenandro Advogados, um escritório especializado em causas contra o INSS e Previdência para Servidores Públicos. Eu sou o Rogério Alves e este foi o Papo Previdenciário. Um grande abraço e até a próxima.
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0: Agora são 8 horas e 48 minutos em Salvador.
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0: Tô aqui na Sociedade Calil, bom dia.
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2: 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Bom final de semana, hein?
0: Bom final de semana, Calil. Vai descansar, né? Coisa
2: não,
0: boa.
2: Não, hoje tem. Hoje tem novidades
0: na rua. Beleza, a gente conversa então mais tarde.
2: Agora são 8 horas e 52 minutos em Salvador. É pra lá que eu vou.
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0: Thiago Costa, com você.
4: Oi, Noel, eu tô de volta e vou atualizar o motorista sobre a estrada do Coque, isso porque mais cedo eu falei de um acidente em direção à capital baiana ali na Itinga. Essa situação já foi resolvida e por lá o tráfego já tá fluindo melhor, tem só um pouquinho de intensidade, não vale desviar. Em direção ao litoral norte tem um pouquinho de retenção na parte central e tá bem carregado até a região dos Atacados. Quem tá pela paralela e tem compromisso em Vilas tá valendo acessar a rodovia, mas corte pela Avenida 2 de Julho e siga pela Luiz Tarquínio. Dias de chuva, previsão de segurança para enfrentar os dias de chuva e manter você em segurança, prefe trabalho o ano inteiro. Prefeitura de Salvador. Segue daí, Noel.
0: Tá certo, meu velho. Um forte abraço. Muito obrigado. 8:53 em Salvador. Eu recebo aqui, gente, um pedido no final do programa. de regulação. O número é 4916616. O paciente tem 65 anos, é o senhor Roque, Bispo dos Santos. Está com leucemia, ou seja, câncer no sangue. Ele está no hospital Irmã Dulce e precisa de transferência. O que a família disse para mim é que citou três hospitais: Aristides Maltês, Hospital das Clínicas, que é um hospital federal, Hospital Escola, e o Hospital Geral Roberto Santos. O que me chama a atenção é que a família tem uma liminar, a família foi obrigada a procurar a justiça, e aí foi no Ministério Público, deu entrada, conseguiu essa liminar. Um juiz disse assim: tome aqui, tá assinado, e o Estado tem que providenciar onde colocar o seu parente, o tio dele. E aí ele cita esses três hospitais: Aristides Maltês, Clínicas e Roberto Santos. E até agora esse rapaz não foi transferido. Tá esperando o pior? Ou seja, tá esperando morrer pra transferir pra outro lugar? E a família sofrendo. E a família perambulando. Aí bate na porta de um, bate na porta de outro. E agora tá aqui na Rádio Sociedade pedindo, pelo amor de Deus, que a transferência desse rapaz de 65 anos aconteça. E a gente faz esse pedido à Secretaria Estadual da Saúde. O mais rápido possível, faz a transferência desse homem. A família está desesperada. Ele está sofrendo porque o Hospital Irmã Dulce dá o atendimento até onde pode. Especialista no assunto é Aristides Maltês. É o Hospital das Clínicas e o Hospital Geral Roberto Santos. O paciente é Roque, Bispo dos Santos, de 65 anos. Regulação 49-16-616. Eu quero ainda hoje receber dessa família que o paciente foi transferido. O cumprimento da determinação judicial, porque se a determinação fosse para mim, eu teria que cumprir, senão eu iria preso. Eu tô revoltado. Agora, 8 horas e 55 minutos, tem mais correspondente de sociedade? Eu ainda vou dar um toque sobre esse assunto. Cadê o correspondente? Vamos lá? Vamos direto para Luciano Reis, Alagoinhas. É você, Luciano.
5: Uma guarnição da Polícia Militar da Bahia, durante patrulhamento ostensivo, apreendeu armas, droga e balanças de precisão no bairro Planalto 2, na manhã passada, em Catu, cidade localizada no território do litoral norte e agreste baiano, e a cerca de 30 quilômetros de Alagoinhas. De acordo com informações obtidas por nossa reportagem, ao notar a aproximação dos militares da 95ª CPM na Rua do Mato, indivíduos suspeitos fugiram para uma área de mata. A atitude motivou o acompanhamento e buscas, mas eles não foram localizados. Durante a varredura, os policiais encontraram uma sacola com uma espingarda, uma faca, maconha e uma balança de precisão. Diante dos fatos, todo o material apreendido foi encaminhado e apresentado na Delegacia Territorial de Catu. Lá foram adotadas as medidas legais cabíveis. O caso segue sob investigação da Polícia Civil. A Polícia Militar reforça que o patrulhamento ostensivo continua na região para coibir ações criminosas e garantir a segurança da população. 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Direto de Alagoinhas para a Rádio Sociedade da Bahia, Luciano Reis.
0: Obrigado, Luciano. Vamos direto a Brasília. Rafael Lacerda, é com você. Aqui? Pronto, Rafael é aqui, meu irmão, é aqui. Então vamos lá, vamos com o Rafael. Enquanto isso, eu vou dar o toque aqui de novo. Atenção, Secretaria Estadual da Saúde, atenção, CESAB, 49-16-616. É a regulação do paciente Roque, Bispo dos Santos, de 65 anos. Está com leucemia, ou seja, trocando em miúdos, câncer no sangue. Está no Hospital Irmã Dulce. A determinação judicial, a liminar, já saiu. E a família está perambulando, querendo conseguir o Hospital de X de Maltês, das Clínicas, ou Roberto Santos, mas contanto que esse rapaz seja transferido e receba o atendimento adequado. Vamos agora a Brasília. Tá certo agora, irmão? Tá certo. Pronto, Rafael Lacerda, é com você.
6: O Conselho Monetário Nacional regulamentou o decreto que permite bloquear contas e impedir transações financeiras de operadores de apostas de cota fixa que atuem sem autorização. O governo agora busca dificultar a operação de sites e empresas que são consideradas irregulares e estabelece regras para bancos e instituições de pagamento cumprirem as determinações do governo. Embora o presidente Lula tenha assinado o decreto na semana passada, o CMN precisava regulamentar a medida. Com entrada em vigor em 28 de agosto, a resolução número 5.320, aprovada nesta última quinta-feira, determina que as instituições do sistema de pagamentos brasileiro bloqueiem as contas até 24 horas após receberem uma notificação da Secretaria de Prêmios e Apostas do Ministério da Fazenda. A regra vale para pessoas físicas e jurídicas que explorem apostas de cota fixa sem autorização legal. O procedimento começa quando a SPA identifica uma operação irregular. A Secretaria emite um auto de constatação e, após isso, envia uma notificação de bloqueio às instituições financeiras e de pagamento. Com a ordem recebida, bancos e instituições deverão bloquear contas vinculadas aos operadores identificados.

0: Que Deus abençoe aí todos os nossos amigos do Balanço Geral. Nós vamos àquele momento de fé, aquele momento de oração. O meu copo com água já está aqui preparado. Prepare o seu também. E essa oração vai com certeza dar forças a você. Não peça para Deus problemas menores. Peça sempre a Deus braços mais fortes. Porque uma vez que você tem braços mais fortes, você recebe o ânimo, a disposição e o vigor para manter a sua fé até o fim. É momento de oração. Vamos falar com Deus. Senhor nosso Deus e Senhor nosso Pai, em nome do Senhor Jesus, nós unimos a nossa fé e oramos agora em favor de todos os aflitos, todos os católicos, espíritas, evangélicos. O Senhor não vê religião, o Senhor não vê idade, o Senhor não vê cor. O Senhor está pronto para ouvir a todos. E tem gente agora com dor, meu Pai. Tem pessoas agora sofrendo. Tem pessoas que estão agora no trabalho, mas a sua cabeça está agitada. Essa pessoa está em amargura. Ela não sabe o que fazer. Oh, meu Deus Santo. Oh, Deus fiel. Estende as tuas mãos e ajude essa criatura. Ajude essa pessoa, meu Deus, que está agora para baixo. Consagra essa água, que ao beber dela, essa pessoa receba forças, ânimo, e que o dia de hoje seja um dia de vitórias, um dia de bênçãos. É o que eu determino em nome do Senhor Jesus. E quem assim crê, diga graças a Deus. Beba desta água com fé. Graças a Deus. Deus abençoe a todos aí do Balanço Geral. Até o nosso próximo encontro.
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Sextou! E o clima de São João vai dando lugar ao clima de Copa do Mundo. Pois é, a grande primeira fase está se encerrando. Jogos que acontecerão hoje e amanhã vão garantir os últimos classificados para a próxima fase, também conhecida como 16avos. Pois é, três grupos já estão definidos. Os grupos A, B e C já têm o primeiro e o segundo colocados que passaram para essa próxima fase. São eles. Pelo grupo A, vamos ter a equipe do México e também África do Sul. Pelo grupo B, teremos Suíça e Canadá na próxima fase. Pelo grupo C, o grupo do Brasil, teremos Brasil e Marrocos. E claro, vamos anotar aí a agenda com os jogos de hoje para que você possa acompanhar todos eles com tranquilidade. Então, anota aí. Pelo grupo I, no Toronto Field, às 16 horas, Senegal e Iraque se enfrentam. No mesmo horário, em Boston, vai acontecer um jogão, hein? Noruega contra a França. Também, agora pelo grupo H, vamos ter em Houston, às 21 horas, Cabo Verde, Arábia Saudita, e no mesmo horário, em Akron, Uruguai e Espanha. Outro jogão que vai determinar aí os classificados desses dois grupos.

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1: 9 horas e 10 minutos.

0: Nossa sexta-feira é o dia mais feliz da semana. Significa, ó, todo mundo aí. Significa que a gente cumpriu nossa meta. Graças a Deus estamos aí prestes a mais um fim de semana. Eu tô morrendo de saudade de meu filho, de meu marido. Vou encontrar com eles já já. Não é isso? Se o filho tá de férias, é melhor pra ele ficar lá aproveitando. O que é que eu vou fazer? Vou vir trabalhar, cumprir minha missão e depois eu volto. Afinal de contas, a vida é isso, é a responsabilidade. E você, você tá de recesso, você tá trabalhando? De onde é que você me escuta no Conexão Sociedade? Quero você comigo até meio-dia, viu? Nosso programa tá aí recheado de informações. Hoje teremos aqui no nosso estúdio Dr. Frederico Farias, que é o advogado especialista na área digital. Vamos repercutir esse alerta falso da Codesal, né? Que teve uma invasão, acabou que muita gente recebeu um alerta, causou um pânico. E o direito digital, ele tem evoluído cada vez mais na proteção do cidadão e na desmascaração dessas quadrilhas especializadas em golpes. São hackers que invadem sistemas. A gente vai repercutir de que forma você pode se proteger desses hackers, os riscos que a sociedade em geral corre. Esse é um dos nossos assuntos aqui no nosso estúdio. A gente também vai passear pelas principais notícias da capital, do interior do estado. Vai ter, claro, sua participação através do nosso WhatsApp.
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0: E pode mandar o seu apelo, a sua denúncia, porque o Conexão também é prestação de serviço público. E claro que tem o nosso giro pelo interior do estado e por Brasília. Rafael Lacerda já está conosco. Fala, meu irmão, bom dia.
2: Bom dia, Jéssica. Bom dia para você, ouvinte de Sociedade. Muito bom dia também para nossa equipe. Como você bem falou, Jéssica, começou a nossa sexta-feira, o dia mais feliz da semana, na verdade. E olha só, trago notícias para vocês da Procuradoria-Geral da República. Nessa última quarta-feira, a gente lembra, o Supremo Tribunal Federal, por meio do ministro Alexandre de Moraes, solicitou um parecer da PGR sobre a questão da arma encontrada, né, no carro do segurança do ex-presidente Jair Messias Bolsonaro, que hoje cumpre regime domiciliar, né, a prisão domiciliar. Então, o que que acontece? O ministro Paulo Gonet, da Procuradoria-Geral da República, Jéssica, emitiu um parecer falando que, no caso que está, né, na investigação inicial, ele não viu uma falta grave nessa questão dessa arma apreendida. Para quem não lembra do caso, a gente relembra que agora o segurança do Jair Messias Bolsonaro foi pego numa blitz aqui da Polícia Militar do Distrito Federal portando essa arma, né? Não teria problema, porque essa arma está sobre o porte do ex-presidente, né? Mas ele não teria autorização para transportá-la, né? Ainda mais que estava com segurança dele. Então ela foi apreendida pela Polícia Militar, a Polícia Civil entrou na investigação e a Polícia Federal, por se tratar de um caso envolvendo um ex-presidente, teve que participar, né, de todas essas questões investigativas e foi ouvir o ex-presidente, que assumiu que a arma era dele e disse que ela estaria sendo transportada para simplesmente manutenção. Então, o ministro da PGR, né, o Paulo Gonet, ele pegou esse parecer solicitado pelo Alexandre de Moraes e disse que nessa primeira fase inicial da investigação não existe falta grave. Mas ele disse também, Jéssica, que vai aguardar um juízo final depois, para dar o juízo dele, né, depois que se concluir a investigação da Polícia Civil aqui do DF. Esse parecer tinha até 48 horas para ser resolvido, foi entregue ontem, na quinta-feira, e agora está dessa maneira. Então a gente segue aguardando aqui para saber qual vai ser a conclusão da Polícia Civil quanto a isso, para que finalmente a PGR possa dar o parecer final e assim o Supremo Tribunal Federal, por meio do ministro Alexandre, né, que é relator e está acompanhando esse caso aí, possa concluir, Jéssica. Por enquanto é isso, uma boa sexta-feira para todos nós, né, um dia abençoado e eu volto com você no estúdio, minha amiga.
0: Ok, obrigada, viu, Rafael Lacerda? Realmente esse é um dos assuntos mais falados ultimamente. E eu quero trazer aqui um giro pelos principais portais de notícia, já no sociedadeonline.com. Prestação de serviço aqui para você, viu, que pretende ir para a Ilha de Taparica. A travessia de lanchinha tá suspensa, também não tem catamarã. As embarcações de turismo não estão fazendo os passeios pelas ilhas porque as condições do mar estão perigosas. A bandeira vermelha foi hasteada pela Capitania dos Portos. Então, quem precisa ir para a Ilha de Taparica precisa pegar o ferry boat, embarcar como pedestre. Se for o destino de Mar Grande, de lá, de bom despacho, você pega uma van, né, pega um carro para seguir pelos seus outros destinos na ilha. É, também não tem travessia para Morro de São Paulo, para Boipeba. em função aí dessas condições do mar. Previsão de chuva para todo o dia de hoje, para o fim de semana também. Temperaturas hoje estão em 22 graus, mínima, e máxima de 28. Ventos de 20, 30 km por hora, rajadas de vento realmente assustadoras. Então, se tiver qualquer ocorrência aí, árvore caída, galhos caídos, aciona a prefeitura através do 156 para que o serviço aconteça. Qualquer urgência também, defesa civil. Fique atento, porque quando chove, a gente está no inverno, realmente a nossa cidade fica com esse alerta vermelho, não só a capital, mas outros destinos também do interior do estado, cidades que estão cheias a propósito. Desde que começaram os festejos juninos, tem muita gente viajando para aproveitar esse clima de feriado prolongado e férias pelo interior da nossa Bahia. Seguindo o nosso giro, a gente tem agora Gilvan Rodrigues conosco, de Feira de Santana. Oi, Gilvan, bom dia!
3: Bom dia, Jéssica. Bom dia para você, ouvinte, sintonizado com a gente aqui na Rádio Sociedade. Olha, Jéssica, hoje a gente vai falar sobre um assunto que eu acredito que seja de utilidade pública. Hoje, dia 26 de junho, é o Dia Nacional do Diabetes. O Centro de Atendimento ao Diabético e Hipertenso, o CAD aqui de Feira de Santana, está realizando uma ação multidisciplinar com vários profissionais aqui, para atender justamente essa população que possui essa doença, uma doença muito traiçoeira. Só para vocês terem uma ideia, o centro hoje atende mais de 3 mil pessoas de forma mensal, pessoas cadastradas que precisam vir aqui para tomar insulina, para tomar algum tipo de medicamento. Eu estou aqui com a Andréa, ela que é a coordenadora. Andréa, fala para a gente, hoje dia 26, Dia Nacional do Diabetes. Seja bem-vinda.
4: Bom dia a todos. Para a gente é um motivo de alegria, né, poder estar participando nesse momento, porque esse evento é para mesmo a gente divulgar e sensibilizar a população de forma geral sobre o risco de conviver com diabetes. Então, de forma preventiva, hábitos saudáveis de vida pode evitar desenvolver o diabetes, né? Que é o grande vilão hoje das pessoas que convivem muito, muito com a perda de visão, problemas renais, amputações. Então, esse dia nós estamos aqui abrindo as portas da unidade para toda a população de forma geral, abrindo os nossos atendimentos para orientar, né? De forma inclusiva a essas pessoas que estão aqui hoje na unidade, mostrando o que é o diabetes, para aquelas que não têm, fazendo rastreamento para ver se elas têm risco leve, moderado ou alto de desenvolver o diabetes. Para aquelas que têm, para melhores hábitos de vida, de controle, para evitar as complicações e assim ter uma melhor qualidade de vida.
3: E como a gente estava conversando, a diabetes é uma doença muito traiçoeira, né, André?
4: É, porque ela é silenciosa. Os pacientes, eles fazem, né, a alimentação inadequada, a glicemia sobe e eles não sentem nada. E por conta disso, eles vão vivendo dessa forma, né, sem ter aquele controle regular da glicemia, e vai afetando de forma microvascular. E aí ele não sente. Quando ele começa a sentir, né, essas complicações, aí já está com uma nefropatia instalada, uma neuropatia instalada, a perda de visão. E isso é muito ruim, né? Porque é um impacto muito grande na qualidade de vida dessas pessoas.
3: Olha, Jéssica, uma coisa curiosa que eu estava conversando com a Andréa é que às vezes a gente pensa, ah, eu sou novo, ainda não tenho essa doença, não tenho risco. E a Andréa estava dizendo que não, que muitos jovens já estão sendo diagnosticados com a diabetes. É isso mesmo, Andréa?
4: Isso, né? É bom a gente fazer essa diferenciação que a gente tem. A diabetes tipo 1, que é aquela, né, que é o paciente, ele não tem a produção da insulina, né? Então, esse paciente, ele não tem como evitar, né? O organismo dele, né, que não produz. Mas, hoje a gente está tendo um grande número de pacientes que estão desenvolvendo o diabetes tipo 2, que é aquele que antes se adquiria ao longo da vida, acima de 45 anos, tanto que hoje a sociedade brasileira, ela diminuiu esse rastreamento que antes a gente fazia a partir dos 45 anos e as novas diretrizes estão trazendo para a gente fazer a partir dos 35 anos, devido esse público mais jovem, devido aos hábitos não saudáveis de vida, muito fast food, né, muita comida enlatada, falta de atividade física regular, né, alimentos ultraprocessados. Então, estão desenvolvendo diabetes mais cedo. Então, por isso que a gente, ações como essa de hoje, né, onde a gente traz uma promoção, prevenção, assistência à população, é muito importante para a sensibilização.
3: Tá, e portanto, Jéssica, essa foi a Andréa, ela que é coordenadora aqui do CAD, o Centro para Diabéticos e Hipertensos aqui de Feira de Santana. Então, você jovem, se cuide, que a diabetes é uma doença silenciosa e muito traiçoeira, Jéssica.
0: É, e tem que prevenir, fazer os exames preventivos, hábitos saudáveis, é atividade física, uma alimentação balanceada, cuidado com as crianças, como a gente mesmo viu, né? Os alimentos ultraprocessados, os doces, educar as crianças para desde cedo comerem bem, para terem esses hábitos saudáveis e se tornarem também adultos saudáveis. Perfeito esse alerta, obrigada, viu, Gilvan? 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Agora 9h21.
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4: Papo Previdenciário.
5: Olá, amigos, tudo bem? A questão de hoje foi enviada por Camila Almeida. Doutor, a minha mãe é dona de casa, ela pode se aposentar porque eu ouvi falar que ela pode pagar a mesma alíquota do MEI de 5% do salário mínimo. Isso é verdade?
6: Oi, Camila, é verdade sim. A Constituição Federal estabelece que o Estado precisa fornecer alíquotas reduzidas para contribuição de pessoas que recebem pouco ou, como nós chamamos, de baixa renda. E, além disso, ela estabelece que o valor mínimo dessas aposentadorias será de um salário mínimo. Esse 5%, entretanto, Camila, é preciso ter muito cuidado, porque para ser considerado de baixa renda, a pessoa precisa estar inscrita lá no CAD Único. Então, atenção, cuidado para não pagar em vão. Procure um profissional para lhe orientar, para ver certinho se a sua mãe se enquadra no critério de baixa renda para que você possa pagar. Agora, olha, Camila, essa alíquota aí, ela é de ouro, viu? Porque é o melhor investimento que existe, você pagar uma alíquota baixa para conseguir uma aposentadoria de um salário mínimo. Um forte abraço e boa sorte para sua mãe.
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10: Vamos nessa, conexão de volta. Já quero convocar aqui Thiago Costa com trânsito ao vivo. Oi, Thiago, por onde você passa? Bom dia.
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11: Pois, Metac, bom dia para você, bom dia para o ouvinte do Conexão Sociedade, uma excelente sexta-feira a todos. Eu vou começar com informações de uma ocorrência agora na CMDETRAN, isso em direção a Barros Reis. Tem muita retenção por lá agora? Pega a minha dica, você que está pela paralela e precisa chegar no acesso norte, melhor cortar pela avenida Luiz Eduardo Magalhães, vai chegar com mais facilidade. Por falar na paralela, em direção ao aeroporto, tem pontos de intensidade na passagem pelo bairro da Paz e também embaixo do viaduto Mário Andreasa, mas são trechos curtos e não vale o desvio. Quem está saindo do Imbuí segue agora para Lauro de Freitas, a paralela é a melhor escolha. 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
10: Obrigada, Thiago. Um grande abraço para você. Qualquer ocorrência no trânsito, volte aí para nos atualizar. Temos também agora o nosso giro pelo interior, seguindo com Julie Neves de Ilhéus. Oi, Julie, bom dia. Tá chovendo aí, Ilhéus?
12: Bom dia, gente, Metac. Sim, está chovendo aqui na cidade de Leão, Santo Engel, Canavinas, Itabuna, Itacaré. Amanheceu com chuva nessa sexta-feira. E um bom dia especial para os nossos ouvintes. E que palavra bonita de seu vídeo esta sexta-feira. Ô, coisa boa. Dito isso, o Hospital Regional Luiz Eduardo Magalhães, em Porto Seguro, realizou a primeira captação de múltiplos órgãos sobre a gestão do S3, gestão em saúde, marcando um importante avanço da assistência de alta complexidade da unidade. Ao longo de 2023, o hospital vem identificando as ações de identificação de potenciais doadores, acompanhando os protocolos de morte encefálica, falecendo o processo de captação.
10: Eu vou voltar com o Júlio daqui a pouquinho, porque a comunicação não tá muito bacana, não. Viu? Volto com o Júlio dentro de instantes. Luan tá na linha, não tá? Pra conversar conosco? Oi, Luan! Bom dia, meu irmão! Como é que você tá? Boa sexta-feira!
13: Oi, Jéssica! Muito bom dia para você e para os nossos ouvintes da Rádio Sociedade. Boa sexta-feira pra gente. Nesse momento, estou no bairro de Itapuã, complexo de delegacias da Polícia Civil, acompanhando os desdobramentos dessa grande operação deflagrada na manhã de hoje. Dois homens suspeitos de integrar um grupo criminoso que atraía vítimas por aplicativos de relacionamento e redes sociais aqui em Salvador foram presos. De acordo com as investigações, depois de marcar os encontros, os suspeitos levavam as vítimas para outro imóvel, onde elas eram mantidas em cárcere privado por pelo menos 2 horas. Durante esse período, o grupo roubava dinheiro, cartões, celulares e obrigava as vítimas a fazer transferências bancárias. A polícia também apura casos de agressões e também de violência sexual praticada pelos criminosos. As prisões aconteceram nessa operação que está acontecendo desde as primeiras horas da manhã de hoje, Operação Pilot, e as prisões foram deflagradas no bairro da Federação. Também foram cumpridos mandados de busca e apreensão em outros pontos aqui da cidade de Salvador. Até agora, 5 inquéritos fazem parte da investigação da primeira fase dessa operação, mas a Polícia Civil, Jéssica, acredita que mais de 15 pessoas possam ter sido vítimas desse grupo criminoso que agia de forma organizada há cerca de 5 meses. Então é mais uma operação aí contra esse tipo de crime. Não é a primeira operação que acontece. Há mais ou menos 10 dias, antes do São João, também tivemos aí uma outra operação onde pessoas foram presas por crimes parecidos e ficar atraindo pessoas por sites de relacionamento, por sites de namoro, para depois fazer crimes aí de extorsão e também de cárcere privado. Então, pista salgada e Polícia Civil trabalhando desde as primeiras horas da manhã de hoje, sexta-feira de muita chuva, mas a Polícia Civil na rua aí fazendo essas prisões importantes e deflagrando grandes operações na cidade de Salvador. É com você, estúdio, Jéssica.
10: Perfeito, obrigada, Luan, pelas suas informações. É o trabalho louvável, né, da nossa polícia de todos os dias. Deixa eu trazer aqui participações, vocês já estão comigo, ô coisa boa.
14: Alô, Jéssica Smetak, forte abraço. Estava esperando aqui o seu programa maravilhoso, Conexão, começar, para que nós possamos ficar bem informado, informação firme e forte, que nos deixa bem antenado no sistema desse mundo que nós vivemos, dessa Bahia. Forte abraço, Conexão. Mestre Jovem aqui do Arenoso do Beiru, Jéssica Smetak.
10: Obrigada, Mestre Jovem, pelas suas informações, pela sua mensagem, pelo seu carinho. E me conte aí no bairro se tá tudo ok, se tem algum problema que a população precisa do nosso suporte, porque eu tô aqui pra servir também, viu? A gente conversa, a gente troca ideia, mas tô aqui principalmente pra servir a vocês. Você que tá pelo interior do estado também, fala comigo, quero saber como é que estão as coisas por aí. Vamos nessa, gente, seguindo com o nosso Conexão. 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E vamos com Bola na Rede, já já tem Esporte Mais aqui na Rádio Sociedade. Oi, Fabrício, bom dia, meu irmão.
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16: Manda pra mim que eu mato no peito, boto no chão. Bom dia, minha amiga Jéssica Smetak. Bom dia, amigos e amigas do programa Conexão, chegando com as informações do Bola na Rede, aqui dentro da programação Sociedade, falando de mais um dia de Copa do Mundo e o Brasil conheceu seu adversário na próxima fase do Mundial. Na próxima segunda-feira, às 14 horas, às 2 da tarde, horário de Brasília, o Brasil encara a equipe do Japão, que conquistou a sua classificação ontem, empatando contra a equipe da Suécia pelo placar de 1-1. Então, segunda-feira, encontro marcado, seleção brasileira encarando a equipe do Japão, fase de 16avos de final da Copa do Mundo de Futebol em 2026. O Japão conseguiu a sua classificação no grupo F, que era o grupo que cruzava com a seleção brasileira. E nesse grupo, além de Japão 1, Suécia 1, tivemos a equipe da Holanda batendo a Tunísia pelo placar de 3-1 e a Holanda avançando na primeira colocação do grupo com 7 pontos. O Japão ficou em segundo com 4, a Suécia em terceiro com 4, a Tunísia não pontuou. O Japão acaba sendo adversário do Brasil na próxima fase do Mundial. Ainda no dia de ontem, tivemos também Costa do Marfim batendo o Curaçao pelo placar de 2-0. Seleção africana se classificou pela primeira vez à próxima fase da Copa do Mundo de Futebol. E tivemos também um outro resultado. A Alemanha acabou perdendo do Equador pelo placar de 2-1. O Equador conquista a classificação quando poucos acreditavam, já que o Equador foi muito mal nas duas primeiras partidas contra Curaçao e Costa do Marfim. O Equador se recupera, vence a poderosa Alemanha e se classifica junto com a Alemanha e Costa do Marfim nesse grupo E da Copa do Mundo. E para fechar os jogos de ontem, a Tunísia bateu os Estados Unidos por 3-2. Estados Unidos estava com o time classificado, colocou uma seleção mista ali na última rodada, mas sofreu a sua primeira derrota no Mundial. Embora a derrota tenha acontecido, os Estados Unidos, repito, já estava classificado e está garantido na próxima fase da competição. E a Turquia, que tinha perdido as duas primeiras partidas, apesar de ter vencido os norte-americanos, eles estão eliminados da competição. Quem se classificou? Paraguai e Austrália. Dependiam apenas de um empate para se classificar e ficaram nesse empate, jogo 0-0. Paraguai e Austrália também avançando à próxima fase do Mundial. Que teremos hoje, Jéssica Smetak? 4 partidas. Noruega e França, encontro entre Haaland e Mbappé, quem vencer vai liderar o grupo. Senegal e Iraque também se enfrentam, se alguém vencer por um saldo muito grande pode até se classificar por 3 pontos, mas as chances são pequenas. Ainda teremos Cabo Verde e Arábia Saudita, ambos com chance de classificação. Cabo Verde tem 2 pontos, Arábia Saudita tem 1, e um jogaço entre Uruguai e Espanha. Uruguai só se classifica se vencer, se empatar vai ter que contar com a combinação de resultados, e a Espanha já está classificada, defende a liderança desse grupo. Então a gente volta a falar de Copa do Mundo na próxima intervenção às 11 horas aqui mesmo no Bola na Rede do Conexão, Jéssica, mas precisamente ao meio-dia estaremos juntos na apresentação do Esporte Mais, nesse resumaço na Copa do Mundo, e vamos falar muito de seleção brasileira que na próxima segunda-feira encara o Japão. Brasil e Japão, jogo definido, 2 da tarde, segunda-feira é o próximo desafio da seleção dentro da Copa do Mundo. Beijo grande, Jéssica. Até a próxima, minha amiga. Tamo junto.
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10: Valeu, obrigada, Fabrício Cunha. Eu te espero, viu? Logo mais, depois do nosso Conexão Sociedade. Julie já tá com a comunicação 100% conosco. Oi, Julie. Pode retomar o raciocínio. Aliás, começa de novo pra gente, por favor, Julie. Daqui a pouquinho ela vem conosco. Vem a Karine Paixão de Juazeiro. A fila não para, rapaz. Bom dia.
17: Bom dia. Que coisa boa conversar com vocês nessa manhã de sexta-feira. Sextou, né? Como a gente costuma dizer. E olha, trazendo aqui informações acerca da Operação São João 2026, inclusive já resultou na prisão de 45 foragidos da Justiça na Bahia, com auxílio do Sistema de Reconhecimento Facial na Secretaria de Segurança Pública. Olha, gente, é o seguinte, o balanço parcial, ele foi divulgado após os primeiros dias dos festejos juninos e reúne prisões realizadas em 24 municípios baianos. Aqui na região norte, foram localizados nas cidades de Campo Formoso, Glória e Senhor do Bonfim. Os procurados respondiam por crimes como homicídio, estupro, tráfico de drogas, receptação, furto, porte ilegal de arma de fogo e também por dívida de pensão alimentícia. De acordo com a Secretaria de Segurança Pública, a utilização das novas plataformas de observação elevadas, equipadas com câmeras de monitoramento, isso ampliou a cobertura do sistema de vídeo monitoramento e contribuiu para a identificação e captura dos foragidos durante os festejos juninos. Nas rodovias estaduais, a Operação São João também contou com resultados positivos. Segundo o balanço do batalhão da Polícia Rodoviária, houve redução de 50% no número de acidentes sem vítimas em relação ao mesmo período do ano passado. As equipes intensificaram as ações de fiscalização com blitz, teste do bafômetro, inspeções veiculares e verificação de documentos. Ainda conforme o batalhão, os flagrantes registrados aumentaram 75%, enquanto a recuperação de veículos com restrição de furto ou roubo cresceu 33%. Em Irecê região, foi uma região inclusive que recebeu um dos maiores fluxos de visitantes do interior baiano durante o São João, não foram registrados ali acidentes nas rodovias estaduais durante o período analisado. A Secretaria de Segurança Pública informou que cerca de 27 mil profissionais permanecem mobilizados na Operação São João e vai seguir em andamento até o encerramento do São Pedro. Então, prolongado aí esse período da operação e com certeza mais segurança nas estradas e também, né, aí nas áreas urbanas onde há o sistema de vídeo monitoramento. De Juazeiro para a Rádio Sociedade da Bahia, que agora é 97.9 FM, a informação com credibilidade, Karine Paixão.
10: Obrigada, Karine, pelas suas informações. A gente estava, inclusive, falando dessa operação mais cedo no Bahia Noir e o inspetor da Polícia Rodoviária Federal estava apresentando o balanço, né, da operação desse ano e falou que mesmo com o fechamento do balanço da Operação São João, eles vão continuar com o trabalho intensificado até o 2 de julho, porque é um feriado também prolongado, as pessoas estão de recesso e as estradas estão com registro de maior movimentação. Então é importante a gente falar sobre a repressão ao crime e também sobre a fiscalização dos condutores, né, que estão aí nesse vai-vem das estradas. Teve um acidente bem no norte do estado, aí perto de você, inclusive, uma carga viva, né, um caminhão carregado de bois acabou tombando, um caminhão de três eixos, imagine você, graças a Deus o motorista não sofreu nada. Então, assim, a estrada, ela é perigosa por natureza, cabe a nós fazermos um trânsito tranquilo para ir e voltar em paz, né, que todo mundo vá e volte em paz para os seus destinos. A gente vai puxar um intervalo e no retorno a gente volta com Julie, com todos os nossos outros correspondentes. Ainda temos Luciano Reis para falar conosco, Érica, Egivaldo Lima. Então eu volto já já. Agora são 9h42.
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0: 9h48. Conexão Sociedade. Estamos de volta com o nosso Conexão. Julie Neves me chamando de Ilhéus. Oi, Julie, bom dia. Agora vai, minha irmã.
1: Agora vai. Bom dia, Jéssica Smetak. Um bom dia especial aos nossos ouvintes. Excelente sexta-feira a todos. O Hospital Luiz Eduardo Magalhães, em Porto Seguro, realizou a primeira captação de múltiplos órgãos sob a gestão da S3 Gestão em Saúde, marcando um importante avanço na assistência de alta complexidade da unidade. Ao longo de 2026, o hospital vem intensificando as ações de identificação de potenciais doadores e a condução dos protocolos de morte encefálica, fortalecendo o processo de captação de órgãos e tecido. O procedimento reforça a rede nacional de transplante e amplia as chances de pacientes que aguardam por órgãos em diferentes regiões do país. A expectativa, Jéssica, é ampliar a identificação de novos doadores, qualificar continuamente as equipes e fortalecer a conscientização da população, consolidando o hospital como referência na promoção de doação de órgãos e contribuindo para salvar mais vidas. 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Informação com credibilidade. Volto com você, Jéssica.
0: Obrigada, Julie. Valeu pelas informações, viu? E vamos com o Calil, que tá comigo aqui. Bom dia, meu irmão.
2: Bom dia, grande espetáculo. 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
3: 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E aí eu vejo, Calil, e converso com vários homens. 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Pois o Entipro, como o Calil falou, de forma simples, age aonde deve agir, desinchando a próstata. 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Coenzima Q10 gera energia, zinco fortalece a imunidade, reduz colesterol e selênio aumenta a nossa virilidade. Pronto, você vai aproveitar os 20, 30 anos que faltam para você, mas vai aproveitar de forma saudável, né, Calil?
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4: Até já então, Calil, eu volto com você dentro de instantes. Bora com Érica Gomes, de Luiz Eduardo Magalhães, chamando ao vivo. Bom dia, Érica!
5: Muito bom dia, Jéssica. Muito bom dia a toda a audiência da Rádio Sociedade da Bahia. A Secretaria de Segurança, através da Defesa Civil, emitiu ontem um alerta pelo Instituto de Meteorologia, que temos uma baixa na umidade, entre 20% e 30% menos umidade. Ainda a Defesa Civil, junto com parceria com a Secretaria de Infraestrutura, fez um mapeamento aqui na cidade de Luiz Eduardo para fazer roçagens nos bairros, nas áreas que são suscetíveis, né, para incêndios nessa baixa, nessa época de estiagem. Além dos bairros aqui na cidade, foi feito esse mapeamento, está sendo esse trabalho de roçagem, foi também feito esse mesmo trabalho na zona rural, no distrito do Novo Paraná, que fica já na BR-020. A ocasião faz parte das medidas preventivas para evitar incêndio e diminuir, né, todo esse clima que, além de muito seco, o pessoal que faz muita queimada nos lotes que estão ou de baldio. Então, muita fumaça e agrava a questão da situação de saúde e segurança. Sou a Érica Gomes, correspondente Rádio Sociedade no Oeste da Bahia. Rádio Sociedade, agora 97.9. Informação com credibilidade. Com você, Jéssica.
4: Ô, Érica, obrigada por suas informações. Só aproveitando aí a sua presença, houve algum incêndio de ontem para hoje? A situação está controlada?
5: A situação está controlada. Ontem eu tive em contato com o Corpo de Bombeiro. O Corpo de Bombeiro, ele fica a sede na cidade de Barreiras. Sim. Aqui em Luiz Eduardo tem, né, um batalhão, e eles atendem toda essa região do Oeste. Algumas, estou esperando algumas informações, ontem eles inclusive estavam em treinamentos, não conseguiram me dar um retorno, mas até então o que eu tive superficial de informação é que está controlado no momento.
4: Graças a Deus, e que essa chuva que está aqui, né, na costa da Bahia, o presente de chegar também ao Oeste para tirar essa secura, esse calor e esse risco todo de novas queimadas. Obrigada, Érica. Um beijo para você, meu amor. E agora vamos seguindo o nosso giro com Egivaldo Lima, nos chamando da região metropolitana. Bom dia! Como vai você, Egivaldo? Egivaldo Lima. Problema não. A gente vai seguindo aqui. Eu quero saber a sua opinião. Você que está me escutando na Rádio Sociedade, enquanto a Givaldo Lima vai se conectando conosco. 14 dias de prisão, você acha que corrige conduta de alguém? Você acha que é pena para crime algum? O que é que você acha de um homem, ele sujar a calça de uma mulher dentro de um metrô, num ambiente público, e passar só 14 dias preso e ser solto? Porque o MP não pediu a prisão preventiva, o delegado de polícia também não pediu a prisão preventiva. Foi o juiz que decretou a prisão de ofício. Só que o juiz, ele tem um papel de julgar, ele não tem o papel de decretar prisão. E aí o advogado de defesa desse homem, que importunou sexualmente uma mulher, usou os recursos da lei, não está errado, e aí conseguiu soltar. Eu tô falando do caso do metrô de Salvador, Suan, Suan, de 22 anos, que foi preso depois de ejacular na calça de uma mulher no metrô de Salvador. Ele está solto. Eu quero saber a sua opinião, meu ouvinte, a respeito disso. A sua opinião, mulher que me escuta. Eu, como mulher, me sinto desprotegida pela lei. E ainda dizem que o metrô, com um vagão exclusivo para mulher, é desnecessário, né? Mulheres passam por isso todos os dias. Por violência, por piadinhas, por roçadas no espaço público. E aí um homem desse faz uma barbaridade dessa, é flagrado com a braguilha da calça aberta, a mulher com a calça suja, ele passa 14 dias preso e tá aí solto. O que será que ele vai fazer com a liberdade dele? Me diga. Suan Thales Assis Santos, 14 dias de prisão. Com a palavra você, meu ouvinte. Luciano Reis, bom dia! Fale aí comigo, meu irmão, você de Alagoinhas pra Bahia inteira agora.
6: Oi, Jéssica Espetáculo, um abraço pra você, bom dia, bom dia, bom dia, ouvinte do Conexão da Rádio Sociedade da Bahia, que agora é 97.9 FM, como sempre, minha querida Jéssica Espetáculo, arrebentando nos comentários em favor, né, da população menos favorecida. Olha, Jéssica, um homem teve seu cartão bancário trocado e posteriormente

0: transações para terceiros no valor retirado e que o cartão deixado com ele está bloqueado e havia sido furtado. O caso foi registrado na primeira delegacia territorial de Alagoinhas e é investigado pela Polícia Civil. Na sede da Polícia Civil, o homem amargou um prejuízo de R$ 7.645,79 sacado da conta em várias transações bancárias. 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Direto de Alagoinhas para a Rádio Sociedade da Bahia, Luciano Reis, Jéssica Svetak, continue jogando duro.
1: Nós jogamos, Luciano, você vê, né? O golpista se abusando da inocência de uma pessoa. Gente, não aceite de forma alguma socorro na boca do caixa. Às vezes tem caixa eletrônico dentro de mercado, dentro de farmácia. O golpista, ele se aproveita ali da vulnerabilidade e age, tira seu dinheiro. Imagine R$ 7.500 de prejuízo, quando é que ele vai reaver esse dinheiro? Inclusive, vamos falar hoje no estúdio sobre golpistas, né? Sobre os golpes aplicados na área digital. Um advogado especializado nessa área. Como é que os hackers também atuam? É assunto de hoje aqui no nosso jornal. 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Agora 10 horas e 3 minutos.
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7: Sextou! E o clima de São João vai dando lugar ao clima de Copa do Mundo. Pois é, a grande primeira fase está se encerrando. Jogos que acontecerão hoje e amanhã vão garantir os últimos classificados para a próxima fase, também conhecida como 16avos. Pois é, 3 grupos já estão definidos. Os grupos A, B e C já tem o primeiro e o segundo colocados que passaram para essa próxima fase. São eles. Pelo grupo A, vamos ter a equipe do México e também África do Sul. Pelo grupo B, teremos Suíça e Canadá na próxima fase. Pelo grupo C, o grupo do Brasil, teremos Brasil e Marrocos. E claro, vamos anotar aí a agenda com os jogos de hoje para que você possa acompanhar todos eles com tranquilidade. Então, anota aí. Pelo grupo I, no Toronto Field, às 16 horas, Senegal e Iraque se enfrentam. No mesmo horário, em Boston, vai acontecer um jogão, hein? Noruega contra a França. Também, agora pelo grupo H, vamos ter em Rio

0: às 21 horas, Cabo Verde, Arábia Saudita, e no mesmo horário em Akron, Uruguai e Espanha. Outro jogão que vai determinar aí os classificados desses dois grupos.
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4: Com grande movimento nas estradas durante o São João, a atenção dos motoristas deve ser redobrada. As polícias rodoviárias reforçaram a fiscalização nas principais rodovias da Bahia, com uso de radares, testes de alcoolemia, drones e aumento do efetivo. Os maiores riscos continuam sendo o excesso de velocidade, as ultrapassagens perigosas, a combinação de álcool e direção e o cansaço ao volante. Antes de viajar, meu amigo, faça uma revisão no veículo, confira pneus, freios e iluminação e planeje o trajeto com antecedência. Lembre-se, chegar ao destino com segurança é mais importante do que chegar rápido. Neste São João, nas festas juninas, a mensagem é simples. Não basta viver o São João, é preciso viver para voltar dele. Fique ligado, daqui a pouco tem mais uma edição do Minuto do Automóvel aqui na Rádio Sociedade da Bahia 97.9.
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8: 10:09.
9: Conexão de volta, vamos pra rua, trânsito ao vivo, uma sexta-feira de chuva, Deus nos livre de acidentes, de alagamentos. Tiago Costa, por onde você anda?
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11: Pois é, tá, aqui tô de volta e vou atualizar o motorista sobre a CMDETRAN. Mais cedo eu falei de um acidente por lá em direção à rótula do Abacaxi. Essa situação foi resolvida e o motorista já não encontra dificuldades. Quem tá na paralela e vai pra rótula do Abacaxi pode seguir por esse caminho. Agora tem registro de ocorrência na BR-324, em direção ao interior do estado, na altura do Retiro. Tem um pouquinho de retenção na rodovia, então pega a minha dica. Você que tá agora pela rótula do Abacaxi ou tá na Bonocô e precisa chegar em Cajazeiras, melhor fazer o caminho pela Avenida Paralela, que tá totalmente livre, depois complete pela Avenida 29 de Março. 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Segue da Esmetá aqui.
9: De volta aqui, valeu Thiago, um beijão, obrigada por suas informações. 10:10.
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13: Eu fui gerada aprisionada. A
8: minha mãe, ela, a convite de uma amiga, ela foi até o centro prisional da Papuda e lá ela conheceu o meu pai, né? É, lá ela ficou grávida de mim. Nisso ela foi morar na casa da minha avó paterna e um familiar me abusou sexualmente. Mas com o passar do tempo, o ódio, a mágoa, o rancor, a raiva também cresceu comigo. E novamente foi tentado o abuso. Depois de todos esses problemas, a minha mãe começou a frequentar casa de encostos. E foi um período que eu passei a conviver com os espíritos. Eu vejo que eu passei a ser propriedade das entidades, propriedade deles. Eu me relacionei com uma pessoa e eu fiquei grávida. Eu me lembro que uma vez eu briguei com ele e eu falei para a mãe dele que eu ia matar ele. Eu ia matar ele e eu ia esquartejar ele e colocar na porta da casa dela, de tanto ódio que eu tinha. E aí, mais um fundo de poço, me envolvi com o pai dele. E foi um escândalo total. E na tentativa de ter paz, de ser feliz, eu comecei a procurar igrejas evangélicas. E fiquei frequentando mais ou menos umas 2 semanas e eu tive o desejo de batizar nas águas. Só que eu vi que tinha algo estranho, porque eu vesti o roupão e eu fui chamada numa sala. Quando eu subi nessa sala, tinha uns 11 pastores na sala e eu subi com o avô da minha filha. E eles me falaram que eu não poderia batizar, porque até então não tinha contado. E eles descobriram de alguma forma e eles me falaram que eu não podia batizar porque eu era uma pecadora. E aí eles falaram coisas horríveis para mim. E aquilo ali aumentou o ódio, a raiva, e agora não só em relação a homens, em relação às pessoas, mas agora também em relação a Deus. E eles me expulsaram da igreja. Eu me lembro que eu cheguei em casa, a primeira decisão que eu tomei foi, eu falei pro avô da minha filha: junta suas coisas e some da minha vida. Eu comecei a me envolver com vários homens, muitos homens. Eu não tinha mais limite como ser humano, como mulher, eu já não tinha mais identidade. Então eu tentava me lavar no banheiro e eu passava o sabão, mas o sabão não limpa a sujeira da alma. O sabão não tira a dor que a gente sente na alma de se sentir um nada, um lixo. E aí começou os pensamentos de tirar a minha vida. Eu sempre passava em uma passarela. Eu ia e vinha, tinha que atravessar para passar de um setor, um bairro para o outro. Eu passava nessa passarela, e essa passarela muito alta, e sempre me vinha na mente: pula daqui, sua vida acabou, nem Deus te quis. E aí eu comecei a subir e chegou um pessoal ali, e eu pensei: lá vem os crentes, porque eu odiava a Igreja Universal. E eles estavam ali e uma mulher me abordou e me entregou o Folha Universal. E aí eu peguei o jornal e essa mulher me falou uma coisa e eu não me lembro. A única coisa que eu li do jornal foi: quando o Espírito da Verdade vier, ele te guiará a toda a verdade. Então, quando eu li aquilo, eu fiquei com muita raiva, porque eu ouvi dentro de mim uma voz que me falou: você vive uma mentira. E eu fui o caminho todo pro trabalho brigando com o jornal. Eu revidava, eu falava assim: não, mas eu não sou uma mentira, não. E o pessoal da condução ficou me olhando. E eu brigando com o jornal. E 2 dias depois, eu parei no meio dessa passarela. Comecei a olhar, observar os caminhões passarem. E novamente, essa mulher estava na passarela evangelizando. E dessa vez, essa mulher, ela pegou o meu contato. E essa mulher que pegou o meu contato e me mandou uma mensagem é você, Fabiana.
13: Aquele dia, eu peguei a Folha Universal, consagrei e falei para o Senhor, coloque aqui no meu caminho as pessoas que estão sofrendo.
8: Eu não me esqueço desse dia. Porque as únicas coisas que eu me lembro é de eu ter entrado naquele corredor da igreja, eu vi o altar e eu tive paz ali naquele momento. E aí eu passei a ir para a igreja muitas vezes por dia. Passou alguns dias, uma esposa, ela me deu o maior presente que uma pessoa pode ganhar na vida. Ela me deu a Bíblia dela e eu passei a ler. E aí eu decidi tomar o maior passo da minha vida, que foi me batizar nas águas. Eu queria minha salvação. Eu queria ter o reino de Deus dentro de mim. E chegou a Fogueira Santa. E eu comecei a fazer também o jejum de Daniel. E eu só ouvia falar toda a pregação, Espírito Santo, Espírito Santo. E eu entendi que eu precisava do Espírito Santo. E aí eu pensei, eu vou subir no altar e eu vou deixar a minha vida ali. E ali eu contei a minha vida para Deus. Eu tirei a minha máscara. E realmente eu revelei para Deus quem eu era. Eu falei para Ele quem eu era. Eu falei, Deus, eu sou isso aqui. Eu sou um lixo. Eu tenho mágoa, eu fui abusada, eu traí, eu destruí uma família inteira. Eu não entendia como Deus queria um lixo de vida. A verdade é que eu não entendia. Pra que Ele queria um lixo de vida? O que Ele iria fazer com um lixo de vida que eu era? E dias depois, em casa, eu peguei meu computador e eu fui assistir uma meditação do Bispo Macedo. O Bispo falou para mim assim, ei, coloca o seu rosto aqui na tela. E eu peguei o meu rosto e coloquei assim, e ele, coloca aqui, olha aqui nos meus olhos. E eu olhei e ele falou para mim assim, eu creio que foi para mim. Ele falou para mim assim, o Espírito Santo não é uma emoção. O Espírito Santo é uma certeza. E aí, naquele momento, eu tive a certeza. A ficha ali para mim caiu, eu tive a certeza. E eu ouvi e Deus falou comigo. Eu sou contigo. Eu tô aqui dentro de você. E eu me lembro que eu me levantei correndo do quarto e eu saí. E fui pro quintal da minha casa. Eu olhei pro céu e eu me vi tão pequena. E eu olhei pra grama do quintal e tinha uma formiguinha passando com uma folha. Eu me senti menor do que aquela formiga e eu falei, meu Deus, o Senhor está aqui dentro de mim, o Senhor existe, o Senhor está aqui dentro de mim. Depois daquele dia, não é que a minha vida mudou, não é só, simplesmente a minha vida mudar, o meu interior mudou. Nessa mesma passarela que eu fui resgatada um dia, nós também temos um fruto. Eu vou estar ligando aqui agora para ela. Oi, dona Simone, boa noite.
14: Oi?
8: Tudo bom?
14: Tudo bem, graças a Deus.
8: Nós estamos aqui. Conta um pouquinho de como a senhora foi encontrada na passarela.
14: Olha, eu ia me suicidar. Eu tava com uma depressão, sabe? Tava vindo do trabalho, né? Aí fui abordada pela Bruna Andréa, né? E recebi uma folha universal, porque eu estava afastada. E agora estou novamente na igreja, né? Recebi o Espírito Santo no dia 19/6/2023.
8: Três histórias na mesma passarela, né?
9: É uma ponte que Deus fez para a salvação de almas. Aí a história de vida, né, de Andréa, sofreu abuso da própria família, estava revoltada, amargurada, perdeu o amor próprio, perdeu o amor pelas outras pessoas, mas encontrou o caminho dela através da fé, se libertou dos problemas espirituais e hoje ela tem uma vida reconstruída, né? Pelo caminho que ela escolheu. Ela ouviu a voz que estava conversando com ela, né? Grande quadro de superação da Rádio Sociedade da Bahia. Vamos seguindo aqui com as nossas participações, convocando agora a Egivaldo Lima. Egivaldo não falou com a gente ainda, com as notícias da região metropolitana. Bom dia, Egivaldo.
15: Bom dia para você, Jéssica Smetak. Bom dia para o ouvinte da Rádio Sociedade 97.9 FM. O Cama Forró terminou com o quesito segurança, com um balanço positivo, segundo dados da 18ª Delegacia Territorial. Aproximadamente 130 mil pessoas passaram pelo evento em Camaçari e nenhuma ocorrência de violência foi registrada. De acordo com a polícia, o público deu exemplo de comportamento e a festa seguiu em clima total de tranquilidade, até nos momentos de maior movimento. Infelizmente, alguns furtos de celulares deram prejuízos. Foram 23 registros. De acordo com a 18ª Delegacia, o sucesso do evento se deu graças ao trabalho da Polícia Civil e com as outras forças de segurança, além da postura pacífica de quem foi curtir o São João em Camaçari. Jéssica Smetak.
9: Que massa, esses casos de furto sempre acontecem, mas a polícia ela está descaracterizada, está uniformizada também nos circuitos da festa para coibir, para recuperar esses pertences que são furtados. E fica um alerta, ainda tem muito festejo pelo interior do estado, muita festa na praça, tem a festa de São Pedro também, que é tradicional. Se puder, não leve o celular ou coloque aqui na parte da frente do COS, né, para você não ser furtado e não acabar perdendo esse pertence que é tão importante para você. Deixa eu puxar o intervalo e na volta tem muito mais, agora são 10h23.
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1: Olá, amigos ouvintes da Rádio Sociedade da Bahia, chegou a hora da Patrulha do Consumidor e hoje eu vou ajudar um amigo Roberto, lá do bairro de Itapuã. Ele conta o seguinte: tive meu voo cancelado em cima da hora e a companhia aérea não me ofereceu o mínimo de suporte. Tive que dormir no aeroporto, que absurdo. E ele está perguntando quais são os seus direitos. Amigo Roberto, que situação, viu, você relatou. Isso é muito sério. Importante é que você saiba dos seus direitos. Quando um voo é cancelado, a companhia aérea tem a obrigação de oferecer suporte adequado, incluindo alimentação, acomodação e transporte, se necessário. Se você teve que dormir no aeroporto, isso é um descumprimento dos seus direitos como passageiro. De acordo com a resolução da Agência Nacional de Aviação Civil, ANAC, se o voo for cancelado, você tem o direito de escolher entre reembolso integral do valor ou realocação em outro voo. Além disso, se a companhia não oferecer o suporte adequado, você pode reclamar junto à ANAC e, se necessário, buscar a proteção do PROCON, tá bom? Se você também precisa da ajuda da Patrulha do Consumidor, você pode mandar um e-mail para patrulha@sociedadeonline.com. Me siga também no meu Instagram, @deputadomarciomarinho, porque aqui você, consumidor, está sempre em primeiro lugar.
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5: Agora são 10h26.
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5: Conexão de volta do intervalo. Sabe o que eu quero fazer aqui agora? Abrir as participações, colocar aqui vocês comigo e tem Tato na área sempre com a energia ímpar dele. Bom dia, meu irmão. Receba meu abraço.
6: Bom dia, família Conexão Sociedade da Bahia. Com Jéssica Metac, a voz forte da Bahia. É tudo de bom. A Rádio Sociedade agora tá mais chique, tá love. É só sintonizar 97.9. Sociedade, Plástico Dum. Toma do Bahia, Tato Bahia Brasil, do bairro de São Caetano. Ótima sexta-feira.
5: Obrigada, Tato. O problema foi que seu áudio tava no vezes dois aqui, eu botei no vezes dois. Mas que energia boa, meu irmão. Eu gosto do Pacudum, que é a nossa percussão, né, não, meu irmão? Um beijo no seu coração. Obrigado a todo mundo que está aqui comigo através do WhatsApp. Você já segue a Rádio Sociedade no YouTube? Siga lá, lá tem notícias, esporte, entrevistas, bastidores, os melhores momentos da nossa programação. É só você ir na lupinha do YouTube e colocar Rádio Sociedade da Bahia e você acompanha a gente de onde você estiver. Pode ser na palma da sua mão, pode ser no seu computador enquanto você trabalha. E um beijo carinhoso para você que nos escuta aí nas portarias, nas casas, pelo interior do nosso estado. É uma honra ter vocês aqui comigo no Conexão Sociedade. 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Agora são 10 horas e 29 minutos, vocês lembram? Lá do grande impasse com o prédio dos Correios, na Pituba? O prédio foi arrematado, viu? Quase 100 milhões de reais. Foram 20 tentativas de venda. O prédio, ele tinha virado um lugar de abrigo para pessoas usuárias de drogas. Tinha cachorro lá dentro que chorava a madrugada inteira. Pessoas que ameaçavam os moradores da localidade, que perturbavam a ordem, o silêncio. E agora esse problema está resolvido. 20 tentativas de leilão e agora 100 milhões de reais foi o arremate desse prédio antigo dos Correios. Para ser mais exata, 97.760.250 reais. E agora uma construtora que arrematou vai transformar o espaço num projeto imobiliário. Imagine você que é um dos pontos mais valorizados da capital baiana. O prédio estava desativado desde novembro de 2018, quase 10 anos. São 35 mil metros quadrados, com localização a apenas 2 quadras da praia. Dá para fazer um baita do empreendimento e transformar isso aí em 1 bilhão de reais, viu? São 17 andares, 7 elevadores, tem construção no térreo também, mas será que vai ficar esse prédio para cima? Acho que vai ser colocado abaixo mesmo, a construção de algo novo. A estrutura tá toda depenada, né? Mas tá aí. Mais um espaço que era um problema para Salvador, que se transformou agora numa solução, né? Na valorização, geração de emprego. A gente não pode deixar de pontuar isso, que toda construção, ela gera muito emprego, movimenta a nossa economia. Que bom. 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
5: Saúde pra você, fica aqui comigo, Calil. Bora com o trânsito, Thiago Costa. Oi, Thiago.
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10: Pois, Metac, tô de volta e atualizando o motorista sobre a BR-324. Mais cedo eu falei de uma ocorrência em direção ao interior do estado, ali na altura do Retiro. Situação resolvida, já tá totalmente livre nesse sentido, o motorista não encontra dificuldades. Quem tá no acesso norte vai para Cajazeiras ou para Simões Filho, a BR é uma boa escolha. Já em direção à capital baiana, ainda segue com muita retenção entre Santo Antônio do Rio das Pedras e até Águas Claras. Então pega a minha dica, você que tá agora em Simões Filho e precisa chegar no centro administrativo, vai pro Cabula, tá valendo fazer o caminho pelo Cia Aeroporto, pegar São Cristóvão e completar pela paralela, que está totalmente livre agora. 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
5: Valeu, Thiago. Obrigada, viu, pelas suas informações. Ó, quem tá comigo aqui, meu irmão Nildo.
11: Oi, Jéssica. Bom dia. Bom dia a todos os ouvintes ligados no programa Conexão Sociedade. Tô aqui ligado, viu? Um ótimo final de semana para nós aí, que Deus abençoe o nosso dia e o nosso final de semana, nos conceda um final de semana de paz e saúde e proteção também, viu? Um abraço para você e para todos os ouvintes da Rádio Sociedade. Nildo Brandão, do Bairro da Paz.
5: Valeu, Nildo. Eu acho que sua voz tem uma inclinação para ser locutor, viu? Quando alguém tirar um recesso aqui, eu falar, chama Nildo para fazer esse programa. Um abraço, meu irmão. Deus te abençoe. Tudo de bom. Ah, deixa eu falar um negócio aqui. Eu que sou dona de casa, a gente tava fechando, né, o jornal lá mais cedo, Bahia no Ar. Aí a gente vai mandar os repórteres para onde, né, decidindo as pautas. Eu falei, mande para feira. Pode mandar para feira, porque vai ter amendoim e milho com preço mais barato. A saca do amendoim já tá com 50% de desconto. Quem não comprou e ainda quer fazer uma canjica, quer comer um milho assado, milho cozido, aproveite, porque os produtos juninos estão na liquida na feira, viu? Amendoim quase não tem mais. É difícil você encontrar um stand vendendo amendoim, mas milho ainda tem bastante. E tem até feirante perdendo já mercadoria, o que é um pecado, né? Tanta gente passando fome assim. tanta instituição que cuida de criança, que cuida de idoso, precisando de doação de alimento. Dá pena a gente ver aquele monte de alimento sendo jogado fora. Mas tem algumas pessoas que estão indo lá para frente da feira até para pegar o que está sendo descartado pelos feirantes. A Limpurbe passou para fazer a limpeza também. Mas é isso aí, galera. Aproveita que o preço está mais baixo, viu? Eu, como dona de casa, que entendo do preço de tudo, que faço pesquisa de preço de tudo, tô aí dando essa dica para vocês. Já já tem mais participações, muitas mensagens chegando aqui ao nosso WhatsApp. Graças a Deus, é o 996561025. E eu quero falar com você que está comigo aqui em Salvador e também pelo interior da Bahia. Salvador e 159 cidades baianas entraram em alerta para chuvas intensas. Lembra que eu falei de rajadas de vento de 20 a 30 km por hora? Isso aqui em Salvador. Mas tem cidade do interior com vento de até 60 km por hora. Imagine o que é um carro andando a 60 km. Essa é a velocidade do vento. Isso causa estrago. Então, alerta está valendo até o fim do dia de hoje. Em algumas cidades, durante todo o fim de semana, há uma previsão de chuva de até 30 milímetros por hora. Será que vai dar para escoar essa água toda? 30 milímetros por hora. Sendo que muitos canais estão aí entupidos pelo lixo que não foi coletado e foi carregado pelas chuvas anteriores. O Uruguai mesmo a gente mostrou mais cedo, tomado de lixo. Mas a Limpurbe já está no plano de contingência aí, colocando em dias a limpeza da cidade depois de 2 dias de paralisação. Tomara que resolvam logo, né? Um esforço retado, um trabalho braçal brutal dos garis, das margaridas. Deus abençoe essa categoria profissional. E para amarrar aqui a questão do tempo, da previsão, esse alerta abrange regiões do Vale do São Francisco, Nordeste do Estado, Centro-Norte da Bahia, o Centro-Sul da Bahia, região metropolitana e Sul também, praticamente a Bahia toda, né? Entre as cidades mais atingidas, Salvador, Lauro de Freitas, Camaçari, Simões Filho, Feira de Santana, Alagoinhas, Santo Antônio de Jesus, Juazeiro e Paulo Afonso. Você que está nessas cidades, qualquer ocorrência, 193, telefone do Corpo de Bombeiros, 199 é o telefone da Defesa Civil. Bora puxar o intervalo, Ramonzinho? Agora, 10h41.
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3: Agora são 10h45.
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3: Conexão de volta. Bora saber quais são as notícias lá no nosso sociedadeonline.com.
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3: E aí, o nosso Matheus Giacomi já está na área conosco. Bom dia, Matheus!
5: Bom dia, Jéssica! E bom dia para você que acompanha o Conexão Sociedade. Está no ar Sociedade Online com as principais notícias do Brasil e do mundo. Vamos aos destaques. O voo da Air Canada viveu momentos de tensão após o comandante da aeronave sofrer uma convulsão durante a viagem entre os Estados Unidos e o Canadá. Passageiros relataram que o avião passou a apresentar fortes solavancos e mudanças bruscas de direção, provocando pânico entre as pessoas a bordo. O copiloto assumiu imediatamente o controle da aeronave e desviou a rota para o aeroporto de Boston, nos Estados Unidos. O pouso foi realizado em segurança e equipes de emergência aguardavam o avião na pista para prestar atendimento ao comandante, que foi levado a um hospital. Apesar do susto, nenhum dos 61 passageiros ficou ferido. A Air Canada informou que o voo foi remarcado e os passageiros seguiram viagem em outra aeronave. E agora a gente fala do cantor Amado Batista, que foi condenado pela Justiça de Goiás a pagar uma indenização de aproximadamente R$ 453 mil aos pais de uma criança de 3 anos que morreu afogada em uma piscina de uma fazenda do artista, no ano de 2022, em Goianópolis, na região metropolitana de Goiânia. A justiça determinou o pagamento de uma pensão mensal à família, que deve começar quando a vítima completaria 14 anos e seguir até os 25 anos de idade. Segundo os autos do processo, a criança era filha de caseiros que trabalhavam na propriedade. A defesa do cantor nega qualquer tipo de negligência e afirma que vai recorrer da decisão. O caso ainda levanta discussões sobre possíveis falhas de segurança na área da piscina da fazenda. Para ler essas e outras informações, outras notícias, acesse o site sociedadeonline.com.
3: Valeu, Matheus. Obrigada aí por suas informações. Quando o site atualizar, pode entrar aqui ao vivo conosco também para trazer novos detalhes. E é claro que eu vou abrir um espaço aqui para falar de algo muito grave do cenário mundial, que está repercutindo, né, aqui no nosso país, que foi o terremoto da Venezuela. A Venezuela foi atingida pelo maior terremoto do século. Foram dois terremotos praticamente simultâneos, de magnitude 7,2 e 7,5, bem no norte do país. Foram os maiores tremores registrados no país desde 1900. O evento ele superou, inclusive, o terremoto que atingiu o Haiti em 2010, que foi de magnitude 7,0. Né? Os fenômenos deixaram, até o momento, esses dois terremotos, 235 mortos e 1.000 feridos. Mas os números podem aumentar a qualquer momento. Poucas horas antes, existem duas vítimas brasileiras, exatamente, Matheus, obrigada, viu? Duas dessas vítimas fatais são brasileiros. Poucas horas antes, o Japão e a Califórnia também registraram tremores, mas foram tremores mais fracos. Aqui no Brasil, tremores foram sentidos em Roraima, no Amazonas. os prédios chegaram a balançar, a água da piscina também chegou a balançar, lustres, né? E o principal aeroporto da Venezuela, o Simón Bolívar, teve a infraestrutura danificada, acabou sendo fechado o aeroporto da Venezuela. E agora o governo decretou estado de emergência no país, fez cortes de energia e gás por medida de segurança e suspendeu metrôs, trens e as aulas. A presidente interina da Venezuela ainda anunciou um fundo de reconstrução de 200 milhões de dólares que virá de reservas disponíveis junto ao Fundo Monetário Internacional. E o Brasil enviou ajuda humanitária, hoje já, para a Venezuela. Vários países e blocos econômicos anunciaram também esse envio imediato de ajuda humanitária. A União Europeia e os Estados Unidos prometeram pacotes de assistência financeira, também envio de equipes de resgate. É, assim, muito triste a gente falar, né? Porque são vidas, independentemente de regime político, seja lá o que for, são vidas perdidas. É um fenômeno, assim, da natureza que a gente não via há muito tempo. E eu me pego, assim, bastante preocupada com fatos como esse, que tem se tornado cada vez mais frequentes. Terremoto, quando é que a gente ia imaginar um terremoto? Muitas quedas de avião, muitos acidentes acontecendo, o caso da menina também, que foi arremessada sem os equipamentos de rope jump. São tragédias absurdas que têm acontecido com cada vez mais frequência. E eu, como uma pessoa muito conectada a Deus, encontro o meu caminho na oração, sabe? Porque é assustador os tempos que a gente está vivendo. Falando aqui agora de algo relacionado ao nosso país, né? Uma briga de família que veio à tona aí, acredito que você também acompanhou, o vídeo de Michelle Bolsonaro, que está movimentando Brasília demais, né? A ex-primeira-dama Michelle, ela provocou um vídeo de quase 30 minutos, que está repercutindo muito, não só em Brasília, mas no país inteiro. E ela relata aquela briga com o senador Flávio Bolsonaro, dizendo que os dois não se falam desde o fim do ano passado. A briga começou depois de um evento em Fortaleza, em dezembro. Michelle criticou publicamente a aproximação do PL com o pré-candidato ao governo do Ceará, Ciro Gomes. E aí essa aliança previu o apoio de Ciro ao Flávio, em troca de palanque no estado. Só que Michelle disse que depois do episódio, ela tentou ligar para Flávio várias vezes, e quando ele retornou, ele teria sido ríspido e dito que ela não entendia nada de política. Desde então, nenhum dos dois procurou o outro, apesar de Flávio visitar a casa dela toda semana, mais de uma vez, afinal de contas, o pai dele, né? Tá lá. Agora, por que que esse assunto importa? Por que que eu tô falando disso aqui no Conexão Sociedade? Porque é a primeira vez que um conflito interno na família Bolsonaro vem a público explicitamente, e justamente 4 meses antes das eleições. Esses dois vídeos aí, tanto de Flávio quanto de Michelle, já somam mais de 14 milhões de visualizações. E agora os aliados de Flávio já admitem temer o impacto desses dois grupos considerados centrais para a candidatura, né? Mulheres e evangélicos são esses dois grupos. E até mesmo figuras da oposição, como Janja e Erika Hilton, chegaram a curtir e repostar o vídeo de Michelle. Em uma live nas redes sociais, horas depois, o senador negou ter ofendido Michelle, pediu desculpas. Se caso em algum momento ele tenha ofendido, ele queria pedir desculpas por isso. E depois disso, ela ressaltou que não tem raiva de ninguém e reforçou o objetivo comum dos dois, que é derrotar Lula. O bicho tá pegando lá em Brasília. Vim falando em Brasília, bora chamar Rafael Lacerda, nosso correspondente com informações. Ele tem um boletim informativo pra nós. Oi, Rafael! Deixa eu puxar aqui, Rafael, pra conversar conosco. Venha, Rafael, pode falar.
6: O presidente Lula disse que enviará, nessa sexta-feira, um avião KC-390 da Força Aérea Brasileira, com uma missão humanitária para auxiliar nas buscas por desaparecidos na Venezuela. O país foi atingido por 2 terremotos no início da noite de quarta-feira. Lula diz ter conversado por telefone com a presidenta encarregada da Venezuela, Delcy Rodrigues, para prestar a solidariedade do governo brasileiro à população venezuelana e também definir a melhor forma de apoio ao país vizinho. O presidente informou ainda que outro voo sairá no sábado com mais ajuda. Esse avião levará equipamentos para montagem de hospital de campanha, 100 purificadores de água e painel solar, medicamentos e material médico para cirurgias. Mais cedo, o Ministério da Saúde do Brasil já havia informado que estava em contato com a Venezuela para enviar ajuda com insumos e pessoal da área da saúde ao país vizinho. Até o momento, as informações apontam que o número de mortos chega a 188. A atualização foi divulgada pelo presidente do Congresso Nacional do país, Jorge Rodrigues, irmão de Delcy Rodrigues. Segundo ele, mais de 1,5 mil pessoas foram hospitalizadas. O número, entretanto, tende a ser muito maior do que esse divulgado, de acordo com o site Desaparecidos no Terremoto da Venezuela, foi criado pela sociedade civil para reunir informações extraoficiais sobre as vítimas. Há mais de 40 mil pessoas desaparecidas. Os dois terremotos, de magnitude 7.5 e 7.2, causaram grande destruição no litoral de Moron, que fica a 160 quilômetros da capital Caracas. A região pertence ao estado de La Guaira, o mais afetado pelos tremores. Prédios, casas e outras edificações desabaram. Aqui Rafael Lacerda, diretamente de Brasília, para a Rádio Sociedade na Bahia, e voltamos com vocês no estúdio.
3: Obrigada, Rafael! E você, Thiago Costa, o que é que você manda para mim, Thiago? Já já, Thiago, com o trânsito, bora com o Ivone, nosso ouvinte do coração aqui participando. Oi, Ivone, bom dia!
7: Oi, Jéssica, bom dia! Aqui é Ivone Maria, do Mirante da Paralela, sua fã no meu nome. E aí, tudo bem? Estou ligando para desejar tudo de bom e de melhor para você, Luiz Antônio, e todos os ouvintes da Rádio Sociedade. E dizer que esse programa é uma enciclopédia que nos deixa bem informados e cada vez mais aprimora os nossos conhecimentos. Um beijão.
3: Oh, meu amor, um beijo, obrigada, Ivone. A gente se esforça realmente para fazer um programa de variedades completo para vocês. Beijão, meu amor. Vamos lá com o Thiago Costa. Oi, Thiago.
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8: Pois bem, tá aqui, tô de volta e falando novamente da BR-324 em direção ao interior do estado, no trecho da capital baiana tem excelente fluidez, não vai encontrar dificuldade. Só fique atento que lá em Candeias teve um acidente mais cedo, tem ainda retenção por lá, esse trecho não tem opção de desvio, então trafegue com atenção redobrada. A boa notícia é que logo depois que passa dessa retenção, é caminho livre até Feira de Santana. Em direção à capital baiana, e diferente de mais cedo, já tem boa fluidez ali entre Valéria e Águas Claras. É um bom caminho para quem tá saindo aí de Simões Filho e segue pro Acesso Norte. 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
3: Valeu, Thiago, eu volto com você dentro de instantes e quero sua atenção, meu povo. Pessoal, vou falar uma coisa aqui para vocês. 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Seguindo o nosso giro aqui com os boletins informativos, Edivaldo Lima, da Região Metropolitana, comigo. Fala, Edivaldo.
9: Na próxima segunda-feira, o município de São Francisco do Conde vai comemorar o Dia da Câmara. O dia 29 de junho rememora a data em que o povo local expulsou as tropas portuguesas em 1823 em uma batalha sangrenta em frente à Casa de Câmara e Cadeia, na conhecida Praça da Independência, na orla da cidade. O professor e historiador Manuel Filho ressalta a importância da Câmara Municipal de São Francisco do Conde na luta pela liberdade.
10: É uma data cívica mais importante para São Francisco do Conde, conhecida como a Data Magna da cidadania franciscana. A comemoração resgata momentos fundamentais da história do município e sua participação nas lutas pela independência da Bahia. Durante o processo de independência, o Recôncavo Baiano tornou-se um dos principais cenários de resistência contra as tropas portuguesas. A Câmara Municipal é considerada um símbolo de e da democracia local. Documentos históricos apontam que ela serviu como espaço de encontro e articulação dos movimentos que defendiam a liberdade e autonomia política da região e do Brasil.
9: O dia 29 é marcado por solenidades como a realização de sessão, hasteamento das bandeiras e desfiles de fanfarras. Já no dia 30, o povo da cidade cidade recepciona a chegada do fogo simbólico. A chama permanece em solo são franciscano e no dia 1º de julho sai e passa por cidades da região metropolitana de Salvador até chegar à capital baiana, onde é realizada a festa da independência da Bahia no dia 2 de julho. 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
3: Olha, Fabrício, no futebol mundial, a diferença entre um herói e um criticado, às vezes, dura 90 minutos.
4: Verdade, Caio. Vinícius Júnior saiu de São Gonçalo pro Real Madrid. Virou protagonista europeu, melhor jogador do mundo pra muita gente. Mas também virou um dos atletas mais pressionados e mais marcados do futebol atual.
3: É, e o homem, Fabrício, Neymar, ultrapassou Pelé em gols pela seleção brasileira, maior artilheiro da história. Mas talvez nenhum outro jogador brasileiro recente tenha convivido tanto tempo com o peso da expectativa nacional.
4: Existe um lado da bola que pouca estatística mede: o desgaste de jogar sabendo que cada toque, cada erro, cada decisão vira debate nacional.
3: É, porque às vezes o maior adversário do craque não está do outro lado do campo, está no tamanho da cobrança que ele carrega. Assina aí, esse foi mais um Lado B da Bola.
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Agora são 11h06. 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Conexão de volta e Fabrício Cunha me falando aqui de comida baiana, que ele quer comer.

0: comer, rapaz.
1: Sexta-feira, né, Jéssica? Oi, dia irmão. De comida baiana em toda a cidade.
0: Rapaz, eu vou te dizer uma coisa. Eu não sou fã de dendê. Se fizer um vatapá pra mim sem dendê, eu como de boa.
1: É?
0: Vai ficar feio. Vai ficar sem cor. Mas, por exemplo, em vez de comer almoço, quer comer um ensopado pra mim, ó, de boa. Se não faço a mínima questão de dendê.
1: Ah, mas o ensopadinho é uma delícia também, né? É. Mas o dendê me conquistou desde cedo.
0: Mesmo?
1: Nossa, carajé, abará, moqueca.
0: Me dá azia, velho. É. A menina é Nutella. Não tô falando de gente raiz, não. A menina é Nutella.
1: Deixa mas tem falar. Muito alimento que dá azia. Por exemplo, eu não sou adepto do café. Galera, é muito
0: café.
1: De tomar café, né? O café gera gastrite e tudo mais.
0: Mas e aí, irmão?
1: Momento de saúde com o Fabrício Cunha e Jéssica Smetak. Vamos de bola na rede?
0: Bora, irmão.
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1: Manda pra mim que eu mato no peito, boto no chão. Jéssica Smetak, bom dia mais uma vez, minha amiga, amigos e amigas do programa Conexão, chegando com as informações do futebol e com os destaques, né, do Esporte Mais, que a gente aborda daqui a pouquinho ao meio-dia aqui na programação Sociedade. Pra falar dos jogos de ontem na Copa do Mundo, né? A gente teve aí seleções classificando a próxima fase. Costa do Marfim venceu o Curaçao 2-0 e passou. O Equador, de maneira surpreendente, bateu a Alemanha por 2-1, passaram os dois à próxima fase. A Holanda venceu a Tunísia 3-1 e também se classificou. Japão e Suécia também se classificaram no empate em 1-1. Os Estados Unidos, mesmo com a derrota para a Turquia por 3-2, acabou avançando em primeiro do grupo D. A Turquia, mesmo com a vitória, foi eliminada em último lugar do grupo, porque Paraguai e Austrália somaram 4 pontos e acabaram avançando neste que é o grupo D. Hoje tem Noruega e França, Senegal e Iraque, né? A definição do grupo I e também do grupo H, com Cabo Verde, Arábia Saudita, Uruguai e Espanha. Detalhes daqui a pouquinho no Esporte Mais. A partir do meio-dia a gente vai falar também muito de seleção brasileira, já que conhecemos já o nosso adversário, né? Na próxima segunda-feira, deu Japão, Brasil e Japão, às 14h, é o próximo compromisso da seleção brasileira na Copa do Mundo de Futebol. E tá acreditando no Brasil, né? Contra o Japão. Vamos ganhar do Japão.
0: Doutor Frederico já tá aqui na área com a gente. Doutor Frederico Farias.
1: Dá pra ganhar do Japão, né, Jéssica?
0: Creio que sim, né?
1: É, o time é intenso, é rápido, mas o Brasil é o Brasil. Vamos torcer. Segunda-feira, às 14h, tem Brasil e Japão. Brasil já conhecendo o seu adversário. Daqui a pouquinho no Esporte Mais, todos os detalhes. Beijo, Jéssica.
0: Fechou. Obrigada, Fabrício. Um grande abraço pra você.
1: Valeu.
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0: E seguimos aqui no estúdio com o doutor Frederico Farias, advogado especialista na área digital, para repercutir um assunto aí que ganhou o noticiário. Em primeiro lugar, bem-vindo, bom dia, doutor Frederico.
3: Bom dia, obrigado, Jéssica, pelo convite, estar aqui mais uma vez tentando colaborar um pouco com o programa e com a sociedade.
0: Com todo o seu conhecimento, né, de área, agora, recentemente, teve um incidente na madrugada do dia 20 de junho, em que houve um disparo de falso alerta do sistema da Defesa Civil. E muita gente ficou realmente assustada com isso. O que é que de fato aconteceu? O sistema foi invadido por hackers?
3: Primeiro a gente precisa entender como é que funciona esse sistema.
0: Devia ser inviolável, né?
3: A princípio era para ser. na verdade era para ser. Na verdade existem dois sistemas. Tem a Defesa Civil Nacional, que é esse sistema que ocorreu a invasão, a possível invasão. E tem o sistema da Defesa Civil que a gente está acostumado a ver aqui, que são as mensagens que chegam por SMS.
0: Sim.
3: Quando tem uma chuva, deslizamento de terra. Enfim, a Defesa Civil Nacional, ela utiliza uma tecnologia que é alcançar as antenas 4G e 5G. E todos os celulares que estiverem conectados às antenas 4G e 5G receberão as mensagens, independentemente de estar no silencioso, de estar bloqueado para algum tipo de chamada, ele vai receber a mensagem. Então, a Defesa Civil Nacional utiliza esse sistema. A princípio, ela nunca ocorreu de disparar no Brasil todo. Então, há uma investigação no momento, a gente pode ver isso pelos noticiários, há uma investigação no momento para apurar como ocorreu essa suposta invasão, que alguém de algum sistema, ou por uso de senha, possivelmente uma falha no duplo cheque das senhas da entrada, né? Porque geralmente um acesso precisa de um duplo cheque para poder permitir a entrada. Alguém...
0: É autenticação em dois fatores,
3: exatamente. Que a gente vê, né? Mas alguém, ou possivelmente com o uso de senha de algum funcionário, ou com algum sistema, como a gente costuma chamar de hacker, invadiu o sistema e disparou o alarme indevidamente.
0: Doutor, Quem faz esse tipo de invasão poderia usar esse sistema para quais outros fins ruins para a sociedade? Por exemplo...
3: A princípio, há uma limitação muito específica
0: apenas desse... Apenas assustar?
3: É, apenas assustar.
0: Sabe qual propósito eu vou assustar aqui? Vou invadir para assustar.
3: A gente pode definir diversas formas. Antigamente, a gente tinha uma cultura que o hacker era uma novidade. Antigamente, a internet era muito difícil de acesso. É, então, o hacker era um especialista em acesso a diversos sistemas. E ele se divertia em conseguir acessar o sistema simplesmente para poder se vangloriar perante os seus pares. Sim. Mas... especificamente para esse sistema, não há um uso que possa repercutir maior, de forma maior do que foi na sociedade. Ele é um sistema exclusivamente para liberação de alerta e somente disparado através das antenas 4G. Não manda outro tipo de não invade celulares, não afeta o uso do sistema do celular, não afeta o uso de aplicativos, não prejudica em nada o uso do aparelho celular. Somente é uma mensagem enviada pelo sistema das antenas.
0: É, da mesma forma que a gente fala que houve essa invasão, a gente sabe que houve, então, uma falha no sistema, que deveria ser inviolável, né?
3: E aí entra uma repercussão muito importante, porque as mensagens chegaram aqui, pelo menos na Bahia, por volta de 1h30 da manhã.
0: Imagine!
3: As pessoas podem estar, muito provavelmente estão dormindo, são acordadas com a mensagem estrondosa como foi, e pode levar a sério a mensagem, apesar da mensagem não dizer nada mais do que eu não me recordo o termo que eles utilizaram, mas apesar de não dizer nada a mais, a mensagem pode
0: misantropia.
3: Criar... Misantropia. Que é a aversão à humanidade. Apesar de não dizer nada a mais, pode provocar na população um pânico, de modo que a pessoa pode evacuar sua casa, pode procurar abrigo, enfim. Isso daí precisava ser, está seguro pelo sistema de informação da Defesa Civil, de modo que não acontecesse, porque as repercussões na vida civil da pessoa pode ser muito grande. Alguém pode fugir de casa e terminar tendo uma queda, uma fratura, pode abandonar o seu imóvel e ir para um outro local, enfim, pode ter consequências muito danosas.
0: Uma pessoa hipertensa precisar parar numa emergência, tomou um susto, aquilo ali mexeu de fato com a saúde dela.
3: E isso pode estar ocorrendo, inclusive as consequências podem estar ocorrendo ainda hoje. A gente não sabe ainda, a gente não chegou a apurar o que pode ter acontecido em razão dessas mensagens, mas é importante saber que a população, inclusive, pode buscar seus direitos em razão disso. Obviamente, provando que aconteceu algum tipo de consequência na vida dela em razão dessa mensagem. Não simplesmente, eu sofri uma mensagem, recebi a mensagem, fiquei assustado. O assustado não é o suficiente, mas gerando algum tipo de repercussão, o Estado vai responder civilmente e objetivamente.
0: Era isso que eu te perguntar. A pessoa se sente lesada, teve um quadro de saúde agravado, tropeçou, enfim... De que forma é contra quem? Você aciona quem num processo como esse? O Estado, mas o Estado quem? A própria Defesa Civil? Não. Qual o caminho a percorrer?
3: No caso, o responsável pela Defesa Civil Nacional é o Governo Federal.
0: Seria a plataforma, no caso, a empresa que criou o sistema, que permitiu a falha? Quem acionar?
3: A princípio, é o Governo Federal que é o responsável, sim, pela Defesa Civil. Porque
0: e anda
3: a plataforma...
0: uma ação dessa contra o Governo Federal?
3: Anda... Seja sincero, doutor. Anda no ritmo que a gente já está acostumado a ver as ações contra o Estado. Mas, sim, assim, de qualquer forma, é esse o responsável direto, porque a responsabilidade civil do Estado é objetiva. Ele responde, independentemente de ter culpa ou não.
0: Sim.
3: Ele vai, eventualmente, buscar ressarcimento com o terceiro. Vou usar como exemplo aqui o caso do INSS. As empresas que fizeram os descontos indevidos, elas são as responsáveis, mas quem ressarciu a população inicialmente foi o Governo Federal, que vai procurar pelas, sim, vias devidas acionar as empresas que fizeram os descontos indevidos.
0: Sabe o que é que mexe assim muito com a gente? A gente vê um sistema desse do Governo Federal sendo invadido, a facilidade, entre aspas, porque para um hacker isso aí deve ser, né, coisa fácil de se realizar. E a gente fica pensando, meu Deus, e a segurança dos meus dados aqui no celular? Será que qualquer pessoa pode invadir a qualquer momento? Porque tá tudo na nuvem, tudo hoje em dia é conectado. Às vezes a gente tá conversando aqui, falamos uma palavra-chave, aquela coisa aparece aqui no celular num mecanismo de pesquisa, por exemplo.
3: A princípio não é um motivo para se criar pânico, porque o que está indicando nesse momento, pelo menos no momento preliminar das investigações, é que houve uma falha gerencial. Ou alguém com acesso à senha, ou... a dupla checagem também da senha não funcionou. Então não é uma coisa que exigiu do hacker um conhecimento avançado, uma estrutura muito grande para poder fazer essa invasão. Foi uma falha gerencial. O sistema não foi feito de forma adequada para permitir, para promover essa segurança. Já para os nossos dados, a gente tem diversas barreiras de segurança, tanto dos órgãos, por exemplo, bancos, outros sistemas que a gente usa no celular, como também a gente pode colocar dentro do nosso próprio celular algumas barreiras de segurança para se proteger.
0: Doutor, me permita até expandir a nossa conversa para outros tipos de golpes. Eu quero saber como é que está o direito nesse aspecto, porque é tudo muito recente. Nossos códigos, né, eles são antigos. Hoje, inclusive, no Bahia Noir, eu estava trazendo uma reportagem sobre o golpe do QR Code. QR Code, hoje em dia, as quadrilhas estão se aproveitando de QR Codes para aplicar golpes, né? Solicitar, enfim, todo tipo de transferência, pegar dados das pessoas. E até restaurantes que antes tinham lá o QR Code na mesa, hoje em dia estão voltando ao tempo antigo, que é o cardápio físico, porque você está no restaurante, aí chega uma quadrilha, um cara bandido que senta na mesa, coloca o QR Code dele ali e acabou. Uhum. Entendeu?
3: Assim, hoje a gente tem... A tecnologia vem avançando para o bem e para o mal. Obviamente, o golpista ele vai evoluindo de acordo com que a tecnologia vai dando acesso. Contudo, a gente tem, como eu falei, diversas barreiras que a gente mesmo utilizar.
0: Sim.
3: E a primeira barreira mais importante é o nosso cuidado. Sempre averiguar o que a gente está fazendo passo a passo, para que a gente não possa, no embalo do que a gente está fazendo, terminar sendo levado para um golpe. Então, se a gente vai acessar um QR Code, acessar uma mensagem, a gente vai ter que verificar a origem, se a origem é segura. Qualquer tipo de dúvida, a gente tem que dar um passo atrás e voltar a entrar em contato. Isso inclusive é uma orientação que os bancos fazem, que hoje o banco é um dos sistemas mais seguros em termos de invasão. Qual é o problema que acontece com o consumidor no banco? É a malícia do golpista e a inocência do usuário, que termina caindo. Os golpes geralmente envolvem esses dois pontos, não a fragilidade
0: do sistema em si, né? Como a gente também vê direto na boca do caixa, uma pessoa lá tá com dificuldade de senha, o golpista: não, peraí que eu vou te ajudar. E aí, hoje também no jornal, trouxemos o exemplo de um senhor que teve um prejuízo de R$7.500.
3: Isso. Os golpes foram evoluindo para esse tipo de procedimento e, inclusive, o sistema policial também foi evoluindo. Hoje, sim, existem diversas delegacias que são especializadas em fraudes virtuais no Brasil todo.
0: Doutor, consegue se alcançar essas quadrilhas?
3: Conseguem.
0: Ou no meio digital eles conseguem se mascarar?
3: É um processo.
0: E fugir, né?
3: É um processo bem complicado, por isso que as delegacias precisaram se especializar.
0: O golpista pode ser brasileiro, mas ele pode estar na Ucrânia.
3: Sim, sim.
0: Na Rússia.
3: Sim. Tem aquele chamado golpe do amor, que era praticado, entendeu? Muito no Sudeste africano.
0: Como é que você vai alcançar uma pessoa dessa? Sabe? Ele vai continuar por trás de uma tela, porque a tecnologia permite que ele esteja presente em qualquer parte do mundo.
3: E aí que entra o papel, inclusive, do judiciário e da polícia, em pedir acesso às redes sociais, aos sistemas que deem a localização, o IP de quem está praticando determinados atos, até para poder gerenciar esse bloqueio. O bloqueio para que isso não aconteça. Muitas vezes é impossível você ressarcir ou você alcançar o praticante do ato criminoso, mas você pode gerar uma proteção maior à sociedade. E o primeiro passo, como eu falei, é sempre o usuário ter todo o cuidado do mundo para imaginar sempre que existe a possibilidade de um golpista estar atuando.
0: Hoje, doutor, a pessoa foi vítima de um crime virtual. As delegacias, elas têm equipamento e têm tecnologia avançada, assim como as quadrilhas estão lançando um monte de tecnologias avançadas para lesar o cidadão?
3: Sim, nos principais estados do Brasil, nos principais capitais, com certeza sim. Existem delegacias que combatem crimes virtuais que os agentes policiais, eles praticamente não precisam sair da delegacia para encontrar o criminoso. Eles fazem todo o procedimento de investigação dentro da delegacia. Quando eles vão até o criminoso, já é para fazer a apreensão de equipamentos ou a prisão efetiva dele. Então, eles fazem a investigação com alta tecnologia também incluída.
0: Obrigada, doutor Frederico Farias, advogado especialista na área digital, conversando conosco aqui sobre golpes, sobre essas quadrilhas cada vez mais preparadas, infelizmente. Antigamente a gente sabia que eram poucas pessoas que tinham domínio dessas ferramentas, como o próprio doutor destacou. Hoje, os hackers estão por aí. Alguém está criando esses sistemas, né? Extremamente complexos. Então, se tem gente criando, tem gente que sabe burlar.
3: É uma espécie de engenharia reversa, né? Se eu sei como montou, eu sei como desmontar.
0: Como invadir, sabe? E aí a gente tem que tomar muito cuidado, você, cidadão. Se fosse para dar algumas dicas, doutor, quais o senhor daria?
3: A principal é o cuidado do primeiro momento em que você tem acesso a qualquer tipo de ferramenta tecnológica, verificar a origem, se houver qualquer tipo de desconfiança, dá um passo atrás. Se for relacionado a banco ou alguma instituição, entrar em contato pelas vias ordinárias dessa instituição. Não ter vergonha de ficar com o pé atrás. Muitas vezes a pessoa fala, olha, pô, mas eu vou contactar o gerente, eu vou ter a agência para resolver uma coisa dessa.
0: Vá.
3: Não, vá, vá, porque você evita esse tipo de consequência para sua vida. E não é vergonha nenhuma você ter cuidado com o seu dinheiro, com a sua vida pessoal, com a sua intimidade, por exemplo.
0: Não tem que ter vergonha nenhuma, não. Quem tem que ter vergonha é quem está aplicando os golpes aí, que está descaradamente afrontando a lei e o Estado, né,
3: exatamente,
0: doutor?
3: Exatamente, exatamente.
0: Obrigada, doutor Frederico. Um grande beijo. Até a próxima, viu?
3: Até a próxima.
0: Tudo de bom. Bora ali puxar o intervalo, Ramonzinho? Agora 11h22.
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5: No Pé na Estrada de São João de hoje, a minha dica é a cidade de Ipirá, a terra do couro. Ipirá já foi a maior bacia leiteira da Bahia, mas ainda guarda muitas tradições. É possível você encontrar aquele senhorzinho utilizando um jaleco de couro, utilizando uma perneira, utilizando o chapéu de couro. Ipirá, na Bahia, 200 quilômetros da capital baiana, você segue pela rodovia federal BR-324 e depois um trecho da 116 em Feira de Santana e acessa a rodovia BA-052, a famosa Estrada do Feijão. Vai passar por alguns distritos de Feira de Santana, incluindo aí Bonfim de Feira, chega até Anguera. De Anguera você vai chegar lá em Serra Preta com o distrito do Bravo e segue para Ipirá. Ipirá, aí tem um São João tradicional, independentemente dos dias do São João, o mês inteiro é uma cidade muito gostosa para ser visitada, um comércio forte, grandes famílias que conseguem manter as tradições do mês de junho. Minha dica de hoje, aqui no Pé na Estrada de São João, é a nossa querida Ipirá, Bahia.
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0: 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Bora que eu tô de volta e Thiago Costa me chamando. Oi, Thiago.
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2: Pois é, tá, aqui tô de volta e agora com dica para quem tá saindo da Estrada do Coco e precisa acessar a paralela. Evite fazer o caminho pela Avenida São Cristóvão, isso porque tem muita retenção e vai atrasar sua viagem. A melhor escolha é fazer o caminho pela Caribe, que tá livre e vai chegar com facilidade. E voltando a falar da BR-324 em direção à capital baiana, isso porque agora tem registro de ocorrência na aproximação à Valéria. Tem um pouquinho de retenção, mas o trecho ainda não é tão longo, não vale o desvio. Quem tá saindo de Simões Filho e segue Processo Norte, a BR é a melhor escolha. 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Segue da Esmetá aqui, bom final de semana e até segunda.
0: Pra você também, meu irmão. Beijão, Thiago, até segunda. E bora chamar Luan Julião, meu irmão. Achei que você ia entrar mais cedo no programa. Tava te esperando, bom dia.
3: Oi, Jéssica, estamos de volta aqui no nosso Conexão Sociedade. Eu estou no Nordeste de Amaralina porque a Prefeitura de Salvador e o Ministério das Cidades estão realizando a assinatura da ordem de serviço para as obras de urbanização e qualificação da comunidade Pé Preto. O projeto é desenvolvido pela Fundação Mário Leal Ferreira e tem caráter social e vai beneficiar 270 famílias que viviam em áreas de risco e em situação de vulnerabilidade. Quem fala um pouco mais sobre esse projeto é o prefeito Bruno Reis. Vamos ouvir.
4: A prefeitura constrói, ao longo dos últimos anos, foram diversos na região do Grande Rio, Mato Grosso, Barro Branco, Guerreira, Zeferina e agora aqui o Pé Preto. A comunidade onde as pessoas moravam em barracos de madeira, sem esgotamento sanitário, sem água, em condições precárias. A prefeitura desenvolveu o projeto, fez a captação dos recursos, já iniciamos a primeira etapa da obra, que foi a terraplanagem e as contenções, e hoje estamos aqui para dar o serviço das habitações. São 270 habitações com box para que produtos das pessoas, dos moradores, possam ser comercializados e aí também gere emprego e renda. Vai se somar os diversos equipamentos que a prefeitura já construiu aqui. Então, uma grande escola com piscina, com área para apresentação teatral, musical, um complexo esportivo do entorno com arena de grama sintética. Com isso, a gente, num único espaço, oferece à comunidade moradia, educação, lazer, cultura, entretenimento e geração de emprego e renda.
3: Olha, Jéssica, o prefeito Bruno Reis também trouxe aí em primeira mão aqui na Rádio Sociedade que na segunda-feira teremos aí o início das obras de uma nova policlínica que vai ficar ali às margens da Avenida 29 de Março e também conta aí com verbas em parceria com o governo federal. Vamos ouvir.
4: Na segunda-feira, já convidar vocês todos, nós vamos dar início a mais uma policlínica, a sexta que a prefeitura vai implantar, esta também em parceria com o governo federal. Parte dos recursos são do governo federal, parte dos recursos da prefeitura, a desapropriação feita pela prefeitura e principalmente o custeio será ali nas margens da 29 de março. Então nós vamos iniciar essa obra na segunda-feira, mais um equipamento importante para atender as famílias de Salvador, as pessoas de Salvador, com consultas especializadas e exames, com isso oferecendo um serviço de saúde ainda melhor.
3: Então, Jéssica, acabamos de ouvir o prefeito da cidade de Salvador, Bruno Reis. É com você aí do estúdio.
0: Valeu, Luan. Obrigadão pelas suas informações. E vamos seguindo. A gente tem agora Gilvan Rodrigues com o boletim informativo. Oi, Gilvan.
5: O Sindicato do Comércio, Sicomércio aqui de Feira de Santana, orientou os empresários da cidade a liberarem os funcionários durante os jogos da seleção brasileira na Copa do Mundo, desde que a medida seja compatível com a atividade da empresa. Segundo a entidade, não existe previsão legal nem cláusula na convenção coletiva de trabalho que obrigue o fechamento do comércio ou a dispensa dos trabalhadores durante as partidas da seleção. O próximo jogo da seleção brasileira está marcado para segunda-feira, dia 29, às 14 horas. A recomendação do sindicato é que os empregados sejam liberados uma hora antes do início do jogo e retornem ao trabalho uma hora após o término da partida, caso a empresa decida retomar o expediente. De acordo com o presidente do Sicomércio, Marco Silva, a orientação leva em conta a importância cultural do futebol para os brasileiros, mas a decisão final cabe a cada empresário. Ainda segundo o sindicato, as horas não trabalhadas deverão ser registradas no banco de horas para compensação futura, conforme as regras previstas na Convenção Coletiva de Trabalho. O presidente ainda destacou que diferentes segmentos possuem realidades distintas. Enquanto centros comerciais e shopping centers podem retomar as atividades após a partida, o comércio de rua pode optar por não reabrir, dependendo do horário e das características da operação. A entidade ainda reforçou que o comunicado tem caráter apenas orientativo e não cria qualquer obrigação para os empregadores. O Shopping Boulevard aqui de Feira de Santana também divulgou como será o funcionamento durante os jogos da seleção brasileira na Copa do Mundo. Segundo o empreendimento, o horário de funcionamento das lojas será facultativo aos lojistas. De Feira de Santana, Gilvan Rodrigues para a Rádio Sociedade da Bahia.
0: Valeu, obrigada meu irmão Gilvan. Voltamos com Juli Neves também de Ilhéus aqui. Oi Juli.
6: Estamos de volta com informações da cidade de Santa Luzia. O prefeito Fernando Brito passou a enfrentar um novo e importante desafio jurídico. O Ministério Público Federal ajuizou uma ação de improbidade administrativa contra o gestor, apontando supostas fraudes em contratos públicos do município. De acordo com a ação, há indícios de irregularidades que podem ter causado prejuízos aos cofres públicos. O caso coloca a atual administração no centro de uma crise com repercussões jurídicas, administrativas e políticas. Nos bastidores, a notícia teve forte impacto. Por se tratar do prefeito em exercício, a ação repercute diretamente na imagem da gestão municipal. Apesar da gravidade das acusações, o processo ainda será analisado pela justiça. Fernando Brito e os demais citados têm direito ao contraditório e à ampla defesa. Politicamente, o caso já produz reflexo e amplia a atenção sobre os atos da administração municipal. 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
0: Valeu, Júlio. Um grande beijo pra você. Recebemos de volta aqui no estúdio Calil.
7: É isso aí. Valeu. Obrigado mais uma vez pelo espaço concedido, Smetak. E a gente já tá com ele também de volta aqui no nosso Conexão. 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
0: Obrigada, meu irmão, um beijão pra você, Calil, Deus abençoe, viu? Ó, a Caixa Econômica Federal já começou a pagar, viu, o novo lote de ressarcimento das cotas esquecidas do antigo fundo PIS/PASEP. Começou ontem esse pagamento, benefício voltado para trabalhadores da iniciativa privada, servidores públicos que exerceram atividades com carteira assinada entre 1971 e 1988, ano que eu nasci, viu? Veja aí se não tem esse dinheirinho pra receber, é de R$2.800 a R$2.900. Ô, coisa boa, uma graninha assim inesperada cair na conta? Numa sexta-feira? Ô, glória! Vamos seguindo o nosso giro aqui, Karine Paixão de Juazeiro. Oi, Karine!
9: E olha, gente, o governo da Bahia decidiu a empresa que vai ficar responsável pela administração do Aeroporto Regional de Senhor do Bonfim pelos próximos 5 anos. A Secretaria Estadual de Infraestrutura homologou a Socicam Infraestrutura e Participações como vencedora da licitação para operar, manter, administrar e explorar os aeroportos de Senhor do Bonfim, Cocos e o Aeroporto Internacional de Porto Seguro. Pelo contrato, o Estado vai pagar cerca de R$1.400.000 por mês pela administração dos 3 terminais. Ao final dos 5 anos de concessão, o valor total será de aproximadamente R$85 milhões. A Socicam já administrava o aeroporto de Porto Seguro por meio de um contrato emergencial firmado após a rescisão do vínculo com a antiga concessionária, que enfrentou questionamentos relacionados à operação do terminal e ao cumprimento de requisitos de segurança. A nova concessão busca garantir melhorias na gestão, manutenção e operação dos aeroportos, fortalecendo a infraestrutura aeroportuária baiana e ampliando a qualidade dos serviços prestados aos passageiros. De Juazeiro, com informações do Norte Baiano para a Rádio Sociedade da Bahia, que agora é 97.9 FM, informação com credibilidade, Karine Paixão.
0: Obrigada, Karine! 11:40.
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3: Sextou! E o clima de São João vai dando lugar ao clima de Copa do Mundo. Pois é, a grande primeira fase está se encerrando. Jogos que acontecerão hoje e amanhã vão garantir os últimos classificados para a próxima fase, também conhecida como 16 avos. Pois é, três grupos já estão definidos. Os grupos A, B e C já tem o primeiro e o segundo colocados que passaram para essa próxima fase. São eles: pelo grupo A, vamos ter a equipe do México e também África do Sul. Pelo grupo B, teremos Suíça e Canadá na próxima fase. Pelo grupo C, o grupo do Brasil, teremos Brasil e Marrocos. E claro, vamos anotar aí a agenda com os jogos de hoje para que você possa acompanhar todos eles com tranquilidade. Então, anota aí. Pelo grupo I, no Toronto Field, às 16 horas, Senegal e Iraque se enfrentam. No mesmo horário, em Boston, vai acontecer um jogão, hein? Noruega contra a França. Também, agora pelo grupo H, vamos ter em Houston, às 21 horas, Cabo Verde, Arábia Saudita, e no mesmo horário, em Akron, Uruguai e Espanha. Outro jogão que vai determinar aí os classificados desses dois grupos.

0: 11h45. 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Conexão de volta do intervalo. Olha que índice bacana. São João na Bahia teve queda de 52% em roubos e furtos e zero crimes graves. Glória a Deus, gente. Cada vez a nossa polícia evoluindo mais e os bandidos mais fora de circulação. Graças ao trabalho sério que vem sendo feito pela Secretaria de Segurança Pública. Bora seguindo o nosso giro pelo interior, Luciano Reis de Alagoinhas me chamando. Ei, Luciano!
1: O dia de São João, 24 de junho, foi marcado pelo resgate das raízes nordestinas em Alagoinhas com a realização do 41º Casamento do Matuto. O evento, que já se consolidou como verdadeiro patrimônio cultural do município, reuniu fé e reverência e preservação histórica em uma grande celebração apoiada pela gestão municipal por meio das Secretarias de Cultura, Esporte, Turismo, Desenvolvimento Social e de Saúde. Com uma comitiva de mais de 100 cavaleiros e amazonas, o tradicional cortejo teve como ponto de partida o estádio Antônio de Figueiredo Carneiro Carneirão, seguindo em direção à comunidade do Limoeiro, antes de chegar ao seu destino final no povoado das Capoeiras. A encenação contou com a participação de personagens típicos do imaginário popular nordestino que dão vida à história, como o padre, os noivos, as testemunhas, além das figuras caricatas do cego e do bêbado. Edinaldo dos Santos Souza, o popular Bigode, idealizador e realizador da festa, expressou o sentimento de cumprir a missão de manter vivas as manifestações culturais locais. 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Informação com a mesma credibilidade sempre, direto de Alagoinhas para a Rádio Sociedade da Bahia, Luciano Reis.
0: Valeu, Luciano. Um grande abraço para você, irmão. E vamos seguindo aqui com matéria de Rogério Alves, apreensão de drogas no Porto de Salvador. Foram 300 quilos de cocaína, Rogério.
2: Uma grande quantidade de cocaína foi apreendida pela Receita Federal no Porto de Salvador, no bairro do Comércio. A ação aconteceu nesta quinta-feira, apenas um dia após a condenação de um grupo acusado de tráfico internacional de drogas que atuava no mesmo local. A droga foi encontrada nesta carga de milho, cujo destino seria a França. Até o momento, a Polícia Federal, juntamente com a Receita Federal, já identificaram 300 quilos do produto. A investigação vai responder se a empresa transportadora tem alguma ligação com esse esquema criminoso ou se essa droga foi implantada para que criminosos na França pudessem resgatá-la no porto. Segundo a Receita Federal, a decisão da Justiça levou ao reforço das operações de fiscalização no porto. A droga tinha como destino a França. A delegada da Alfândega da Receita Federal em Salvador, Sandra Magnavita, explica como a apreensão foi realizada.
3: Essa é uma operação de rotina aqui na Alfândega do Porto Salvador. Nossos colegas que trabalham no monitoramento de todas as cargas que vão para a Europa selecionaram esses 6 containers e mandaram posicionar para fazermos a verificação física. Fazendo essa verificação física desse material que você está vendo aí, constatamos já no primeiro que abrimos 42 quilos de cocaína. E continuamos nesse trabalho, já estamos hoje em torno de 300. Já abrimos 2 containers, ainda faltam 4 para serem vistoriados. Essa carga estava dirigida para o porto da França. A gente tem uma parceria com a aduana francesa, onde também fazemos a parceria, a troca de informações. Então, assim, a equipe da Receita Federal, que tem a competência nos portos, aeroportos e pontos de fronteira, também do trabalho de segurança pública, de combate ao crime organizado, a detectar se tem drogas, alguns ilícitos nas cargas, assim como dos produtos contrafeitos. Neste caso específico, a gente teve a suspeita, posicionamos os contêineres e já fizemos o narcoteste e constatamos que é cocaína.
2: A Receita Federal fez essa apreensão, essa descoberta. A Polícia Federal já foi contactada. Qual o procedimento policial agora?
3: Sim, a Polícia Federal é um grande parceiro da Receita Federal. Neste momento, nós já chamamos a Polícia Federal, ela já esteve aqui, está esperando a Receita finalizar esse trabalho para que ela a partir deste momento, da entrega da droga para eles, vai ser aberto o inquérito policial e aí já é com a polícia, não é mais com a Receita Federal.
2: Rogério Alves para a Rádio Sociedade da Bahia.
0: Valeu, Rogério. Obrigada, viu? E a gente traz na segunda-feira o resultado desse trabalho da Receita Federal. Para fechar o nosso giro, vamos voltar aqui com Érica Gomes, de Luiz Eduardo Magalhães. Oi, Érica.
4: A Polícia Rodoviária Federal divulgou o balanço das ações realizadas pela 10ª Delegacia de Barreiras entre os dias 19 e 24 de junho. No período, foram registrados 7 acidentes nas rodovias da região, 5 deles considerados graves, deixando 2 pessoas mortas, 6 feridas e 10 ilesas. As mortes ocorreram na BR-135, após uma colisão envolvendo motocicleta, utilitário e caminhão. E na BR-242, um acidente frontal entre 2 veículos de passeio. A PRF também intensificou a fiscalização, realizando mais de 1.300 consultas a pessoas e mais de 1.100 a veículos. Foram aplicadas atuações por ultrapassagem proibidas, falta do uso do capacete, uso do celular ao volante e transporte irregular de crianças. Além da fiscalização, a corporação promoveu ações educativas de trânsito, alcançando 84 pessoas, reforçando o trabalho de prevenção e segurança nas rodovias do Oeste Baiano. 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Érica Gomes, correspondente Luiz Eduardo Magalhães, para a Rádio Sociedade da Bahia.
0: Valeu, Érica. Obrigada por suas informações. Ó, só mais um aviso aqui, gente. A Caixa vai pagar o Bolsa Família para beneficiários com NIS final 8 hoje, hein? Hoje! Então você pode consultar os valores, o calendário, a composição das parcelas pelo aplicativo Caixa Tem. E eu vou ficando por aqui com o nosso Conexão. Obrigada por sua audiência, pela sua presença. Segunda-feira tem muito mais pra gente aqui na Rádio Sociedade. Deus abençoe nosso fim de semana. Tchau, tchau.
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0: 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Estamos chegando com mais um dia de Copa, hein? É, a Copa do Mundo está emocionante. E quem diria, o Equador venceu a Alemanha e conquistou a classificação à próxima fase da Copa. A Alemanha também avançou, assim como Costa do Marfim. Era um grupo bem difícil e a gente teve a equipe do Equador avançando de forma brilhante, vencendo a poderosa Alemanha. Já conhecemos o adversário da seleção brasileira, seu Calil. Segunda-feira, o Japão será o adversário da seleção canarinho na fase 16avos de final, o mata-mata da Copa do Mundo. E aí, as valências da seleção japonesa e o que tem de dificuldade. Maravilhoso, Calil. A seleção japonesa será um embate bem interessante. Muita gente torcendo para que a Suécia passasse, né? Para enfrentar o Brasil. A Suécia até passou, mas passou em terceiro, então não enfrenta o Brasil. Quem enfrenta é o Japão. Mas o Japão venceu o Brasil no último encontro entre as duas seleções. É uma seleção bem interessante. A gente viu vencer Espanha e Alemanha no último Mundial. Empatar com a Holanda nesse Mundial. É um Japão bem interessante. Que o Ancelotti tenha boas ideias para que o Brasil vença a seleção japonesa na próxima segunda-feira, às 14h. Definição de outros grupos também. Hoje a bola rola e tem encontros maravilhosos. Mbappé contra Haaland. Definição também de outros grupos. Uruguai, Espanha, um jogaço. A Copa do Mundo hoje pedindo passagem com grandes jogos, viu? Vamos falar também já de Brasileirão. Bahia e Vitória já começam a ser pauta dentro do Esporte Mais. Bahia tem amistosos marcados, o Vitória já se prepara para o retorno do Campeonato Brasileiro. Bahia e Vitória que vão tentar terminar o ano daquele jeito, né? O Vitória tem um ano muito interessante, tenta sobreviver na Série A, e o Bahia, diante das cobranças e do nível que tem, tentar ficar entre os 5 primeiros do Campeonato Brasileiro para conquistar a sua vaga direta à Taça Libertadores do ano que vem. Eu vou com ela, nossa super craque Manuela Vena, nos brinda com a sua presença no Esporte Mais de hoje. Mais um dia de Copa, vai Vitória se atualizando. Aquele comentário inicial, vai lá, vem cá, chamando a super craque Sociedade. Vibra que vibra, Manuela Vena. Boa tarde, Manu, minha craque.
1: Muito boa tarde, Fabrício. Boa tarde pra toda a galera que tá acompanhando aqui na Rádio Sociedade. Boa tarde à galera da técnica que faz esse programa maravilhoso, essa rádio maravilhosa acontecer. Pois é, vamos de volta, vamos falar de futebol, vamos falar da Copa do Mundo. Hoje temos muita coisa pra falar, grandes jogos. Você já falou aí sobre Noruega e França. Eu acho que é a partida que tá todo mundo ali de olho. Como é que vai ficar esse grupo, né? Se esse grupo vai ter a França como destaque, como vencendo, ou a Noruega vai tomar essa vaga, porque a Noruega tá ali muito empolgada, a torcida linda demais, fazendo coreografia no estádio e realmente se sobressaindo nessa Copa do Mundo como um dos destaques, assim, da competição. Vamos ter também jogo da Espanha, né? Espanha e Uruguai também, um outro grande jogo que a gente vai acompanhar. O pessoal do Uruguai tá meio revoltado aí com o Bielsa. Vamos ver no que é que vai dar isso aí, mas eu creio que a Espanha leva uma ligeira vantagem, né, nesse confronto. Cabo Verde e Arábia Saudita estão ali correndo por fora, torcendo por uma derrota do Uruguai para, quem sabe, dar uma arrancada aí, conseguir tirar essa vaga do Uruguai. E também Senegal e Iraque, né, pelo grupo I, que vai acontecer, e a gente vai ficar de olho também nesses jogos para que a gente possa acompanhar os resultados, até porque quando começa o chaveamento lá na frente, tem Brasil aí desse lado, então a gente tem

0: ficar de olho também nos possíveis adversários da seleção brasileira. Ontem, né, como você bem colocou, veio o Japão. Confesso que não queria, mas enfim, né, não sei se seria melhor o Japão ou a Holanda. Eu acho que quem quer chegar lá na frente tem que... não pode escolher adversário, né? Tem que enfrentar qualquer um. E o Brasil tem condições de vencer o time japonês, apesar de que vai precisar de uma imposição muito maior em campo, né? Mas como o Brasil vem também numa crescente, eu acredito que isso possa acontecer. A gente pode se surpreender na segunda-feira com a seleção jogando numa rotação, né? Numa voltagem bem mais alta e surpreender aí os japoneses. Lembrando que o Brasil perdeu, né? Um amistoso que fez contra o Japão esse ano. Ou foi ano passado? Agora eu tô na dúvida.
1: Foi esse ano, né?
0: No início do ano, acho. Perdeu pro Japão, então a gente já liga o alerta. Bahia e Vitória estão de volta, tomara que a gente tenha dê tempo, né, de chegar à coletiva. Quem tá falando hoje pelo Bahia é o Rodrigo Nestor. Tomara que dê tempo de chegar esse áudio pra gente colocar aqui no Esporte Mais, se não, no Bate-Bola a galera também vai poder acompanhar um pouquinho da fala, né, do Rodrigo Nestor. E o Vitória voltou hoje, já voltou pela manhã, 29 jogadores lá no Manuel Barradas, para poder fazer aquela parte toda física, né? Exames médicos, para entender como é que o pessoal voltou aí dessas férias. Muita coisa para acontecer, já começa a aquecer nesse finzinho de mês, né? Eu acho que a virada para julho vai começar a vir muita informação, principalmente dos clubes daqui da nossa região, Fabrício.
1: É, rapaz, e a gente na expectativa, e tô com você, a gente nunca vai saber, né, velho? Parece que a Holanda, claro, é um adversário mais potente, mas é muito difícil de avaliar, porque cada jogo tem uma história, né? Sim. A gente viu ontem, por exemplo, Equador e Alemanha. O Equador venceu a Alemanha, e a Alemanha querendo vencer, viu? Quem viu o jogo viu os alemães abalados ali com a virada que o Equador conseguiu, né, ali na reta final do jogo com o gol do Gonzalo Plata. Então, é o Japão, pô, time intenso, rápido. O Japão tem um brincado que ele não respeita os adversários. Ele não quer nem saber se é a Holanda, se é Brasil, se é a Alemanha, se é a Espanha. Que perderam pro Japão na Copa passada. O Japão é meio vida louca, assim, sabe? Ele não entende muito o tamanho dele em termos de história. Ele quer saber o tamanho dele agora, que é um time intenso, um time que vence, um time que tem uma autoestima lá em cima. A Suécia talvez respeitasse mais, sabe, o embate contra o Brasil. Mas a Suécia tem dois atacantes maravilhosos, né?
0: Dois histórico atacantes. Também ajuda, né? Que a gente sabe que histórico facilita um pouco, assim. A gente olha assim e faz, não, é cabível, né? Ali.
1: A Suécia tá no controle,
0: tá no,
1: né?
0: Controle.
1: E a Holanda, Brasil e Holanda já fizeram grandes embates em Copa do Mundo. 74 deu Holanda, 94 deu Brasil, 98 deu Brasil de novo, 2010 deu Holanda. Rapaz, Brasil e Holanda já fizeram cada jogo de Copa do Mundo. Meu Deus do céu, deixa eles pra lá, viu? Foi bom que não tenha havido eles. Mas entre Japão e Suécia, eu também tenho muita dúvida de quem seria de fato mais difícil, mais fácil. Não dá pra gente mensurar. Eu acho que tudo pode acontecer, mas contra um, contra outro, uma coisa eu tenho certeza: o Brasil é favorito, Manu.
0: O Brasil é favorito contra os dois. Apesar de que contra o Japão, é como eu falei, né? Como perdeu um amistoso, fica aquele clima, né, de mas não ganhou pro Japão, o Brasil não é mais o Brasil e etc, etc. Mas eu, sem sombra de dúvidas, coloco o Brasil como favorito, até porque a camisa é pesada demais, precisa respeitar. E o Brasil vem mostrando também em campo que tem recuperado esse bom futebol. Acho que o Ancelotti tem entendido, e eu gosto dessa atitude dele, né? Ele não é um cara que espera, ele não é um cara que dá tempo ao tempo para as coisas se ajeitarem, ele não parece ter amiguinhos, por mais que o Casemiro esteja ali mantido por ele, ele não me parece ser ter cadeira cativa no time dele, não jogou bem, tchau. Base que eu falo, jogadores mais novos têm direito de jogar assim como os outros, basta performar. Então, eu acho que ele, nessa crescente do Brasil, tem um pouco do dedo dele, porque ele enxergou nos primeiros jogos tudo que aconteceu. É fato, ontem eu falava aqui no Bate-Bola, que é fato que a gente olha para a seleção, quando chega ali no primeiro jogo contra o Marrocos, apesar de ser uma estreia, a gente olha e faz assim, pô, eu quero ver um Brasil diferente, né? Teve aí um tempo de preparação, o Ancelotti teve, sei lá, 30 dias ali com os jogadores, treinando, para que eles pudessem entender um pouco mais o tipo de jogo, o estilo de jogo que ele precisa ali em campo para mexer. E a gente viu contra o Marrocos um Brasil muito abaixo, então ficou aquele medo, né? Deu aquele medo, a gente ficou meio espantado ali com o que viu, mas o fato é que no jogo seguinte, apesar da fraqueza do Haiti, a gente já viu um Brasil muito melhor postado, um Brasil com um pouco mais de energia, E ontem, antes de ontem, né, contra a Escócia, a gente já conseguiu enxergar um Brasil mais solto, um Brasil marcando sob pressão, um Brasil muito mais vivo, muito mais participativo em campo e com os jogadores performando em sua fase já, né, melhor. A gente viu um Bruno Guimarães se destacando muito.
1: Rapaz!
0: Jogou muita bola. Matheus Cunha, que, assim, pra mim, que achava que o Matheus não rendia tanto, poxa, que surpresa, cara, maravilhosa, porque ele joga muito, a gente sabe, mas na seleção era aquele negócio meio só raça, só força, né? Mas não, mostrou muita qualidade também. O Vini chamando a seleção pra si, assumindo o protagonismo.
1: Né? É o grande craque do protagonismo. Brasil na Copa.
0: Então, assim, eu acho que tem muitas coisas boas ainda pra acontecer. E o Rayan, vale ressaltar, que apesar de ter entrado no jogo contra o Haiti no segundo tempo ali, deu uma mexida, uma
1: sacolejada, mas tinha. Tá faltando um pouco mais do Rayan com a bola no pé, mas taticamente o próprio Ancelotti
0: já disse que ele
1: é muito assim. Ele consegue compreender muito o que é pensado taticamente pelo Ancelotti. Não,
0: e você vê o esforço dele, né, na marcação sob pressão, na volta pra ajudar o corredor.
1: Só que ele é tão bom com a bola no pé que de repente se ele conseguir voltar a ser o Rayan com a bola no pé, ele vai ser
0: completasso. Eu acho que também ele tá um pouco tímido ainda, né? Pô, acabou de chegar, né? Ele tá meio assim ainda se soltando.
1: Ele tava na seleção, né, mano?
0: Porque ele arriscou um chute, né? Teve um lance bem emblemático, que ele arriscou um chute que foi bom, assim. Eu acho que ali é tipo assim, deixa eu testar minha confiança aqui.
1: O lance pro gol do Endrick, que acaba não valendo por causa de centímetros ali, é o passe dele, né? E é um passe muito bom.
0: É isso. Eu acho que ele vai se soltar aos poucos. Eu acho também que é normal.
1: O gol do Vini é uma pressão muito boa que ele faz, né?
0: Ele que faz. Ele começa a pressão, né? Tudo bem que o corte do Vini aqui...
1: Mas ele é mais tático do que a bola no pé, né?
0: Ele é. É como ele, se ele na seleção ele é mais tático, mas a gente sabe que dele a gente pode esperar muito mais técnica do que tática, né? Eu também tenho essa impressão, mas eu acho que ele vai se soltar ao longo da competição mesmo, ele vai se sentindo mais à vontade.
1: Então é o Rayan, não é o Luiz Henrique, então a gente
0: pra já chega nesse momento. Pra mim é o Rayan. Assim, ó, eu sou da performance, o Luiz Henrique teve a oportunidade dele e foi, assim, não foi abaixo, foi muito abaixo.
1: Ele sumiu no jogo.
0: Sumiu no jogo. E assim, eu acho que aquele esquema também, misturando ali com o Rafinha, o pessoal
1: tá aí pelo lado.
0: Aquilo ali é uma confusão, até tira um pouco do peso do Luiz Henrique, porque ele foi muito prejudicado pelo aquele esquema.
1: E o Rafinha tava muito por ali.
0: Tava muito... Eu ficava agoniada de assistir, imagine, né, o
1: pessoal. Ele deve estar se sentindo um pouco assim, viu, mano?
0: Eu acho também.
1: A oportunidade foi dada, não foi do jeito que eu pretendia, né?
0: E aí o Rayan aproveitou.
1: Né? E aí tem a impressão que com o Endrick isso tá acontecendo, sabe? Você botar o Endrick pela direita ali, você não favorece muito. Claro isso. Que tinha o Neymar em campo, então você também não queria mexer muito no Neymar. Também não gosto do Neymar de costas pro zagueiro, ele fica muito encurralado ali. Eu acho que o Neymar vindo de frente rende muito mais, como foi aquela bola que ele pega do lateral e dá pra Vini Júnior. Então ele tá de frente pra jogada, eu acho que potencializa mais. Então, às vezes, algumas escolhas do Ancelotti em termos de posicionamento daqueles que entraram e não foram bem, teve muito a ver também com essa questão do posicionamento.
0: E eu acho que ele testou muito nessa primeira fase. Ele não vai dizer isso, obviamente, até porque vai parecer, talvez, até falta de profissionalismo dele, né? Mas ele chegou agora. É. Tá conhecendo os caras ali, entendendo. Obviamente que ele tem tudo arquitetado na cabeça, mas no jogo as coisas não funcionam desse jeito. Você pensa ali uma estratégia, foge tudo do controle. Sim. Então eu acho que ele vai testando aos poucos. Vou tentar Endrick por aqui, vou tentar fulano por aqui, vou, sabe?
1: E eu acho que aos poucos ele vai entendendo. Lado, né?
0: E aos poucos ele vai entendendo também quem ele pode contar ali pra cada posição. Eu acho que ele entendeu também o Neymar, essa parte de costas. Acho que a gente já vai ver se o Neymar entrar nos próximos jogos, o Neymar jogando diferente, até porque aquele passe pro Vini ali, eu acho que é isso que a gente precisa do Neymar, sabe?
1: Eu acho.
0: E assim, eu não sei se eu talvez colocaria ele, aí eu acho que não dá tempo de treinar tanto esquema, mas assim, como o Messi joga na seleção argentina,
1: o Neymar teve um mês perdido, né? A contusão foi uma pena, cara. Foi. Vai ser difícil a gente ver o Neymar decisivo mesmo, né? Embora ele seja esse cara
0: com poucos minutos.
1: Exatamente. Né? Mas talvez seja mais difícil do que se ele tivesse uma preparação melhor, né?
0: Com certeza. O entrosamento também. Entrosamento com a galera, você vê que ele vinha ali rapidinho, um, dois ali, tchucu-tchucu.
1: Cara, boas tabelas assim, dos dois, nossa, né, velho?
0: Mas assim, óbvio, quando ele tiver um pouco mais adaptado, ele vai conseguir enxergar o campo mais aberto, né? E vai ver outras opções também. Mas eu acho que ele vinha ali, pode assim, no momento que o Brasil estiver ali encurralado, precisando ali de um suspiro, pode sair do pé dos dois, né? Eu acho que é uma esperança aí pra gente.
1: Será que o Neymar jogou bem, Abraão? Vamos colocar ali alguns números que envolveram o Neymar nessa primeira partida do Neymar na Copa do Mundo, né? A gente tem alguns números ali, ó. Olha que interessante aquilo ali. Você consegue colocar na tela cheia, Abraão? Igual você fez ontem, não? Olha, ali é o seguinte. Neymar jogou 14 minutos. 3 passes decisivos, né? Aquele passe que rompe linha e que pode criar uma jogada importante. Lamine Yamal, 64 minutos no último jogo dele, 2 passes decisivos, um a menos do que o Neymar. O Bellingham, em 2 jogos, são 153 minutos, 2 passes decisivos. O Mbappé, em 180 minutos, 2 passes decisivos. Você vê que o Neymar, em poucos minutos, ele faz o jogo gerar pra frente, né? E tem outro dado aqui, né, que é o complemento desses números do Neymar aí, em poucos minutos que ele teve em campo na partida contra a Escócia. Peraí, eu printei aqui pra trazer esses números que são também bem interessantes. Aqui, ó. O Neymar no jogo, mano, 1 chute bloqueado, 1 chute ao gol, 3 passes decisivos, que é justamente aquilo que a gente tá vendo na tela, 4 cruzamentos, 1 certo, né? Acertou 12 de 13 passes, percentual de acerto 92%, 8 de 9 desses passes acertados no campo adversário, ou seja, passes ofensivos para frente. Sofreu uma falta, gerando o cartão amarelo do oponente, e teve uma recuperação de bola. Tudo isso em 14 minutos, Manu. Eu achei até mais discreta do que os números estão mostrando, né?
0: Sim, com certeza.
1: Né? Porque assim... Eu dei até 6 pra ele.
0: Mas assim, ó, o Neymar, ele entrou em campo pra voltar, digamos assim. O Neymar precisa voltar, o Neymar precisa jogar um pouquinho, precisa ver como é que vai ser ele com os companheiros. Então dá esses 15 minutos aí pra ele. Eu não esperava nada do Neymar nesses últimos 15, nesses 15 minutos. Por quê? Eu não esperava. Por quê? Tem muito tempo que ele não joga com a seleção, ele não teve tempo de treinar com o próprio Ancelotti para entender tudo. A gente tá falando de um jogador acima da média, mas que fisicamente não corresponde com esse acima da média, né? Por questões de lesão, por questões de... Enfim, que a gente já conhece muito bem. Mas você sempre sabe, você sabe que o Neymar pode, né, tirar um coelho da cartola ali, como ele fez. Tirou 3 coelhos da cartola, porque são 3 passes decisivos, e fez o Brasil girar um pouco mais. Ele já pegou o time bem cansado, já pegou um placar resolvido. Então, é diferente, né? O próprio Vini Júnior já não estava mais no auge da curva ali do jogo dele, né? O Vini Júnior começou a errar um pouco mais de passe ali naquele finalzinho. Você vê que já o corpo já não respondia mais às tentativas dele, mas ainda assim conseguiu sair lance bom com o Neymar. Achar que o Neymar vai jogar um jogo inteiro, não existe. Achar que pode ser que, se o Brasil avançar, né, e daqui a uns 10 dias a gente tenha, por exemplo, aí uma... Se o Brasil avançar para as oitavas, talvez nas quartas de final a gente possa ver, caso o Brasil chegue, óbvio, a gente possa ver o Neymar realmente melhor fisicamente, aí ele pode talvez jogar um tempo, não sei como é que é a preparação física lá na seleção, se é diferente dos clubes, pode tentar jogar um tempo para jogar o segundo tempo e talvez dar uma ajudada na equipe, mas vai precisar de tempo aí para ele dar essa recuperada. No Santos ele já estava jogando um jogo, né, quase todo. Ele chegou a jogar jogos inteiros, né, pelo Santos, mas aí você via que já era do meio pra frente ali, sem conseguir voltar, sem ajudar. Ele é o cara que realmente não vai ter condições de cumprir nenhuma função tática em campo que seja de muita correria, né? O Ancelotti não vai poder contar com ele pra isso. Mas aí tem outras pessoas que podem fazer essa função. Eu acho que o Vini também tem mais essa liberdade, né? O Ancelotti faz isso com o Vini, e eu acho que pode fazer também com o Neymar.
1: Vini é o grande craque da seleção brasileira, né? Mano, é difícil falar, porque é tão complexo assim o assunto que envolve o Vini, né? Mas assim, primeira coisa, eu tenho certeza que se Romário, Ronaldo ou o próprio Neymar tivesse feito o que o Vini fez nessa primeira fase, as matérias estariam numa proporção bem diferente. Sim. Muito maior, né? Acredito eu, né? Entendo também, e é tudo machismo, logicamente, que a presença do Neymar fez com que o Vini ficasse despressurizado, sabe? A pressão. Porque eu tenho certeza, mano, por ele ser o principal jogador, o The Best 24, se não tem o Neymar na seleção, se não tem a convocação do Neymar, a pauta Vini Júnior precisa entregar, ela seria diária.
0: Com certeza.
1: E a gente ficou perdendo, entre aspas, né, tempo. Não tô falando perdendo tempo, não, no teor da palavra. Assim, a gente acabou indo pra uma pauta que talvez nem fosse a principal, porque o Neymar só foi jogar no terceiro jogo em alguns poucos minutos, mas que fizeram com que o Vini, ó...
0: Cortina de fumaça.
1: Eu nunca vi o Vini entregar tanto na seleção, Manu. Não é, velho?
0: E assim, ó, é engraçado, porque a gente sempre acompanhava os jogos do Vini, e a gente via, assim, tem vontade, tem, sabe, mas tem ansiedade,
1: né?
0: Mas tinha ansiedade, tinha...
1: Na hora de tocar chuta, na hora de chutar
0: tinha
1: a toca.
0: Falta de confiança, tinha decisões erradas, coisas que, por exemplo, no Real Madrid ele não fazia. E aí eu acho que você foi perfeito no ponto,
1: você,
0: né?
1: Também acha
0: eu
1: isso,
0: eu acho,
1: né?
0: Que essa pressão, na verdade não é nem pressão a palavra, é que os holofotes, né, foram todos pro Neymar e acabaram tirando esse pedaço de pressão do próprio Vinícius, porque o Neymar rouba todas as atenções, né? Sim. O Neymar em campo, o Neymar fora, o Neymar na academia, o Neymar... A pauta é Neymar.
1: Era Neymar lá.
0: Então, assim, ele já tava ali, assim... Ele já tava assim... Deixa a galera falar de Neymar. Então, eu vou fazer o meu. E aí, ele conseguiu brilhar, né? E, assim, e brilhar mesmo, né? Aquele lance do primeiro jogo contra o Marrocos... É do tipo, meu amigo, deixa comigo que eu vou.
1: Ainda tiraram um gol dele, de maneira injusta.
0: Também acho.
1: Ele toma a frente, toma um chute, era falta do Vini Júnior.
0: Não tinha ali nada a ver.
1: Então, mas aí as duas coisas, Manu. Você acha também que o Vini sofre com preconceito, que nem sei se é todo de maneira racial, para que os feitos dele não sejam tão valorizados como se fosse o Romário, se fosse o Ronaldo, se fosse o Neymar? A gente acabou de concordar que esses personagens geravam mais engajamento quando brilhavam.
0: Eu acho que não é bem por... Assim, é uma opinião mesmo.
1: Porque até... só pra dar um exemplo, talvez você venha nessa. O Edgar Júnior no Bahia, o problema não tem a ver com a questão racial, mas o fato de ele ser um cara muito discreto, muito quietinho, sim, deixava ele apagado, ele era o principal jogador,
0: exatamente,
1: do time, na minha opinião.
0: Eu acho que é por isso, eu acho que o caminho é mais por aí. O Vini, ele é um jogador que não é aquele cara midiático, apesar de agora estar bem midiático, sim, né, com o relacionamento.
1: Tem que ter, né?
0: E agora ele tá,
1: mas o relacionamento dele, mas eu digo até as publicidades, que o Vini não era de tanto e agora tá com
0: muitas,
1: um
0: monte,
1: né?
0: Muitas, desde, aliás, eu acho que desde a Copa passada ele já tinha dado um gás ali, mas assim, você vê que não é o peso do Neymar. Né? Você vê que ele ainda fica ali como se fosse uma prateleira abaixo. Mas eu acho que é porque esse destaque no Brasil não tem. Não tinha. Ele não apresentava isso. Pra você, penso assim, ó, pra você ser um ídolo, pra você ser aclamado, pra você ser... Por que o Endrick tinha e o Vinícius Júnior não tinha? Se você chegar hoje pra uma criança e falar sobre a Copa, é Neymar e Endrick.
1: Neymar, pronto.
0: Entendeu?
1: Então,
0: Neymar
1: e Endrick. Mas o Endrick é branco.
0: Mas o Endrick é o clamor, falou-se de Endrick, por quê? Porque tomaram as dores do Endrick, porque ele não estava sendo escalado, porque...
1: Deixa eu ter uma lembrança aqui que é muito minha, né? A gente é contemporâneo também, mano, você deve lembrar alguma coisa. O Romário vai pra Copa, ele não participa do ciclo, né? Ele acaba participando do último jogo contra o Uruguai, e aí ele resolve 2-0, já vai pra Copa como o cara, e tem um amistoso contra o Canadá que ele arrebenta, o Galvão até brinca com ele, pô, por que você deu o último drible? Ele, pra sua narração ficar mais bonita, e todo mundo reverbera aquilo, e ele faz um gol contra a Rússia, 2-0, faz um gol contra Camarões, 3-0, e faz o gol do empate contra a Suécia, 1-1. É menos do que fez o Vini, cara. Sim. E naquele momento o Romário virou o cara do Brasil. Se fosse candidato a presidente ali, eu acho que ele ganhava. Então, será que também os tempos são diferentes? Hoje, porque assim, hoje eu assisto o jogo e eu que sou do futebol, deixa eu fazer uma meia culpa aqui. Eu tô com o meu celular, às vezes trocando a mensagem com o Manu, com o Joana, enfim, falando de trabalho ali, o jogo tá rolando e ao mesmo tempo você tá com o aplicativo te informando do outro jogo, então não era assim lá em 94. Não,
0: é diferente você pensar em 94, por mais que o Brasil vinha de um tempo também sem título, vinha com várias questões, né? Enfim, que não. Desagregando ali um pouco, mas o povo não era tão descrente como é hoje, eu acho. Eu acho que hoje a geração é muito descrente. E assim, as crianças ainda têm esse clamor. Eu assisti os jogos com um bocado de adolescente, todo mundo pedindo Neymar o tempo todo. As pessoas não pediam outro nome, né? Assim, é incrível. E eu acho que ídolo é isso.
1: Resbala no Endrick ali um pouquinho, resbala como você falou.
0: Resbala no Endrick. E o Vini não tem isso, mas é porque o Vini na seleção não trouxe
1: faltava
0: isso. Eu acho que agora vai acontecer. Eu acho que agora vai acontecer.
1: Beleza, vou pro intervalo. O Calil já tá ali desesperado. Esses caras vão conversar até quando? Minha dupla, rapaz. Mandou a venda. Meio-dia e 25, a gente volta já.
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0: Meio-dia e 32. 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
0: Manda pra mim que eu mato no peito, boto no chão, de volta com Esporte Mais pela Rádio Sociedade. 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Meio-dia 33, galera participando com a gente aqui através do WhatsApp, o 96561025. O Bento de Simões Filho tá ligadinho com a gente, valeu Bento. O Ismael Cardoso, Neymar, pra mim foi mais. Vamos fazer esse povo sair do nosso pé, porque normalmente ele não iria entrar. Independente disso, espero que ele realmente esteja disposto a ajudar. Embora, como eu falei no bate-bola, colocaria ele, Vinícius Júnior e Endrick no ataque do Brasil. Galera participando, 96561025. Fala, torcedor.
2: Boa tarde, equipe Sociedade. Boa tarde, bancada. Quem fala é Felipe de Abrantes. É, sobre o Neymar, eu tenho muita esperança ainda nele. Ele é um jogador ainda que vai entregar muito pra gente. É, respeito muito o comentário de vocês, mas o que vocês falaram, que ele é acima da média, eu acho que vocês erraram nesse comentário, no sentido de ele é craque. Acima da média é Vinícius Júnior. Ele é craque. E eu tenho muita fé ainda nele, que ele entregue o que a gente espera muito dele em uma Copa do Mundo. Ele parece que tá mais humilde, tá soltando mais a bola. E eu tenho muita fé que ele seja o nosso camisa 10 de verdade. Aquele meio atacante, aquele meio esquerda que entre na área, que faça gols e dê passe.
0: Rapaz, essa mensagem do Felipe Maurício, eu me identifico e reflito da seguinte maneira, mano. Por muito tempo o Neymar achou, ou quem estava ao redor dele achava que o brasileiro só queria saber de pegar no pé do Neymar. E não é bem assim, cara. E aí eu tiro por mim, que a minha mensagem, me identifiquei muito. Esses defeitos do Neymar que atrapalharam tanto a carreira dele, às vezes uma soberba, né, quando tá em campo, às vezes tentar humilhar o adversário quando não tem necessidade, às vezes uma falta até de companheirismo ali, ele que é um grande companheiro no dia a dia, mas no campo às vezes faltava, né, essa coisa de prender muito, de um excesso de protagonismo, enfim. Você vê que o nosso Felipe Maurício aqui de Vila de Abrantes, ele traz isso, e parece que ele tá mais humilde, saltando mais a bola, ou seja, a gente sempre torceu, cara. Na hora que a gente parou pra criticar, é porque naquele momento, na maioria das vezes, claro que ninguém é soberano nas suas opiniões, mas na maioria das vezes ele tava dando motivos pra isso, né? Só que a gente nunca deixou de torcer pra esse Neymar especial pudesse aparecer.
3: É isso. Primeiro dizer que o torcedor tá correto, tá? O Neymar é craque, não é acima da média, realmente é mais a forma de falar, às vezes. Sim, aqui, mas claro, não usa a palavra correta, mas... com toda a razão, o torcedor tá correto.
0: Mas ele nem fez pra corrigir, foi só pra enaltecer, né?
3: Não, ele tá certo. Isso aí é realmente sem dúvidas. Mas, Fabrício, a gente trabalha com comunicação, certo? Eu acho que o problema do Neymar sempre foi comunicação.
0: É.
3: Você espera de um jogador do nível do Neymar uma equipe profissional de, sabe, acima do nível... Eu tô falando assim, Neymar, ele é um produto.
0: É.
3: Ele é um produto que é vendável, é um produto que precisa ter certas... precisa ter certos cuidados. Gente, isso faz parte do combo de você se tornar o que o Neymar se tornou. E o Neymar... eu acho que assim, nem sei se o Neymar, porque ele não tem tempo de pensar sobre isso, mas as pessoas que rodeavam ele nunca tiveram essa noção.
0: É.
3: Existiram muitos problemas do Neymar
0: que foram amadores. Como esse último? Como é que o Neymar não se propõe, mano, a ele mesmo dizer assim: não, eu quero um exame de imagem agora?
3: Mas é porque eu acho que isso faz parte desse combo que eu tô colocando. As pessoas ao redor dele
0: não são
3: profissionais, e aí assim, utilizaram da carreira inteira de Neymar pra exaltar Neymar. É tipo assim: não, deixa as pessoas falarem, problema dela, você é o Neymar. Só que não. Você pode até dentro da sua casa falar isso, mas você não pode se comportar dessa forma sendo um produto do tamanho do Neymar. Então, sempre faltou esse cuidado. Romário era um cara que tinha fofoca o tempo inteiro.
0: Polêmico
3: era um
0: demais.
3: Cara polêmico demais, um cara que sempre falou assim, várias bobagens, inclusive.
0: Várias, e fez bobagem.
3: Ronaldo Fenômeno, por mais que era um cara mais discreto, era um cara que sempre teve envolvimento com tudo que era confusão, as fofocas, o pessoal tava sempre em cima, se blinda, sabe? A gente que é profissional da comunicação, a gente sabe como lida com isso. E o que a gente vê é que o Neymar nunca se preocupou, e a equipe do Neymar nunca se preocupou. E nunca faltou condições suficientes para isso, né? O Neymar é um cara que tem muita grana, é um cara que é estudado, é um cara que entende muito. Só que na hora de você tirar o peso do Neymar pra fora, né? Você não pode passar essa imagem pros outros. Imagem, tem que ter cuidado com o que você passa. Então é muito o que você falou. Esse combo resulta em apatia de algumas pessoas, falta de identificação com alguns brasileiros. O Neymar é um cara que ele exalta, às vezes, mais o erro do que o acerto.
0: É.
3: Ele é assim também, né? Acho que a pressão em cima dele, ou até as pessoas no ouvido dele, deixa esse povo falar, você é craque, você é Neymar. Tanto que as decisões de carreira tomadas por ele passam muito por isso. Então, assim, eu acho que faltou ao Neymar esse cuidado na imagem dele, que reverbera tanto para o que as pessoas pensam dele positivamente como negativa. Porque não gostar de uma pessoa, né, não gostar do jogador, vai existir sempre. Mas a quantidade que não gosta do Neymar é muito alta para o que ele de fato é. E eu acho que isso tem muito a ver com a imagem que ele sempre propagou na carreira dele.
0: Verdade, né? Acabou criando um nível de antipatia ali que não cabia pro jogador que foi o Neymar e que ainda é o Neymar, já que tá lá na Copa do Mundo representando a nossa nação. Meio-dia e 38, ele tá na ponta da linha, meu parceiro, meu amigo Marcelo Gama, pra gente falar de um produto. 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
0: 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Meio-dia 44, eu vou pro intervalo e volto já.
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0: Meio-dia e 51. 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Meio-dia 52, sequência do nosso Esporte Mais pela Rádio Sociedade da Bahia. Já a gente volta a falar de Copa do Mundo, Manu. Queria só uma atualizadinha sobre a dupla Bahia, possível?
1: Vamos lá.
0: Comece por
1: vamos
0: onde
1: sim.
0: quiser.
1: Eu vou começar pelo Bahia, só por conta da ordem alfabética, tá, minha gente? Porque eu tô aqui com as informações dos dois. O Bahia ontem anunciou, né, Fabrício? Na verdade, já tinha, segundo alguns influencers, né, do Bahia e tal, já tinha vazado essa informação, mas o Bahia confirmou ontem um amistoso de intertemporada com o clube uruguaio do Grupo City, né, que é o Montevideo City Torque.
2: Olha.
1: Esse amistoso vai acontecer na Arena Fonte Nova dia 4 e é em homenagem, né, em comemoração, digamos assim, com os festejos do 2 de julho, né, que acontece na próxima quinta-feira. O torcedor pode, sim, participar dessa festa. E o check-in, né, já vai ser liberado a partir de segunda-feira, dia 29, agora. Então, para o torcedor ficar ligado, quem quiser acompanhar. É um amistoso internacional, né? É algo diferente, apesar de serem primos, né? Enfim, é um jogo bom de ver. Eu acho sim. que é também para entender um pouco como é que voltou o Bahia nesse período. Eu acho que precisa esquecer o primeiro semestre, renovar as energias, tomara que a torcida também entenda isso e compre isso.
0: Vai readquirindo o ritmo de jogo também, né?
1: Readquirir ritmo de jogo é meio que zera, né? Eu entendo assim, como é uma intertemporada, mas que parece uma pré-temporada, você zera um pouco quem tá bem, quem tá mal.
0: Agora a única novidade é o Alejo Vélez, né?
1: Eu tava até comentando isso ontem.
0: Na verdade, tivemos baixas com devagar. Gabriel Xavier e Gilberto.
1: Pois é. E Gilberto, né, que foi oficializado pro Atlético Paranaense, já saiu também e deixou o Bahia. Enfim, eu sempre falo isso. Eu achei que tá muito devagar. E aí falei também sobre o Vitória, e aí pegando o gancho. Por quê? Porque eu achei que nesse retorno já viriam alguns jogadores, pelo menos.
0: E o Fábio Mota falou 3, 4 ou 5, né? Entre 3 e 5 reforços.
1: É isso. Deve aquecer um pouco mais na primeira semana de julho, mas ainda assim é pouco tempo até chegar, fazer exame, se entrosar. É quase um campeonato já voltando, né?
0: Ele tinha que, junto com a representação,
1: agora,
0: o cara tinha que estar, né?
1: Eu já esperava aí.
0: Será
1: pelo
0: que
1: menos
0: alguém
1: dois
0: treinando
1: nomes.
0: No Bahia, a gente não sabe? A gente lembra de anos anteriores que isso aconteceu, né? O cara 2, 3 dias lá treinando, aí vaza.
1: Nas fotos ainda não vazou nada. Ou nos comentários, assim, eu não realmente não vi nada a respeito. No Vitória, como começou hoje, né, pela manhã, as fotos que tive acesso também não vi.
0: Mas o Vitória não
1: é
0: de segurar a informação, né?
1: A informação é o Wallace, né? Tá todo mundo na expectativa da chegada dele, do volante que veio do Cruzeiro. A expectativa pra chegada dele, acho que também é um nome.
0: Que o Vitória é bem servido. Eu tenho pra mim que foi uma oportunidade, viu, Manu?
1: Pelo que as informações deram conta, né? O Vitória não disse oficialmente, mas o Cruzeiro pagará todo o salário dele.
0: É isso, foi uma oportunidade.
1: Então,
0: porque o Kaique tá bem,
1: o
0: Baralhas é um dos grandes nomes do time. O Zé Vitor chegou muito bem nesse time. O Emanuel Martínez, quer queira ou não, o segundo, terceiro homem, também tá muito bem. É um dos setores mais bem servidos do
1: muito
0: Vitória.
1: Bom. E o Vitória, tava comentando até ontem isso aqui, o Vitória tem essa característica, né, de recuperar jogadores. Esse Vitória do Jair, né, dessa equipe de futebol do Vitória, recupera bons jogadores. E o Wallace, ele é um bom jogador, né? Não se duvida disso. O problema dele parece, né, ser questões extracampo. Então, para ele vai ser bom respirar novos ares e ajudar o Vitória, porque eu acho que, de certa forma, vai ser importante. Se o Jair conseguir colocar ele ali no eixo, eu acho que vai ser importante, sim, pro Vitória.
0: Contra o City Torque, a data e na Arena, né?
1: 4 de julho, na Arena Fonte Nova. E depois o Bahia.
0: 11 da manhã.
1: 11 da manhã. E o jogo...
0: Horário de Copa do Mundo, meu pai.
1: Eu acho que até tem a ver com isso.
0: É, né?
1: Eu acho que tem a ver com isso.
0: Pra não correr com nada tarde, né?
1: Vai estar ali... o Brasil joga, caso passe, né? Joga no dia 5, por exemplo. Então, no dia 4 deve ter outros jogos. Acho que por isso jogaram pra de manhã.
0: O amistoso contra o Flu, confirmado.
1: Fluminense confirmado também. O amistoso vai ser no dia 12 de julho, lá no Maracanã. Bom, eu acho que aí também, porque é uma equipe de Série A, do nível do Bahia, né? Do que o Bahia almeja ali.
0: E tá
1: que
0: também passou. Ali junto
1: com o Bahia, né?
0: Tá ali próximo,
1: um pouco dois. Na frente, né?
0: O Bahia deu uma vacilada.
1: O Bahia, né? Nas últimas rodadas, deu uma vacilada. Mas o Fluminense, eu acho que é ali. É o que o Bahia busca. Na teoria, mas é o que o Bahia busca. Então, eu acho que é um ótimo adversário para se ter esse parâmetro entre as duas equipes.
0: E aí temos a Chape na sequência.
1: E aí vem a Chape, exatamente.
0: Eu tô com dúvida dessa data da Chape.
1: É 17. Eu vou te dizer agora, porque...
0: O que que é queiro?
1: Não,
0: 4, né? Torque, 12, Fluminense. Divulgou. Então, 5 dias depois, já se pegaria a Chapecoense, né? Não é uma distância muito grande, né? Entre 12 e 17. No entanto, é um Bahia que vai ter vindo duas férias, né? De uma intertemporada, né? Readquirindo.
1: E é treinamento aí também, né? Precisa voltar a treinar. Aqui, a agenda do esquadrão já foi liberada. Dia 17, é uma sexta-feira, inclusive. O jogo vai ser contra o Chapecoense, em casa. Depois, dia 21 de julho, enfrenta o Atlético Mineiro fora. E dia 26, Corinthians em casa. Ainda tem 29, Fluminense fora, vai ser um teste aí também para 29. Aí encerra o mês de julho e aí volta com jogos de agosto também, que já estão definidos. 9 de agosto, Vasco em casa. 16 de agosto, Chapecoense fora. E 23 de agosto, Bavi fora de casa.
0: O Vitória tem um jogo retido contra o Botafogo, né?
1: Tem sim. Tem um jogo retido contra o Botafogo. Segundo informações até do próprio Fábio Mota aqui no ar, né? Esse jogo ele vai trocar, se eu não estou enganada, com o jogo do Vasco. Né, que eu acho que é o segundo ou terceiro jogo do Vitória, posso até confirmar aqui na tabela.
0: Após o retorno, né?
1: Após o retorno. Então, o primeiro jogo, o do Vasco, vai ser antecipado. E no lugar do jogo do Vasco vai ser o jogo do Botafogo.
0: Então, a primeira partida do torcedor do Vitória, o reencontro com o Vitória, deve ser contra a equipe do Vasco, um jogo antecipado para realocar Vitória e Botafogo para a data que seria Vitória e Vasco.
1: Exatamente. Assim, não estava confirmado na época que... Já está confirmado,
0: já estou acessando fora, aqui. Lembrando que é fora de casa, hein? O Vitória vai ter que tentar somar pontos lá na casa do Botafogo, né? Uma partida importante. Já contra o Vasco da Gama.
1: É dia 16, quinta-feira, 7h30, no Barradão. É o primeiro encontro do Vitória contra o Vasco. E aí, depois, no dia 25...
0: Se o Vitória vence esse jogo, viu, velho?
1: O Mangueirão, dia 26.
0: Ali, porque é como se fosse o jogo retido contra o Botafogo. Eu sei que rolou uma troca ali, mas é um jogo que acontece único, junto com Bahia e Chape, né? Talvez tenha mais alguma coisa atrasada aí. Que eu quero dizer que a soma de 3 pontos diante do Vasco em casa, o resultado mais possível do que seria Botafogo e Vitória.
1: O Vasco é freguês do Vitória, né?
0: O Vitória pode dar um salto importante na tabela, Manu. Pode, seria mais 3
1: hoje...
0: pontos sem ninguém somar nada.
1: Ele tá hoje no dia... Mas assim, ó, isso eu queria confirmar, porque aqui na tabela não tá mostrando. Teoricamente tá dizendo aqui que dia 16 já tem Vitória e Vasco, mas todo mundo joga no dia 16, entendeu? Fazia parte da 19ª rodada. E como o presidente falou, isso seria antecipado, né? Como o Bahia, que vai jogar antes, né? Um pouquinho antes de todo mundo. Aí eu preciso só entender aqui, eu vou dar uma olhada na tabela com mais calma pra gente poder trazer essa informação ainda no Esporte Mais, porque foi o que ele falou aqui ao vivo, mas na época não estava confirmado
0: e
1: agora já confirmou. Então só vou entender aqui. Perfeito. Onde é que foi parar o jogo do Botafogo, eu já tô procurando aqui, ainda não cheguei, pra poder trazer pro torcedor essa informação completa.
0: Perfeito, então vamos pro intervalo, na volta a gente traz com mais exatidão essas datas que envolvem principalmente vitórias do Bahia, já foram esmiuçadas aqui por Manuela Avena, e a gente volta também falando de muita Copa do Mundo. Intervalo é rápido, na tarde, a gente volta já, seu Calil.
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7: Uma hora, 6 minutos.
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7: 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Galera participando através do WhatsApp, o 965-610-25, Marco da Cidade Nova, apesar de um grande volante, mostrou isso na Udinese. Pedrinho do Cruzeiro prefere continuar pagando o salário dele, que é de 1.300.000 reais, pra ele ir pro Vitória. Alguma coisa tem aí, né? Ele tá... Aí ele disse que teve a questão de disciplina, mandou até me mostrar agora aqui que ele deu um vacilo no grupo do jogador.
9: É porque
7: jogador,
9: a questão, né, de disciplina dele foi... O que é que ele fez? Ele mandou uma mensagem criticando um jogador do Cruzeiro, e em vez dele mandar no particular de alguém ou pra quem ele iria mandar, ele mandou no grupo do próprio elenco. Então... Isso.

0: gerou um clima péssimo, ficou sem condições. Ele depois pediu desculpas e tal, mas a situação dele ficou complicada. Então, não tem nada a ver com questões técnicas, né? É questão disciplinar, ética e, enfim. Então, eu acho que o jogador tem bom potencial. O Pedrinho deve ter entendido assim, poxa, um jogador de bom potencial, um jogador que pode render frutos em outros lugares, pra gente não perder tanto assim, deixa ele lá pro Vitória fazer vitrine, né, porque ele sabe que o Vitória tá bem, o Vitória tá bem organizado, um jogador que vai somar, tecnicamente muito bom pro Vitória. Então, acho que o pensamento foi mais ou menos esse, e pro Vitória foi ótimo, né, porque ele vem, né, sem custo pro Vitória, no momento que o Vitória tá muito apertado de folha, e é um jogador interessante.
1: Bom dia, galera.
2: Boa tarde, Fabrício. Boa tarde, Manu. Eu sou sócio do Vitória. Eu vou falar sobre a notícia aí. Vai ter uma renovação do cartão sócio do Vitória. Me explica uma mudança, quer dizer. Me explica uma coisa. Vai mudar. Vai ter que fazer outro cartão. Ou para quem tem um cartão, vai renovar só. Andar de um instante para o assunto.
1: Danilo, se possível.
0: Eu vou consultar aqui agora a assessoria, porque é específica. Eu tenho que falar diretamente com o clube. Nada diferente foi divulgado, mas vou falar diretamente com a assessoria do clube, que aí é mais fácil da gente passar essa informação mais específica.
1: Manu vai te dar essa força, tá? Porque em tese não seria uma informação que teria que ser nossa, né? É uma informação que o clube divulga para vender seus ingressos, para conseguir aumentar o número de sócios, né? E a gente, na medida do possível, às vezes dá uma força aqui, mas, né, não necessariamente a gente tem que estar por dentro de como é que está esse trâmite e tudo mais. Torcedor participando com a gente, 965-61025. Fala, torcedor.
3: Fabrício, Manu, boa tarde. Boa. Eu acho incrível o malabarismo que se faz para atribuir um jogador que jogou apenas 15 minutos, como se ele tivesse sido o protagonista e o principal responsável pela classificação do Brasil para a próxima fase.
1: Foi Vini aí, né?
3: Chega até a insanidade de comparar o número dele com a participação de Mbappé, que já tem 4 gols na Copa. É incrível. Acho que às vezes é tratar o ouvinte como alienado. Só pode ser uma coisa dessa. Boa tarde, Luciano e Lóide Freitas.
1: Ô Luciano, aí você que tá alienado sobre os seus pensamentos, a sua opinião, a sua mania de achar defeito em tudo. Se você é inteligente o suficiente, porque você manda muitas mensagens bem bacanas aqui, você pode ver que a gente fez a comparação de passes decisivos. E não foi eu que divulguei, foi a FIFA. A FIFA divulgou que Neymar teve 3 passes decisivos e Mbappé 2. E eu até ponderei, só que Mbappé fez 4 gols, Neymar ainda não fez. Mas em passes decisivos, não tem ninguém aqui trazendo um dado errado ou trazendo a desinformação.
0: Não, e alguém vai comparar Neymar hoje? Hoje, Neymar? Com Mbappé? Hoje?
1: Não tem como.
0: Eu acho que não tem nem comparação. Neymar, no seu auge, você pode comparar com Mbappé. Porque Mbappé vive, sei lá, o auge dele? Talvez até.
1: Sim. 18-22, né? Ele porque segue, né, no platô de auge.
0: Copa do Mundo, realmente, ele é imbatível, assim, eu diria. Porque ele já foi campeão, inclusive, de uma Copa. Mas, assim, eu acho que não tem comparação. Eu posso forçar aqui, dizer, Mbappé não tem uma Olimpíadas, Neymar tem. Assim, né? A gente tá falando só de uma informação, de um dado para poder.
1: Divulgado pela FIFA, que chama atenção,
0: que chama atenção, porque ele jogou só 14 minutos. Foram 14 minutos, exatamente. E que é o que ele pode fazer nessa Copa. Ninguém vai esperar do Neymar levar o Brasil a ser campeão. Ninguém vai esperar do Neymar jogar todos os jogos, ainda que o Brasil chegue na final. Ninguém vai esperar que o Neymar seja aquele cara de 2022, que conseguiu tirar aquele coelho da cartola contra a Croácia numa situação difícil, onde ele usou a técnica dele sozinho. Mas se espera do Neymar o quê? Esses passes aí.
1: Escanteios como ele bateu, todos escanteios, perigosos.
0: Os passes curtos, uma tirada de coelho tirada de coelho da cartola num lance muito rápido, deixando alguém de cara pro gol. É isso que se espera do Neymar. Na frente do goleiro, se ele receber alguma bola, como o Messi joga esse ano na Argentina, de cara pro gol, assim, onde ele não perde, né? Onde ele é muito mais assertivo. Não perde, não, mas ele é muito mais assertivo do que não assertivo. Então, acho que é isso.
1: O problema é que, assim, quem torce contra, né, quem tem raiva do Neymar, quer ter razão, né, com esses sentimentos junto ao Neymar e à seleção brasileira. E a partir do momento disso, há má vontade para tudo, né? Então, um dado que é da FIFA é questionado, mas é um dado da FIFA, não foi meu. E sobre Neymar e Mbappé, pergunta o que o Mbappé acha do Neymar. Ele falou, tem uns 5 dias aí, tem uma declaração na internet do Mbappé sobre o Neymar. Só faltou estender o tapete vermelho para Neymar.
0: E disse, inclusive, que o Neymar tinha que estar na Copa do Mundo.
1: Isso, né? Exatamente.
0: Ele deu declaração com relação
1: a isso. Não, e ele chega a brincar na hora que falou, claro, né?
0: Tipo assim, tem alguma dúvida, né?
1: É, vocês têm alguma dúvida sobre isso, mas o Luciano tem. 13h, mais 13 minutos, né? Sequência aqui do nosso Esporte Mais pela Rádio Sociedade da Bahia. Galera participando com a gente, 9656-1025. Fala, torcedor.
4: Boa tarde, a melhor bancada de esporte do Rádio do Nordeste, é Sociedade, que é Marcelo de Santo Estevão. Realmente não tem como comparar Mbappé com Neymar, não, porque são dois estilos diferentes. O Neymar é craque, né? Enquanto o Mbappé é força, é precisão, e são características diferentes, né? E a grande diferença aí é que se Mbappé tiver 50%, não tem mais nada dele. Enquanto Neymar, até 50% ainda tem a técnica, né? A qualidade, é um jogador refinado.
1: Por aí, eu também tenho essa impressão de que, assim, o Mbappé, ele tem outras características e é um goleador nato, né? Mas pode ver que o Luiz Henrique, né? Quando o Mbappé sai do PSG, ele fala, ele vai embora e a gente vai ganhar agora. E isso acontece. E o Mbappé chega no Real Madrid, o Real Madrid para de ganhar. Ainda que ele esteja batendo todos os recordes e gols marcados, ele continua um brutal nesse aspecto. Coletivamente nos clubes, isso tem causado alguma dificuldade. Na seleção até que não, Manu lembra, foi campeão em 18, quando não era protagonista. Em 22 foi artilheiro da Copa, a seleção acaba indo até a final, que pra mim crava assim uma excelente campanha. Sim. Perdeu nos pênaltis e de novo começa a Copa do Mundo voando baixo, né? E o Neymar, né, pelas características, dá pra você ter ele de maneira menos física, né, mas um cara que tecnicamente ainda pode fazer a diferença.
0: O Messi, o Neymar, por exemplo, né? Não tô comparando não, tá, gente? Mas o Messi, por exemplo, é um cara que tá hoje aí com 39 anos, fazendo gol atrás de gol na Argentina e ajudando muito.
1: Demais.
0: Porque na também Argentina encontraram,
1: tinha
0: um
1: papo,
0: né?
1: Que já era.
0: É isso. Não, ele mesmo disse que a última Copa dele era 22.
1: Não, mas o Depol, no primeiro jogo que o Messi fez o hat-trick, pode pegar aí, viu, galera? Primeira declaração dele, olha aí pra quem na Argentina achava que a gente não precisava do Messi. Você tem dúvida se lá não tinha essa discussão para o jogador guardar isso depois do defensor do Messi?
0: E aí o que é que você faz? Um treinador inteligente, ele potencializa esse jogador. Ah, mas o Messi continua vindo ali na frente, fazendo gol de fora da área.
1: Não marca tal. E aí?
0: Continua, mas potencializou. Ele não corre tanto como antes, ele não distribui mais tanto. A habilidade dele é inegável. Ele pega a bola lá fora da área, ali naquela meiuquinha ali que ele gosta, bate no canto, não tem goleiro que pegue.
1: É, e o Luciano ainda disse aqui sobre a questão das escolhas, né? De que até parece que Neymar não já tem 30 e tantos anos e tal. É bom lembrar que esse staff tá com o Neymar desde que ele era uma criança, viu?
0: É.
1: E a partir. É igual você com pai e mãe. E olha que o pai dele é o principal envolvido. Então tem quantas coisas que as pessoas que te criaram desde criança têm a moral de ter até uma opinião que sobrepõe a sua. De falar, não, filho, vamos pra cá. Não, me escute aqui, né?
0: E outra coisa.
1: Então não dá pra dizer que. O Neymar, o adulto Neymar de 34 anos não deveria ter tomado as escolhas que tomou porque o staff convenceu. Esse staff tá com ele desde 11, 12 anos, o pai dele desde que ele nasceu.
0: E é isso, quando você tem pai e mãe que estão com você desde que você nasceu, a educação, né, o respeito, tudo vem deles. E assim, isso. O pai dele pode ser um excelente empresário, pode ser um excelente tudo, mas não é um excelente comunicador, preocupado com... que entende, né, todo o conceito da comunicação, de como ele precisa se portar, assessoria de imprensa...
1: E como primeiro, é de fato a gestão de carreira?
0: Não é uma gestão de carreira.
1: Números,
0: então,
1: né?
0: Assim, ele poderia ter dividido, compartilhado isso? Eu acho que deveria. Pra mim, quando a gente não sabe fazer uma coisa, a gente busca quem sabe fazer. E nesse caso, buscaria o melhor. Mas nunca vi conter crises, nunca vi nada desse respeito com o Neymar. E a gente vê isso em todos os lugares.
1: Vocês já viram Neymar o caos perfeito? Quantas vezes ele discorda do pai? E ele acaba ficando com a opinião do pai.
0: E rebelde, né? Sempre foi o rebelde.
1: E tem... É só assistir, viu, gente? Neymar, o caos perfeito. Eu não sei se tá na Netflix, na Disney, enfim. Tá por aí no streaming. Mas tem alguns momentos que mostram. O pai dele já tá complicado com a situação. Ele tá, não, pai, tal, sabe? Claro que foram cenas pra não expor nenhum nem outro. Mas dá pra ver ali que em muitos momentos o Neymar não concordava com a decisão que o pai tava tomando. Né? E muitas vezes era a opinião que... se sobrepõe a todas as outras, porque era a opinião do empresário, do cara que sempre, desde que ele era criança, quando não apitava nada, quem direcionou a carreira. Aí fica difícil você mudar isso depois. Mas assim, Neymar tem muita culpa também dos erros que cometeu. E a gente falou aqui sobre a questão que envolve o último exame, que ele deveria ter dito, não, eu quero fazer esse exame agora porque eu quero me preparar da melhor maneira possível. Acabou mais uma vez, pelo menos foi isso que vazou, confiando na informação do Santos, do médico do Santos, da demora de se fazer um outro exame, que ele só acabou fazendo um exame de imagem quando voltou para a seleção. Que loucura, já tinham 14 dias ali que ele já poderia ter feito esse exame. Se é que não fez, porque também contou uma mentira pra gente,
0: né? A gente também não sabe dos bastidores, né?
1: Exatamente. 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Só essa imagem aí, ó, pra gente mostrar o efeito Neymar. Além, tem várias imagens, tá? Mas eu peguei essa aí, a galera assistindo no telão, né? Numa das capitais brasileiras, na hora que o Neymar vai entrar. Solta aí pra gente ver desde o início ali, Brown. Foi mal, vá. Pode voltar do início pra gente ver exatamente na hora que ele vai entrar. Vá, agora. Tem um som? Eu pensei que a seleção tinha feito um gol. Pode repetir a imagem, viu, Brown? Deixa aí até o final e deixa ela aí mais uma vez. Dá mais um loop. Olha lá. Esse é o exato momento que o Neymar entra em campo pela seleção brasileira. Tenho dúvidas. Quantos segundos a galera tá vibrando. Eu tenho dúvidas. É se nos gols de vídeo de Matheus Cunha. Se ficou tanto. Olha lá agora. Pronto.
0: É surreal.
1: Criança chorando, vi várias.
0: Surreal.
1: Vida de criança chorando. Adulto chorando, vi vários.
0: Eu posso dizer assim. Você tem zilhões de aspas com relação ao Neymar. Eu critico o Neymar, essa gestão de carreira dele pra mim sempre foi muito ruim. Acho que faltou uma pessoa ali pra chegar pra ele e até falar com ele sobre isso. Não sei se chegou alguém a falar, né? E pra ele diminuir um pouco esse ego. Acho que essa postura recente dele tem melhorado isso. Mas não dá pra negar o que é o Neymar no futebol.
1: Não tem.
0: E assim, eu não posso. Eu posso criticar o Neymar em várias esferas, menos no trato dele com as crianças. É. A vida inteira, a carreira dele toda, foi abraçando as crianças, conversando com as crianças. E é assim que se constrói um. Nesse quesito de ídolo, ele é muito bom. Agora, no restante, ele deixou realmente a desejar.
1: Mais cuidado até do que Messi, Cristiano Ronaldo com as crianças. O Cristiano tem mais cuidado do que o Messi, mas o Neymar consegue ter mais cuidado do que CR7 e Messi, né? O Messi
0: até
1: tem algum...
0: porque eu acho que no Brasil, o brasileiro é calorado, né? Então eu acho que isso é mais forte. Eu vejo criança chorar, né? Você vê. Eu tava assistindo o jogo, o último jogo.
1: Essa imagem, hein? Teve não, imagem de ele entrando em campo, as crianças chorando. Ele entrou.
0: No jogo da Escócia, eu tava assistindo, né, com amigos e a turma era metade mais velha, do tipo. Mais velha, não é velho não, mas é mais velha do que a outra metade. É de cerca de 60 anos e do outro lado, a garotada de 25. A garotada só queria ver Neymar. É. Só falava de Neymar. E o pessoal mais velho reclamando, né? Estão vendo Neymar, Neymar não tem nada, Neymar não sei o quê. Quando o Neymar entrou, parecia gol do Brasil. Aquela comemoração perto do ano outro. É isso, velho. Infelizmente, ou felizmente, é isso.
1: E o futebol não é só a frieza dos números, da opinião, né? Daquilo que a gente acha, né? O futebol são os acontecimentos também. E esse não tem como negar o efeito Neymar na seleção brasileira, desde a sua convocação. Então não tem opinião que consiga negar que esse efeito existe, ele é muito potente. Inclusive, a gente analisou aqui no nosso achar de que a presença dele pode ter ajudado o Vini Júnior a fazer uma Copa com menos pressão. 1 da tarde, mais 22 minutos, informações do trânsito, Thiago Costa tá na área, ainda hoje a gente fala da artilharia da Copa, hein? Dali Vini Júnior, baila Vini! Eu acho que o homem vai ser artilheiro da Copa, viu? Informações do trânsito, Thiago Costa tá na área.
5: 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Oi, Fabrício, boa tarde para você, para a equipe do Esporte Mais, boa tarde também aos nossos ouvintes, uma excelente sexta-feira a todos. Eu vou começar atualizando o motorista sobre a BR-324 em direção à capital baiana. Até agora há pouco tinha um pouquinho de retenção por causa de um acidente que aconteceu em Santo Antônio do Rio das Pedras. Essa situação foi resolvida, o tráfego já está fluindo muito bem, é um bom caminho para quem está saindo de Simões Filho e vai processo norte. Venho aqui para a capital baiana para falar da orla da cidade, isso porque em direção ao farol de Itapuã, o tráfego está um pouquinho carregado entre Piatã e a Sereia. Você que saiu da boca do rio está na orla e precisa chegar em São Cristóvão. A dica é cortar pelo Orlando Gomes e completar pela paralela. 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Segue daí, Fabrício.
1: Valeu, grande Thiago. Uma da tarde, 23 minutos. Eu vou pro intervalo e volto já com mais de Esporte Mais.
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0: 1h30. 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Manda pra mim que eu mato no peito, boto no chão, de volta com Esporte Mais pela Rádio Sociedade da Bahia. Só pra deixar definidinho, né, Manu? A gente tava olhando aqui os jogos, do Vitória, principalmente, porque o do Bahia a gente já tinha matado aqui a questão.
1: Vamos lá, o que é que vai acontecer? A rodada 19, ela é uma rodada que ela é longa, né? Ela é uma rodada que vai começar numa quinta-feira e só termina na quinta-feira da outra semana. Sendo que os times que têm jogos adiados, como é o caso do Bahia, do Vitória, do Botafogo, a Chapecoense, esses times vão jogar duas vezes, teoricamente, nessa rodada, com intervalo, né, distante. Por exemplo, o Vitória joga 16 de julho contra o Vasco.
0: Em casa.
1: Em casa. Aí depois ele joga 21 contra o Atlético. 20 ou 21? Contra o Atlético Mineiro. Peraí que eu vou pegar aqui agora. Eu agora tava aqui aberto, aí agora.
0: 20, 23, viu? Porque quem pega 21 Atlético é o Bahia, né?
1: Ah, é o Bahia que pega 21. Eu confundi aqui.
0: Bahia e Vitória fazem dois jogos dentro desse período trazido pela Manu. Entre quinta e quinta.
1: Isso.
0: Sendo que o Vitória
1: joga dia 16 contra o Vasco da Gama, depois joga dia 23 contra o Botafogo.
0: E o Bahia também faz dois jogos nesse período.
1: 17 contra a Chape e também 21 contra o Atlético Mineiro.
0: Ou seja, enquanto a maioria dos times
1: vai fazer um jogo só.
0: O Bahia e Vitória vão fazer dois. É a chance de fazer seis pontos, mano.
1: Porque aí é a chance dos jogos que ficaram pra trás, né? Então eles têm que aproveitar a oportunidade. E aí a partir da 20ª rodada já volta todo mundo a ficar. Volta todo mundo a ficar normal. Todo mundo no mesmo ciclo e já volta também com a tabela ok, né? Porque eu acho que essa tabela é muito chata de ficar com o jogo a menos. Você não tem noção, não calcula, enfim. É bom quando organiza tudo e parece que o segundo semestre já vai começar assim.
0: E aí, né, a gente tá olhando aqui a questão da classificação, né? Eu vou botar três pontos a mais pro Bahia e pro Vitória, porque já que eles jogam dois e a maioria joga um, vou colocar essa condição que é o copo meio cheio, né? O Bahia estaria com 29, né? Como o Bahia teve prejuízo aí nas últimas rodadas, hein, velho? O Bahia só igualaria o Bragantino, que é o quinto, né?
1: Muito tempo sem vencer.
0: E o Vitória com mais três pontos, aí sim seria um salto importante. Vitória sairia de 13º para 9º, né? Ou até 8ª, depender ali dos critérios de desempate com o São Paulo. Então, Vitória daria um salto importante se conseguir colocar esses três pontos realmente de vantagem nesse jogo a mais que tem nesses próximos dias de Campeonato Brasileiro. Repito, a gente repete, entre o dia 16 de julho, uma quinta-feira, até a quinta-feira da semana seguinte, a 19ª rodada. E dentro dessa 19ª rodada, os jogos atrasados de Bahia, Vitória, Chape, Botafogo. E a gente vai acompanhando tudo pro amigo ligado na Rádio Sociedade. 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Pois é, sequência do Esporte Mais pela Rádio Sociedade da Bahia. Gente, tem artilharia da Copa ali para colocar pro nosso amigo ligado na Rádio Sociedade, né? Olha a artilharia da Copa do Mundo aí, amigos e amigas da Rádio Sociedade. O Vini Júnior tá na briga, viu? Tá aí os 4 principais artilheiros, Manu: Messi, Mbappé, Haaland e Vini Júnior. O Haaland tem menos companheiros talentosos, embora a Noruega pode surpreender e ir longe nessa Copa, mas os outros 3, a tendência é que briguem até o fim por essa artilharia, hein, mano?
1: É isso, e hoje tem jogo dos 3, né? Porque o Vini já tem um jogo a mais, né? Já jogou essa rodada, a 3ª rodada, e os 3 jogam hoje. Quer dizer, o Messi joga amanhã. É. Mas o Mbappé e o Haaland, inclusive, se enfrentam hoje. Vamos ver, né? Eu vou torcer pra que ninguém faça gol.
0: O Messi que tem um caminho amanhã em Jordânia, do jeito que o Messi é objetivo, ele tá, pode fazer 2, 3 gols.
1: Imagine, né?
0: Cara, o Messi, se ele não tiver que firular da intermediária adversária até dentro da área. Ele não firula, não. O objetivo dele é colocar a bola dentro da caixinha. É, perceba, mano, quantas vezes ele acelera a bolinha lá no cantinho.
1: Exatamente. E é uma das coisas que é uma das coisas que eu me irrito, às vezes, com o jogo do Brasil. Sim. É esse toquezinho a mais. Meu amigo, tá dentro da área de cara pro gol, tá com condição?
0: Chuta.
1: Pau no gol, entendeu?
0: E o próprio Neymar, ao longo da carreira, em comparação com o Messi, eu acho que a grande diferença talvez estivesse aí, né? O Messi muito mais objetivo, né? Neymar, mesmo com grandes números, muitas vezes tinha um drible a mais, segurava um pouco a mais, né? Isso acabava prejudicando. 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Manda tarde, mais 36 minutos. Já a gente conta também como é que ficaram os classificados à próxima fase. A gente tem uma arte também bacana para colocar já os classificados à próxima fase da Copa do Mundo, porque agora eu vou bater um papo com ele, Marcelo Gama, e o Vita Vigor 3.0. 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
0: 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Já já a gente coloca os resultados de ontem, hein, da Copa, e os jogos de hoje, o bicho vai pegar, tem Haaland encarando Mbappé.
3: Quem?
0: É, Erling Haaland contra Kylian Mbappé. É, meu irmão, que confronto, hein? É, grande Calil. 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
5: É, seu Caio Leone, o maior artilheiro da história desse palco internacional não é Pelé nem Messi, é Miroslav Klose, 16 gols em Copas.
6: É, e tem outro detalhe curioso, né? Just Fontaine marcou 13 gols numa única edição. Hoje tem craque que leva 3 torneios pra chegar perto disso.
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0: 1h48. 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Olha pra mim que eu bato no peito, boto no chão, de volta com o Esporte Mais. 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Bom, os grupos da Copa, pra gente colocar ali já os classificados para a próxima fase do Mundial. O grande Abraão Salles produz, executa, ele é o cara da Rádio Sociedade, a 10 e a faixa pra esse potente profissional que a gente tem aqui. E ele vai colocar os grupos aí, né, Abraão, da Copa pra gente ir colocando ali quem já foi classificado e não. Vamos lá. No grupo A, México classificado, 9 pontos. Coreia passou em segundo com 4. A República Tcheca tá aguardando ali uma novidade. Não, a África foi a 4, passou, hein? Desatualizou aí, viu, Abra? Só o grupo A ali com a correção, então. A África é quem foi a 4 pontos e se classificou, viu, gente? República Tcheca ficou com 11, só investe ali África do Sul e Coreia, então passou México, África do Sul. E a República Tcheca tem uma chance remota, vai ter que esperar a definição dos grupos.
1: É o terceiro. A Coreia está em terceiro e ela tem uma definição, tem uma possibilidade remota, né? Quem está com 3 pontos, geralmente tem uma possibilidade remota. Quem está com 4 já está praticamente se garantindo entre os terceiros lugares.
0: Como é o caso do grupo B, ali sim está certinho. Suíça 7 pontos, classificado. Canadá em segundo com 4, a Bósnia com 4 também passando. No grupo C, o Brasil 7 pontos, Marrocos 7 pontos, a Escócia com 3, tem que ficar aguardando ali alguma possibilidade. No grupo D, Estados Unidos classificado com 6, Austrália tem 4, Paraguai tem 4, Turquia tem 3. Ontem tivemos Turquia 3, Estados Unidos 2, Austrália e Paraguai empataram em 0-0. Tem gente cobrando o ímpeto do Paraguai, mas o Paraguai tava voltando a avançar de fase, velho. Eu acho que natural o comportamento na reta final ali, né, não, mano?
1: Assim, tem chance não. Eu acho até que já classificou no terceiro lugar, né? Porque tem 4 pontos. Eu tô contando, são 8, né?
0: Eu acho que quem vai a 4 passa, viu, mano?
1: Eu também acho que quem vai a 4 passa.
0: E uns dois ali que fizeram 3 pontos aí com, saldo ver, né? Com saldo menos bom. Pior. Mas acredito nessa conjectura. Grupo E, Alemanha passou 6 pontos, Costa do Marfim 6 pontos, e que classificação heróica do Equador, né? Costa do Marfim bateu o Curaçao 2-0 e a Alemanha perdeu do Equador por 2-1, gol do Gonzalo Plata, um gol heróico do flamenguista Gonzalo Plata.
1: E o Equador conseguiu classificar, né? Um dos melhores terceiros lugares também.
0: O que é que eu falei lá no grupo, Luquinhas? Quando disse que Equador já tava fora, que não sei o que, era uma vergonha, futebol sul-americano, eu falei, calma, rapaz. Tá dando problema. Tem calma no grupo, porque meu camisa 10, querer sair do grupo, eu vou ficar chateado. A gente tinha um outro grupo daquele e meu camisa 10 tem uma hora que falou: ó, aqui tá todo mundo contra mim, eu vou sair. Não façam isso de novo, não.
2: Tem que ter cuidado lá com o que fala, porque o negócio tá pegando nessa
1: coisa. Tem que chamar Neymar pra conversar.
0: O grupo tá bombando, mano, de um jeito. Mas eu disse lá, viu, a galera desacreditou o Equador e o Uruguai na semana passada por causa dos vacilos, né? E eu falei, gente, a Copa do Mundo, ela surpreende, cada jogo é uma história. Eu acho que Equador e Uruguai ainda vão passar. Equador já acertei, venceu a Alemanha e tá na próxima fase. E o Uruguai tem um jogo contra a Espanha hoje que até um empate pode classificar o Uruguai, viu?
1: Difícil, a situação do Uruguai é mais difícil.
0: Mas, mano, eu não vejo anormal um empate entre Cabo Verde e Arábia Saudita. Né? E se acontecer, o Uruguai que avança.
1: O Uruguai tem que ganhar, né? Ou pelo menos empatar, né?
0: Mas é isso, ó, vamos lá, Uruguai e Espanha, 1-1, né? Justo. O Uruguai não foi nada demais, mas também não perdeu e tal, porque a Espanha também dá seus moles, sim, viu? É muito confete na Espanha, sem Yamal, time é mais ou menos. Hoje o Yamal joga, sem, né? Yamal, amanhã, no caso. Só ele, né? O melhor do mundo hoje. E aí, Cabo Verde e Arábia, até pelos estilos ali, o empate é provável, viu, Manu? Então acho que o Uruguai
1: assim, se alguém
0: pode
1: vencer,
0: passar
1: pode
0: com
1: ser
0: empate.
1: Até a Arábia, viu? Eu não sei se...
0: Cabo Verde tem essa força? Mas, meu Deus, o Uruguai mostrou uma força, viu, velho?
1: É verdade.
0: Pois é, então, assim, muita coisa indefinida. E aí, no grupo F, passaram Holanda, Japão e Suécia. E aí, daí saiu o adversário do Brasil. O Brasil encara o Japão na próxima segunda-feira, às 14h. Tá aí as definições de grupo A, B, C, D, E e F. No G, definição hoje, hein?
1: Amanhã.
0: Amanhã, né? Temos aí...
1: Quem inverteu, né? O grupo G ficou pra amanhã e os grupos H e I foram os que são dos jogos de hoje.
0: Bélgica pega a Nova Zelândia?
1: Bélgica pega a Nova Zelândia e o Egito pega o Irã.
3: É, rapaz, a gente pode ver ali, olha o Egito líder, o Egito de Salah, o Irã com boa chance, viu? E a Bélgica só precisa fazer a parte dele contra o lanterna do grupo, né? No grupo H, Espanha e Uruguai se enfrentam, Cabo Verde e Arábia Saudita. Como eu disse, como o Uruguai ainda é segundo, pode passar até com empate, desde que Cabo Verde e Arábia Saudita também empatem. França e Noruega já classificados se enfrentam hoje, Senegal e Iraque se enfrentam também. Para classificar um dos dois, teria que rolar uma goleada aí, torcer por outros resultados que ajudem. E a sequência na Copa vai ter o grupo J, K e L, né, nos próximos dias, com Argentina.
1: Vai ser todo mundo amanhã.
3: E Jordânia, Austrália e Argélia. Né?
1: Não sei esses três grupos, mas o grupo H, ou o grupo G, que é o grupo do Egito.
3: Portugal e Colômbia, né? Amanhã. Congo e Uzbequistão, não é isso?
1: É, Portugal e Colômbia, Congo e Uzbequistão.
3: Vejo boa chance de
1: Croácia passar, e Gana, viu? Panamá e Inglaterra.
3: Congo der 1-0 aí, passa, vai a 4, garante a vaga dele.
1: Isso é uma boa surpresa.
3: E no último grupo, Inglaterra, Gana, Croácia e Panamá. Inglaterra pega o Panamá, né?
1: Inglaterra e Panamá. Pega o Panamá e Croácia e Gana.
3: Jogaço Croácia e Gana, viu? Essa é a Copa, meus amigos. É, rapaz. É a Copa do Mundo. 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Esporte Mais, segunda-feira, vai ser especialíssimo, viu? Pré-jogo.
1: Vai, pré-jogo.
3: De Brasil, né? E Japão,
1: exatamente,
3: Manu.
1: Exatamente. Vai ser muito bom, expectativa boa pra esse jogo. Agora, meu amigo, agora perdeu, já era. É a parte agora quente da Copa.
3: Será?
1: Não que a primeira fase não seja, mas perdeu, já era. Perdeu, pega o buzu, ó. Pega o voo e volta pra casa.
3: Meus amigos, é Copa do Mundo, amigo. Mas tem seleção ali por perto, mas de metrô mesmo pra cá. Se bem que não, né? Com o dinheirão que eles têm, né?
1: Bom dia. Todo mundo de voo.
3: Manu Avena, minha craque, que parceria maravilhosa. A gente volta a se encontrar na segunda. Você, de vez em quando, vai no bate-bola, nos abandona?
1: Não, segunda, acho que eu tô por aqui.
3: Beijo grande.
1: Pra gente fazer. Beijo, abraço a todos. Até segunda.
3: Valeu, minha craque. Bom final de semana, Manuela Avena, aqui na Rádio Sociedade da Bahia. E, pessoal, vou falar uma coisa pra vocês. 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Tô indo embora, Calil, meu craque. Valeu, Abraão Salles. Matheus Lucena chega no comando do Show da Tarde.
1: Antes... E tu já vai, é?
3: Eu já vou, meu irmão. Agora a gente tem que ir, né? Lucas Figueiredo tá na área com Sociedade Agora. Até o Show da Tarde, gente. Valeu.
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5: Boa tarde a você que estava acompanhando o Esporte Mais. Salvador tem dia com temperatura de 27 graus. Um homem de 56 anos investigado por tráfico de pessoas para fins de exploração sexual e estupro de vulnerável foi preso preventivamente na localidade de Jiquiriçá, zona rural de Valença, no Baixo Sul da Bahia. Apurações do Núcleo Especial de Atendimento à Mulher revelam que os crimes foram praticados contra uma menina desde janeiro, dentro da residência do investigado, que era amigo da família da vítima. Ele também foi autuado em flagrante por posse ilegal de arma de fogo. Durante a apuração foram reunidos laudos periciais, exames médicos, depoimentos de testemunhas e outras provas que fundamentaram o pedido de prisão. A Polícia Civil, ligada à Delegacia Especializada de Repressão aos Crimes Cibernéticos do Espírito Santo, prendeu um homem suspeito de planejar a morte do próprio filho para não pagar a pensão alimentícia à ex-companheira. O crime foi revelado por meio de dados de conversas enviadas pelo chat GPT ao FBI, o principal centro de inteligência dos Estados Unidos, ao qual fez a denúncia ao Ministério da Justiça brasileiro. A prisão aconteceu no último dia 19, na zona rural de São Gabriel da Palha, nordeste do estado capixaba, um dia antes da data em que aconteceria o crime, mas o caso só foi divulgado ontem pela polícia. O secretário de Estado dos Estados Unidos, Marco Rubio, enviou uma carta oficial ao senador Flávio Bolsonaro, pré-candidato à presidência da República, em resposta a uma correspondência do parlamentar e a sua recente agenda institucional em Washington. O documento oficial, o chefe da diplomacia norte-americana utilizou o canal de comunicação para reafirmar o posicionamento da administração de Donald Trump em relação à proposta de aplicação de um novo tarifaço de 37,5% contra produtos brasileiros. O comunicado também abordou formalmente a recente classificação das facções criminosas como organizações terroristas internacionais pelo governo dos Estados Unidos. Decoração de festa junina destruída por incêndio. 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
2: Com grande movimento nas estradas durante o São João, a atenção dos motoristas deve ser redobrada. As polícias rodoviárias reforçaram a fiscalização nas principais rodovias da Bahia, com uso de radares, testes de alcoolemia, drones e aumento do efetivo. Os maiores riscos continuam sendo o excesso de velocidade, as ultrapassagens perigosas, a combinação de álcool e direção e o cansaço ao volante. Antes de viajar, meu amigo, faça uma revisão no veículo, confira pneus, freios.

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2: 2 horas e 7 minutos.

É o som da Sociedade da Bahia, você ligado na melhor programação do rádio brasileiro. Nosso show da tarde é feito especialmente pra você ao vivo, 97.9 FM, rapaz, vem comigo, viu? Fica à vontade, seja bem-vindo, seja bem-vinda!

0: aqui semana que vem, viu? A gente tá aqui juntinho, você tá onde?
1: Tá aí, conta, ele aí, ó.
0: Me conta onde é que você tá, rapaz. Você tá na estrada, tá no interior do estado, tá na capital. Manda sua mensagem pro nosso WhatsApp.
2: WhatsApp Sociedade 719-9656-1025.
0: Manda aí a sua mensagem, fica juntinho com a gente até as 6 da melhor programação. Hoje, sexta-feira, dia 26 de julho de 2026. De junho, calma, rapaz, ainda não chegou lá, não, viu? Vamos nessa pra você, ainda no clima do São João Forró, pra você começar a tarde daquele jeitão. O poeta Dorival Dantas, pra você na Rádio Sociedade da Bahia.

0: Marina Tropicana, eu quero ter sabor, passando aqui na melhor programação, a seu Valença, o sinal de hora mais bonito do Brasil, agora 2h21 pra você.
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0: 10h26.
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0: Eita, eita, hein? Tô na área, tô na cena pra você da Rádio Sociedade da Bahia. Senhoras e senhores, vão brincar de tá na cena? Podemos ou não podemos?
2: Quem tá na cena?
0: Chegou o momento de brincar de tá na cena, rapaz. Atenção, atenção. Atenção, atenção. Cadê, rapaz? Agora. Esse cara nasceu na Bahia. E ele só fez isso. Ajudou a mudar a história da música brasileira. Misturou ritmos tradicionais com influências do rock, do reggae e de sons do mundo inteiro. Não é Chechel. E aí?
3: Qual o nome dele?
0: Senhoras e senhores, quem é que tá na cena hoje na Rádio Sociedade da Bahia? Vai mandando a sua mensagem pro nosso WhatsApp.
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0: Daqui a pouquinho tem a segunda pista pra você tentar adivinhar que tá na cena. Agora tem música, pode aumentar o volume, rapaz. Tem JP Mestre.

0: Luan Santana pra você na Rádio Sociedade da Bahia. Você não sabe o que é o amor. Vamos dar a segunda pista aqui pra galera de casa tentar adivinhar quem é assim.
1: Pista número 2.
0: Atenção, porque além de cantor e compositor, ele fez parte de um movimento cultural que revolucionou a música brasileira nos anos de 1960 e abriu novos caminhos pra arte no país. Já sabe quem é?
2: Qual o nome dele?
0: Você sabe quem é, cara? Vamos ver se a galera de casa sabe quem é. Vamos lá, atenção, atenção, boa tarde.
3: Boa tarde, Matheus. Eduardo Oi. Lima.
0: Fala, Eduardo, tudo bem?
3: Quem está na cena é Raul Seixas.
0: Será que é Raulzito, beleza, o
1: Tem
0: cara?
1: Tem certeza?
0: Boa.
4: Boa tarde, ouvintes da Rádio Sociedade, Claudilson. Ah. Quem está na cena é...
0: Quem é?
4: Carlinhos Brau.
0: Carlinhos Brau, será que é o cacique Brau que está na cena, cara? Eu não sei.
1: Tem certeza?
0: Eu não sei, não sei.
2: Por quê, rapaz?
0: E se soubesse, não diria, viu? Boa!
5: Boa tarde, Matheus Sena.
0: Oi.
5: Quem tá na cena é Raul Seixas, viu? Que Deus te abençoe e proteja. Como foi vocês de São João?
0: Atenção, atenção. Daqui a pouquinho...
1: Lucena, você tá na minha cena.
0: Não fala assim que eu fico morto de vergonha, rapaz. Eu fico aqui todo envergonhado, ó. Boa!
6: Boa tarde, Matheus.
0: Fala, meu irmão.
6: Amigo, amigo, tá aqui da minha glória, Brimbal. Tá na cena hoje Gilberto Gil.
0: Gilberto Gil, será que é Gil que tá na cena, cara? O cara do Tempo Rio aí. Ó, o cara tá lá em Brimbal, viu? São João de Brimbal foi bom, viu, cara? É, lá em... Como é, rapaz? Conceição do Jacuípe, né? Brimbal. Mais um aqui mandando mensagem, boa tarde.
7: Boa tarde, Matheus Lucena e família Show da Tarde.
0: Ah.
7: Eu não sou Raul Seixas, não, mas quem tá nascendo é Raul Seixas. Eu não nasci há 10 mil anos atrás. Tato, vai, Brasil, que sou Caetano.
0: Valeu, valeu, Tato, obrigado pelo rádio, obrigado pela sua audiência. Mais um, boa tarde.
8: Oi, Matheus.
0: Oi.
8: Na cena hoje aí é Gilberto Gil.
0: Será? Mais um apostando que é o Gilberto Gil que tá na cena. E aí? Será que a galera de casa... Será? Tá fria ou tá quente? É assim que brincava? Né?
2: Qual o nome dele?
0: Cara, eu não sei não.
7: Não sabe o quê, rapaz?
0: Eu não sei, mas daqui não a pouco eu trago a terceira pista pra você tentar adivinhar que tá nascendo. Agora tem um sinal de hora mais bonito do Brasil. 2h39.
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2: Existe um motivo pra tanta gente colocar Itiruçu na rota dos festejos juninos todos os anos. A cidade construiu uma reputação baseada na valorização das tradições nordestinas e no acolhimento ao visitante. Durante o São Pedro, ruas e praças ganham decoração especial, apresentações culturais e muito forró. O clima é de reencontro entre famílias, amigos e turistas que procuram uma festa autêntica, onde a cultura popular continua sendo a principal atração. É um daqueles lugares onde o espírito junino permanece vivo em cada detalhe.
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0: Vamos nessa, 2h44.
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0: Eita, atento na área, tô na cena pra você da Rádio Sociedade da Bahia, senhoras e senhores. Terceira pista? Já?
2: Pista número 3.
0: O povo quer descer a pista, rapaz. Antes, vamos ver se a galera de casa tá certa, tá perto, né? Tá quente, boa.
3: Galera do Esporte Mais, forte abraço, fico bem informado.
0: O Esporte Mais já foi, viu, cara? Acabou, tem mais ou menos uns 45 minutos. Ou mais um pouquinho. Mais um aqui participando com a gente, mandando mensagem. Atenção, atenção, boa.
4: Boa tarde, Matheus.
0: Oi.
4: Quem tá na sede é Gilberto Gil.
0: Gilberto Gil, será que é ele, cara?
4: Com certeza. Abraço.
0: Será que é Gilberto Gil, hein?
4: Essas promoções aí.
0: Valeu, boa.
5: Boa tarde.
0: Oi.
5: Fala, Oscar Mota da
0: Fala,
5: Liberdade.
0: Oscar Mota.
5: Raul Seixas, viu?
0: E Raul?
5: Sorteio
0: será
5: aí.
0: Que é Raulzito que tá na cena? Atenção, atenção, senhoras e senhores. A terceira pista agora pra você.
2: Pista número 3.
0: Seu talento foi além dos palcos. Ele também assumiu um importante cargo público e se tornou ministro da cultura, levando sua paixão pela arte para a gestão cultural do Brasil. Vai mandando a sua mensagem pro nosso WhatsApp, cara.
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0: Manda a sua mensagem que daqui a pouco eu conto a quarta e última pista e quem sabe eu revelo pra você. Agora vamos nessa, música boa, até às 6 na melhor programação.

0: som da Sociedade da Bahia, você ligado na melhor programação, ouvindo o Silvano Sá. Deixa eu mandar um abraço aqui pra galera do Blá Blá Terapia, rapaz, a Maiana, o Adler e a Larissa. É, gente boa da melhor qualidade, todos os três, viu? Gente boníssima, ó, sinal de hora mais bonito do Brasil, tocando pra você, 2h56, tem informação chegando pra gente.
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0: E é com ele, Lucas Figueiredo, boa tarde.
2: Boa tarde, Matheus, e a você acompanhando o show da tarde. Salvador tem dia com temperatura de 27 graus. O prefeito de Salvador, Bruno Reis, anunciou que as obras de construção de uma nova policlínica vão ter início a partir da segunda-feira. O equipamento de saúde vai ser erguido às margens da 29 de março e viabilizado por meio de uma parceria cofinanciada entre o município e o governo federal. Para a execução do projeto, a administração municipal ficou responsável pela desapropriação do terreno e vai assumir o custeio da operação da unidade. A Secretaria Nacional do Consumidor, ligada ao Ministério da Justiça, abriu um processo administrativo contra a plataforma 99 Food por possível descumprimento das regras de transparência quanto ao que é cobrado dos consumidores. O procedimento foi instaurado após uma averiguação preliminar e é assinado pelo diretor substituto do Departamento de Proteção e Defesa do Consumidor, Daniel Amaral. De acordo com o órgão, a investigação apura se a 99 Food informou corretamente a destinação dos valores pagos nos pedidos realizados na plataforma. O Departamento de Tesouro dos Estados Unidos publicou licença para flexibilizar temporariamente sanções financeiras impostas contra a Venezuela. A decisão autoriza transações de recursos para assistência humanitária no contexto dos esforços de ajuda às vítimas dos terremotos que atingiram o país sul-americano na noite da última quarta-feira. O alívio vale apenas até o dia 23 de outubro de 2026, data em que as restrições devem ser restabelecidas. Funcionário de hospital é preso, suspeito de consumir restos humanos. 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

0: Meu bem querer, imagina samba pra você na Rádio Sociedade da Bahia, sinalzão de hora mais bonito do Brasil. 3:21.
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0: 3:26.
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0: Tudo na área, tudo na cena pra você da Rádio Sociedade da Bahia. Vamos lá pra quarta pista, a quarta e última.
2: Pista número 4.
0: É a quarta e última pista, viu? Entre seus grandes sucessos estão músicas como Aquele Abraço, Andar com Fé e Toda Menina Baiana. Canções que atravessaram em gerações e continuam conquistando fãs até hoje, hein? Atenção, atenção. Quem é que tá na cena no Show da Tarde de hoje, cara? Boa!
3: Vou desistir.
0: Cadê, velho? Já?
3: Boa tarde, Matheus.
0: Fala, meu irmão.
3: Tá na cena agora de tarde.
0: Ah.
3: É, Raul Seixas.
0: Raul Seixas, tá vendo aí?
4: Será?
0: Será que é Raul? Boa!
5: Matheus Lucena, meu querido, tô mudando, viu?
0: Vai
5: tô
0: mudar.
5: Quem tá na cena é Gilberto Gil. Gilberto Gil.
0: Valeu, boa.
6: Boa tarde, Matheus. Oi. Josnei Brasil. Quem tá na cena é Raul Seixas. Me coloca nas promoções. Abraço.
0: Será que é Raulzito que tá na cena, cara? Boa tarde.
7: Boa tarde, Matheus.
0: Fala, meu irmão.
7: Sociedade, Antônio, morador Marechal Rondon.
0: Fala, Antônio.
7: Quem tá na cena hoje é o cantor Gilberto Gil.
0: Mais um, boa!
2: Oi, Matheus. Boa Oi. Tarde, Matheus. Obrigada pelo carinho. Quem tá na cena é Gilberto Gil.
0: Será que é Gilberto Gil que tá na cena? Vai mandando a sua mensagem pro nosso WhatsApp. Que já
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0: Já revela pra você quem tá na cena. Agora tem música, rapaz. Pode dar volume aí. Vamos nessa, juntinhos, é a melhor programação.

0: Filho de Jorge, Pablo, pra você, o Amor é Brega, passando aqui na melhor programação. Vamos agora falar do futebol, cara. Tá chegando informação do esporte pra gente, 3 horas 36 minutos.
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0: Boa tarde, Fabrício Cunha, meu irmão.
2: Manda pra mim que eu mato no peito, boto no chão. Boa tarde, Matheus Lucena. Beleza, meu parceiro? Tô na área com o nosso Bola na Rede aqui dentro do Show da Tarde, na programação Sociedade, pra falar de Copa do Mundo, hein? Copa do Mundo tá pegando fogo, hein? Que mundial maravilhoso. Ontem conhecemos mais classificados, inclusive o adversário do Brasil na próxima segunda-feira, que será a seleção japonesa, que ontem empatou com a Suécia em 1-1 e ficou na segunda colocação do grupo F. A Suécia ficou em terceiro porque o líder do grupo foi a Holanda, que bateu a Tunísia pelo placar de 3-1. Então o Japão será adversário do Brasil na próxima segunda-feira, às 14h, horário de Brasília. Brasil e Japão na fase de 16avos de final da Copa do Mundo. Quem também se classificou foi o Equador, que venceu a Alemanha de virada por 2-1 e garantiu a sua classificação à próxima fase. A Alemanha já estava classificada e terminou líder do grupo E com 6 pontos. Quem também se classificou nesse grupo foi Costa do Marfim, venceu o Curaçao por 2-0 e também avançou de fase. Já no grupo D, a Turquia venceu a primeira na Copa, mas não foi suficiente para garantir classificação. Turquia 3, Estados Unidos 2, mas a Turquia vai para casa e quem avança é os Estados Unidos na primeira colocação do grupo D, que tem Austrália em segundo com 4 pontos e Paraguai também com 4 pontos, porém na terceira colocação. Ambos acabaram empatando ontem 0-0 no confronto entre Paraguai e Austrália. Hoje, grandes jogos, hein? Daqui a pouquinho, às 16h, confronto entre Kylian Mbappé e Erling Haaland. Pois é, Haaland versus Mbappé, Noruega e França, às 16h, pelo grupo I. Também por esse grupo, Senegal e Iraque. Noruega e França decide quem vai ser o líder do grupo. Senegal e Iraque ainda com chances remotas de classificação, caso um dos dois vença a partida por um bom saldo de gols. No grupo H, Uruguai joga a vida contra a Espanha. Uruguai tem 2 pontos, a Espanha tem 4. Cabo Verde, que também tem 2 pontos, a Arábia Saudita tem 1. Esse é o outro jogo do grupo H. Então, Uruguai, Espanha, Cabo Verde, Arábia Saudita, hoje ainda pelo Mundial, estaremos de olho em tudo isso, meu caro Matheus Lucena. Às 17h30, Brenner Menezes chega com Bola na Rede e às 19h, o mesmo estará no comando do Bate-Bola. Grande abraço, Lucena, tamo junto, meu parceiro.
0: Valeu, valeu, Fabrício Cunha, meu irmão, assina aí, seu Paulo Calil.
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0: A gente vai saber como é que estão ruas e avenidas da capital baiana. Boa tarde, Renata Falcone.
3: Oi, Matheus, olha, tô acompanhando aqui a BR-324, ainda nas proximidades do acesso para Jacuípe, na BA-515. Teve o tombamento de uma carreta e deixa trânsito congestionado nos dois sentidos e atrapalha o retorno ainda do motorista que volta das festas de São João. Trânsito lento nesse trecho da BR-324, mas depois a situação melhora, ele não encontra mais dificuldades. Só na região de Valéria, já no perímetro de Salvador, que tem um pouco de intensidade, mas não chega a compensar desvios. O trânsito também fica lento para quem segue em direção à Feira de Santana desde a região de Mombaça, mas o motorista não compensa fazer desvios para São Sebastião do Passé, vai encontrar lentidão também na BA-512 e acaba não compensando fazer esse retorno, vai tomar muito tempo. 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Volto contigo, Matheus.
0: Valeu, valeu, Renata Falcone. Vamos nessa, juntinhos, a melhor programação, sinalzão de hora mais bonita do Brasil. 3h40.
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0: 3:44.
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0: Vamos nessa saber das informações do trânsito com minha amiga Renata Falcone, boa tarde.
3: Boa tarde, olha, o retorno do motorista para Salvador ainda acontece de forma intensa também pela região de Itaparica. O motorista ainda encontra filas longas, mais de 3 horas de espera na região de Bom Despacho, mas quem chega agora na Engenheiro Oscar Pontes não chega a encontrar congestionamentos, principalmente ali. Quem já está seguindo em direção à Avenida da França, Via Expressa ou Avenida Bonocô não vai encontrar problemas, não compensa fazer desvios. Já a Jequitaia tem um pouco mais de intensidade e lentidão ali na região da calçada. Ainda assim, trecho curto não chega a compensar o desvio para General São Martin, que hoje tem trânsito apenas movimentado, mas também toma mais tempo do motorista. 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Volto contigo, Matheus.
0: Valeu, Renata Falcone. Ó, você é ligadinho no Som da Sociedade pelo 102,5 FM. Ó, vou te convidar agora a fazer um convite pra lá de especial. Venha curtir uma experiência ainda mais legal, sabe onde? 97,9 FM. Muito mais qualidade de transmissão pra você aqui pela Rádio Sociedade da Bahia. Então, ó, sai aí do 102,5 e vem pro 97,9 FM. Valeu? Vamos nessa, juntinhos, a melhor programação. Daqui a pouquinho tem Minha Vida Virou Novela, rapaz. Agora tem música pra você.

0: Mais um clássico aqui da nossa playlist de sucessos pra você. Duas Paixões, Calcinha Preta, rapaz. É, e agora tá chegando informação pra gente. 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
0: E é com ele, Emanuel Santos. Boa tarde.
2: Boa tarde. Salvador tem dia com temperatura de 27 graus. A Força Aérea Brasileira, FAB, iniciou hoje a missão humanitária brasileira de apoio à Venezuela após o terremoto que atingiu o país na última terça-feira. Uma aeronave KC-390 Millennium decolou da base aérea de Guarulhos, em São Paulo, transportando equipes especializadas em salvamento, além de toneladas de equipamentos destinados à operação de resgate. No total, o avião leva cerca de 12 toneladas de materiais de apoio utilizados em missões de emergência, além de profissionais especializados que atuarão nas áreas mais afetadas pelo desastre. A missão brasileira reúne bombeiros militares de diferentes estados, profissionais da defesa civil e especialistas em telecomunicações. O prefeito Bruno Reis assinou hoje a ordem de serviço para o início das obras do projeto habitacional e de urbanização da comunidade Pé Preto, no bairro Nordeste de Amaralina. A intervenção prevê a construção de 270 novas moradias para famílias em situações de vulnerabilidade social. O projeto contará com a infraestrutura urbana completa para a região, incluindo equipamentos comunitários e espaços comerciais, totalizando investimentos de mais de 50 milhões de reais, entre recursos federais e municipais. De acordo com a Superintendência de Obras Públicas, SUCOP, o prazo previsto para a conclusão é de 14 meses. Polícia Federal participa de ação contra tráfico internacional de drogas. 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
0: Só sinal de hora bonito pra você, 3h57. 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Valeu? Agora sim, pra você, 3h58. A gente vai ali e volta rapidinho.
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2: 4:03.
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2: Pra área, pra cena, ó. Mais uma vez, vou fazer aquele convite especial pra você que tá aí acompanhando pelo 102,5, cara. Vem pra cá, pro 97.9 FM. 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A gente tá entregando aqui no 97.9. Então, faz o seguinte, ó. Muda de estação, sai do 102,5 e vem pro 97.9 FM aqui. 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Vamos nessa música pra você. Até sempre na programação. Pode

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1: Acompanhando ainda o retorno do motorista em direção a Salvador depois das festas de São João, o trânsito ainda complicado na BR-324, nas proximidades da BA-515, por causa do tombamento de uma carreta, deixa trânsito lento cerca de uma hora, desde a altura de Amélia Rodrigues até esse ponto. Depois o trânsito fica livre, mas quando você chega na região de Valéria, o trânsito fica intenso novamente em direção ao Acesso Norte. Por isso, se o seu destino é a região de Cajazeiras, eu recomendo o desvio pela estrada Cia Aeroporto, encontrar trânsito livre por lá e chega mais rápido no destino. 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Volto com vocês no estúdio.

0: Gustavo Lima, pra você não iria fazer aqui na tarde toda especial da Rádio Sociedade da Bahia. Vou ter um recado pra você, viu? 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
0: Vamos nessa, juntinhos, na melhor programação para você. Agora tem ele aí, ó, Igor Rodrigues.

0: Esse é o som da Sociedade da Bahia, você ligado na melhor programação. 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Agora sinalzão de hora mais bonito do Brasil, 4:19.
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0: 4:24.
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0: Toda a área trazendo pra você na Rádio Sociedade da Bahia, pra você ficar na cena, rapaz. Você tem que vir pro 97.9 FM. Sai daí do 102,5 e vem viver uma experiência ainda mais incrível, especial, de qualidade na nossa transmissão 97.9 FM. 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Agora tem um recado pra você aqui, você ligadinho no Som da Sociedade da Bahia. 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Vamos brincar de pedir o tocô e eu já vou pedindo aqui que você mande.
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0: Manda aí o seu áudio, cara, pedindo o nome da música, o nome do artista, da banda que canta, pra gente tocar aqui a música pra você, tá bom? Vamos começar, atenção, atenção, senhoras e senhores. Boa tarde!
2: Matheus, gostaria de ouvir Marisa Monte, qualquer música, Esma Cardoso de Podalão.
0: Valeu! Vamos nessa, juntinhos, a melhor programação.

0: particular para você, Marisa Monte, passando aqui na melhor programação. Vamos saber como é que estão as ruas e avenidas da capital?
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0: É com ela, Renata Falcone.
2: Oi, Matheus. Olha, trânsito livre ainda na Avenida Paralela, nos dois sentidos. Já quem segue em direção a São Marcos ou Paulo da Lima encontra um pouco de intensidade na Avenida São Rafael. Vale aquele desvio para a Estrada da Muriçoca. Se você ainda está passando pelo metrô Tamburgi, pegue a marginal da via e pegue a Estrada da Muriçoca, que tem pista livre. Mais adiante, a Rua São Marcos também fica bastante intensa, com trechos de lentidão. Se você segue para Paulo da Lima, a minha recomendação é pegue a Travessa do Mandu, a Avenida Gal Costa e depois retorne pela Avenida Jaime Figura. Vai chegar muito mais rápido no bairro. 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Volto contigo, Matheus.
0: Valeu, valeu. A gente segue por aqui, viu? Com o nosso pedido, tocou atenção.
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4: Oi, Matheus. Boa tarde. É Valda aqui de São Cristóvão. Ô, Matheus, posso ouvir um louvor?
0: Pode.
4: É de que é o A Bondade de Deus. Se você tocar, eu agradeço.
0: Vamos nessa, Val, pra você.

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1: Ô Matheus, boa tarde, aqui é Solange de Pituaçu. Ô Matheus, toca pra mim a música de Ivete Sangalo, A Lua Que Te Dei.

0: A lua que eu te dei, Ivete Sangalo, passando aqui no nosso Minuto Cor de hoje, na melhor programação. E atenção você, hein? 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Valeu, agora sinal de hora, mais bonito do Brasil, 4h39.
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3: Com grande movimento nas estradas durante o São João, a atenção dos motoristas deve ser redobrada. As polícias rodoviárias reforçaram a fiscalização nas principais rodovias da Bahia, com uso de radares, testes de alcoolemia, drones e aumento do efetivo. Os maiores riscos continuam sendo o excesso de velocidade, as ultrapassagens perigosas, a combinação de álcool e direção e o cansaço ao volante. Antes de viajar, meu amigo, faça uma revisão no veículo, confira pneus, freios e iluminação e planeje o trajeto com antecedência. Lembre-se, chegar ao destino com segurança é mais importante do que chegar rápido. Neste São João, nas festas juninas, a mensagem é simples: não basta viver o São João, é preciso viver para voltar dele. Fique ligado, daqui a pouco tem mais uma edição do Minuto do Automóvel aqui na Rádio Sociedade da Bahia 97.9.
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0: Karen Francina pra você da Rádio Sociedade da Bahia. E você aí, ligadinho no Sono Sociedade, no 102,5. 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Vem pra cá, pai. 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Pode vir. Vai na minha que você passa de ano, viu? 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Vamos nessa, mais um pedido chegando por aqui. Atenção,
1: você
0: atenção.
1: Pede, a gente toca.
0: Vamos lá, boa.
2: Boa tarde, meu nome é Claudilson.
0: Tamo junto.
2: Como eu quero, de Quim de Abelha.

0: pode, a gente toca.
1: Boa tarde, Matheus. Matheus, ouvinte, Mônica Cristina, do Gênero de Pronto. Eu quero ouvir uma música de

0: besteira.
1: Eita, coisa boa. Flávio José, o príncipe herdeiro do forró, rapaz, tocando pra você aqui no nosso Pediu Tocou. E agora tá chegando informação pra gente, hein? Atenção, atenção, antes tem trânsito, vamos saber o trânsito. Calma, calma, vamos lá.
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1: Renata Falcone tá chegando lá no Rush, eu quero saber de você como é que estão ruas e avenidas da capital mais linda do planeta.
3: A capital mais linda do planeta, Matheus, tem trânsito bastante carregado na BR-324 do pessoal que ainda está voltando do São João, logo após a passagem pela estrada hacia o aeroporto, após Simões Filho, pega o motorista justamente na região do Cia e na altura de Valéria. Por isso, você que ainda está vindo de Simões Filho, vai até desviar por dentro de Simões Filho, pegando a Avenida Elmo Sérgio de Farias, depois usar a estrada Cia Aeroporto, ela tem pista livre. Você evita todo esse trecho de congestionamento até a estrada do Derba. Na estrada Cia Aeroporto, você só encontra um pouquinho de lentidão na chegada a São Cristóvão e depois a Avenida Paralela está com pista livre, gente. Hoje, você chega rapidinho no centro de Salvador. 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Volto contigo, Matheus.
1: Valeu, valeu, minha amiga Renata Falcone. Agora sim, informação da hora chegando pra
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1: Agora. Emanuel Santos, boa tarde.
4: Boa tarde. Salvador tem dia com temperatura de 27 graus. O juiz Wagner Pessoa, da 5ª Vara Cível de Brasília, condenou o deputado federal Gustavo Gaia, do PL de Goiás, a indenizar em R$20 mil o Partido dos Trabalhadores, PT. Na decisão, assinada na terça-feira, o magistrado considerou que o parlamentar praticou ato ilícito ao associar o autor da facada em Jair Bolsonaro ao partido de esquerda. O PT processou Gaia após uma publicação feita nas redes sociais. Segundo o processo, na publicação, Gaia dizia que o PT mandou Adélio Bispo matar o até então candidato à presidência Bolsonaro. A coleta de lixo em Salvador deve voltar à normalidade até o fim deste sábado, segundo a empresa de limpeza urbana de Salvador, Limpurb. O serviço foi afetado pela paralisação nacional dos agentes de limpeza realizada nesta semana e desde então equipes trabalham em um esquema especial para reduzir os impactos na cidade. De acordo com o gerente de operações da Limpurb, Marco Bandeira, a estratégia adotada priorizou inicialmente locais considerados essenciais antes da retomada gradual da coleta nos bairros. Um homem de 32 anos foi preso no bairro Rio Grande, em Palhoça, no estado de Santa Catarina, em cumprimento a um mandado de prisão temporário por homicídio qualificado ocorrido no município de Serrinha, na Bahia, em maio deste ano. A ação foi realizada de forma integrada entre as polícias civis dos dois estados. As investigações apontam que o homem é suspeito de liderar uma organização criminosa atuante em Serrinha, operante no crime de tráfico de drogas. Ele também é investigado por ser o mandante do homicídio de Riquelme Vila dos Santos, de 20 anos, vítima de disparo de arma de fogo no dia 10 de maio deste ano, na zona rural. Jacques Wagner critica a divulgação de foto apreendida pela Polícia Federal. Para saber mais sobre essas e outras notícias, acesse o nosso site.
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1: 4h58.
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1: A cidade já amanhece, vive o dia, anoitece, como se tivesse à espera de alguém. 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
1: Olha, Fabrício, no futebol mundial, a diferença entre um herói e um criticado, às vezes, dura 90 minutos.
2: Verdade, Caio. Vinícius Júnior saiu de São Gonçalo pro Real Madrid. Virou protagonista europeu. Melhor jogador do mundo pra muita gente. Mas também virou um dos atletas mais pressionados e mais marcados do futebol atual.
1: 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Maior artilheiro da história. Mas talvez nenhum outro jogador brasileiro tenha convivido tanto tempo com o peso da expectativa nacional.
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1: 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Assina aí, esse foi mais um lado B da bola.
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feito hoje não define o seu amanhã. Afinal, todo dia nasce como uma nova oportunidade para recomeçar, tentar de novo e chegar mais perto dos seus objetivos. Siga em frente com esperança. Grandes conquistas começam com a coragem de não desistir. Vamos nessa para você no Som da Sociedade até às 6 com a melhor programação.

0: É, você ligado no som da Sociedade da Bahia, agora a gente vai saber como é que estão ruas e avenidas da capital baiana.
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0: E é com ela, minha amiga Renata Falcone.
2: Oi, Matheus, agora acompanhando a região metropolitana, a Estrada do Coco tem trânsito carregado agora em direção à Avenida Paralela, são cerca de 20 minutos de atraso na região central. Para você que está vindo ainda de Abrantes ou do Litoral Norte, vale desvio para a Via Metropolitana Estrada se aeroporto, vai encontrar trânsito livre por lá. No centro de Lauro de Freitas, sentido Litoral Norte, também tem um trecho de lentidão, mas esse é mais curto. Não chega a compensar desvios, depois você encontra boa fluidez até chegar da Catu de Abrantes e Abrantes. Pelo menos na chegada à Avenida Paralela, você não encontra mais dificuldades. Trânsito livre até chegada ao Miolo Empresarial. 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Volto contigo, Matheus.
0: Valeu, valeu, Renato Falcone. E você, hein? 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Agora, sinal de hora mais bonito do Brasil pra você, 5 horas, 19 minutos.
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4: Olá, amigos ouvintes da Rádio Sociedade da Bahia. Chegou a hora da Patrulha do Consumidor e hoje eu vou ajudar um amigo Roberto, lá do bairro de Itapuã. Ele conta o seguinte: tive meu voo cancelado em cima da hora e a companhia aérea não me ofereceu o mínimo de suporte. Tive que dormir no aeroporto, que absurdo. E ele está perguntando quais são os seus direitos. Amigo Roberto, que situação, viu, você relatou. Isso é muito sério. Importante é que você saiba dos seus direitos. Quando um voo é cancelado, a companhia aérea tem a obrigação de oferecer suporte adequado, incluindo alimentação, acomodação e transporte, se necessário. Se você teve que dormir no aeroporto, isso é um descumprimento dos seus direitos como passageiro. De acordo com a resolução da Agência Nacional de Aviação Civil, ANAC, se o voo for cancelado, você tem o direito de escolher entre reembolso integral do valor ou realocação em outro voo. Além disso, se a companhia não oferecer o suporte adequado, você pode reclamar junto à ANAC e, se necessário, buscar a proteção do PROCON, tá bom? Se você também precisa da ajuda da Patrulha do Consumidor, você pode mandar um e-mail para patrulha@sociedadeonline.com. Me siga também no meu Instagram, @deputadomarciomarinho, porque aqui você, consumidor, está sempre em primeiro lugar.
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0: 5 horas 21 minutos.
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2: Matheus
0: Lucena. Toda área, toda cena pra você da Rádio Sociedade da Bahia. 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Aqui é Rádio Sociedade da Bahia pra você. Daqui a pouco tem Bola na Rede, depois tem Ligação Premiada, muita coisa boa pra acontecer ainda. Agora tem música, vamos juntinhos na melhor programação pra você até às 6 na Rádio Sociedade da Bahia.

0: É o som da Sociedade da Bahia, você curtindo Planeta Água, Guilherme Arantes, aqui na melhor programação do rádio brasileiro, você ligado no som da Sociedade da Bahia. Ó, gente, daqui a pouquinho a gente vai trazer pra você aqui, o ganhador tá na cena, viu? Daqui a pouquinho o ganhador tá na cena pra você que tentou adivinhar que tava aí, né? Hoje foi Gilberto Gil, inclusive aniversariante do dia, viu, cara? É, rapaz, tem que respeitar, viu? Vamos nessa, juntinhos com a melhor programação do rádio brasileiro, música boa até às 6, aqui na melhor programação.
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é o som da Sociedade da Bahia, você curtindo a melhor programação do rádio brasileiro. 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Valeu? Vamos nessa, juntinhos, a melhor programação com boa música pra você. Até em 6. 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

0: 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A hora do Rush chegou e eu quero saber como é que estão ruas e avenidas da capital mais linda do planeta.
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0: Quem conta pra gente é Renata Falcone.
2: Oi, Matheus, olha, a hora do Rush ainda tá sem aquela cara de hora do Rush, porque ainda tá com aquele clima de feriado. Onde você vê trânsito mais complicado mesmo é na BR-324 e na Estrada do Coco, ou seja, quem tá indo ou saindo daqui de Salvador. Nesse momento, a BR-324 ainda tem muita lentidão, desde Simões Filho até a região de Valéria, vale o desvio para a Alameda, para a Avenida Elmo Cerejo de Farias e depois pegar a estrada se aeroporto. Vai encontrar a Avenida Paralela livre até o Miolo Empresarial. Essa é a boa notícia, por isso compensa fazer todo esse desvio. 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
0: Valeu, Renato Falcone. 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Agora sinalzão de hora mais bonita do Brasil, 5h40.
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9: Olá, amigos, tudo bem? A questão de hoje é do ouvinte Niro, do bairro Alto da Terezinha. Doutor Ed, o INSS fez pente fino e cancelou meu LOAS. O que faço agora?
10: Veja só, o INSS tem intensificado os pentes finos dos LOAS nos últimos meses. Lembre que para você ter direito a esse benefício, você precisa ser idoso ou uma pessoa com deficiência cuja renda seja baixa. Além disso, você precisa estar com o CAD único em dia. Então, se todos esses requisitos continuam presentes na sua vida, você vai ter direito a restabelecer esse benefício. E por que o INSS faz isso? O INSS faz isso porque é muito comum que algumas pessoas recebendo esse benefício arranjem um emprego ou saiam do critério de baixa renda porque trabalharam como autônomo, abram microempreendedores individuais. O importante é que você entenda que para manter esse benefício, você tem que manter os requisitos que deram direito à sua concessão, que é ser uma pessoa idosa acima dos 65 anos ou ser uma pessoa com deficiência e, além disso, ser uma pessoa de baixa renda. Lembrando que o CAD único, imprescindível, tem que estar em dia.
9: Acabamos de ouvir o professor e advogado Ed Parrish. Ele é mestre em Direito Público e sócio do Parrish Zenandro Advogados, um escritório especializado em causas contra o INSS e Previdência para Servidores Públicos. Eu sou o Rogério Alves e este foi o Papo Previdenciário. Um grande abraço e até a próxima.
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0: 5 horas 46 minutos.
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0: Toda área, toda cena pra você da Rádio Sociedade, você aí, hein? Você que tá sintonizado no 102,5 FM, vem pra cá, rapaz, 97.9. Cola comigo, que você passa de ano, 97.9, a experiência ainda mais especial de ouvir a Rádio Sociedade da Bahia. Agora vamos com informação direto da redação, cara.
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0: E é com ele, Gabriel Mascarenhas. Boa tarde.
2: Boa tarde, Matheus, e muito boa tarde a você, ouvinte da Rádio Sociedade, acompanhando o finalzinho do Show da Tarde. A Polícia Federal extraditou de Portugal para a Bahia um brasileiro procurado por estupro de vulnerável. O homem estava foragido e tinha um nome na lista da Interpol. O investigado foi preso em Lisboa e chegou pelo aeroporto de Salvador na última terça-feira. Ele foi encaminhado direto para o sistema prisional baiano e já encontra-se à disposição da justiça. Segundo as investigações, os abusos ocorreram entre 2017 e 2020 na cidade de Lauro de Freitas. O preso já tinha um mandado de prisão preventiva decretado. O Departamento de Tesouro dos Estados Unidos liberou temporariamente uma licença para flexibilizar as sanções financeiras contra a Venezuela. A medida autoriza o envio de ajuda humanitária após os fortes terremotos que atingiram o país na quarta-feira. Os dois tremores de terra já deixaram quase 600 mortes e 3 mil feridos. O alívio nas restrições econômicas vale até outubro. Diversos países, incluindo o Brasil, já anunciaram o envio de assistência ao país vizinho. E o Direto da Redação fica por aqui. 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É com você, Matheus.
0: Valeu, valeu, meu amigo Gabriel Mascarenhas. Vamos revelar quem tá na cena. Atenção, senhoras e senhores. Atenção, atenção.
3: Pista número 1.
0: Eu falei lá na pista número 1, cara, que ele nasceu na Bahia e ajudou a mudar a história da música brasileira.
3: Pista número 2.
0: Falei também que além de cantor, compositor, fez parte de um movimento cultural que revolucionou a música nos anos de 1960.
3: Pista número 3.
0: Seu talento foi além dos palcos, ele também assumiu, né, um importante cargo público e se tornou ministro da Cultura do Brasil.
3: Pista número 4.
0: Entre seus grandes sucessos estão músicas como Aquele Abraço, Anda com Fé e Toda Menina Baiana.
4: Qual o nome dele?
0: O nome dele é ele, rapaz. É ele mesmo. Gil. Conhece não? Seu Gilberto Gil. Vamos nessa. Até às 6, a melhor programação para você, Gilberto Gil, na Sociedade da Bahia.

seu Gilberto Gil, passando aqui na melhor programação do Rádio Brasileiro. A você, muito obrigado pela audiência, obrigado pelo Rádio Ligado, pela sua participação. Ó, com poucos são aqueles que ao deitar-se ousam dizer: Pai, trata-me amanhã como tratei o outro hoje. Portanto, seja gentil, pratique e espalhe a gentileza. Afinal de contas, todo mundo enfrenta uma batalha. Extraordinário, amanhã tem mais 1 da tarde, a partir das 2. Um beijo no coração.

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1: Oi, estou de volta agora com informações para você que sai agora de Paripe em direção ao Acesso Norte. Tem um trecho de lentidão na estrada do Derba, na passagem por Fazenda Couto. Apesar do trecho ser curto, para você agora é muito melhor pegar a Avenida Suburbana. Tem apenas alguns trechinhos de intensidade, mas nas sinaleiras. Depois você encontra boa fluidez também na ligação Lobato-Pirajá. No sentido Águas Claras, a BR-324 também tem um pouco de intensidade na passagem pela Jaqueira do Carneiro. Você que vem da Avenida Paralela em direção ao Uruguai, vale a pena pegar a Avenida Gal Costa e depois a ligação Lobato-Pirajá para evitar esse trecho de retenção. 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Volto com vocês no estúdio.

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2: Boa noite, muito boa noite para você escutando a Rádio Sociedade da Bahia, que tá ligadinho aqui na rádio, também tá através do nosso Sociedade Play. Seja muito bem-vindo ao programa Seu Caminho. Você aí que tava escutando música boa no nosso show da tarde, continua por aqui, pô, continua, tá aí voltando para casa, tá pegando ônibus, tá no carro, tá andando também, que muita gente volta andando também, né? É, ou então tá indo pro trabalho, continua aqui com a gente, porque você continua escutando música boa e claro, ficando muito bem informado sobre o seu caminho, com atualizações sobre o trânsito aqui na capital baiana. E você sabe que eu gosto mesmo é de já começar o programa com um musicão clássico. Então aumenta o som que vem aí mais um. Tá só começando. Esse é o programa Seu Caminho.

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1: E a gente segue aqui no Seu Caminho. Eu espero que a gente esteja deixando aí seu caminho de volta pra casa, na ida pro trabalho, bem mais relaxante, bem mais informada, porque a gente segue escutando música boa aqui na Rádio Sociedade da Bahia. Aumenta o som, que vem mais um aí.

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3: Com grande movimento nas estradas durante o São João, a atenção dos motoristas deve ser redobrada. As polícias rodoviárias reforçaram a fiscalização nas principais rodovias da Bahia, com uso de radares, testes de alcoolemia, drones e aumento do efetivo. Os maiores riscos continuam sendo o excesso de velocidade, as ultrapassagens perigosas, a combinação de álcool e direção e o cansaço ao volante. Antes de viajar, meu amigo, faça uma revisão no veículo, confira pneus, freios e iluminação e planeje o trajeto com antecedência. Lembre-se, chegar ao destino com segurança é mais importante do que chegar rápido. Neste São João, nas festas juninas, a mensagem é simples. Não basta viver o São João, é preciso viver para voltar dele. Fique ligado, daqui a pouco tem mais uma edição do Minuto do Automóvel aqui na Rádio Sociedade da Bahia 97.9.
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12: De volta com o ouvinte Sociedade, acompanhando agora a BR-324 ainda. Tem trânsito ainda bastante congestionado para quem segue em direção à Feira de Santana, até as proximidades de Jacuípe, em São Sebastião do Passé. Reflexo de uma carreta que tombou na estrada Por vários momentos, as pistas chegou a ficar completamente interditada. Para quem volta em direção a Salvador, o trecho é mais curto, o motorista fica menos tempo preso, mas na chegada a Simões Filho, o trânsito volta a ficar complicado e você encontra intensidade, desde a do CIA até as proximidades da região de Valéria. Por isso, ainda vale a pena o desvio para a estrada do CIA Aeroporto, que tem melhor fluidez, e na Avenida Paralela você também encontra pista livre. Até chegada ao centro de Salvador, não vai encontrar tantas dificuldades. No sentido aeroporto, também tem trânsito um pouco mais livre, o motorista só encontra um pouquinho de retenção no centro de Lauro de Freitas, mas nada que atrapalhe muito seu caminho. 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Volto com vocês no estúdio.
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1: De volta com o ouvinte Sociedade, agora acompanhando a BR-324 no sentido interior. O trânsito está fluindo com tranquilidade, não há mais intensidade na região da Jaqueira do Carneiro. No sentido centro, ainda há um trecho de lentidão entre o CIE e a região de Valéria, mas agora ele já é mais curto. Eu já não recomendo mais o desvio pela estrada CIE Aeroporto para o motorista que segue em direção ao centro de Salvador. Mesmo você que segue em direção a Cajazeiras, vai encontrar trânsito bom depois pela via regional e não vai encontrar dificuldades. Trânsito fluindo bem também na Avenida Paralela nos dois sentidos, e quem segue para o litoral norte só encontra um pouquinho de lentidão no centro de Lauro de Freitas, mas não chega a ficar muito tempo parado. 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Volto com vocês no estúdio.
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2: É, Fabrício, nem toda seleção entra em campo do mesmo jeito. Alguns entram com talento, outras entram com memórias, né?
3: Pois é, a Alemanha carrega 4 títulos, cara, e a França virou potência da era moderna. 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
3: É, mas o lado B da bola é outro. 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
2: Verdade.
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6: E é hora de continuar escutando música boa aqui no seu caminho. Tá acabando, eu sei, ainda dá tempo da gente curtir mais um pouquinho. Então eu vou chamar esse que é um clássico aqui da nossa Bahia, desse um dos maiores cantores que nosso estado já produziu, Caetano Veloso, com Você é Linda. E você é linda. Pode aumentar o som que essa música é pra você.

0: E esse foi o programa Seu Caminho. Muito obrigado para você que participou, que interagiu aqui no nosso WhatsApp. Eu volto lembrando que o Seu Caminho sempre volta nas quartas, quintas e sexta-feiras aqui na Rádio Sociedade da Bahia, sempre para manter a sua volta para casa, a sua ida para o trabalho bem mais tranquila. Valeu? Um beijo, um abraço, tchau, tchau.
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3: 7 horas em ponto na Bahia.

0: Tá no ar o Bate-Bola, é, meu povo, 97.9 em Rádio Sociedade da Bahia. O Bate-Bola está no ar, 7 horas, finalizando a semana. Você que tá aí ainda curtindo São João no interior da Bahia e, é claro, na capital baiana, esperando agora a fase de 16 avos da Copa do Mundo, tá? Dando sequência aí à Copa do Mundo, que tivemos jogos no dia de hoje. O Brasil se prepara para a próxima segunda-feira enfrentar a seleção do Japão. E é claro, você participa conosco através do nosso canal do YouTube, youtube.com/Rádio Sociedade da Bahia, e também, é claro, do nosso WhatsApp.
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0: Agora sim, estamos no ar oficialmente com Genivaldo Novaes, Rebeca Tavares, Melissa Lima, e é claro, com você, torcedor, participando com a gente aqui através do nosso WhatsApp, do nosso canal do YouTube, e é claro, mandando o seu áudio aqui de 30 segundos, de até 30 segundos, tá? Não dá áudio muito grande não, pelo amor de Deus, para não virar podcast e tirar o tempo de outras pessoas falando por aqui na Rádio Sociedade da Bahia. Já sintonizou na 97.9? É o novo dial da Rádio Sociedade, mais potente, rapaz, que som de qualidade, viu? É, papai, 97.9. Sintonizou? Já deixou salvo aí? Então vem com a gente, que a Rádio Sociedade da Bahia já está no ar com o nosso Bate-Bola. Daqui a pouquinho também o Caio Leone por aqui, participando com a gente do Bate-Bola. E é claro que a gente vai falar muito de Copa do Mundo. Tem o Vitória, que se reapresentou no dia de hoje. Tem o Bahia, que fez mais... Hoje foram duas sessões de treinamento do CT Vários de Macedo. E é claro, hoje teve Rodrigo Nestor falando por lá. A gente vai falar um pouco de mercado da bola envolvendo Bahia e Vitória, porque parece que tem jogador argentino que pode estar pintando na toca do Leão. É, meus amigos. Enquanto o Bahia hoje anunciou o argentino Alejo Vélez, que não é mais novidade pra ninguém. Agora eu vou começar o Bate-Bola de hoje com um tema polêmico, porque eu tô vendo muitos debates em relação à seleção brasileira enfrentar a seleção do Japão na próxima segunda-feira às 14h no horário local. Eu tô vendo muita gente falando, não, que o Japão, que o Brasil perdeu no último amistoso. O Brasil perdeu no último amistoso com o sistema defensivo com Hugo Souza, Paulo Henrique do Vasco, Lucas Beraldo, Carlos Augusto e Fabrício Bruno.
2: E aí?
0: Você tá entendendo? Foi o único
3: com
0: jogo...
3: Com entregadas de Fabrício Bruno e Hugo Souza, tá?
0: Foi o único jogo na história que o Japão venceu a seleção brasileira. Então não vem pra cá me dizer, ah, que tem que temer o Japão. Tem que respeitar. Quem tem que temer a seleção... Quem tem que temer aqui alguma coisa são eles. O Brasil é pentacampeão mundial. No dia que o pentacampeão mundial, meu irmão, ficar com medo da seleção do Japão, com todo respeito... Pelo amor de Deus, cara. Ah, que o Japão tá organizado. Tá organizado, eu concordo, um time organizado. Não é mais como antigamente, quando a gente pegava seleções totalmente inferiores, que era uma goleada tranquila. O Japão é um time organizado, a gente viu ontem contra a Suécia. Inclusive, eu falei no Esporte Mais ontem aqui com o Fabrício que eu preferiria enfrentar a equipe do Japão, porque a seleção da Suécia tem dois atacantes que são perigosíssimos, o Alexander Isak do Liverpool e o Gyökeres, que ontem não fez uma boa partida, jogador do Arsenal, mas é um jogador muito perigoso, goleador nato. Ainda tem o Elanga, que fez um golaço ontem, mas é um jogador que não fez uma temporada perfeita, mas são jogadores perigosos. Eu prefiro enfrentar o Japão. E não vem com essa que o Japão é arrumado, que o Brasil não é favorito. O Brasil é favorito sim contra o Japão. O Brasil é favorito contra o Japão e o Brasil é favorito de quem passar também de Costa do Marfim e Noruega. O Brasil é pentacampeão mundial, rapaz. Todo mundo respeita essa camisa. Será que nós, brasileiros, não conseguimos respeitar da mesma forma? O Matheus Cunha deu entrevista recentemente falando que joga com os caras na Inglaterra e os caras falam que eles têm medo da gente. Mas a gente não. A gente fica falando que a França, que a Argentina, que a Espanha que empatou com o Cabo Verde, que é a Alemanha que perdeu da Equador, a Inglaterra que empatou com a Gana. A única seleção que dá pra temer hoje é a França, pelo futebol que joga. E vem de duas finais de Copa do Mundo. 2018 campeã, 2022 perdeu nos pênaltis da forma que foi, com o Mbappé fazendo 3 gols. E a Argentina tá arrumada hoje. Hipoteticamente hoje, não dá pra trazer essa definição, mas podemos ter um Brasil e Argentina na semifinal e um Brasil e Inglaterra nas quartas de final.
2: Será?
0: Eu não temo nenhuma das duas seleções. Brasil é pentacampeão mundial. Tem que respeitar muito essa camisa. Pra dizer que a seleção brasileira tá com medo do Japão, passa a minha garapa.
3: Tem
0: 7 horas e 4 minutos, Melissa! Tem que temer o Japão, Melissa?
3: Tem Boa noite. Boa noite, Brenner. Boa noite você que tá aí de olho no Bate-Bola na Rádio Sociedade da Bahia. Também não temo absolutamente ninguém. A sensação de ser soberba numa Copa do Mundo é muito boa e só quem pode ter isso, pouquíssimos. Brasil, Alemanha e olhe lá porque vacilou muito nos últimos, porque assim, a seleção ela nos dá algumas vergonhas, mas nunca de não ir pra Copa ou de sair numa fase de grupos de Copa do Mundo. Isso ninguém pode falar. Então, a gente tem ali o nosso engasgo com as quartas de final, a gente decepciona isso e aquilo, mas no dia que eu, pentacampeão mundial, olhar pra Japão e ficar com medo, acabou. Você pode me enterrar que eu tô morta, não existe isso pra mim também. E isso não significa que a gente tá dizendo que o Brasil vai golear, que é certo que o Brasil vai passar, não é nada disso. É a questão da expectativa para o jogo. Eu não tenho medo, eu não vou ter medo de uma seleção que não é nem presença certa em Copas do Mundo, que ganhou da gente uma vez na história com o time todo baleado, todo estrupiado.
0: E a gente ainda tava vencendo por 2-0.
3: E a gente tava vencendo, ainda tomou a virada com entregadas ali do goleiro e do zagueiro. Então assim, não vou, realmente não vou temer. Na hora do 11 contra 11, 90 minutos, tudo pode acontecer? Sim. Mas eu tenho confiança na minha seleção. E não é uma confiança que vem só do fato da gente ser pentacampeão mundial. O nosso time é melhor. Ponto. Não existe. Não existe comparação sobre isso. Nosso time é melhor. O que o Japão tem de valência é que eles são um time organizado, são bem treinados, têm um bom toque de bola. E nada disso me assusta, sinceramente. Nós também temos um ótimo time com protagonistas do futebol mundial, do futebol europeu, que tanto falam que é o melhor do mundo, tanto babam aí. Nós somos protagonistas também no futebol europeu. Final da Champions, tínhamos ali nossos representantes. Então, eu não temo ninguém.
0: A nossa dupla de zaga

0: O Japão tá muito organizado, uma equipe muito bem organizada e que não tem muito respeito dentro de campo, não. Ela vai pra cima mesmo, tá? Inclusive.
1: E tá correta.
0: E tá correta. Em alguns momentos ela dá a bola ao adversário. E, tipo, algo como fez a Escócia no início do jogo contra a seleção brasileira, pra deixar ter o time mais à vontade, mas é um time perigoso. Mas eu não posso temer a seleção do Japão, que venceu uma vez na história a seleção brasileira no amistoso, em que nossa zaga era completamente reserva, com um leite do Fabrício Bruno, que nunca mais foi pra seleção, com um time totalmente reserva e um amistoso. Eu tô com o Ancelotti quando ele fala que Copa do Mundo não é pra jogar bonito. Copa do Mundo é pra se vencer. E aquela coisa que Tony Silva fala, futebol é resultado. E esse resultado veio, porque no primeiro jogo o Ancelotti percebeu que tinha algo errado no meio de campo, o Brasil muito equivocado, principalmente no primeiro tempo. Ele saiu daquela ideia do 4-2-4, do Paquetá aberto na direita, realocou o Paquetá no meio, fez um losango, segurou um pouco o Casemiro na defesa e fez corretamente. E o time veio em evolução jogo a jogo.
2: Pra não morrer, eu vou matar, né?
0: Irmão,
1: é sobre isso.
0: Cada jogo é uma história. E não quero jogar bonito, não, viu? Eu quero que ganhe. Nem que ganhe de 1-0. Ah, vim aqui segunda-feira no bate-bola à noite. Tá vendo aí, Breno? Não era pra você falar que não é pra ter respeito, pra ter medo do Japão. Venceu de 1-0. Quem passou? Se vencer de 1-0, não foi a seleção brasileira, que vai estar nas oitavas? É isso que eu quero, cara. Dia 19 de julho, à noite, tá comemorando o hexacampeonato da seleção brasileira. 7 horas e 10 minutos, vamos colocar o torcedor aqui pra participar, porque esse tema é polêmico e eu sei que vai ter muita gente aqui do contra, viu? 996561025, fala Roberto!
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4: Fala galera, aqui é o Roberto Pujucô. Breno,
0: oi.
4: Quem vive de passado é museu. A seleção é respeitada pela história de ser pentacampeão, mas o time que tá entrando em campo serve Vinícius Júnior e mais 10, entendeu? Então, não vem que o negócio de favorito, que pra mim não é favorito, não. O Japão tá muito mais organizado, muito mais arrumado, não é favorito coisa nenhuma. O Brasil tem história, tem, mas quem vive de passado é museu, que a seleção brasileira é feia, é horrível, entendeu? Não vai pra lugar nenhum.
0: Se quem vive de passado é museu, qual é a história do Japão, então? Fazer anime?
1: Não, eu queria entender, desenho? Assim, o Japão de fato joga bem, mas eu queria entender o que é que o Japão faz melhor do que o Brasil. O que é que o Japão tem mais do que o Brasil?
0: Tem, cara, não tem.
1: Organização, talvez, porque não a gente tem. Teve um ciclo meio bagunçado. Mas, assim, o Japão fez mais gols que o Brasil porque deu 4 numa Tunísia. Aí é complicado a gente falar sobre isso. Mas,
0: o Brasil,
1: assim,
0: poderia ter dado 4 na escola se o juiz não tirar aquele gol do Vini Júnior, que foi totalmente
1: absurdo,
0: legal.
1: Absurdo, tá? Mas a seleção tomou um gol durante toda a fase de grupos da Copa do Mundo. Fizemos 7 gols. O que tá tão errado na seleção brasileira a ponto da gente não ser favorito diante do Japão? Quem é o grande craque do Japão? Me fala aí você, no chat aí, do YouTube, no WhatsApp. Quem é? Você conhece? Não conhece, até porque os maiores craques, infelizmente, se machucaram, nem estão participando da Copa do Mundo. Talvez você conhecesse por nome. Então, assim, o que é que o Japão hoje faz que o Brasil não conseguiria fazer contra o Japão? Eu não consigo entender. É um time organizado que toca bem a bola, mas como é que eu vou pensar na perspectiva desse jogo, que eu tô com medo do toque de bola do Japão e eles não têm que ter medo do meu ponta, que é bicampeão de Champions, fazendo final, fazendo melhor gol nas duas finais, FIFA. Melhor do mundo na FIFA, com 4 gols ali, disputando a artilharia da Copa do Mundo, embaçadíssimo. Por que que ele não tem que temer o meu ponta? Por que que ele não tem que temer o meu 9, que tem 3 gols aí em 2 jogos?
0: É a síndrome vira-lata, que só o do vizinho presta. Somente o vizinho presta. Aí o cara fala que, ah, viver de passado é museu. E o Japão vai viver de quê? Vai viver de agora? Tem um jogador chamado Nakamura, que é bom. Pelo amor de Deus, mais um. Fala, Rodrigo.
5: Gostei do discurso, Breno. É isso aí mesmo. O pensamento é esse aí mesmo. O povo brasileiro, infelizmente, desculpe o termo, tá com... com a síndrome do vira-lata.
0: Mas é isso mesmo.
5: Tudo tá ruim aqui,
0: tá
5: só lá que tá bem. Pelo amor de Deus, eu vi a Alemanha jogar, a Alemanha mal, mal, mal. Tem medo de uma Alemanha, tem medo de uma Espanha, de um Portugal. É pau a pau. Só tá aí disparado aí mesmo é a França. Muito bom discurso.
0: E aí eu tô com o Rodrigo assim embaixo, que a única seleção pra temer hoje é a França, porque, por exemplo, Espanha empatou com Cabo Verde, Equador venceu a Alemanha, que é toda poderosa a Alemanha, a Espanha venceu apenas 4 jogos desde que venceu o Mundial de 2010. Você já pensou se a seleção brasileira na estreia da Copa do Mundo empata com o Cabo Verde?
1: Acabou o mundo.
0: Rapaz, aí ó, trouxe um treinador italiano pra quê? Pra empatar com o Cabo Verde?
6: Quantas vezes o Brasil perdeu pro Equador?
0: O Brasil perdeu pro Equador? É difícil, deve ter algumas derrotas, mas perder assim em Copa

0: do mundo. Alemanha. Duas Copas do Mundo, a Alemanha não participa de um mata-mata, tá? O último mata-mata que a Alemanha participou.
1: Isso depois de ser campeã.
0: Foi em 2014. Você entende o peso quando a gente fala, traz só as notícias ruins em relação à seleção brasileira, pra falar que é, vive de passado, que já foi temida, e as outras seleções, gente? Só dá pra temer hoje a França.
1: Tudo isso pra dizer que oscilações são naturais, é Copa do Mundo. Acontece. Não tem nenhum time bobo, são poucos os times que você olha e fala, esse aí vai tomar porrada de todo mundo. Tem o caso da Tunísia, tem o caso do Catar, do Uzbequistão, que são seleções realmente muito abaixo tecnicamente. Mas de resto, inclusive na escola africana, seleções que dão trabalho a qualquer outra seleção. A partir de agora é mata-mata, não tem jogo fácil mais. A gente não tá aqui dizendo que o Brasil vai passar o carro em todo mundo.
0: Eu nem quero, tá? Se que, vencer por 1-0 até chegar à final, tá ótimo.
1: Nem que vai ser campeão especificamente. O que a gente tá falando é que, pela perspectiva da Copa do Mundo, não dá pra você exaltar tanto outros times que também oscilam e também tiveram resultados ruins. E a gente olhar pro Brasil e achar que tá tudo ruim. O time tem valências, o time tem defeitos também, assim como qualquer outro time. Hoje, realmente, olhando para a Copa do Mundo, quem não vacilou em termos de resultado foi a Argentina e a França. Ganharam os jogos, a Argentina ainda falta jogar o último, mas provavelmente vai ganhar. A grande
0: Jordânia, que Messi vai fazer mais três.
1: Exatamente. Um grupo, inclusive, péssimo da Argentina, é, que a Áustria era um melhorzinho ali, mas Messi já tinha feito 2 gols. No segundo tempo, a Argentina ficou na roda para a Áustria, que não conseguiu fazer o gol, foi incompetente, mérito da Argentina. Então não vacilou no resultado, provavelmente vai ganhar o último jogo. A França também não vacilou, 9 pontos, 100% de aproveitamento, fazendo bastante gol, etc. Independente disso, todos os outros times oscilaram também. Pra mim, a Espanha chegou jogando muita bola na Copa do Mundo e me decepcionou um pouco na Copa do Mundo o que eu vi da Espanha. Então, assim, não é brincadeira de criança, não. É torneio de time grande, não tem bobo, nenhum jogo vai ser fácil. E todo mundo tá ali no páreo pra ganhar o que tiver que ganhar. Eu não vejo a nossa seleção como inferior, como ter que temer tantas outras seleções. Porque, assim, a galera procura justificativas pra tudo. Eu lembro que no jogo da... Sempre pra desmerecer. No jogo da Escócia contra o Haiti, a conversa era de que... Ó, não vai ser fácil pro Brasil ganhar desse Haiti, não.
0: 1-0 Escócia.
1: O Haiti tava organizado, não sei o quê. 1-0 Escócia. Aí, a gente dá 3-0 no Haiti. Mas também...
0: Mas é fraco, Haiti.
1: O Haiti é horrível, o Haiti é isso e aquilo. A Escócia é melhor. 3-0 na Escócia, mas também...
0: Eu não vou falar qual foi o programa que eu tava assistindo hoje. 2 da tarde. Já vamos com as informações do trânsito. Mas eu tava assistindo um programa hoje às 2 da tarde, falando que os 2 primeiros gols do Brasil foram dados pela Escócia. Você sabe, gente, se a marcação pressão não funcionasse, esse gol não teria sido dado, entre aspas, dado. Algumas coisas a gente precisa melhorar e fazer por merecer do nosso também, não só fazer por merecer dos outros, que não são nem aí pra gente, tá? Não estão nem aí pra gente. Vai na Argentina e chegue lá e fale que você não torce pra maior seleção, a seleção pentacampeã do mundo. Vá lá e veja se alguém não torce pra seleção da Argentina na Copa. Se em 2016, quando o Messi falou, hoje faz 10 anos, tá? Que o Messi falou que não ia jogar mais pela Argentina. Se alguém não ficou triste, não ficou chorando, algum argentino, e na Copa de 2022 todo mundo não pulou, não vibrou, precisa de um pouco mais disso aqui em relação à seleção brasileira. Vamos agora com as informações do trânsito na capital baiana.
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0: Boa noite, Renata.
3: Boa noite, Brenner. Boa noite, pessoal. Bom, já que vamos de positividade, as notícias são maravilhosas. Até o congestionamento que estava rolando na BR-324 na região de Valéria, acabou. Trânsito livre por toda a BR-324 dentro do perímetro de Salvador, claro. Na Avenida Paralela, a Estrada do Coco só tem um trechinho de lentidão ali no centro de Lauro de Freitas em direção ao litoral norte. E do resto, boa fluidez nas principais vias de Salvador. O motorista não encontra dificuldades. Já quem segue em direção ao interior, aí sim tem problema. Teve um acidente mais cedo e ainda tem trânsito bastante lento a partir de Bonessu em direção à Feira de Santana, mas só para quem está pegando a estrada agora, nem compensa fazer desvios. Encare e tenha um pouco de paciência. 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Volto com vocês.
0: Valeu, Renata, com as informações do trânsito. 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Vamos com mais torcedor participando aqui com a gente, 996561025. Fala, torcedor.
4: Boa noite, bancada da Boa. Rádio Sociedade. Eu vou deixar meu verbo, viu? Sorte. Eu sou Brasil até o fim. Eu não sou nem narcisista, nem terrorista pra torcer pra outra seleção. É Brasil até o fim, pai. Ou seja, gol de mão, gol de perna, gol de poupança, gol de barriga, não importa. Eu quero é os meus 3 pontos. Que é 3 pontos segunda, é 3 pontos domingo e por aí vai. Valeu, bancada. Aqui é Luiz, o pedreirão.
0: Valeu, Luiz. Eu gostei quando ele falou que é gol de mão. Sabe por que a Argentina brilha até hoje? Fala da mão de Deus,
1: se
0: de
1: Maradona. Se orgulham.
0: Eu cheguei na Argentina, eu vi camisas, que os caras se orgulham por isso. Se tivesse o VAR naquela época, claro que aquele gol seria anulado. Mas esse é o brilhantismo do futebol, cara, com erros e acertos. A Inglaterra também teve erros também. Fala, torcedor.
5: Fala, Brenner. Oi. Pode Vaz Gomes, pode Valente.
0: Fala, meu irmão.
5: A seleção brasileira, Brenner, às vezes deixa a gente desanimado. Se levar, Sim. Tem jogadores que vai pra seleção, outros ficam de fora, desanima a gente.
0: Com o brasileiro certeza. Fica
5: desconfiado.
0: Tô com você.
5: Que é tipo assim, armação. Mas torcemos sim pra seleção brasileira. Agora a seleção brasileira é mal treinada. O treinador é um jogador limitado. Vamos ganhar por cada camisa e por cada tradição.
0: Que assim seja. Mais
6: um. Brenner, boa noite.
0: Boa.
6: É Rubinho Corrêa aqui do
0: Brasil. Fala, Rubinho.
6: Olha, Brenner, é porque esse povo, a galinha dos outros é sempre melhor, né? Mais gorda.
0: Pois é.
6: Não, olha pra si, só valoriza os gringos lá. Né? Eu não entendo isso, não. Pra mim, o Brasil saiu daqui favorito. E nós vamos longe, viu? E nós vamos longe, se Deus quiser.
0: Tomara.
6: Tem que ir torcer, meu amigo. Não é até essa, não. Quando entra em campo, são 12, 11 contra 11.
0: É,
6: são
0: 11
6: todos profissionais. Vamos lá, Brasil. É Rubinho.
0: Valeu, Rubinho, com essa mensagem maravilhosa que eu me despeço do primeiro bloco, 7 horas e 20 minutos. O Bate-Bola volta daqui a pouquinho.

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0: 7:25 na Bahia.
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0: Bate-bola tá de volta e, claro, ouvindo você, torcedor Adailton aqui, cara. Fala aqui, ó. Brenner tava com saudades, irmão. Sou seu fã. Coloca minha mensagem agora, Adailton. Depois de uma mensagem de texto dessa, fala aí.
2: Boa noite, Brenner. Boa noite, Milena.
0: Não, é Melissa.
2: Grandes apresentadores. Gostei, viu? Tá jogando duro aí, irmão. É Brandão de Camaçari, seu fã. Vai falar que a seleção brasileira vai suar, mas vamos passar assim. E relacionado ao Bahia, rapaz, o Bahia não contrata ninguém. Você chega lá naquele
0: vídeo.
2: No YouTube aqui, de contrato de jogadores aí. Nada, timezinho ruim, miserável. Valeu, boa noite pra vocês.
0: Valeu, valeu. O Bahia anunciou só o Alejo, que já era, já, né? Não é notícia nova. Alejo vai ter contrato até 2031. Mais um torcedor.
3: Boa noite, bancada da Rádio Sociedade. Aqui é
0: João Pera Vaz.
3: Eu quero dizer a vocês que eu gosto da seleção brasileira assim, quando ela tá desacreditada. Porque aqui no Brasil tem muita árvore zagolenta que fica torcendo contra a seleção brasileira. Quando a seleção brasileira trazer o caneco, aí todo mundo diz, eu não falei. Aí eu passo na cara, vocês tudo é falso, rapaz. Tudo falso.
0: Pois é, e quando o PD já tem a...
3: Boa noite.
0: A João mandou duas mensagens. Quando o PD já tem a mensagem pronta, né?
4: Eu sei que tem umas aves agolentas aí.
0: E vocês aí que tem mais de 35 anos, porque minha idade eu já era nascido em 2002, mas eu não vou lembrar porque eu não assisti o jogo, não vou mentir. Eu tinha ali 4 anos de idade. Vocês lembram que em 2002, vendo notícias e lendo coisas daquela época, a Seleção Brasileira de 2002, pentacampeã, chegou em baixa, tá? Desacreditada, e foi campeã. Mais
5: tinha até cartaz não? Contra nosso craque, né?
0: Contra Ronaldo?
5: Contra Ronaldo.
0: Você entende? E esse ano teve uma comoção em relação à convocação do Neymar. Mais um.
2: Boa noite, a verdade é essa. Esse torcedor
0: foi
2: aí
0: a verdade.
2: Que tá dizendo que o Brasil vai perder pro Japão. Eu tô igual a você, eu quero que o Brasil jogue mal até a final.
0: E vá ganhando.
2: Pronto. Já fica esse torcedor sem fé aí. Abraço a todos, Rui de PTN.
0: Valeu, Rui de PTN, falando com a gente aqui na Rádio Sociedade. Olha, hoje tivemos França 4, Noruega 1. Aliás, o treinador da Noruega poderia ter pensado em passar em primeiro, mas colocou Haaland e Odegaard no banco.
5: Eu tô muito chateada.
0: E vários outros titulares.
5: Eu tava com muita expectativa. Pra mim ia ser o melhor jogo da fase de grupos. Não que o jogo tenha sido ruim, tá? Não foi ruim. Mas o nível de enfrentamento foi muito diferente. Eu esperava aquele jogão, sabe?
0: Trocação, né?
5: Pois é.
0: Eu tinha concepção na minha cabeça, assim, que falava, não, a França vai ganhar. Mas eu acho que vai ser um jogo massa.
5: Exato,
0: né?
5: Eu também imaginava que a França ia ganhar.
0: Recebendo bolas no ataque, fuzilando lá o goleiro Mainan, vai ter gol de um lado, gol do outro. Com 25 segundos, o Mbappé botou uma bola na trave.
5: Cê e o Dembélé brilhou
0: hat-trick.
5: Absurdamente. E a galera, assim, ó, velho. Você tem o Dembélé, melhor do mundo, campeão com o Paris Saint-Germain. O cara chuta de fora com as duas pernas. O marcador não sabe nem qual perna vai marcar.
0: Foi de direita, não foi?
5: Foi. Não sabe nem pra onde ele vai. Fica assim olhando, meu Deus, o que eu faço com esse cara?
0: Praticamente iguais com a perna esquerda.
5: Praticamente iguais. Aí você ainda dá espaço pro cara chutar, meu irmão. Você tá pedindo pra ser fuzilado pela França. E é uma coisa até que a gente falou aqui, né, sobre os gols serem dados para o Brasil. E quem olhou hoje o jogo da França, por exemplo, identificou a marcação pressão da França, forçou a Noruega a errar o tempo todo. Os caras são muito bons nisso. E eles erraram. Isso não significa que os gols foram dados, é mérito da França, que consegue forçar o adversário a errar. E é um time que se expõe muito, essa marcação pressão deixa o time, né, com um bloco muito alto, e quando ele perde a bola o campo está totalmente aberto para o contra-ataque, mesmo assim eles conseguem não tomar tantos gols, tomaram mais gol que o Brasil, porque o jogo mais aberto permite isso, mas de forma geral, são caras que fazem muito bem, executam muito bem a ideia de jogo que eles têm ali, então forçam o erro do adversário, pegam essa bola, você tem simplesmente opções pra escolher ali, pra quem chutar, tem Mbappé, tem o Dembélé, tem o Doué, tem o Olise, é um timaço, uma máquina de fato, mas ninguém vai falar, né, que os gols foram dados, porque não foram, a França forçou.
0: Se fosse o Brasil. Outro jogo que aconteceu hoje à tarde foi a seleção de Senegal, que venceu o Iraque por 5-0, ainda hoje teremos a definição do Grupo H, às 9 da noite, duas partidas, Cabo Verde e Arábia Saudita, Uruguai e Espanha, tende a ser um grande jogo, vou correndo pra cá assistir esse jogo. Alguns grupos já tiveram algumas definições. Grupo A, avançaram México e África do Sul, México com 9 pontos, 100% de aproveitamento, e África do Sul em segundo lugar, primeira vez que avançam a uma fase de mata-mata de Copa do Mundo. A Coreia do Sul está ali tentando ser um dos melhores terceiros colocados. A República Tcheca ficou com apenas um ponto. No grupo B deu Suíça e Canadá e Bósnia. A Bósnia é uma das melhores terceiras colocadas, ficou em terceiro lugar por conta do saldo de gols. Classificou Suíça e Canadá, as duas primeiras colocadas. Brasil e Marrocos no grupo C. A Escócia estava ali entre os terceiros melhores, mas já não está mais, tá? Com alguns jogos de hoje. Grupo D. Ontem tivemos a Turquia de virada vencendo os Estados Unidos por 3-2. Para mim, surpreendeu esse placar. E Paraguai e Austrália empatando 0-0. Aliás, Paraguai, hein? Que decepção. Ô timezinho, viu, meu irmão? Estados Unidos avançou com 6. Austrália em segundo com 4. E o Paraguai também tem 4 pontos na terceira posição. Ficou aí em terceiro por conta do saldo de gols. E aí briga para um terceiro melhor lugar. Grupo E também tivemos a definição. Alemanha com 6 pontos. Costa do Marfim também com 6. Equador em terceiro com 4. Também classificado. E o Curaçao eliminado com apenas 1 pontinho e 9 gols sofridos e apenas 1 gol marcado, cara. Grupo F também tivemos definição, daqui está o adversário do Brasil, Holanda, Japão e Suécia. Suécia ali em terceiro lugar, uma das melhores terceiras colocadas. Brasil, Japão, Holanda e Marrocos. Grupo G, amanhã a gente vai ter uma definição, que vai teremos Egito, Irã, Nova Zelândia e Bélgica. O Egito tem a vantagem de jogar pelo empate, é o líder do grupo com 4 pontos, o Irã em segundo com 2, Bélgica em terceiro com 2. Rapaz, você já pensou que a Bélgica pode ficar de fora? Pode, viu? Futebol, viu, gente? E pode ficar de fora até se não for uma das melhores terceiras colocadas. A Espanha, que joga daqui a pouquinho, como eu falei, tem 4 pontos. E o Uruguai tem 2. A Espanha é líder do grupo H, o Uruguai em segundo com 2. Se o Uruguai vence, a Espanha fica em segundo. Mas já pensou se o Cabo Verde vence, a Arábia Saudita também vai para 5 pontos? A Espanha passa como uma das melhores terceiras colocadas. Tudo pode acontecer nesse grupo,
5: pode acontecer, Melissa. E Cabo Verde dependendo só de si, né? Acho que é uma surpresa, é, estreante em Copas aí e fez bem o seu papel ali. Claro, claro que precisa vencer, mas é um jogo bem mais acessível, né? Então, do que os que teve, né? E o Uruguai acabou vacilando aí, agora tem a pedreira, mas pegando o exemplo do Equador, somos latinos, somos sul-americanos, então vamos acreditar aí, porque o Equador virou pra cima da Alemanha, se classificou, tava quase desacreditado também, mesma situação do Uruguai, então, mesma coisa, Uruguai pensando aí em vencer a Espanha.
0: E eu assisti a Arábia, vozinha hoje, amanhã, é hoje, perdão, bora que consiga a classificação, eu assisti o jogo Arábia Saudita Uruguai, na primeira rodada, eu vi uma Arábia Saudita organizada, tá, então, não sei se o Cabo Verde vai ter vida fácil. No grupo I já tivemos a definição, a França também, outra equipe 100%, 9 pontos, Noruega em segundo e o Senegal em terceiro com 3 pontos, vai aí avançar entre os terceiros melhores colocados. É, ainda amanhã teremos Jordânia e Argentina, Argélia e Áustria, às 11 da noite do sábado, pelo grupo J. Amanhã também às 8h30 tem a definição no grupo K, Congo, República do Congo e Uzbequistão e Colômbia e Portugal, tende a ser um jogo chamativo por duas seleções que jogam bem e a Colômbia é a líder do grupo, tá? Com 6 pontos, Portugal precisa vencer para assumir a posição da primeira posição e avançaria com 7 pontos. É, no grupo L, último grupo, Croácia e Gana amanhã se enfrentam às 6 da noite e Panamá e Inglaterra. Inglaterra é a líder do grupo com 4 pontos, seguido de Gana também com 4, Croácia está ali com 3. É, a Croácia briga por uma vaga de forma direta, né, para não depender dos terceiros melhores colocados. Essas são as situações de alguns times na Copa do Mundo. Um ouvinte mandou aqui: Mancada, me explica como funciona a classificação do melhor terceiro lugar da fase de grupos. Não entendi muito essa classificação. Se classificam 8, né, Melissa? E aí vai pra saldo, questão de saldo. Por exemplo, a Escócia, ela tava entre os melhores terceiros colocados. Só que com o resultado do Senegal hoje, ela já tá em nono, já não se classifica mais.
5: E então, o saldo da Escócia, né, é menos 3. Então, menos 3. Isso prejudica muito ela. Alguns oitavos, alguns terceiros vão passar entre os 8 com 3 pontos só. Isso. Mas a questão vai muito pelo saldo de gols. Hoje os 4 primeiros têm 4 pontos.
0: Isso, e 3 já garantiram vaga, que é Suécia com 4 pontos e nenhum gol de saldo. Equador também com nenhum gol de saldo e 4 pontos. E a Bósnia também com menos 1 de saldo. Já garantiram a classificação com 4 pontos. Aí tem ainda mais 3 vagas. Paraguai é o quarto. Senegal, quinto. Praticamente Senegal garantiu sua vaga. Croácia, Coreia do Sul e Argélia. E ainda jogam entre esses possíveis terceiros, República do Congo tem chance, a Bélgica, Cabo Verde, porque a Escócia, aqui fora desse G8, já jogou e está fora da Copa. Então, Cabo Verde, Bélgica e República do Congo ainda tem chance de classificação, e aí podendo sair uma Coreia do Sul, uma Argélia e uma Croácia. Senegal praticamente garantido, difícil tirar em Senegal até pelo saldo de 3, mas tem apenas 3 pontos. Pode acontecer, mas eu acho muito difícil ali Paraguai e Senegal saírem desses terceiros bem mais colocados. Então, não sei se deu pro amigo a entender, deixa eu ver o nome dele, que colocou aqui Acorda pra Vida no perfil, mas é o final do telefone 2689. Se não ficou bem explicativo, a gente explica mais uma vez, a gente tenta aqui explicar pra você, é claro. Fala, torcedor!
6: Boa noite a todos da bancada, boa noite, Brenner, boa noite a Melissa, né?
0: Melissa?
6: Mais conhecida como Mel. Excelente comentarista, José Carlos de Fazenda Grande do Retiro.
0: É o Broca.
5: Obrigada, é meu vizinho, tá? Eu moro em São Caetano, Fazenda Grande do Retiro, quase vizinho ali. Obrigada pelo elogio, tamo junto.
0: Meu Broca, meu cria daqui, rapaz. Você quer brincadeira? É mais um.
7: Boa noite, você deve baixar a bola em vocês, viu? Vocês como comentarista, já entendeu? Futebol são 11 contra 11. Esse rapaz que falou aí, né, que ele tá certo. O Brasil não pode viver de passado, não. Nós temos que viver de presente, viu? O Brasil pegou uma seleção que não marca, já entendeu? Aí deu 3-0, ganhou o jogo, já entendeu? Vocês precisam baixar a bola nos seus comentários, baixar um pouco a bola, viu?
4: Pegou a
0: coroa.
5: Pegou a.
0: O que eu vou falar pra ele?
5: É opinião, né? São opiniões. É isso aí, acontece.
0: E a gente tá aqui pra aceitar.
5: Mim, exatamente. Pra mim, são 11 discordo contra 11. Totalmente. E é exatamente isso que a gente tá falando. São 11 contra 11. E no 11 contra 11, eu não tenho medo. Não sou obrigado
0: a ter medo. Japão e Noruega, nem Costa do Marfim, que são possíveis adversários também nas quartas, tá?
5: É isso.
0: É, abraçando aqui o Luiz, que tava na dúvida aqui em relação aos terceiros colocados. Mais um torcedor participando com a gente através do nosso WhatsApp. Fala, torcedor.
8: Boa noite pra toda a equipe do Bate-Bola.
0: Fala, Evandro.
8: Suarana, torcedor do Bahia. Eu sei que o assunto agora é Copa do Mundo, mas o Bahia tá se movimentando aí. Informe aí, por favor. Uma boa noite pra todos, uma boa jornada.
0: Ô, Evandro,
5: se movimentando até tá. Agora, a que passos?
0: É isso, a parte de tartaruga.
5: A que velocidade?
0: Fiz um post hoje nas minhas redes sociais em relação a isso. Porque, por exemplo, aquela frase de que o torcedor gosta de contratação cai muito bem nesse momento pro torcedor do Bahia, mas com razão. Porque, por exemplo, o Bahia teve duas saídas agora nessa pausa. O Gilberto foi pro Atlético Paranaense, né? Fim de contrato, o Bahia ali ficou com um percentual. Acho que foi um fim de ciclo viável, já não estava bem há muito tempo. E o Gabriel Xavier para ter uma rodagem, né? Ganhar mais experiência, foi para um time da China que é do grupo. Inclusive já estreou por lá, já jogou, já postou fotos por lá. E foi emprestado até o final do ano. O Gabriel Xavier tem contrato até 2028 com o Bahia. Assim, o Bahia hoje anunciou a Alejo Vélez, que não é mais novidade para ninguém. Eu acho que o Bahia deveria contratar mais um lateral direito. E pelo que o time fez no primeiro semestre vexatório, o Bahia deveria estar se mexendo bruscamente do mercado. Porque a primeira janela de transferências do Bahia foi a quem? Né? Trouxe Kike Oliveira, repatriou Everaldo e Roman Gomes, porque uma reposição a Arias que saiu no lateral direito.
5: Então, que assim, não se firmou ainda.
0: E não se firmou, porque o Acevedo entrou no lugar dele na final do Campeonato Baiano, no jogo do Bavi, no segundo tempo.
5: Performou melhor,
0: foi crucial no resultado na virada e ali ficou. Veio sair agora, na reta final ali do Brasileiro, mas o primeiro semestre do Bahia vexatório, eliminação precoce em Copa do Brasil, eliminação precoce em Libertadores, ficou 8 jogos sem vencer, venceu o último jogo da forma que foi contra o Botafogo. E o que me causa espanto é que eu não vejo movimentação do Bahia no mercado. Pelo menos não vazou nada.
5: É, o Bahia
0: esteja trabalhando internamente.
5: O Bahia também tem essa característica, né? Não é um time que tantas notícias vazam assim sobre bastidores. Algumas até que sim, outras não. Mas o fato é que o momento dita muito o comportamento do torcedor diante dessa falta de contratações, né? A gente falou até um pouquinho sobre isso. O Vitória também está um pouco devagar, mas são situações diferentes porque... É, a torcida do Bahia tem muito mais a cobrar nesse sentido, porque o Bahia precisa virar uma chave. O Bahia precisa voltar a jogar bem e obter resultados. Ficou 8 jogos sem vencer. É, e conquistar essa vaga direta na Libertadores, que é o que a torcida vai cobrar diante dos insucessos na temporada. Uma temporada que acaba, entre aspas, pro Bahia muito cedo. O torcedor não pode mais sonhar com Copa do Brasil, o torcedor nem viu o time na Libertadores, então fica essa coisa, né? Precisa mudar algo e parece que o time não tá se movimentando. Então é a impressão que dá pra gente, de fato, que o Bahia tá devagar, né? Anuncia uma contratação que todo mundo já sabia que vinha, que foi de pré-contrato, enfim. Então eu também acho que... E não é como se não tivessem vários ajustes pra fazer, né? A gente fala do setor defensivo, que saíram dois jogadores do setor defensivo, mas do meio pra frente também tem lacunas que precisam ser preenchidas e que o Bahia parece não estar se movimentando. Então a torcida, todo o direito de estar na bronca, de estar cobrando isso. E claro, se a gente souber de qualquer coisa, vai trazer aqui em primeira mão pra você na Área Sociedade. Mas até o momento...
0: E é claro que a gente sabe dessas informações, que o Bahia não está se movimentando da porta para fora, tá, gente? Porque da porta para dentro pode ser que o Bahia está negociando com dois ou três jogadores e aí não vazou a informação. E a gente sabe que quando vaza, que é difícil de vazar, é porque tem alguma coisa de verdade em relação a isso aí.
5: Até porque os vazamentos prejudicam, né, as negociações. Às vezes pode haver um leilão pelo jogador ali, inflacionar o preço do jogador. Então é uma proteção dos times sobre essas negociações.
0: 7 horas e 41 minutos. 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

0: 7 horas e 44 minutos na Bahia.
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0: Bate bola tá de volta aqui na Rádio Sociedade da Bahia. A galera aqui participando com a gente. 996-56-1025.
2: Boa noite, Breno Menezes, aqui querendo morar de API.
0: Para aí!
2: Japão na Feira do Pão. Nós vamos dar um cacetão.
0: Como é, rapaz? Pelo amor de Deus, vou até voltar isso aqui.
2: Boa noite, Breno Menezes, aqui querendo morar de API. Quem é esse Japão na Feira do Pão? Nós vamos dar um cacetão de 2-0. Eu tô doido de terminar essa Copa pra começar o Campeonato Brasileiro, pra eu bater no Vitória.
0: Pera aí, rapaz, que é isso?
3: Oxi, ele mandou outro.
2: Boa noite, Vema. Eu queria saber o que é que esse Japão tem. Quem é esse Japão na fila do pão? Para alguns torcedores do Brasil, tá com medo desse time aí. O Brasil vai dar no mínimo uns 3 nesse Japão aí, pode ter certeza. Apesar de eu não estar muito chegado à seleção, e o meu negócio mesmo é Bahia e Vitória, que eu torço pelo Bahia e torço pelo Vitória. Torço pro Bahia ganhar de todo mundo e pro Vitória perder para todo mundo. Entendeu? Eu tô doido que começa o Campeonato Brasileiro, que essa Copa tá muito chata. Boa noite, da sociedade, aqui é Erenildo Moraes do IAPI. Eu não sei quem é esse Japão na fila do pão. O Brasil vai dar pelo menos 3. E essa Copa tá muito chata. Eu quero começar o Campeonato Brasileiro pra eu bater no Vitória. Boa noite, Breno Menezes, aqui é Erenildo Moraes do IAPI.
3: Mandou vários
0: anos. Pera aí, rapaz, tu já falou demais.
3: Ele é participativo, o Vitória tomou de graça, tá lá de férias. De férias não, voltou hoje. Vitória se representou hoje.
0: Inclusive,
3: mas
0: eu
3: tomou
0: trago
3: de graça.
0: Informações do Vitória, porque o Vitória pode estar contratando um argentino também.
3: Vamos lá, né? Vamos lá. Tá na moda. Argentino tá na moda, né? O Vitória tem alguns, inclusive, que decidiram esse título da Copa do Nordeste. Mas Vitória se representou hoje na Toca do Leão. Voltaram a treinar, né? Depois de um período de férias ali, um período intertemporada. Pode ter algumas saídas e uma dessas é o zagueiro Neres, que pode ser envolvido numa negociação. Tchau. Beijos. Com todo respeito a você, Neres, que inclusive já entrevistei, mas já deu, né,
4: não,
3: querido?
4: Não faz diferença.
3: É, exatamente. Inclusive, a zaga do Vitória tem se destacado, né, com o Cândido e Kaká. E aí, o Neres nem estava sendo tão utilizado mesmo. E quando foi utilizado, acabou também falhando. Então, fica complicado para ele. E ele que pode ser envolvido numa troca com o Pochettino do Fortaleza. O treinador do Fortaleza, que é o Thiago Carpini, não muito querido pela torcida do Vitória, mas ele treinou o Neres aqui no Vitória, então pode ter dedo dele nisso também, mas o Pochettino pode estar vindo para o Leão da Barra, envolvendo essa troca aí com o Neres, que eu não sei se isso se concretizar, você já pode sair de casa, porque o esperto e o otário já se encontraram, porque assim...
0: com certeza.
3: Com todo o respeito, Fortaleza, mas eu vou ficar quietinha porque eu quero que se concretize.
4: Quando
3: então, vai lá.
4: O Fortaleza foi rebaixado, meu, eu acho que fui um dos primeiros, se não foi o único aqui na rádio, falou: rapaz, o Bahia poderia olhar com carinho o Pochettino pra compor o elenco, não pra chegar a ser titular, mas acho que é um jogador que tem potencial. E o Vitória, pra mim, tá fazendo uma grande contratação. E como a Melissa falou, saiu o besta e o otário. Nesse caso, o besta aí foi Fortaleza. Tá precisando de um zagueiro? Vá com Deus, Neres. Pochettino aqui pro Vitória vai ser uma boa. Diferente do Bahia, o Vitória se movimenta, e não tô falando nem a diferença em relação a isso, porque a gente, como eu falei, da porta para dentro, a gente não sabe se o Bahia tá se movimentando, e não vazou nada em questão de informação, até porque jogo oficial mesmo só dia 17. E quem chegar como Alejo Velho só pode estrear no dia 21 contra o Atlético Mineiro, tá? Claro que tem esses amistosos agora, dia 5 contra o Montevideo, dia 12 contra o Fluminense, que são para testes, para colocar o time em ritmo. Seria bom trazer agora? Seria, até para ganhar ritmo com o treinador, esse tempo de treinamento é importante. Mas o Vitória está trazendo contratações pontuais. Tem o Wallace, do Cruzeiro.
3: Isso.
4: O Wallace eu não vejo 100% como uma boa contratação. Um jogador que se machuca bastante. Não
3: tá afastado, tá afastado. Afastado,
4: mas o afastamento dele não foi nem questão técnica, né? Foi porque ele falou o negócio de
3: né,
4: da resenha lá do
3: lá.
4: Goleiro. Que até, no final das contas, fez até sentido. Não sentou ele em partes, né? Mas enfim, é futebol. E, assim, o Ronald pode estar saindo e o Wallace chegando. Eu acho que 6 por meia dúzia, mas claro, com o Wallace muito mais experiência. E se tiver um ritmo de jogo, Se voltar a jogar o que a gente sabe, ele pode chegar e ser titular, mas que vai ser difícil, vai com o Zé Vitor ali, com Baralhas, é difícil tirar o Martínez desse trio de meio de campo do Vitória.
3: É um setor que tá performando muito bem, isso, né? Que é o destaque do Vitória hoje. Mas aí hoje
4: precisa de uma recomposição em altura. O Vitória tá fazendo isso com o Pochettino também.
3: Porque quando o Ronald entrava, realmente dava uma disparidade, quebrava demais, né? Quebrava. E o Vitória conseguiu até se virar bem com a lesão de Baralhas, ficou sem o Baralhas, mas tinha ali o Emmanuel Martínez, tinha ali o Zé Vitor que seguraram esse piano, inclusive o Emmanuel Martínez, que também veio do Fortaleza, é um dos destaques do Vitória na temporada, fez gol na final também. Então o Vitória tem uma certa tranquilidade no setor de meio campo, mas se a gente perde uma reposição ali, um banco, né, para esse setor, precisa trazer outro. Então o Wallace é nesse sentido, e como eu falei, os cenários são diferentes, porque o Vitória precisa fazer contratações pontuais. Por exemplo, perdeu o Nathan Mendes, teve uma lesão séria, infelizmente, estava num momento bom, talvez o seu melhor momento ali na temporada do Vitória, se machuca, e o Vitória vai precisar ir ao mercado trazer um lateral direito, porque...
4: Isso aí é inegociável.
3: É inegociável, inclusive tem rumores sobre o Fabiano, né,
4: o que estava no Ceará. Né? O Fabiano foi até cogitado no Bahia esses dias.
3: Pois é, então a gente não sabe em que pé tá, são rumores, mas o Claudinho, que também se machuca bastante, fisicamente não agrega ao time e tecnicamente também teve suas falhas, com muito marcado pelo Bavi, que o Vitória perdeu com um a mais, né? Teve aquela expulsão de Jean Lucas, com certeza você lembra, e o Vitória perdeu e a atuação do Claudinho foi muito ruim, então ficou estigmatizado, se machuca, volta, mas enfim, deve estar de saída também do Vitória, é um dos jogadores que podem ser negociados ali, talvez um empréstimo, que ele ainda tem contrato, mas o fato é que o Vitória está sem essa figura na lateral direita, improvisou ali, enfim, foi um pega pra capar nesse final de temporada, e conseguiu não repor, né? Conseguiu tapar esse buraco para as finais da Copa do Nordeste e agora vai trazer um lateral. Então,
4: infelizmente deu certo.
3: Exatamente. As contratações do Vitória vão ser nesse sentido, assim, repor saídas. O Vitória precisa enxugar a folha também, pensando em novas chegadas. Então, por exemplo, o Renzo Lopes deve estar de saída para o Ceará. Tá em final de contrato, Vitória não vai renovar, porque também a concorrência ficou desleal para ele, né? Renato Kaiser e René fazendo gol adoidado e ele, infelizmente, perdeu espaço ali no time, então vai sair. O salário dele é relativamente alto para os padrões do Vitória, então já abre espaço para novas contratações. No Vitória, o mercado vai ser basicamente isso: reposições, contratações pontuais, porque o time entende-se que ele já está ali acertado para os objetivos do Vitória. Agora, Vitória segue na Copa do Brasil, então o objetivo, claro, é avançar diante do Atlético Paranaense e primeiro se livrar do rebaixamento no Brasileirão, tá um ponto da zona, é importante lembrar, ponto do Vasco.
4: É isso que o futebol é tão maravilhoso. A gente tá falando que o Bahia precisa se reforçar pelo primeiro semestre ruim e que o Vitória precisa de algo pontual. Aí quando vem alguém de fora assim, fala, mas Brenner, o Bahia é o sexto no Brasileiro, o Vitória é o 13º a um ponto da zona. Como assim o Vitória é que precisa de reforços pontuais e o Bahia não?
3: Exatamente.
4: Pelo primeiro semestre, cara.
3: E são parâmetros também de cada time. É importante a gente entender que o Bahia não briga o mesmo campeonato que o Vitória. Ou não deveria brigar.
4: Nos últimos 3 anos, o Bahia tem brigado na parte de cima ali, vendendo pro torcedor que pode se lascar para uma Libertadores de forma
3: exatamente
4: direta.
3: Exatamente. O Vitória primeiro precisa se livrar do rebaixamento e depois pensar em se classificar novamente para uma Sul-Americana. Então,
4: eu acho que o Vitória, com um time que... Eu ainda falei, antes da pausa, que essa pausa pode ser prejudicial pro time que tá bem. E pode ser boa pro time que tá mal, no caso do Bahia. Tomara que o Vitória não perca essa pegada, mas com essas contratações, Melissa, com esses reforços, o Wallace e Pochettino também, que pode estar chegando, que são contratações pontuais e que, do meu agrado, o Wallace não 100%, tá, pelos últimos 2 anos, pelo histórico, mas eu acho que se vir para agregar, pode ser um jogador ali importante, como o Pochettino também. Com esse elenco que tá e o Vitória nessa pegada, eu acho que o Vitória consegue fazer um campeonato sem sustos até o final do Campeonato Brasileiro, até porque tem a Copa do Brasil, é claro, que, né, vai ficar aquele, pode ter aquele jogo quarta-domingo, mas assim, diferente do Bahia, que tá ali naquela parte de cima, não perigou ainda a questão de zona de rebaixamento, não passou disso, o Bahia vai ter menos jogos, inclusive, do ano desde 2003, mas acho que o Vitória dá pra fazer um campeonato tranquilo, até, quem sabe, pensar em Sul-Americana. Agora sim, pensar em Sul-Americana pra chegar no próximo ano, reforçar seu time e não falar assim, não estamos
3: vergonha
4: aqui, não podemos contar com a Sul-Americana, porque agora a gente tá brigando contra o rebaixamento. Se classificar pra Sul-Americana, é pra jogar.
3: Por favor. Inclusive a Sul-Americana, que o Vitória participou, era super acessível, tá? Total, um grupo super fraco, total, o Vitória, enfim. Eu não gosto nem de lembrar, porque foram jogos que o Vitória poderia facilmente ter ganhado, e aí ganhou mais difícil lá fora de casa, enfim, e dentro de casa deixou escapar pontos. Então, até aquela que não deveria ser prioridade se apresentou pro Vitória, pelo menos passar de fase, não conseguiu. Mas eu concordo com você, acho que o Vitória tem totais condições de, pelo menos, se livrar um pouco antes, não deixar a torcida naquela apreensão do ano passado, porque o time é melhor do que o do ano passado, o que não significa que é um grande time também, vamos com calma. Mas, de forma geral, acho que o Vitória tem um bom técnico, tem um bom trabalho, um elenco fechado ali. Acho que isso são coisas que são suficientes para times que estão brigando contra o rebaixamento. E para mim, o Vitória é melhor do que alguns times que estão ali. Não no sentido de elenco, se a gente for pensar num contra um, mas jogando bola mesmo. Exato. O Grêmio joga extremamente mal.
4: Muito mal.
3: O Inter joga mal. O Santos joga mal. Então, assim, vários times que estão ali nessa briga e podem ser rivais, adversários do Vitória, e eu acho que o Vitória tem um trabalho melhor. Então, agora também o Vitória sofreu muito com essa quantidade de jogos, isso é um fato. Chegou no final da temporada, o Oswaldo até deu entrevista sobre isso, vários jogadores jogando a final da Copa do Nordeste machucados mesmo, aquela imagem de sacrifício, Kaique ficou, né, muito marcante, né, ele tomando injeção ali no meio do jogo, mas outros jogadores estavam machucados ou com problemas pessoais também, inclusive o Ronald tava com a filha na UTI. Então o Vitória deu tudo de si para aquela Copa do Nordeste, e nesse sentido a pausa da Copa do Mundo foi providencial, porque o time estava estourando, com toda certeza. Principais jogadores estavam ali sem condições físicas com a maratona que o Vitória estava vivendo. Então agora tem a Copa do Brasil, claro, para conciliar, a gente não sabe até onde o Vitória vai, mas o foco vai ser maior no Campeonato Brasileiro, porque nesses últimos jogos fora de casa, o Vitória ainda não venceu fora de casa, e muito por isso está onde está na tabela, porque o Vitória só perdeu para o Flamengo dentro de casa. O aproveitamento no Barradão é excelente, mas fora de casa ainda não venceu, e os últimos jogos fora de casa, o Vitória meio que abriu mão por conta da Copa do Nordeste, que
4: tava vivendo, fora, né, no Brasil,
3: não venceu nenhum. Problema. Então tava na semifinal, final de Copa do Nordeste, acabou abrindo mão mesmo dos últimos jogos, e agora o foco vai ser maior. Então também espero que nessa volta seja mais tranquilo pro Vitória se afastar da zona, e o primeiro jogo já é contra o Vasco, já é oportunidade de abrir 4 pontos da zona. Então é inegociável vencer esse jogo no Barradão, inclusive.
4: E Vitória, Atlético Paranaense, tá adversário, no meu ver, acessível pro Vitória chegar nas quartas de final.
3: Sim, mais acessível que o Flamengo, pois muito mais.
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0: 8 horas e 1 minuto na Bahia. Segundo tempo do Bate-Bola. 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
1: Boa noite, bancada, boa noite, boa noite.
0: Boa.
1: Rapaz, Paulo Brito, São Sebastião do Passé. Meus queridos, tô vendo todo mundo falando Japão, Japão, Japão, não é essas coisas não, meu irmão. Se nós brasileiros não der 3-1 nesse time aí, eu botei aqui no bolão, 3-1, se nós não der 3-1, pode arrumar mala e vir embora, rapaz. Pode arrumar mala e vir embora. Eu sou mais Brasil, sou mais Brasil. Eu vou dizer uma coisa, tem um cara que corre ali pelo lado esquerdo ali, e esse cara, olha, se eles botar, vão botar dois em cima do Vinícius Júnior, vão largar o meio aberto pra Paquetá e Matheus Cunha brocar, até rimei, viu? Valeu, Brent, um abraço, valeu, Manu, valeu, um abraço a todos.
0: Valeu, meu irmão, ele escreve aqui seu nome certo, meu, ele fala que errou, mas fica aqui o registro, obrigado, irmão, pelo abraço. Fala, torcedor.
2: Boa noite, Brenner. Boa noite, Melissa.
0: Boa, meu irmão.
2: Como você respeita o aniversário, é você sendo melhor que ele.
0: Exatamente.
2: O Brasil é bem melhor do que o Japão.
0: Perfeito, irmão.
2: Pra mim, o Brasil vai dar 3-0 no Japão.
0: Perfeito.
2: E Gigi de Itapuã. Mas brasileiro, eu tô assinando um contra o seu próprio país. Direto é isso agora, velho.
0: Eita, rapaz, mais um.
3: Um cara de idiota torcendo contra a seleção.
0: Não, peraí, pô, não precisa xingar o pessoal.
4: Ficou chateado.
0: Eu sei que você é dos meus que vai na ideia aqui em mim de Melissa em relação à seleção, mas calma.
3: São brasileiros. É muito idiota.
0: Não,
3: é patriota. Eu sou um rebanho de idiota com todo respeito.
0: Não, rapaz.
3: Todo respeito. É o Japão. Quem é o Japão pro Brasil?
0: Todo respeito.
3: Todo o Brasil veio de parceiro. O Japão veio de quê? De pão, é? Um dos caras que torce pro Brasil, pra ficar torcendo pra negócio de Argentina, pá. Vai lá na Argentina pra você ver que os argentinos torcem pro Brasil, rapaz. Tô com você, Brenner Mineiro, 3-0 Brasil. Torcedor brasileiro chato, viu?
0: Você vai na França, pergunta lá se alguém não vai torcer pra França. Ah, porque o time não me representa. Será? Será mesmo? Só porque a França ficou um tempão sem título? A Inglaterra, que não ganha tanto tempo. Será que o torcedor também tá assim?
4: Galera, 26 jogadores, não é possível. Você não gosta de ninguém, pô.
0: Não, a Argentina. Então. A Argentina tinha o quê? Mais de 40 anos? Que não ganhava, não.
4: Por aí,
0: né?
4: Por
0: mas
4: aí.
0: Muito mais que o Brasil. Bem será mais. Que os argentinos deixaram de torcer? Ou você lá? Não, essa seleção não me representa. Será? Eu duvido. Não,
4: é
0: muito.
4: Só pra tirar, né? Você ter uma ideia, Messi estreia pela seleção ali. Primeira Copa do Mundo dele foi em 2006, ou seja. Isso. Bastante tempo, em 2021 ele foi ganhar o primeiro título dele com a seleção.
0: E lembrando
4: principal.
0: Que em 2016 ele falou que se aposentou
4: América
0: na seleção.
4: Que ele tinha. É. Então assim, e os argentinos estavam lá. Então,
0: e a gente que ressurgiu a Argentina, tá? Com o Scaloni, 2021.
4: Uma Copa América que não deveria nem existir.
0: No Maracanã.
4: Não quero nem entrar nesse mérito pra
0: o erro do Renan Lodi, golaço do Di Maria.
4: Inclusive, o Caio até falou de ranços... ranços irracionais que ele tem às vezes. Sabe quando a gente pega implicância com alguém e tal? Eu não digo nem que é racional, mas não consigo olhar para a cara do suposto lateral Renan Lodi até hoje. Na minha casa você não é bem-vindo, cara. Eu tenho mágoa de você. Porque eu sinto muito que essa geração do Scaloni, ela ganhou muito gás depois dessa conquista da Copa América, que como eu disse, foi o primeiro título deles. Depois eles ganharam de novo a última, né, que o Brasil deu um vexamezinho ali, sendo eliminado sem nem enfrentar a Argentina, não foi nem pra final, mas foi muito a partir daí mesmo. Falando aqui do chat do YouTube, né, o Felipe. Sim. Tadeu, um abraço pra você, Felipe, falando sobre a escalação do Brasil contra o Japão, se a gente acha que deve manter o meio campo ou mudar pelas características do adversário. Um ouvinte aí falou até no áudio, né, sobre deixar o meio aberto e tudo mais. Como é que a gente pensa essa escalação do Brasil para enfrentar o Japão, Breno?
0: Eu acho que, assim, mexendo no que tá dando certo, eu acho que as mudanças que ele fez, sem precisar trocar de peças, quando eu falo do meio de campo, que ele recuou o Casemiro, deixou Paquetá mais à frente com o Bruno Guimarães, Guimarães com mais liberdade, tirou o Paquetá daquela de um ponta, né, como jogava o Luiz Henrique, por exemplo, e o Rafinha, e colocou ele no meio de campo com o Losango. Eu acho que ele fez mudança sem precisar trocar de peças necessariamente, fez mudanças táticas. E se você reparar bem, o Brasil hoje joga no 4-4-2 com Vinícius Júnior e Matheus Cunha na frente, sendo que Matheus Cunha ele volta bastante, né, faz o meio ali como se fosse um camisa 10, e tem o Rayan do lado direito do campo e o Vinícius Júnior, que vai muito pelas beiradas, mas está bem à frente também, está parecendo... Está uma seleção brasileira de adaptações, como o Ancelotti fez no Real Madrid, tá? Eu estou observando muito isso. E...
4: Que em momentos parece um 4-4-2, às vezes, né?
0: Muitas vezes parece 4-4-2, às vezes parece um 4-3-1-2, um 4-3-3 em determinado momento. Agora, aquele 4-4-2, ele já parece que tirou aquela ideia, porque para mim ele tira aquela ideia, Melissa, quando já na estreia ele vem com Paquetá, e não vem com o Luiz Henrique, que era o cara do ciclo titular praticamente, né? Quando não tinha o Rafinha, ele vai do nada e Paquetá e Igor Thiago. Igor Thiago também teve a oportunidade de ouro dele, não aproveitou, não entrou mais, né? Até porque o Matheus Cunha, 2 jogos, 3 gols.
4: Ficou desleal pra ele, exatamente. Eu concordo com o Brenner, assim, eu já falei aqui em várias oportunidades, o meu meio campo titular seria Fabinho,

0: a Marrocos contra o Haiti, ele melhora em relação ao Haiti contra a Escócia. Então está em evolução, mas eu acho que por uma questão física que eu não esperava temer dele, mas ele acabou me mostrando essa falta de mobilidade, enfim, eu tenho medo dos espaços que ele pode deixar ali no meio. Então, não sinto total segurança. Talvez eu mudaria essa figura do Casemiro, mas o Bruno Guimarães, ele me convenceu muito a partir desses dois últimos jogos, 3 assistências dele. Então, no último jogo contra a Escócia, jogou muito, foi um dos melhores do Brasil, então passo a me convencer dessa titularidade dele. Mas o Casemiro ainda me causa uma certa insegurança, talvez seria essa peça que eu mudaria, mas acho que o Ancelotti está atento aos erros que o Brasil pode ter. E como Brenner citou, né, a gente tem valências do meio para frente ali, que a gente pode jogar de diversas formas. Então, se o jogo for pelos lados, a gente tem 2 pontas muito agudos. Se a gente tomar pressão também nesse setor, o Ryan volta muito bem. Temos 2 laterais que estão bem. Se o jogo for pelo meio, a gente tem meio campo qualificado para fazer isso. Tem o Bruno Guimarães, tem o Paquetá, tem o Cunha voltando, tem o Cunha para finalizar, tem o Vinícius para finalizar, um dos artilheiros da Copa. Então, acho que a gente consegue desenhar o time de diversas formas, de acordo com o que o adversário apresenta pra gente. O Ancelotti faz isso, muito durante o jogo, inclusive nas pausas para hidratação. Se a gente observar o desenho do Brasil, acaba mudando muito. Então, às vezes o Vinícius está mais pela ponta, às vezes ele vai mais centralizado ali perto do Cunha, às vezes o Cunha está mais recuado jogando, às vezes o Paquetá se aproxima. Enfim, são várias configurações diferentes. Então, eu acho que o Ancelotti vai saber encontrar a melhor forma de jogar contra o Japão, e não necessariamente mudando o time. Eu acho, inclusive, que talvez pela primeira vez a gente vai ter uma repetição de time titular
1: primeira do Ancelotti. Quem primeira sabe? Vez, primeira
0: Ele
1: vez.
0: Nunca repetiu um time, nunca. Tá? Todos os jogos, times diferentes. Então, será que a gente vai ver uma repetição? Ele, no último jogo, falou que a gente finalmente era uma equipe. Ele disse isso. Então, ele admitiu que antes não tínhamos um time, né? E agora temos. Então, isso é importante. Ele sabe das falhas e ele está corrigindo.
1: Uma das coisas que eu coloco como fator mais positivo do Ancelotti, não sei se você concorda, e você é amigo ouvinte também, é que ele não é preso a convicções. Quando ele vem com essa ideia de que ele imaginava um Brasil jogando com 4-2-4, ele falava muito isso e ficou insistindo muito isso em amistosos contra a França e Croácia, e a gente ficou assim, opa, vai jogar assim contra a França, 4-2-4. Perdeu, não foi nada vexatório, perdeu, ok. Mas quando ele percebe no primeiro jogo da Copa que o Paquetá aberto não funciona, com 4-2-4 você limita muito do Casemiro para bater e voltar com a idade que ele tem hoje, não consegue. E aí no segundo jogo, que ele coloca o Casemiro mais recuado, e Paquetá e Bruno Guimarães, e faz o losango do meio de campo, mostra, no meu ver, que ele não é preso a convicções. Se ele percebe que não deu certo, ele vai mudar. Até porque Copa do Mundo é tiro curto, ele fala o tempo todo. Copa do Mundo não dá para jogar bonito. O importante é você vencer. E é o que aconteceu. Eu acho que da era Ancelotti, o jogo mais vistoso que eu vi com Ancelotti no comando foi contra a Escócia. O 3-0, o Brasil teve a bola, triangulações, passes verticais, até os laterais subindo bastante, o próprio Danilo surpreendendo. Sim. Se você perceber no segundo gol de cabeça do Vini, o Danilo tá dividindo uma bola na quina da grande área do lado direito, daí o Bruno Guimarães faz o cruzamento. Então, assim, eu acho que foi o melhor jogo da seleção brasileira com o Ancelotti, até por ele não ser preso a essas convicções. Por exemplo, a gente viu isso muito com o Tite em 18 e 22. 18, o Tite baixou o Gabriel Jesus na direita para marcar lateral, e a gente perdeu a maior qualidade que o jogador tem. E em 22, ele baixou o Vini do lado esquerdo, e no momento que a gente mais precisava de ataque, ele tira o Vini numa prorrogação contra a Croácia. Então, assim, são convicções que alguns treinadores têm, principalmente aqui no Brasil, a gente vê bastante isso, o Rogério Ceni. Ai, haja coração. E aí quando você pega o Carlo Ancelotti, que ele, no momento que você acha, não, ele tá insistindo no 4-2-4, ele percebe o erro, ele percebe que contra o Marrocos não vai bem, e no próximo jogo já muda, e assim, consequentemente, contra a Escócia. E eu acho, Melissa, que tem tudo pra acontecer a primeira repetição de escalação do Ancelotti num jogo de mata-mata. Acho que vai ser a primeira, hein?
0: Eu acho também, acho que o time performou bem, e é aquilo, né? Não tem por que você mudar algo que está dando certo. Então, houve uma evolução, o time contra o Haiti e contra a Escócia foi muito parecido, só mudou o Rafinha, mas foi igual ao time que terminou o primeiro tempo ali, né? Porque o Ryan já entrou no primeiro tempo contra o Haiti, E ele também evolui de um jogo para o outro, ele dá assistência, inclusive, nesse. Então, é um time que está em constante evolução e se encontrando como time ainda, aprendendo a jogar juntos, entendendo a melhor

0: linha de passe para cada jogador, e eu acho isso muito legal. Eu acho que é por aí mesmo, é esse caminho de evolução durante o campeonato. A gente precisa encaixar esse time durante o campeonato, né? Isso acontece muito em Copas do Mundo. A gente lembra que o Scaloni, por exemplo, ele nem tinha tanta experiência como técnico, fazia parte ali da comissão fixa da Argentina. E ele simplesmente, na sua primeira Copa do Mundo, usou 7 escalações diferentes em cada jogo.
1: E o Di Maria, que só voltou na final.
0: Meteu o Di Maria no banco de primeira logo, um cara que é, enfim, dispensa comentários na seleção da Argentina. Então é isso, é Copa do Mundo, um dos nossos melhores times da Copa de 70, do Tri ali, que é chamado de Esquadrão, teve um técnico que entrou às vésperas ali, o Zagallo entrou às vésperas da competição por questões da ditadura, enfim, e assistam inclusive a série na Netflix, muito boa. Explica muita coisa, mas era um ciclo que foi todo bagunçado também em relação ao Brasil. Então um técnico classifica a gente para a Copa e outro treina a gente na Copa, os jogadores não conheciam, ele implanta jeitos de jogar totalmente diferentes e ganha, porque claro, tinha uma seleção absurda, mas a organização conta muito para a Copa do Mundo, mas não é o único fator que é determinante. O importante mesmo é entender o que é necessário para vencer. Eu acho que Ancelotti sempre teve isso durante toda a sua carreira. No Real Madrid a gente viu muito isso, com o Vinícius Júnior, inclusive, e ele utilizava da mesma forma, né?
2: E não é um time que era tão vistoso, né, também, né?
0: Não era, não jogava bem, e até...
2: Por exemplo, quando a gente viu os embates contra o Manchester City, a gente viu o Manchester City amassando o tempo todo, quando o Real Madrid tinha a bola, ia lá
0: muito melhor. E me causava até um pouco, assim, eu acompanho o futebol europeu, não torço pra nenhum time, mas eu gosto muito do Barcelona, porque sou fã de Messi absurdamente, então cresci assistindo o Barcelona, e aí eu ficava até com um pouco de raiva, meu Deus, será possível que o Real Madrid vai ganhar de novo essa Champions League, tá jogando nada, mas o jogar mal, nada é ser efetivo, pô, ser competente diante daquilo que tá se propondo. Então o Ancelotti, ele é esse cara que vê o time falhando ali e vai tentar melhorar, vai tentar adaptar, vai tentar obter o resultado. É o importante pra ele e é o importante pra mim também. Então, por mim, o Brasil quebra a bola o jogo todo. Se o jogo for 1-0, eu tô satisfeito.
2: E é daí que se separam os bons técnicos mundial. E o Ancelotti é um dos maiores vencedores junto com o Guardiola. Exatamente. A gente falou agora há pouco do Vitória. O Bahia hoje treinou em 2 turnos e o Rodrigo Nestor concedeu entrevista coletiva. Vamos ouvir o Rodrigo Nestor, atleta do Bahia, falando com a gente.
3: E não foi do jeito que a gente queria, mas agora o que nos resta é recomeçar, né? Acho que o elenco tá mais maduro.
2: 36 anos, o...
3: Essas situações ruins vêm e a gente precisa evoluir. Acho que a gente tá evoluindo. Essa parada pra Copa é de extrema importância pra gente se preparar mais pros desafios que vão vir. Tem só o Campeonato Brasileiro, mas a gente vai dar a vida pra terminar na parte mais alta da tabela. Com certeza, quando você veste a camisa do Bahia, um time gigante, você tem que sempre sonhar alto, né? O torcedor, a gente, que nos resta é trabalhar no dia a dia pra terminar na parte mais alta da tabela. Vamos ter confronto direto, né? Acho que aí remando passo a passo pra terminar na parte mais alta. Acho que é corrigir todos os erros que a gente teve, né? Um time que está em constante evolução, como o nosso, precisa usar essa parada da FIFA, da Copa do Mundo, para ajustar esses erros. Acho que a gente tem erros que a gente não pode cometer mais, a gente está ciente disso. E a gente vai evoluir, eu tenho certeza, pela forma que a gente trabalha, pela qualidade que a gente tem também. O mais alto nível de concentração, sabendo que é uma preparação para os desafios que vão vir, né? São 2 jogos grandes. Também acho que para aumentar o nosso nível físico durante essa pré-temporada, com o jogo é sempre melhor. Ter a oportunidade de jogar na Fonte e depois no Maracanã vai ser muito legal e muito importante pra gente. Bom, acho que foi boa. Foi boa pra gente respirar, pra se recuperar fisicamente, mentalmente, né? Também pra gente ajustar o que a gente precisa evoluir. Falando individualmente, eu tive uma sequência no antes dessa parada, né? Mas pra mim também foi boa, pra me preparar mais ainda, pra estar melhor, pra ajudar ainda mais os meus companheiros. A gente quer ajudar da melhor forma, em qualquer posição, mas... Quando a gente vem trabalhando numa equipe, a gente quer ser titular, né? E o nível de competição aqui é muito alto, e quem só tem a ganhar é o Bahia e os torcedores também. Pra mim, acho que não. O verdadeiro torcedor do Bahia vai estar na Fonte, vai apoiar, quer ver o time. Quer ver o time jogar com garra, quer ver o time jogar bem, com qualidade, quer ver o time vencer jogos, né? E eu tenho certeza que cada torcedor que estiver lá vai apoiar a gente como vencendo, e dessa vez não vai ser diferente. Acho que sim, pela forma que a gente vem treinando, né? É um período mais longo de pré-temporada, acho que particularmente, acho que eu nunca tive um período tão grande de espaçamento entre os jogos, então acho que vai ajudar muito a gente a se condicionar fisicamente.
2: Melissa, rapidamente, antes da gente ir pro intervalo, eu tenho minhas dúvidas se o torcedor vai comparecer dia 5, 11 da manhã, dia 4, né? Dia 4 ou dia 5? Agora me peguei. Eu sei que é um sábado, eu vou só confirmar aqui, peraí, rapidinho. Dia 4 ou dia 5? Dia 4, é um sábado, 11 da manhã. Eu tenho minhas dúvidas se o torcedor vai aparecer dia 4, 11 da manhã, com um check-in a R$16 para alguns sócios, para ver o Bahia e Montevidéu, sendo que o Bahia foi um vexame no primeiro semestre.
0: Cara, eu não entendo a lógica da iniciativa, sabe? Não entendo a atitude de, num momento que o torcedor não tá no seu melhor sentimento ali com o clube, ao invés de aproximar, você toma atitudes que afastam. Porque pode até parecer irrisório, né? R$16, mas é um valor que o sócio já tá pagando mensalmente, o valor do sócio. Um
2: valor mínimo.
0: Que não é barato. E aí, a cada jogo, tem que fazer o check-in e pagar um valor. Pode ser o valor mínimo. E coloca R$16 pra um amistoso. Você já deixa mais custoso o torcedor ir apoiar um time que já não tá
2: rolou promoção nos últimos jogos na Fonte Nova antes do recesso. Acho que no jogo do Botafogo rolou mais promoção ainda. Não podia colocar um valor irrisório, R$1, R$2, R$3, R$4 pra fazer o check-in? Não é amistoso, sentido. O time já não vem bem, você vai cobrar R$16, pelo que eu vi de prints, tá? Eu não tenho confirmação. Alguns torcedores reclamando em grupos, nas redes
0: e
2: sociais.
0: E aí seria um momento estratégico antes da temporada voltar, pra aproximar o torcedor pra nesse jogo. O Bahia joga o primeiro jogo logo na Fonte Nova, não
2: dia
0: sei.
2: 17, né? Contra...
0: É, na Fonte Nova logo.
2: Contra a Chapecoense, jogo
0: então,
2: atrasado.
0: Então, já um disparador aí pra quem sabe performar bem nesse amistoso, a torcida comparecer e já chegar apoiando melhor dentro dessa volta aí do Campeonato Brasileiro. Mas você escolhe, mais uma vez, né, trazer questões para essa relação com o torcedor. Acho que no momento o Bahia precisa primeiro recuperar mesmo essa confiança, esse apoio, porque os últimos jogos foram muito custosos para o torcedor do Bahia. O torcedor do Bahia viu na Fonte Nova coisas muito ruins acontecerem com o time, ser eliminado na pré-Libertadores, parcialmente eliminado ali da Copa do Brasil, porque começou nesse jogo, né, da Fonte Nova contra o Remo. Então, viu o time ficar 8 jogos sem ganhar, e aí acho que o time precisa fazer o movimento inverso, né? Aproximar o torcedor, me apoie.
2: Não é oficial, tá? Eu soube que o check-ins, o Bahia informou que começa no próximo dia 29, na próxima segunda-feira. Então, na próxima segunda-feira, a gente vai ter aqui um número oficial. Mas são especulações
0: diferente.
2: De que a gente viu alguns torcedores reclamando, eu vi em grupos e nas redes sociais. Mas segunda-feira a gente traz uma confirmação de valores de check-in para ter uma noção para o torcedor ir para ser amistoso dia 4 às 11 da manhã. 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

0: 8 horas e 25 minutos na Bahia.
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0: Estou de volta no Bate-Bola e, é claro, lembrando a você que está na 102.5 FM para migrar para 97.9 com a qualidade de som maravilhosa, tá? 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Fala, torcedor.
2: Boa noite a todos da bancada.
0: Boa.
2: O Bahia não era para cobrar nenhum centavo, nenhum realzinho sequer, porque o torcedor tá pagando aí junho e julho e praticamente não tem jogo nenhum.
0: Ó a bronca.
2: Como é que vai fazer um amistoso e vai cobrar R$16 do torcedor? Como é que pode um negócio desse?
0: Aí o torcedor na bronca em relação ao Chequinho. Eu tô dizendo que é conjectura, tá, gente? Segunda-feira a gente vai ter uma confirmação em relação ao Chequinho.
3: Fala, minha galera da sociedade. Quem fala aqui é Francisco do Batistaca.
0: Fala, Francisco.
3: Olha só. Eu não tô iludido, não. Iludido com esses, com a vitória do Brasil. Não tô iludido, não. Mas eu sou brasileiro, tenho que torcer para a minha seleção. Canarinho. A seleção do Brasil. Eu tenho que torcer para o Brasil. Mas te digo com toda a sinceridade a vocês. Eu não estou iludido. Porque o time que o Brasil pegou mais forte foi o Marrocos e empatou. Uma boa noite para todos.
0: É porque o Marrocos é o sexto colocado no ranking da FIFA e o Brasil é o quinto ou sétimo? Não.
4: A gente é o sexto e eles são o sétimo.
0: Ah, é?
4: Acho
0: então,
4: que é isso.
0: Foi o único confronto do primeiro grupo, tá?
4: De fato, não é. Essa fase de grupos não nos credencia a acreditar que vamos ganhar a Copa do Mundo,
0: exatamente,
4: não. Mas é óbvio que houve uma evolução e, pelo menos para mim, é suficiente para eu acreditar fase a fase. Então, assim, para mim, a gente vai passar do Japão. É o que temos agora, ponto. Quando passar, a gente acredita na próxima e na próxima até onde a gente levar. Eu falei ontem aqui, né? Na Copa do Mundo, você tem essas duas opções. Ou você acredita e vive intensamente cada fase e aí você vai se lembrar disso para sempre, porque eu lembro para sempre do tanto que eu fiquei chateada em 2022 e em 2018. Eu lembro do meu irmão chorando em 2006. Mas com certeza meu pai lembra vencendo em 2002 e em 94 que ele viu. Então, assim, são sensações que nos levam ao ápice da emoção ali, porque o futebol é assim com os nossos times, é assim também com a seleção. Ou você pode escolher não ligar muito, ficar chateado com a seleção e tá tudo bem também, mas eu prefiro viver intensamente, porque só daqui a 4 anos a gente vai ter essa experiência de novo. Copa do Mundo é muito legal.
0: Demais.
4: E eu prefiro aproveitar.
0: Pois é, próxima Copa do Mundo em Portugal, Marrocos e Espanha, vai ter uma abertura na Argentina e no Paraguai, né, pelo ano centenário de Copa do Mundo. Mas como sede principal vai ser a Espanha, com jogos também em Portugal ali e em Marrocos, a próxima Copa do Mundo. E falando em próxima Copa do Mundo, a próxima fase, a fase de 16 avos, antecede as oitavas de final, já tem alguns confrontos definidos, como África do Sul e Canadá, Holanda e Marrocos, Estados Unidos e Bósnia, Brasil e Japão, Costa do Marfim e Noruega. E tem algumas conjecturas também neste momento, Alemanha e Paraguai, França e Suécia, e quem vencer se enfrenta nas oitavas, já poderemos ter uma Alemanha e França, né?
4: Olha
0: por
4: aí.
0: Exemplo. África do Sul e Canadá, como eu falei, Holanda e Marrocos, quem vencer se enfrenta nas oitavas, Portugal e Gana, é uma conjectura, Espanha e Áustria, poderíamos ter aqui Portugal e Espanha nas oitavas, isso do lado esquerdo do chaveamento, tá?
4: E Estados Portugal Unidos e estando agora em segundo,
0: isso,
4: né?
0: Isso, é uma conjectura de agora. E Estados Unidos e Bósnia, esse confronto já está definido, e um possível Egito e Coreia, tá? Aí do lado do Brasil, chaveamento do lado direito, definido já, Brasil e Japão, Costa do Marfim e Noruega. Quem vencer desses confrontos se enfrenta nas oitavas, podemos ter por exemplo, um Brasil e Noruega, que eu acho que a Noruega classifique para através da Costa do Marfim. Tem um possível também jogo aqui também com México e Equador, Inglaterra e Senegal, E aí poderíamos ter um México e Senegal nas oitavas ou um Equador e Inglaterra? Acho que dá mais para Equador e Inglaterra, né? E também aqui, falando da Argentina, que joga amanhã, poderíamos ter na pré-oitavas Argentina e Uruguai, um clássico sul-americano, já na pré-oitavas. E quem avançar enfrentaria até então a Austrália e Irã. Ei, Argentina de sorte. Ei,
4: Palmeiras.
0: Aí logo embaixo tem Suíça e Argélia, Colômbia e Croácia, possíveis adversários aí na fase de mata-mata da Copa do Mundo. 996561025.
5: Alô, Matheus, forte abraço. Aqui é Mestre Jovem do Arenoso do Beiru. Eu gostaria de pedir uma música.
0: Rapaz, você mandou seu áudio atrasado, viu? O show da tarde já acabou. Matheus só vai passar a música agora na segunda-feira, viu? No horário do Jogo do Brasil. Você vai sintonizar depois aqui para acompanhar com a gente. É claro que ao meio-dia tem o nosso Copa Sociedade especial para esse jogo, pré-jogo de
4: melhor Brasil. Pré-jogo da Bahia.
0: Pois é, tá vendo aqui. Aí? Melhor pré-jogo da Bahia aqui. Ouça a Melissa aqui falando com a gente. Tá rolando Série B, tá? Bola rolando para Novo Horizontino 1, Vila Nova também 1. O Luiz Oyama abriu o placar aos 6 minutos e o Natan Camargo empatou para o Vila Nova. Segundo Subitama tempo de bola rolando.
4: Aí do futebol brasileiro, né?
0: Série B não para, tá, gente?
4: Não para.
0: E o Vila Nova é o atual líder, Vila Nova do Guto Ferreira, até pra quem não lembra. É o
4: Mister
0: líder
4: Série B, cara.
0: Mister Série B com 29 pontos. Tá abrindo 4 pontos nesse momento o São Bernardo. São Bernardo não jogou ainda na rodada. Vencendo o São Bernardo ficaria 1 ponto. Tem 25 pontos. O Novo Horizontino é o terceiro, tá indo a 25 pontos. O Sport é o quarto colocado com 25. Criciúma em quinto com 24. E o Juventude é o sexto com 22. Esses são os seis primeiros. Lembrando que os dois primeiros já se classificam diretamente para a Série A. E do terceiro ao sexto colocado tem um playoff para definir os outros dois times. Nesse momento, o Sport, que é representante nordestino do G6, estaria no playoff. E o Fortaleza, outro time nordestino, está em oitavo lugar com 22. Tem o Náutico ali também, nono, tá? Com 20. Com a conjectura ali de chegar, é claro, ao G6. O Ceará está um pouco mais distante, está em 14º lugar. O Ceará não faz uma boa campanha. Nos últimos 5 jogos, perdeu 3 jogos, venceu apenas um, empatou o outro. Está em 14º lugar com 17 pontos. 2 pontos a mais do que o Londrina, tá? Que é o primeiro time dentro da zona de rebaixamento. Então o Ceará precisa fazer uma campanha de recuperação aí, na segunda parte, principalmente, do Campeonato Brasileiro da Série B. Hoje, até o momento, seriam Vila Nova e São Bernardo que iriam subir de forma direta para a Série B do Brasileirão. Lembrando que daqui a pouco, às 9 da noite, teremos Cabo Verde, Arábia Saudita, Uruguai e Espanha, definição aí dos seus grupos aí pela Copa do Mundo de Futebol.
4: E é uma pena, né? O futebol nordestino, ano passado a gente atingiu o ápice, né, da Série A com 5 times, a gente ficou tão feliz, e aí caíram 3 de uma vez só, então só ficou aí a Bahia segurando o Nordeste na Série A, e o Vitória brigando também até o último minuto para não cair. Então não foi um bom ano pro Nordeste, e parece que essa tônica vai se repetir aí com o Ceará ali mais perto da zona de rebaixamento.
0: Ceará,
4: Fortaleza,
0: não faz uma campanha
4: boa. Tem margem para melhorar, mas o trabalho do Carpini é bastante duvidoso. E tem, de novo, né?
0: Tem o Náutico que tá surpreendendo, tá? Que subiu, tá ali em nono. Pode, né? Tá ali a 2 pontinhos do G6.
4: Exatamente.
0: Pode tá chegando.
4: E
0: também
4: o Sport, que eu acho que vai brigar, e acho que tem totais condições de
0: até de forma
4: subir,
0: direta, né?
4: Mas tava líder até algumas rodadas atrás. Então tá vacilando aí também. E é importante, né? Pelo menos garantir essa vaga direta. O playoff eu acho muito interessante. Eu vejo, acompanho às vezes a Série B, a segunda divisão da Espanha. E é assim lá, né? Inclusive, o Almeria, que é um time que eu gosto de acompanhar, fatos aleatórios de futebol, mas acabou saindo no playoff, não subiu pra La Liga, de fato. Mas é um modelo que eu gosto, eu acho que deixa dinâmico, só que pra quem torce pro time, acho que deve ser muito pior, né? Porque ter a chance de subir direto e aí disputar o jogo, pode até ganhar a semifinal, aí vai pra final, acaba não ganhando, não
0: haja
4: sobe.
0: Haja coração,
4: eu espero nunca mais viver isso, espero que a Bahia e Vitória fiquem aí na Série A por muito tempo.
0: Pois é, ainda mais com essa situação agora de G6, com esses playoffs, né? O Fortaleza, ele pode chegar, né? Restam 23. A questão do Sport, que você falou que ele era líder, o Sport vacilou nos últimos 3 jogos, vem de 3 empates, tá? Contra o Atlético, gol no finalzinho, cara, na Ilha do Retiro, no último minuto do jogo.
4: Em casa,
0: empatou,
4: né?
0: Empatou em 0x0 com o São Bernardo fora de casa, e empatou novamente com o Atlético Goianiense em casa. Na verdade, foi contra o Atlético Goianiense que o gol foi no finalzinho, na Ilha do Retiro, né? Dia 18. Então, o Sport acabou empatando, acabou vacilando ali. Mas está ali a 4 pontos na busca do líder, que agora é o Vila Nova. Mas o Vila Nova, por exemplo, pode chegar a 31 se ele vence o Novo Horizontino, bola rolando, e pode abrir 6 pontos
4: do direto Sport. Ali também no, na briga pelo acesso.
0: E aí já temos 2 paulistas ali, né? Em segundo e terceiro colocado, São Bernardo.
4: Que também ninguém aguenta mais, né, galera? Vamos falar sério aqui.
0: Já tem o Mirassol lá.
4: Série A,
0: já subiu e ficou, né? Mas parece que esse ano o Mirassol vai
4: deixar. Tá pendengando e passou da fase de grupos da Libertadores, né?
0: É algo
4: futebol
0: surreal,
4: é surreal. Eu adoro esse esporte justamente.
0: Tá lá na parte de baixo da tabela, o Mirassol, acho que é o Lanterna ainda? Não, o Mirassol é o 19º e conseguiu avançar, tem apenas 4 vitórias no Campeonato Brasileiro, mas conseguiu avançar na liderança do seu grupo.
4: Na liderança do seu grupo, e os caras que estão decidindo jogos na quem é torcedor do Vitória vai lembrar, Carlos Eduardo sendo decisivo,
0: Shailon,
4: em Libertadores.
0: O Fluminense, que tá em terceiro lugar, tá no G4 desde o início do Brasileirão, pendengou até a última rodada ali pra passar. Né? E o Mirassol na parte de baixo é o futebol, gente. Futebol é apaixonante.
4: E por o futebol isso. Sul-americano, ele se apresenta muito pro Brasil, né? Até o Santos ali ganhou um jogo na fase de grupos da Sul-Americana e passou.
0: Surreal, velho.
4: Passou em segundo, né? Que tem playoffs, né? Agora vai receber os terceiros colocados da fase de grupos da Libertadores, mas continua na competição. Então é muito louco. O futebol sul-americano, realmente, a gente tem um domínio muito grande. O Brasil é nas últimas finais de Libertadores. Sul-americano a gente não tem ganhado. Tem chegado, mas não tem ganhado. Vamos mudar assim isso aí.
0: Foi assim com o Bragantino, Fortaleza.
4: Não sei se o Atlético Paranaense chegou
0: São
4: a ganhar.
0: São Paulo também chegou recentemente.
4: Péssima final, inclusive.
0: Brasileiros na Sul-Americana, o último que ganhou foi o Atlético Paranaense, porque a final foi brasileira, né? Contra o Bragantino, na verdade. 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Fez por merecer a titularidade e a gente não tá vendo mais aquele encantamento dos brasileiros pedirem o Endrick titular, né?
4: Acho que o Matheus Cunha, ele chegou com os dois pés na porta, né? Muito questionado, inclusive, porque teoricamente o João Pedro ali competiria por essa vaga também do Matheus Cunha, do Igor Thiago, do Endrick, que ele joga ali como um centroavante também, mais móvel, como a gente tem outros jogadores. Então, alguns torcedores ficaram até na bronca com a convocação dele. Eu particularmente gosto muito do Matheus Cunha, acompanho, e na última Copa viralizou até a reação dele, né? Sim. Ao não ser convocado, ele fez parte do ciclo. Se não tô enganado, ele foi campeão olímpico com o Brasil na Olimpíada anterior a essa última, né? Então, ele fez parte do ciclo de alguma forma, ficou de fora nessa Copa. Ele vem, tá com mais corpo, né? Tá com mais maturidade de jogador, jogando na Premier League, no Manchester United, enfim. É um jogador que eu gosto muito, que me agrada muito e que acabou não deixando dúvidas sobre a sua titularidade, porque no primeiro jogo ele já faz 2 gols, com o Vinícius Júnior também tendo atuação de gala e facilitando muito o jogo para ele. E acho que hoje não tem como, né, a torcida pedir para o Matheus Cunha sair. O que a gente pode questionar, talvez, é se teria possibilidade deles dois jogarem juntos, com o Endrick atuando pela ponta, mas aí o Rayan também entra bem, né? O Vinícius não vai sair desse time, obviamente. Então o Rayan entra bem.
0: É só o Rayan mesmo, porque, por exemplo, ele pode querer inventar ali um Luiz Henrique, se for o cara.
4: Exato, né? O Rayan também jogou os 2 jogos sendo a substituição do Rafinha. Talvez ele queira dar uma chance ao Luiz Henrique, mas eu acho que a tendência maior é a gente ver, pelo menos nesse jogo, pela primeira vez, uma repetição. Acho que o time performou bem, o Rayan foi importante, principalmente na marcação, e agora a gente tem um time que traz um nível de enfrentamento maior, né, para o Brasil, muito maior do que a Escócia e Haiti. O Luiz Henrique também é muito bom na marcação, tá? Fisicamente um jogador muito forte, também é veloz, mas o Rayan fez muito bem esse papel. Foi um jogador fundamental e o Ancelotti elogiou muito ele nesse sentido.
0: Crucial no primeiro gol, né?
4: Crucial no primeiro gol. Ele que rouba a bola e ele faz esse corredor de ir e voltar. Parece que tem um pulmão infinito também, um menino de 19 anos. Então, acho que ele se credencia muito a permanecer como titular. Isso é importante.
0: 8 horas e 40 minutos. O Bate-Bola volta daqui a pouquinho.
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0: 8:45 na Bahia.
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0: Bate bola tá de volta e, claro, pedindo mais uma vez encarecidamente para você sintonizar na 97.9, um som de melhor qualidade, é claro, para você curtir a nossa programação, claro, nossa jornada esportiva, que em breve tá de volta com alguns jogos de Bahia e Vitória. Dia 5, né, tem já amistoso do Bahia aí contra o Montevideo City Torque. Vamos agora com o direto da redação com Gabriel Mascarenhas. Boa noite, Gabriel.
2: Fala, bancada, muito boa noite para vocês, muito boa noite a você, ouvinte da Rádio Sociedade. Um comandante da Air Canada sofreu uma convulsão durante um voo entre os Estados Unidos e o Canadá. O avião apresentou mudanças de direção repentinas e diversas turbulências, causando pânico entre os passageiros. O copiloto assumiu o controle da aeronave e realizou um pouso de emergência em Boston. O comandante foi socorrido logo após a aterrissagem e conduzido para um hospital. Apesar da tensão, nenhum dos 61 passageiros a bordo ficou ferido. O presidente Lula determinou que o ministro da Defesa, José Múcio Monteiro, viaje para a Venezuela na próxima semana. O objetivo é avaliar como as Forças Armadas brasileiras podem ajudar o país vizinho após os fortes terremotos que atingiram a região na última quarta-feira. Os terremotos de terra de até 7,5 na escala Richter causaram destruição de vários edifícios. Até o momento, o número oficial de mortos passa dos 600 e o de feridos, mais de 3 mil. E o Direto da Redação fica por aqui. 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
0: Valeu, Gabriel. Voltando aqui, Melissa, Grupo H vai ter definição daqui a pouquinho. O jogo começa às 9 horas. O Cabo Verde enfrenta a Arábia Saudita. O Uruguai e a Espanha é o jogo mais esperado, porque a Espanha tem 4 pontos no Grupo H e o Uruguai, na sequência, tem 2. Quem vencer pode tirar a vaga de um e um pode tirar a vaga do outro, porque, por exemplo, se Cabo Verde vence, a Arábia Saudita levar 5 pontos. Aí vamos supor aqui num cenário hipotético. O Uruguai vence a Espanha, 5. Cabo Verde vence a Arábia Saudita, também vai para 5 pontos. E aí a Espanha vai se classificar como um dos melhores terceiros colocados.
3: Pode ter um confronto grande aí, viu? Acho que esse grupo é o que está mais embolado em termos de classificação e pode ser muito interessante. Eu sou sul-americana, sou latina, estou aqui com todo o bairrismo possível. Vou torcer para o Uruguai, vou torcer para a Espanha. Tudo de pior desejo para todos esses times europeus aí. Bélgica, França, Espanha, Alemanha, nada para vocês.
0: Hoje, se a gente, se a Espanha, por exemplo, passar em segundo, a conjectura hoje é Argentina e Uruguai, Uruguai tá em segundo. Se a Espanha passa em segundo, podemos ter um Argentina e Espanha numa fase de 16 avos. Finalmente a Argentina vai pegar uma seleção grande.
3: E aí vai ser um jogão, tá? Vai ser um jogão, porque a Argentina é um time que tem mais vigor, é mais físico. A Espanha é mais do toque de bola, do jogar bonito ali. Tem um Lamine Yamal, de outro lado tem Messi. Vai ser lindo.
0: Eu acho que poderia. Eu assinaria isso aí tranquilamente, tá? Uruguai, valeu, Canóbio, Valverde. Assina aí, papai. Deixa a Espanha pegar a Argentina logo na pré-oitavas. Um mata o outro aí. Isso seria maravilhoso, tá? Vamos voltar com o Gabriel, porque ele tem agora o resumo do dia. Fala, Gabriel!
2: Boa noite, Brenner, bancada e ouvintes do Bate-Bola. O inverno chegou e hoje o Balanço Geral recebeu o Dr. Claudilson Bastos, médico infectologista, que falou sobre a queda de temperatura e a relação com a gripe.
4: Já a gripe é algo prolongado, tem febre, você tem sintomas, dores no corpo, dor de cabeça. E a gripe pode complicar. Pode complicar para pneumonia, por exemplo.
2: No Conexão Sociedade, Frederico Farias, advogado especialista na área digital, comentou sobre o disparo de falso alerta do sistema na Defesa Civil, que assustou milhares de brasileiros.
5: Enfim, a Defesa Civil Nacional, ela utiliza uma tecnologia que é alcançar as antenas 4G e 5G, e todos os celulares que estiverem conectados às antenas 4G e 5G receberão as mensagens, independentemente de estar no silencioso, de estar bloqueado para algum tipo de chamada, ele vai receber a mensagem. Então, a Defesa Civil Nacional utiliza esse sistema.
2: No Esporte Mais, a bancada debateu sobre a dupla Bavi, Copa do Mundo e, é claro, o adversário da seleção brasileira no mata-mata, o Japão.
3: Ontem, né, como você bem colocou, veio o Japão. Confesso que não queria, mas enfim, né, não sei se seria melhor Japão ou Holanda. Eu acho que quem quer chegar lá na frente tem que... não pode escolher adversário, né, tem que enfrentar qualquer um. E o Brasil tem condições de vencer o time japonês.
2: 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É com vocês, El Estúdio.
0: Valeu, Gabriel, trazendo as informações do resumo do dia, tá? Lembrando que tem bola rolando ainda pela Série B. O Vila Nova acaba de ter um jogador expulso, tá? O Dudu foi expulso agora no finalzinho do jogo. E o Vila Nova tá jogando fora de casa contra o Novo Horizontino. Vila Nova, que é o atual líder do Campeonato Brasileiro da Série B. Espanha e Uruguai se enfrentam daqui a pouquinho às 9 da noite. Trazer aqui as escalações. O Uruguai vem com Muslera, Varela, Cáceres, Oliveira, o Sanabria na esquerda, o Garte, Canóbio, Bentacur, Valverde e Araújo e o Davi Nunes como centroavante. Já a equipe da Espanha vem com Simon no gol, Llorente, Cubarsí, Laporte e Cucurella, Pedri, Rodri, Merino, Lamine Yamal, Oyarzabal e Baena. Rapaz, é um time do Uruguai que causa medo. Piquerez ainda no banco, né? Que me causa... irritação não, mas surpresa é o Rocher, cara. O Rocher no banco, sabe? E o Arrascaeta tá no banco, tá? Arrascaeta tá no banco junto com o De La Cruz, o Ronald Araújo, o Emiliano Martínez, o Palmeiras, o Matias Vinha, o Piquerez. É um banco, assim, que você olha assim pro banco do Uruguai e fala, rapaz, tem jogadores bons também, né, Melissa?
3: Me decepcionou a atuação do Uruguai justamente por isso, os resultados, né? Porque tem um time qualificado até. Os jogadores têm bastante problema, ou parecem ter, com o Bielsa, né? O treinador. Inclusive, hoje surgiram rumores de que eles estariam ali fazendo um complô ou algo do tipo. E, inclusive, os machucados dos jogadores, eles acusaram o Bielsa de, no modo do treinamento, machucar os jogadores. Então, o Arrascaeta ainda não jogou, tá machucado. E vamos ver aí o que é que vai acontecer.
0: Tomara que o Arrascaeta tenha uma minutagem, quem sabe jogar a fase de mata-mata. Mas lembrando que o Brasil fez hoje o seu primeiro treino, tá? Visando o jogo contra o Japão, sem 8 titulares. Dos que iniciaram o duelo contra a Escócia, apenas Vini Júnior, Raí e Douglas Santos foram para campo. E hoje foi aniversário, é claro, do Igor Thiago. Lembrando que a prática é habitual, né? Preservar ali a maior parte dos atletas nas 48 horas após uma partida, fazer exercícios regenerativos. Eles não preocupam para o próximo jogo. Alisson, Danilo, Marquinhos, Gabriel Magalhães, Casimiro, Bruno Guimarães, Lucas Paquetá, Matheus Cunha não foram a campo no início da atividade. Igor Thiago passou até por um corredor polonês, né, por seu aniversário dele e tudo mais. E o Neymar treinou normalmente. Será que o Neymar vai ter mais minutagem, vai poder entrar ali no início de um segundo tempo ou não tão no final do jogo como foi contra a Escócia, num jogo que já estava praticamente resolvido? Como é que você imagina o Neymar no próximo jogo?
3: Eu acho que ele vai ter condições de jogar mais, porque eu acho que existe um ali a fisiologia, o departamento médico da seleção, né, imagina e projeta quanto tempo o jogador pode jogar. Então, certamente, podem ter falado, né, para o Ancelotti, ele pode jogar 15 hoje ou 20 hoje, o Ancelotti optou por colocar naquele momento. Eu acho que o Neymar entrar com mais tempo, acho que certamente, por exemplo, agora ele vai aumentar o seu tempo possível ali de jogo, deve poder jogar, por exemplo, 30. Mas vai depender muito de como estiver o jogo e do que o Ancelotti estiver enxergando. Porque o Neymar, ele entra contra a Escócia, ele dá um passe muito legal pro Vini ali, que poderia ter sido gol, ia ser massa se fosse gol, mas o Vini acabou perdendo. Mas ele também perde a bola algumas vezes, perde a posse de bola, né? Porque ele tá em outra rotação em relação aos jogadores que já vem jogando. A gente fala de ritmo de jogo, é exatamente isso. Então, a depender se o jogo estiver muito nervoso, muito apertado ali, um empate, ou o Brasil precisando vencer ainda no final, não sei se o Ancelotti vai usar ele por muito tempo, por 30 minutos, porque ainda existe essa fragilidade no ritmo de um jogo que vai exigir muito do Brasil. Caso esteja um cenário um pouco mais controlado, aí eu acredito que a gente vai ver mais do Neymar. E isso não quer dizer que ele é um jogador café com leite, que ele não pode jogar muito ou algo do tipo. Mas é realmente o que se espera do Brasil no jogo, como vai estar psicologicamente e fisicamente para o Brasil. E talvez o Neymar não acompanhe essa intensidade, mesmo sendo um gênio, mesmo tecnicamente fazendo total diferença. Então acho que a gente vai precisar entender o cenário do jogo mesmo.
0: Tá aí então, quem sabe o Neymar jogar por mais tempo na segunda-feira. Melissa, até a próxima.
3: Até a próxima, obrigada você que ficou aqui com a gente até segunda-feira. Você vai acompanhar o pré-jogo aqui, né? O melhor pré-jogo da Bahia, com a Rádio Sociedade. E de noite a gente vem pro Bate-Bola debater que o Brasil vai passar do Japão com o pé na porta. E eu vou dizer a vocês que eu avisei, e Brena também.
0: 4-0 Brasil, valeu Geninho, valeu Rebeca, valeu João Vitor, valeu você, ouvinte Sociedade. Até a próxima.
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0: Está no ar a Voz do Brasil. As notícias do governo federal que movimentaram o país no dia de hoje.
1: Olá, boa noite.
2: Boa noite para você que nos acompanha em todo o país.
1: Sexta-feira, 26 de junho de 2026.
2: Vamos ao destaque do dia: desenvolvimento da indústria naval brasileira.
1: Presidente Lula visita construções de barcos de apoio marítimo da Petrobras em Itajaí, Santa Catarina.
2: Eles fazem parte do programa Mar Aberto de renovação e ampliação da frota do sistema Petrobras.
1: Mais de 2.000 profissionais estão envolvidos na construção de 16 embarcações e presidente destaca a geração de empregos na indústria naval.
3: Por que que não compra da China? Porque a China não paga salário do povo brasileiro.
2: E ainda, desemprego no menor patamar desde 2012.
1: Dados do IBGE apontam que taxa de desocupação ficou em 5,6% no trimestre encerrado em maio. Luana Karen.
4: Outro destaque foi a queda na taxa de subutilização, que atingiu 13,3%, o menor nível da série histórica.
2: E queda também na evasão escolar.
1: Censo da Educação mostra que abandono da escola diminuiu 61% entre 2022 e 2025.
2: Índice de reprovação. Aprovação no ensino médio também caiu 65% no período. Pablo Mundim.
5: De acordo com o Ministério da Educação, os resultados refletem um conjunto de políticas voltadas à permanência dos estudantes na escola, entre elas o programa Pé de Meia.
1: Hoje, na apresentação da Voz do Brasil, Mariana Jungmann e Luciano Seixas.
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1: O presidente Lula acompanhou hoje o andamento da construção de 16 barcos da Petrobras em Itajaí, Santa Catarina.
2: O programa Mar Aberto prevê a renovação da frota da companhia, com previsão de entregar 98 embarcações nos próximos 7 anos.
1: Lula também participou do lançamento ao mar de uma fragata da Marinha, a primeira de 4 unidades que estão sendo construídas para aprimorar a defesa marítima do país.
6: O presidente Lula visitou as construções de barcos de apoio marítimo da Petrobras em Itajaí, Santa Catarina. Mais de 2.000 profissionais estão envolvidos nas obras de 16 embarcações. A iniciativa faz parte do programa Mar Aberto de renovação e ampliação da frota do sistema Petrobras. Com previsão de entrega para julho, uma das embarcações em construção no estaleiro Detroit, em Itajaí, é a Starnave Electra de transporte de suprimentos. O barco conta com sistemas de geração e distribuição de energia, além de novas tecnologias de pintura e de sistemas anti-incrustação, contribuindo para menor consumo de combustível e menor nível de emissões de poluição. Segundo a presidente da Petrobras, Magda Chambriá, os empreendimentos se alinham com a política verde da empresa.
7: Esses barcos têm tecnologia atual embarcada, respeitam o nosso Acordo de Paris, respeitam as nossas intenções de sustentabilidade, apoio ao meio ambiente.
6: O presidente Lula destacou o fortalecimento da indústria naval brasileira.
3: A coisa custa 10 milhões mais barato. Por que que não compra da China? Porque a China não paga salário do povo brasileiro. Mas quando você compra de lá, você não desenvolve a indústria nacional. Quando você compra de lá, você não desenvolve tecnologia aqui. Quando você compra de lá, você não gera emprego aqui.
6: O programa Mar Aberto prevê a construção de 96 embarcações até 2032, com investimentos estimados de R$ 32 bilhões na indústria naval brasileira. Mais cedo, o presidente Lula participou em Itajaí da cerimônia de lançamento ao mar da fragata Cunha Moreira. Com 107 metros de comprimento, com vés de voo e hangar para helicópteros, a fragata conta ainda com radares, sistemas de armas avançados e sensores integrados.